0: Fechando o bloco, Pitty, Questão de Ordem, Paulo Miklos, Todo Grande Amor e ainda Cássia Eller, All Star.
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0: Agora em Brasília, 9:12.
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0: Na sequência, Djavan.

0: Aqui na Rádio Senado, você ouviu o Mundo Livre S.A. O Mistério do Samba. Clara Nunes e Roberto Ribeiro, Coisa da Antiga. Tivemos também Djavan, Coração Leviano.
1: A Comissão de Direitos Humanos aprovou o projeto que garante apoio psicológico a mulheres vítimas de violência. A proposta prevê atendimento contínuo e estruturado pelo Estado, principalmente durante processos judiciais contra agressores. Repórter Rodrigo Rezende.
2: São diversos os tipos de violência enfrentados por mulheres no Brasil. Violência física, sexual, patrimonial ou financeira. Qualquer que seja a violência sofrida, ela deixa marcas psicológicas na vítima, que muitas vezes necessitam de tratamento profissional. A Comissão de Direitos Humanos aprovou uma proposta que garante a essas mulheres, como dever do Estado, apoio psicológico, principalmente durante possível processo judicial contra o agressor. A relatoria do projeto foi da senadora Tereza Cristina, do PP de Mato Grosso do Sul, que teve seu texto apresentado pelo senador Paulo Paim, do PT do Rio Grande do Sul.
3: Embora a legislação vigente reconheça a existência de danos psicológicos decorrentes da violência doméstica, ainda carece de previsão expressa quanto à obrigatoriedade de oferta de atendimento psicológico estruturado e contínuo.
2: A proposta da senadora Ana Paula Lobato, do PSB do Maranhão, segue para análise da Comissão de Assuntos Sociais. Existem diversas formas para denunciar violência contra as mulheres. Uma delas é o Ligue 180, uma central de atendimento à mulher do governo federal que funciona 24 horas por dia.
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0: Em Brasília, 9:27. Agora você ouve Ana Canhas.

dia, numa rua da cidade, eu vi um velhinho sentado na calçada, com uma cuia de esmola e uma viola na mão. O povo parou para ouvir. Ele agradeceu as moedas e cantou essa música que contava uma história, que era mais ou menos

0: Essa foi Rita Lee, Jardins da Babilônia. Raul Seixas, Eu Nasci Há 10 Mil Anos Atrás. A primeira foi Ana Canha, Sujeito de Sorte.
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0: Em Brasília, 9:39.
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0: Ouvimos Zé Cabaleiro, Pedra de Responsa, Dona Onete, Carimbó Arrepiado e também Alberto Salgado, Cabaça d'Água. Em Brasília, 9h53.
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0: Conselhos dos Direitos da Criança e do Adolescente terão mais regras e fiscalização.
7: O descumprimento das atribuições sujeitará o infrator à perda da função por meio de processo administrativo.
0: Organizações sem fins lucrativos que cuidam de animais abandonados poderão receber recursos públicos. Eu sou Regina Pinheiro e este é o Boletim.leg. O Senado aprovou nesta quarta-feira o projeto que pode dar mais transparência às ações dos Conselhos dos Direitos da Criança e do Adolescente em todo o país. Mais detalhes com o repórter Alexandre Campos.
7: Esses conselhos passarão a ser obrigados a divulgar, ao menos semestralmente, a relação de projetos aprovados e o valor destinado a cada ação. No relatório de prestação de contas, também deverão constar o total de recursos recebidos e sua respectiva destinação, além da avaliação de resultados obtidos com esses investimentos, que tem como fonte os Fundos dos Direitos da Criança e do Adolescente de cada ente da federação. A senadora Elisiane Gama, do PSD do Maranhão, elogiou o projeto.
8: O presente projeto de lei merece todo o nosso apoio, pois uma vez implementadas as medidas que estão sendo propostas, o sistema de proteção à criança e adolescente e de implementação dos seus direitos sairá fortalecido com mais justiça social e mais proveito para toda a sociedade.
7: A proposta que segue para a sanção presidencial ainda define deveres dos integrantes dos Conselhos dos Direitos da Criança e do Adolescente em todo o país, como prestação de contas, obrigação de participar das sessões e reuniões do órgão e promoção da defesa dos direitos de crianças e adolescentes. O descumprimento das atribuições sujeitará o infrator à perda da função por meio de processo administrativo.
0: A profissão de ortesista e protesista ortopédico pode ser regulamentada. A proposta passou pela Comissão de Assuntos Sociais e teve urgência aprovada para ir ao plenário. Repórter Marcela Diniz.
9: A proposta de regulamentação da profissão de ortesista e protesista ortopédico, que é quem fabrica órteses e próteses, está em debate no Congresso há 11 anos. A principal controvérsia não se deu sobre o reconhecimento da atividade em si, mas sobre quem poderia prescrever esses aparelhos. No texto aprovado na Comissão de Assuntos Sociais, estão habilitados médicos, terapeutas ocupacionais e fisioterapeutas. A relatora, senadora Mara Gabrilli, do PSD de São Paulo, observa que, atualmente, a confecção de órteses e próteses em impressoras 3D envolve também profissionais da tecnologia da informação.
10: Hoje, quando a gente fala de órteses e próteses, a gente está falando de mais profissionais envolvidos, que são aqueles da tecnologia da formação, mas que a voz dos terapeutas e desses profissionais de saúde seja ouvida, porque é quem está no dia a dia com esse paciente.
9: O texto seguiu com pedido de urgência para a votação no plenário.
0: A atividade de cuidar de animais abandonados pode ser incentivada com recursos públicos, manejados por organizações sem fins lucrativos. Repórter Lana Dias.
11: Quem comete infrações ambientais pode ser multado entre R$50 e R$50 milhões, com base no dano causado. A proposta aprovada na Comissão de Assuntos Econômicos quer direcionar parte desse valor a programas de acolhimento e proteção de animais domésticos abandonados. Na leitura do relatório, a senadora Tereza Cristina, do PP de Mato Grosso do Sul, lembrou que as multas ambientais já subsidiam outras ações.
12: Esses recursos já são fonte para outras ações governamentais, de forma que caberá ao processo orçamentário decidir em que medida cada um dos objetivos concorrentes será contemplado com as receitas arrecadadas.
11: Das multas aplicadas pela União com infrações ambientais, 50% dos valores já são destinados ao Fundo Nacional do Meio Ambiente. Outras quantias são direcionadas ao Fundo Naval, Fundo Nacional para Calamidades Públicas, Proteção e Defesa Civil e outros fundos estaduais e municipais. A proposta vai ser analisada pela Comissão de Meio Ambiente.
0: O exercício ilegal da medicina veterinária passa a ser tipificado como crime.

0: O plenário aprovou a proposta que segue para a sanção. O texto busca proteger a saúde dos animais e a saúde pública, diferenciando a prática veterinária de outras atividades do campo. O foco da punição será para quem atua de forma clandestina. 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
0: Em Brasília, pontualmente, 10 horas.
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0: Olá, boa noite. Você sintoniza a Rádio Senado Comunicação para a Cidadania. Eu sou Regina Pinheiro e te faço companhia por aqui. A programação musical é de Carlos Andrade. A gente ouve Bebel Gilberto.

0: Essa foi Elis Regina, Vou Deitar e Rolar. Stan Getz e João Gilberto, Só Danço Samba. Antes, Bebel Gilberto, Eu Vim da Bahia.
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0: Em Brasília, 10 e 11.
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Elomar é um artista que conhece a alma do sertanejo e também é um dos inspiradores para a existência do programa Brasil Regional. O ponto de inflexão foi o álbum duplo Na Quadrada das Águas Perdidas, gravado em 1978 e lançado em 1979. Deste trabalho, vamos ouvir Arrumação com Elomar, autor da canção.

Ouvimos Corisco e Dadá, com Hélio Contreiras, autor que une música e história ao cantar a morte do cangaceiro Corisco e o ferimento de sua companheira Dadá. A canção narra a bravura do casal em combate sem se entregar. Corisco e Dadá está no álbum Esturro da Onça, de 1991. Antes ouvimos Arrumação, de autoria e interpretação de Elomar. Nestes 25 anos, mostramos que a música brasileira bebe em várias fontes, e uma delas é o rock. Os Beatles, por exemplo, permearam a mente musical dos fãs. Milton Nascimento, além de compor uma canção para Lennon e McCartney, também interpretou Hello Goodbye, de autoria da dupla.

0: Em Cubanita, que ouvimos, Almir Sater mostra toda a influência latino-americana na música brasileira. Canções marcadas pela fusão de ritmos indígenas, africanos e europeus, em gêneros como salsa, cúmbia, merengue, tango e o pop latino. Antes ouvimos Hello Goodbye, de Lennon e McCartney, com Milton Nascimento.
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3: Em Brasília, 3h44.
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Jorge Benjor é um alquimista da música. Tudo que toca viraliza. Filho de Silvia Sain Ben Lima, que chegou ao Brasil fugindo de conflitos na Etiópia. A herança africana foi fundamental na vida do artista, que ouvia cantos e batuques etíopes por meio da mãe. Em Zumbi, Jorge Benjor saúda o líder do Quilombo dos Palmares.

Ouvimos Mestre de Coco, de Newton Júnior, com Renata Rosa, que canta na companhia de Sema Eberu e Yara Suíra, vozes indígenas da etnia Cariri Xocó. A música traz uma polifonia unindo a tradição dos cantos das aldeias, dos terreiros e da poética nordestina. Faixa do

0: O álbum Chã dos Passos, de 2003. Antes ouvimos Zumbi, com Jorge Benjor.
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0: E para encerrar a programação musical desta edição especial dos 25 anos do Brasil Regional, vamos ouvir Parabéns com Mestre Riachão. Nascido e criado no bairro Garcia, de Salvador, é considerado um dos pilares da música baiana. Entre tantas composições, é dele a antológica canção Cada Macaco no Seu Galho.
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0: O Parabéns de Riachão encerra o Brasil Regional de hoje. Ao longo destes 25 anos, foram veiculadas centenas de entrevistas e milhares de músicas revelando toda a nossa riqueza. Muito obrigado aos produtores, sonoplastas e colaboradores. Um agradecimento especial aos ouvintes, que são a nossa razão de ser. E muito obrigado à Rádio Senado pelo espaço para divulgar a música regional brasileira. Brasil Regional. O Brasil nunca se viu tão rico. Produção e apresentação, Deraldo Goulart. Sonoplastia e montagem, Cristiane Mello. Brasil Regional fica por aqui. Até o próximo programa.
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3: Em Brasília, 3h57.
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3: O Brasil ganhou sua primeira senadora negra em 1981. Laélia de Alcântara, uma médica obstetra baiana que trabalhava no Acre. Ela chegou ao Senado no fim da ditadura militar pelo PMDB, partido de oposição, e não hesitou em denunciar o racismo e defender a igualdade entre homens e mulheres. Um detalhe curioso, no juramento de posse, precisou se declarar senador no masculino. A trajetória de Laélia abriu caminho para outras senadoras negras, como Benedita da Silva e Marina Silva.
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5: Em Brasília, 4 horas em ponto.
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5: Uma ótima madrugada para você que sintoniza a Rádio Senado. Eu sou Ricardo Nakaoka, em sua companhia, apresentando a programação musical de Gilberto Amorim. Abrindo a hora, você ouve Capital Inicial e Lenine.

0: Ouvimos Hermes Aquino, Nuvem Passageira. Antes, Luciana Mello, Assim Que Se Faz. E abrindo a hora, Capital Inicial e Lenine, Não Olhe Para Trás.
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0: Brasília, 4 horas e 14 minutos.
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0: 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Na sequência, Sérgio Brito.

0: Fechando o bloco, Fran, Eu Mais Tu, antes Ana Rato, Num Dia, e ainda Sérgio Brito, Epifania.
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0: Em Brasília, 4h25.
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0: Na sequência, Alcione.

0: Ouvimos Lúcia Menezes, Requebrado, antes Elton Medeiros, Nega Dina, e ainda Alcione, O Mar Sereno.
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0: 4:35 em Brasília.
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0: Fique agora com Silva e Anitta.

0: Ouvimos Illy e Marina Sena, Quente e Colorido. Antes, Barro, Poliamor. E abrindo o bloco, Silva e Anitta, Fica Tudo Bem. Horário de Brasília, 4h46.
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0: Fique agora com Paulo Ricardo.

0: Fechando a hora, sai Guarabira, Sete Marias. Antes, Pato Fu, Mesmo Que Seja Eu. E ainda, Paulo Ricardo, Tudo Por Nada. Em Brasília, 5 horas.
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3: Eu sou Regina Pinheiro e você ouve agora as principais notícias do Senado Federal. O plenário do Senado aprovou uma proposta que torna crime o exercício ilegal da medicina veterinária. A pena para a prática clandestina pode chegar a 2 anos de detenção, além de multa. A proposta segue para sanção presidencial. O senador Sérgio Moro, do PL do Paraná, esclareceu que a nova lei não deve prejudicar outros profissionais que atuam no campo, como agrônomos e zootecnistas. Segundo ele, o foco da punição será quem exerce a atividade de forma clandestina.
4: O PL, na verdade, mira o verdadeiro criminoso, o fraudador, o leigo e o clandestino que ameaçam a saúde única.
3: O Senado aprovou um projeto que inclui informes sobre combate à violência contra a mulher no programa A Voz do Brasil. Pelo texto, 1 minuto da transmissão será destinado à divulgação de serviços de prevenção e atendimento, como Ligue 180. A proposta segue para sanção presidencial. A relatora, a senadora Damares Alves, do Republicanos do Distrito Federal, destacou o alcance nacional do programa.
5: Trazer para esse programa, que o Brasil inteiro ama, canais de atendimento sobre violência contra a mulher, é um passo tão importante, presidente, na proteção e na defesa da mulher. E que agora a gente possa falar com todos, nos lugares mais longe do Brasil, onde às vezes a gente não consegue ir, a voz do Brasil chega.
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0: Uma ótima madrugada para você que sintoniza a Rádio Senado. Eu sou Ricardo Nakaoka, em sua companhia, apresentando a programação musical de Gilberto Amorim. Abrindo a hora, você ouve João Bosco.

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2: Ouvimos Douglas Germano, Maria de Vila Matilde. Antes, Badia Sá, Palavra. E abrindo a hora, João Bosco, Meu Bem Querer.
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2: Horário de Brasília, 5:13.
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2: Na sequência, Belchior.

0: Fechando o bloco, Homério e Ney Matogrosso, Brasil. Antes, Elis e Gina, Vento de Maio. E ainda, Belchior, comentário a respeito de John.
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0: 5h26, pelo horário de Brasília.
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0: Fique agora com Diogo Nogueira e Hamilton de Holanda.

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0: Ouvimos Wilson das Neves, O Samba é Meu Dom. Antes, Fabiana Cosa, Sem Cavaco Não. E abrindo o bloco, Diogo Nogueira e Hamilton de Holanda, Desde que o Samba é Samba.
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0: Em Brasília, 5h39.
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0: Na sequência, Lineker.

0: Fechamos a hora com Tom Zé, Rai Brasil, Terra Sem Mal, antes Teca Calazans, Viver, e ainda Lineker, Lua de Fé.
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0: cinco e 53 pelo horário de Brasília.
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3: Conselhos dos Direitos da Criança e do Adolescente terão mais regras e fiscalização.
5: O descumprimento das atribuições sujeitará o infrator à perda da função por meio de processo administrativo.
3: Organizações sem fins lucrativos que cuidam de animais abandonados poderão receber recursos públicos. Eu sou Regina Pinheiro e este é o Boletim.leg. O Senado aprovou nesta quarta-feira o projeto que pode dar mais transparência às ações dos Conselhos dos Direitos da Criança e do Adolescente em todo o país. Mais detalhes com o repórter Alexandre Campos.
5: Esses conselhos passarão a ser obrigados a divulgar, ao menos semestralmente, a relação de projetos aprovados e o valor destinado a cada ação. No relatório de prestação de contas, também deverão constar o total de recursos recebidos e sua respectiva destinação, além da avaliação de resultados obtidos com esses investimentos, que tem como fonte os Fundos dos Direitos da Criança e do Adolescente de cada ente da federação. A senadora Elisiane Gama, do PSD do Maranhão, elogiou o projeto.
6: O presente projeto de lei merece todo o nosso apoio, pois uma vez implementadas as medidas que estão sendo propostas, o sistema de proteção à criança e adolescente e de implementação dos seus direitos sairá fortalecido com mais justiça social e mais proveito para toda a sociedade.
5: A proposta que segue para a sanção presidencial ainda define deveres dos integrantes dos Conselhos dos Direitos da Criança e do Adolescente em todo o país, como prestação de contas, obrigação de participar das sessões e reuniões do órgão e promoção da defesa dos direitos de crianças e adolescentes. O descumprimento das atribuições sujeitará o infrator à perda da função por meio de processo administrativo.
3: A profissão de ortesista e protesista ortopédico pode ser regulamentada. A proposta passou pela Comissão de Assuntos Sociais e teve urgência aprovada para ir ao plenário. Repórter Marcela Diniz.
7: A proposta de regulamentação da profissão de ortesista e protesista ortopédico, que é quem fabrica órteses e próteses, está em debate no Congresso há 11 anos. A principal controvérsia não se deu sobre o reconhecimento da atividade em si, mas sobre quem poderia prescrever esses aparelhos. No texto aprovado na Comissão de Assuntos Sociais, estão habilitados médicos, terapeutas ocupacionais e fisioterapeutas. A relatora, senadora Mara Gabrilli, do PSD de São Paulo, observa que, atualmente, a confecção de órteses e próteses em impressoras 3D envolve também profissionais da tecnologia da informação.
8: Hoje, quando a gente fala de órteses e próteses, a gente está falando de mais profissionais envolvidos, que são aqueles da tecnologia da informação, mas que a voz dos terapeutas e desses profissionais de saúde seja ouvida, porque é quem está no dia a dia com esse paciente.
7: O texto seguiu com pedido de urgência para votação no plenário.
3: A atividade de cuidar de animais abandonados pode ser incentivada com recursos públicos, manejados por organizações sem fins lucrativos. Repórter Lana Dias.
9: Quem comete infrações ambientais pode ser multado entre R$ 50 e R$ 50 milhões, com base no dano causado. A proposta aprovada na Comissão de Assuntos Econômicos quer direcionar parte desse valor a programas de acolhimento e proteção de animais domésticos abandonados. Na leitura do relatório, a senadora Tereza Cristina, do PP de Mato Grosso do Sul, lembrou que as multas ambientais já subsidiam outras ações.
10: Esses recursos já são fonte para outras ações governamentais, de forma que caberá ao processo orçamentário decidir em que medida cada um dos objetivos concorrentes será contemplado com as receitas arrecadadas.
9: Das multas aplicadas pela União com infrações ambientais, 50% dos valores já são destinados ao Fundo Nacional do Meio Ambiente. Outras quantias são direcionadas ao Fundo Naval, Fundo Nacional para Calamidades Públicas, Proteção e Defesa Civil e outros fundos estaduais e municipais. A proposta vai ser analisada pela Comissão de Meio Ambiente.
3: O exercício ilegal da medicina veterinária passa a ser tipificado como crime. O plenário aprovou a proposta que segue para a sanção. O texto busca proteger a saúde dos animais e a saúde pública, diferenciando a prática veterinária de outras atividades do campo. O foco da punição será para quem atua de forma clandestina. 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
1: Em Brasília, 6 horas.
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3: É verdade isso que ela acabou de falar. Tá começando mais um Nas Cordas da Viola. E aqui, o sertanejo é raiz mesmo, compadraiada. Meus cumprimentos. O nome desse caboclo aqui na prosa é Guilherme. E eu vou seguir te enchendo os piquá na próxima hora. Mas também vou botar pra tocar muita moda bonita e caipira. Se aprepare pra ouvir Zé do Rancho e Mariazinha, Durval e Davi, Serrinha e Caboclinho, Zé Mulato e Cassiano e a Orquestra de Violeiros Coração da Viola. E tem mais! As duplas Lady Laura, Tião Carreira e Paraíso e Tunico e Tinoco foram solicitadas por alguns de nossos ouvintes espertos que mandaram pedidos para o nosso WhatsApp. E para comemorar o Dia das Mães, no nosso último bloco, a Rapa do Tacho vai ter homenagem em forma de moda e também em forma de poema caipira. O que não vai fartar é motivo para você se emocionar aqui comigo nesse Nas Cordas da Viola. E o primeiro motivo é a toada histórica Cabocla Tereza, que principia o programa na voz do Duo Glaciar.
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0: O nome da música que tocou é Saia da Minha Vida. O nome da dupla é Zé do Rancho e Mariazinha, que fizeram muito sucesso com a música Abre a Porta, Mariquinha. E se eu te contar que o Zé do Rancho e a Mariazinha são pais da Noeli, sogros do Chororó e avós de Sandy e Júnior, você acredita em mim? Pois trate de acreditar, compadraiada. Antes do Zé do Rancho e da Mariazinha, escutemos o belíssimo coro de vozes e violas da Orquestra de Violeiros Coração da Viola, numa linda releitura do clássico sertanejo Cuitelinho. E aquela que principiou esse Nas Cordas da Viola foi com o duo Glacial na versão deles para Cabocla Teresa, outro clássico da música caipira. Afinar, o programa tinha que começar bonito, né não? E essa foi só a primeira parte. Ainda faltam três. Já já, depois do intervalo ligeiro, nós vai conferir os pedidos dos ouvintes. Lindas canções com Lady Laura, Tião Carreiro e Paraíso, e Tunico e Tinoco. Eu já volto.
1: Agora em Brasília, 6h13.
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0: Essa é a hora que nossos ouvintes brilham aqui no programa. Mas só aqueles que pediram moda bem raiz pelo nosso zap. Hoje tem o pedido do José Ginu de Maceió, que me passou um sabão porque eu não tô atendendo os pedidos dele. O que não é verdade. Outro dia, toquemos Irã e Iraque aqui pra ele, mas acho que ele não escutou. Então hoje, eu vou tocar Moreninha Linda com Tunico e Tinoco, outro pedido do José Ginu. E tem também um que veio de Juína, no Mato Grosso, feito pelo Reuri Souza. Ele solicitou a música Prato do Dia, que vai tocar

0: com Tião Carreiro e Paraíso. E para começar o bloco dos ouvintes e também começar as homenagens do programa para o Dia das Mães, eu vou atender um pedido que veio de Monte Arto, São Paulo, o da Marta Michelucci, também conhecida como Minha Mamãe. Faz uns par de meses que ela mandou um zap aqui para a rádio pedindo Lady Laura. E eu dei a volta na mami, falei que a mensagem não chegou e guardei para fazer surpresa no Dia das Mães. Será que ela desconfiou?
1: Oi, Gui. Aqui é a mami. Tudo bom, bem? Ó, eu quero ouvir a música A Força do Amor, com Lady Laura. Eu achei ela bem bonita. Beijo, te amo, tchau.

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1: Bom dia, bom dia. Gostaria de ouvir a música Prato do Dia. Eu sou daqui de Juína, Mato Grosso.

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1: Bom dia, Guilherme. Aqui é Zé Ginu, do São Jorge, em Maceió. Há muito tempo que peço música no seu programa, mas nunca fui atendido. Espero que eu seja atendido agora. Gostaria de ouvir Tonique Tinoco, Moreninha Linda. Aqui, fico um abraço para você e seus ouvintes. José Ginu da Silva, Maceió, São Jorge.

0: Esse foi o bloco da Ardiência, só com pedidos dos ouvintes aqui no programa Nas Cordas da Viola. Essa última que tocou, todo mundo conhece. Moreninha Linda, com Tunico e Tinoco, atendendo o pedido do José Ginu de Maceió, Alagoas, que me deu um carco falando que eu não atendo os pedidos dele. Tem base um trem desse? Antes ouvimos o pedido do Reuri Souza de Juína, Mato Grosso, a música Prato do Dia, com Tião Carreiro e Paraíso. E o bloco dos ouvintes começou com o pedido da minha mamãe, a Marta Michelucci de Monte Arto, São Paulo, que foi também meu presente do Dia das Mães para ela. Esse saiu barato para mim e tenho certeza que ela ficou feliz. E você também pode ficar feliz quando eu tocar a sua moda aqui no programa Nas Cordas da Viola. É só mandar um zap pra cá pedindo uma moda bem raiz, do tempo do Ronca. E não esquece de falar seu nome e a sua cidade. E você já deve ter reparado que eu tô repetindo, ouvinte. Então, você que nunca pediu, trata de ajudar eu e também pedir sua moda bem raiz aqui no número 61 98611 9591. Vou falar de novo. DDD 61, aqui da Capital Federal do Brasil, 98611-9591. Já que estamos conversados, vou chamar agora mais um reclame. E já torna a voltar com modas de Durval e Davi, Serrinha e Caboclinho e também Zé Mulato e Cassiano.
1: Horário de Brasília, 6h29.
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5: Antes da Lei Áurea, o Brasil tentou substituir os escravizados negros por trabalhadores chineses. A ideia é que eles fossem semi-escravizados. O primeiro-ministro e senador Cansanção de Sinimbu discursou:
6: por sua frugalidade e hábito de poupança, o chinês exige menor salário e deixa maior lucro ao patrão. É uma razão para desejá-lo.
5: Em 1881, o Império assinou um tratado de imigração com a China, mas o plano não saiu do papel. Quem chegou foram os italianos, que se tornaram a principal mão de obra livre na lavoura de café.
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0: 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Estamos de volta com Nas Cordas da Viola.
1: Quem abre a terceira parte do programa é a dupla goiana Durval e Davi, com a música Doce Amada.

0: Sei não, Zé Mulato e Cassiano. Sei não. Não tenho visto muito sangue novo na viola hoje em dia aqui não, viu? Por isso, aqui no Nas Cordas da Viola, nós resgata os violeiros das antigas que sabia fazer moda de verdade. Que nem os próprios Zé Mulato e Cassiano, que escutemos agora na música Sangue Novo. Antes tivemos outra dupla das antigas, Serrinha e Caboclinho, com a moda Morena dos Olhos Pretos. E a primeirona desse terceiro bloco do programa foi a música Doce Amada com Durval e Davi. E o Nas Cordas da Viola vai rumando pro finar. Mas karma que não acaba antes da rapa do tacho. O nosso próximo e último bloco, trazendo só modas que têm a figura materna como destaque, selecionadas para celebrar o Dia das Mães.
1: Em Brasília, 6h42.
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0: Essa rapa do tacho de hoje do Nas Cordas da Viola é especial para homenagear aquela que sempre diz: na volta a gente compra, leva o casaco que vai esfriar. E se eu for aí achar, eu vou esfregar na sua cara. Isso mesmo. Nossas queridas mamães, como todo mundo sabe, no segundo domingo de maio é comemorado o Dia das Mães. Por isso, eu futriquei o baú para encontrar só músicas que têm a figura materna como centro das atenções. E eu encontrei a Carta do Pracinha com Pedro Bento e Zé da Estrada, a Mãe do Chico Mineiro com Priminho e Maninho e também a moda Filho Pobre com Jacó e Jacozinho. Mas antes, você vai ouvir um poema caipira lindo, das antigas, que eu encontrei também, declamado pelo falecido compadre Rolando Boldrin. É um dos poemas que ele declamava no programa Som Brasil, lembra? É bem bonito, mas é triste, viu? Prepara os lenços e os barde, que as lágrimas vão rolar e periga transbordar o rio.
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0: Só deu as mamães nessa rapa do tacho especiardo nas cordas da viola feita para celebrar o Dia das Mães. A última moda que escutemos se chama Mãe do Chico Mineiro, com priminho e maninho. Antes teve a carta do Pracinha com Pedro Bento e Zé da Estrada e participação de Abel e Caim. E antes ainda, Filho Pobre, com Jacó e Jacozinho. E a rapa do tacho começou com o caos Brinquedo de Esconder, com Rolando Boldrin. E agora que nossas mamães já estão bem homenageadas, eu vou tratar de encerrar esse Nas Cordas da Viola, que teve bom, viu? Karma que semana que vem tem mais. O Nas Cordas da Viola é um programa da Rádio Senado, transmitido também por emissoras parceiras. Quem proseou e cuidou da produção fui eu, Guilherme Michelucci. E quem montou nos trinques o áudio do programa foi o compadre João Lira. Visite a página do programa no site da Rádio Senado para ver quem tocou por aqui e escutar de novo, quantas vezes quiser e a qualquer hora, todos os Nas Cordas da Viola que já foram ao ar. www.senado.leg.br/rádio. Lá tem também o número do nosso zap para você pedir sua moda. Dito isso, até mais ver, pessoal, no próximo Nas Cordas da Viola.
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6: 7 horas em Brasília.
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0: Olá, muito bom dia! Hoje é quinta-feira, 14 de maio, e você vai ouvir no Conexão Senado.
1: Senado adia para a próxima terça o uso de 30 bilhões de reais do Fundo Social do Pré-Sal para financiar produtores rurais afetados por condições climáticas extremas.
2: O objetivo final é garantir juros baixos e prazos de 10 anos para quem comprovadamente perdeu mais de 30% da produção.
0: Senadores aprovam projeto que inclui informações na Voz do Brasil sobre violência contra a mulher.
3: O programa deverá reservar um minuto para divulgar serviços destinados à prevenção e ao enfrentamento desse tipo de violência, como o Ligue 180, Central de Atendimento à Mulher, que recebe denúncias e fornece orientações sobre leis, direitos das mulheres e serviços da rede de atendimento.
1: Comissão de Direitos Humanos e Legislação Participativa transforma em projeto sugestão popular que determina repasse ao trabalhador de multa por atraso no recolhimento do FGTS.
4: A sugestão legislativa foi apresentada pelo Instituto Fundo de Garantia do Trabalhador. Qualquer cidadão pode apresentar ideias ao Senado e com 20 mil apoios, ela se transforma em uma sugestão legislativa que pode virar um projeto de lei.
0: Está no ar o Conexão Senado, transmitido para Brasília, Rio Branco, Campo Grande, Teresina, João Pessoa e mais 13 cidades que fazem parte da rede Senado de Rádio.
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0: Olá, eu sou Adriano Faria.
1: Eu sou Gesiel Carvalho.
0: E até às 9 horas, no horário de Brasília, Gesiel e eu estaremos aqui na apresentação do Conexão Senado e já damos aquele bom dia para você que está ouvindo a gente pelas ondas do rádio. Mais de 100 emissoras estão conosco neste momento, entre elas rádios no estado de Minas Gerais. Web Rádio e TV Estéreo Vale FM em Lavras, Rádio Filhos da Terra em Nova Era, Rádio Aurora FM e MK2 Estúdio em Uberlândia e Dos Montes Web Rádio em Santana dos Montes. Temos também uma emissora no exterior que transmite o Conexão Senado. É a Estúdio FKM Broadcasting em Osaka, no Japão. Um abraço aí para o Marco Fukuyama, que transmite a programação da Estúdio FKM para a comunidade brasileira no Japão. Olha, também estamos no YouTube, hein? Canal da TV Senado no YouTube, youtube.com/TV Senado. Vai lá, acompanha o Conexão Senado de um jeito diferente, com imagens do nosso estúdio aqui em Brasília. Também estamos no aplicativo Senado Notícias. Você baixa o aplicativo aí no seu celular e acompanha a programação da Rádio Senado no smartphone. Gesiel Carvalho já está aqui com o WhatsApp, né, Gesiel?
1: Já estamos com o WhatsApp e o número do Zap é o 61986119591. Pelo Zap, você manda a sua mensagem de texto ou de áudio até 30 segundos e a gente passa aqui ao longo do Conexão até as 9 horas da manhã. Já começam a chegar as mensagens aqui. Um abraço para o Cristóvão, que já manda, inclusive, foto do café da manhã. Tá bonito, aquele cafezão que eu gosto, com macaxeira, com carne, um café raiz. Muito obrigado,
0: Cristóvão. Está longe do café da manhã do queniano, que bateu o recorde da maratona. Duas
1: foi?
0: Fatiazinhas de pão, chá e mel. Café
1: ainda,
0: da manhã.
1: E ainda consegue correr daquele jeito,
0: hein? É, pois é,
1: pra imagine você se batesse um cuscuz desse, hein, Adriano?
0: Aí corria, era 500 quilômetros.
1: Era um híbrido.
0: É verdade. Tá certo. Tanque inesgotável.
1: Inesgotável.
0: Daqui a pouquinho tem as mensagens aí do nosso Zap, 61986119591. Tem também o chat bate-papo do YouTube. 7h04 em Brasília, mesma hora do Rio de Janeiro. Alô, Rio, 105,9 é a frequência da Rádio Senado na cidade maravilhosa. Meu caro Gesiel Carvalho, os produtores rurais afetados por condições climáticas extremas, como enchentes e secas, devem ter uma ajuda de 30 bilhões de reais.
1: A proposta vai ser votada na próxima terça-feira pela Comissão de Assuntos Econômicos e, em seguida, será votada pelo plenário do Senado. A reportagem é do Maurício De Santi.
2: Já aprovado pela Câmara dos Deputados, o projeto prevê o uso de

0: recursos do Fundo Social do Pré-Sal para a renegociação de dívidas de produtores rurais que tiveram prejuízos nas safras em razão do clima, caso de enchentes, geadas e secas. O objetivo final é garantir juros baixos e prazos de 10 anos para quem comprovadamente perdeu mais de 30% da produção. O limite da ajuda aos produtores será de R$ 30 bilhões, como explicou o relator, senador Renan Calheiros, do MDB de Alagoas.
1: Com tetos de 10 milhões por beneficiário e de 50 milhões por associação ou cooperativa, com prazo de 10 anos, com 3 anos de carência e taxas de juros de 3,5% ao ano. Para o Programa Nacional de Fortalecimento da Agricultura Familiar, 5,5% ao ano. Para o Programa Nacional de apoio ao médio produtor rural e 7,5% ao ano para os demais produtores.
0: A proposta também suspende cobranças e execuções das dívidas enquanto durar o prazo de contratação. O senador Wilder Moraes, do PL de Goiás, lembrou que essa ajuda não é um privilégio para o agronegócio.
2: O agro não pede privilégio, pede apenas condição para continuar produzindo, com crédito que chegue na ponta, que energia suporte o crescimento, que a logística eficiente e segura para que o trabalho para gerar uma riqueza para o nosso Brasil.
0: Uma emenda do senador Irajá, do PSD do Tocantins, tentou incluir o uso de atestados digitais baseados em satélites para provar perdas nas lavouras de maneira mais justa e objetiva. Porém, o relator rejeitou essa mudança. Renan Calheiros explicou que incluiu parte das ideias em outros pontos do texto. Um pedido de vista adiou a votação da proposta para a próxima terça-feira, dia 19, data em que também deve acontecer a votação no plenário do Senado.
3: Esse foi o Maurício Desante. Valeu, Maurício. 7:07 em Brasília, meu caro Gesiel Carvalho. Bora para as mensagens do nosso WhatsApp.
4: Vamos lá, então. Nosso WhatsApp, já falei aí o número, mas não custa falar de novo. 61-98611-9591. Um abração para todo mundo lá de Floripa. Floripa tá reclamando que o som tá chegando, mas tá instável. Tá com chiado, às vezes sai, às vezes entra. Tá assim, André?
3: É verdade, nós entramos em contato com a equipe aí que cuida da rede Senado de Rádio. O transmissor da emissora em Floripa está em manutenção.
4: Está em manutenção.
3: Mas aí, logo, logo vai estar 100%.
4: Então tá certo. A Bianca falou aqui que estava ouvindo agora há pouco, perdeu o sinal, mas ela mandou o áudio dela aqui enquanto conseguiu ouvir. Fala, Bianca!
5: Bom dia, amigos da Rádio Senado.
4: Bom dia.
5: Hoje um pouco mais quentinho, 17 graus.
4: 17 graus,
5: sol quentinho. Sol lindo, hein? Céu de brigadeiro, trânsito como sempre. Bora que já é quase fim de semana.
4: Legal então, Bianca. Um abração para vocês. Olha, o que é a referência, né? Floripa, hoje um pouco mais quentinho. 17 graus.
3: Falar em quentinho, chegou o café aqui.
4: Acabou de chegar o nosso quentinho e pretinho aqui.
3: Vamos ver se tá sem açúcar?
4: Vamos lá. Vamos lá, deixa eu ver.
3: Peraí, gente. Espera aí, gente, pra gente ver o controle de qualidade. Peraí, vamos ver. Delícia, parabéns.
4: O meu também.
3: Aqui, ó.
4: Opa, é, garoto, delícia. Agora é uma bacia.
3: Aqui, ó.
4: Pelo amor de Deus, olha o tamanho tanto desse café, gente.
3: Que delícia. Né?
4: Café sem açúcar. Cadê o pãozinho? Cadê o cuscuz?
3: Café
4: cadê
3: forte sem açúcar.
4: É só o cafezinho.
3: Show. Obrigado, Cineide.
4: Tá
3: obrigado.
4: Bom demais. Valeu, Cineide. Tomar mais.
3: Legal. Então quer dizer que tá quentinho lá em Floripa, 17 graus. Imagina
4: tá
3: se faz 17 em Teresina, por exemplo, que vai ser quentinho.
4: Não, aí 17 graus em Teresina já é inverno pesado. Salazar, lá de São Luís, bom dia. Aqui em São Luís, manhã de céu nublado, acompanhando conexão pelo app do Senado, pois a rádio está fora do ar. Ei, meu Deus, lá em São Luís também estamos com problemas? Vamos mandar aí todas essas informações para a nossa equipe técnica. É muita gente para cuidar. Né? São 17 capitais, mas a gente, todos os dias, é muito importante que você mande esse feedback, porque para a gente saber como é que está aí a transmissão na sua cidade. Obrigado, Salazar. Quem mais está com a gente? Samuel, lá de Santana, no Amapá. Chuva até domingo, diz aqui o Samuel. Samuel, um abraço. De Oeiras, no Piauí. Paulo Jones também está mandando um bom dia especial para todo mundo. Muito obrigado, Paulo. Quem está com a gente também falando de Belém do Pará é o Nonato Santos. Amanheceu chuvoso e preguiçoso na região metropolitana de Belém. Bom dia a todos.

0: Quem mais? Júnior de Rosário do Catete, meus amigos, um abraço para todos vocês, é o Júnior, tô aqui. O Fábio, daqui de Brasília, bom dia, Gesiel, bom dia, Adriano, quinta-feira abençoado. Abençoada, indo ouvindo a melhor rádio do Brasil, indo para o trabalho e ouvindo na companhia da minha esposa, que está indo também procurar emprego. Abençoado para todos nós, um dia legal, sorte para ela, para conseguir essa nova oportunidade na torcida aqui, tá bom, Fábio? Um abração para você e muito obrigado. Quem mais? Reinaldo Ferreira, é lá de Monte Alto, São Paulo, é parceiro, tá com a gente. O Antônio de Maceió passa para dar o seu bom dia logo cedinho aqui também. Sabe o que eu encontrei ontem na agência do Banco do Brasil,
1: meu caro? Diga, Gisele.
0: Um ouvinte nosso, que é o nosso querido, que eu nunca mais tinha ouvido falar, e ele também não participou mais aqui com a gente, mas continua ouvindo. Nosso querido Renato, o Renato que trabalha lá na Anatel. Lembra, Isaura? O Renato sempre participava, mandando mensagens aqui pra gente. Ontem encontrei com ele e ele disse que continua ouvindo. De vez em quando, tá ali com a gente, não tem mandado mais mensagens à correria do dia a dia, mas eu falei pra ele que ele mandasse sempre mensagens e ele disse: como é que tá o Adriano? Eu disse: tá bem, continua torcendo pelo Fluminense, continua feliz.
1: Olha aí, tá vendo? Maravilha. Renato, um abração pra você, amigo. Muito obrigado aí pelo carinho da audiência.
0: São os primeiros ouvintes, agora são 7 horas e 11 minutos. Daqui a pouquinho a gente começa a passar os áudios. Manda seu áudio também, 30 segundinhos, hein?
1: Ó, já tô passando aqui para a equipe técnica da Rede Senado de Rádio que os nossos ouvintes estão dizendo lá de...
0: São Luís.
1: De São Luís, problemas, né?
0: Uhum.
1: Lá em São Luís, no áudio da Rádio Senado. Acabei de mandar mensagem aqui pro grupo do Zap. Logo, logo, o pessoal aqui dá um feedback, um retorno. Você está ouvindo Conexão Senado, que tem sonoplastia da Isaura Oliveira, com a coordenação do Antônio Carlos Soares. Bom dia, Isaura. Bom dia, Carlinhos. Na produção do Conexão Senado, Mauro Verne, Rita Zumba e Ana Beatriz Santos. Um abraço aí para a galera da produção. Bia, Mauro e Rita. Agora em Brasília, 7 horas 12 minutos, mesma hora de Teresina, capital do Piauí, tá com a gente em 104,5. Tá na hora do nosso bate-papo.
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1: Hoje é quinta-feira e você deve estar aí já programando o que fazer no fim de semana. Vai dar uma passeada? Ir ao cinema? Ler um livro bacana? Filar um almoço na casa da sogra?
0: Esse filar o almoço na casa da sogra é o melhor, né? É o típico do final de semana. Bom demais. Bom, mas se você é um dos 22 milhões de contribuintes que ainda não enviaram a declaração do imposto de renda, eu não enviei. Sugerimos que você coloque mais um item nessa lista, que é acertar as contas com o leão.
1: Eu já enviei, eu já enviei.
0: Olha aí, garoto. O leão é uma estratégia, Adriano. Parabéns, realmente. Enviar cedo é sempre melhor. Ah. Muito provavelmente a sua restituição vai sair mais cedo também.
1: Espero.
0: Né? Mas aí, no meu caso, uma estratégia. Desde que a Selic ficou ali acima dos 14, que a minha estratégia é sempre deixar para a última semana para receber na última restituição para pegar um pouquinho o rebarba ainda.
1: Não
0: semana.
1: Vai nessa do Gesiel Carvalho não, hein? Não vai
0: Mas
1: nessa não.
0: Mas que isso é perigoso, é. É uma estratégia pessoal, vê bem.
1: Arriscado, igual
0: Presta
1: investir
0: atenção.
1: Na bolsa.
0: É.
1: Olha, a gente sabe que você pode estar aí querendo desacelerar, como Gesiel Carvalho. Mas, como dizia Cazuza, o tempo não para. A Receita Federal vai receber a sua declaração do Imposto de Renda até às 23 horas, 59 minutos, 59 segundos do dia 29 de maio. Traduzindo, daqui a pouco mais de 2 semanas.
0: Mas vocês aí do Conexão estão muito apressados. Tem tempo ainda? Acredita que pode ter gente dizendo isso? Bom, foi isso que muita gente da galera da regularização do título eleitoral falou, lembra? E depois bateu aquele desespero no último dia do prazo?
1: Por isso, fique esperto, hein? Pra que deixar pra enviar a declaração do imposto de renda na última hora.
0: Como sabemos que você não rasga dinheiro, não faça como os quase 3 milhões de contribuintes que perderam prazo no ano passado. Foi muita gente.

0: 3 milhões de contribuintes perderam prazo e tiveram que pagar uma multa de R$ 165.
1: Olha, é como se esse pessoal pegasse uma nota de R$ 100, uma de 50, uma de 10 e outra de R$ 5 e passasse tudo numa picotadora. Ou fizesse um bolinho com essas notas para acender uma churrasqueira.
0: Chega doeu aqui no peito essa imagem, Adriano. Claro que ninguém em sã consciência faria uma coisa dessas, né? No entanto, é mais ou menos isso que você vai fazer se você não enviar a declaração do imposto de renda dentro do prazo, porque essa multa é exatamente nesse valor. Pensa aí, R$ 165 já é metade do tanque do meu carro, Adriano. Se
1: olha
0: você
1: aí.
0: Botar isso em gasolina, em combustível.
1: Tá vendo a sobremesa do meu almoço aqui que o Gesiel tá devendo já faz tempo. Bom, se você ainda não tem todos os documentos à mão para fazer a declaração, tá aí uma boa pedida para o fim de semana.
0: E vamos combinar? Preencher a declaração do imposto de renda hoje, em dia, não é tão complicado assim. A declaração pré-preenchida já insere de forma automática muitos dados no seu imposto de renda, como os comprovantes de rendimentos e de aplicações financeiras.
1: O seu trabalho pode se resumir a encontrar e lançar alguns documentos, como os recibos de consulta médica, o carnê da escola das crianças e os dados daquele imóvel ou carro que você comprou no ano passado.
0: Fala a verdade, dá para fazer tudo isso sem atropelos e sem deixar para perto do prazo final ou mesmo... E aí é o grande problema, a noite do dia 29 de maio.
1: Do contrário, você corre o risco de chegar no último dia sem todos os documentos que você precisa e aí vem o corre-corre.
0: Bom, então se você ainda não enviou a declaração do imposto de renda, tá combinado, hein? Aproveita o final de semana agora para preencher o documento, resolver logo essa pendência.
1: Pode ser que não dê tempo pro tão aguardado almoço na casa da sogra. Mas não se preocupe. Ela vai entender que é para uma boa causa. Ainda mais se você pegar parte da restituição do imposto de renda e comprar um presentinho para a sogra.
0: Olha, se fosse você, eu fazia as duas coisas. Faz a declaração do imposto de renda, mas não perde o almoço na casa da sogra não, porque é um final de semana perdido. Você não vai na casa da sogra pra pegar aquela galinhazinha caipira. Que isso? Não, tá errado. Tem que fazer as duas coisas.
1: Olha só, uma vez a minha sogra, dona Marlene, fez pra mim um prato que eu gosto demais. Muita gente não gosta.
0: Lá vem.
1: Arroz, espinafre, purê de batata e língua.
0: Olha, eu estava esperando ele falar piqui. Já estava aqui todo
1: surpresa,
0: preparado.
1: Olha, foi top das galáxias, foi muito bom. Inesquecível. Mas ó, eu vou quebrar o galho do Gesiel Carvalho e vou dar aqui uma dica para ele.
0: Sim.
1: Ele dá dicas com a minha poupança.
0: Sim.
1: Ele é o inimigo número um da minha caderneta de poupança, mas ó.
0: Total.
1: Fazer igual o Gesiel. Gesiel quer deixar para o final do prazo? Ok. Então já deixa tudo pronto na declaração e deixa só para apertar o Enter. O enviar, não vou dizer no dia 29,
0: não,
1: porque
0: dia
1: pode
0: 29,
1: dar ruim.
0: Não,
1: é lá pro dia 27
0: isso,
1: e tal.
0: Na semana, na última semana.
1: Já deixa tudo pronto, já revisa, faz aquela revisão, que o próprio programa revisa se tá tudo certo, isso. Tem alguma pendência, tá tudo certo. Aí, espera pra última semana só pra apertar o botão.
0: É. Segunda ou terça-feira, na semana?
1: Deixa um compromisso marcado na agenda do seu celular.
0: Já coloca lá.
1: Enviar a declaração do imposto de renda.
0: Uhum.
1: Tudo prontinho? Aí tudo bem. Aí você aperta
0: segunda ou terça-feira, na semana, porque vai ser na sexta, o último dia, aí você já envia. É o que eu faço, mas, gente, novamente falando, uma estratégia minha, porque eu não quero receber a restituição. Nas primeiras restituições, porque a primeira já sai exatamente no dia que termina, dia 29 de maio já sai a primeira restituição. Então, e a minha eu quero receber lá para agosto, a última, vão ser 4 restituições, hein? Para pegar um pouquinho aí da Selic alta, quando a gente recebe, já recebe corrigido. Mas é uma estratégia pessoal minha. Geralmente, o melhor a se fazer realmente é antecipar. Como a gente tem 2 semanas, semana que vem e a próxima, você já aproveita para fazer aí dentro dessas 2 semanas e, de preferência, não deixar para a última semana e, em hipótese nenhuma, para o último dia, porque no último dia sempre dá ruim.
1: O sistema pode estar abarrotado.
0: E estará.
1: de gente querendo enviar, pode dar demora, pode cair o sistema, a gente sabe
0: fica que lento.
1: É, então, exatamente. Fica ligado. Agora em Brasília, 7h20, mesma hora de Aracaju. A Comissão de Assuntos Sociais aprovou um projeto que cria um selo para certificar profissionais e empresas que ajudem o Sistema Único de Saúde a ampliar a oferta de terapias complementares aos tratamentos de saúde convencionais.
0: Só falta mais uma votação na comissão para a proposta seguir para análise dos deputados. Quem nos conta é a repórter Marcela Diniz.
2: Acupuntura, fitoterapia, yoga, reiki e meditação são algumas das práticas integrativas e complementares oferecidas gratuitamente pelo Sistema Único de Saúde. São abordagens voltadas à prevenção e promoção da saúde integral do paciente. O projeto aprovado na Comissão de Assuntos Sociais cria o selo Amigo das Práticas Integrativas e Complementares em Saúde para reconhecer e certificar profissionais e empresas que ajudam o SUS a ampliar a oferta dessas atividades. Para fazer jus ao selo, é preciso comprovar um mínimo de 2 anos de experiência, oferecer pelo menos 4 horas semanais de atendimento gratuito à população, cumprir as normas sanitárias exigidas em espaços terapêuticos e deixar claro a todos os usuários que as práticas integrativas não substituem os tratamentos convencionais. A certificação terá validade de 4 anos, podendo ser renovada mediante comprovação de avaliação positiva dos pacientes. A relatora do projeto é a senadora Tereza Leitão, do PT de Pernambuco. Para ela, a proposta está em harmonia com recente legislação federal sobre o assunto.
3: Recentemente, o Ministério da Saúde realizou um seminário em Salvador sobre práticas integrativas e de onde foi também aprovado um decreto que vai regulamentar melhor ainda a existência dessas práticas nos municípios e nos estados dentro da rede SUS. Esse projeto do senador Rogério Carvalho está bastante integrado, né, a essa decisão.
2: Até 2023, mais de 4.800 municípios brasileiros ofertavam algum tipo de prática integrativa no SUS, de acordo com o Ministério da Saúde. Antes de seguir para a análise da Câmara dos Deputados, o projeto que institui o selo Amigo das Práticas Integrativas e Complementares em Saúde, de autoria do senador Rogério Carvalho, do PT de Sergipe, precisará passar por uma nova votação na Comissão de Assuntos Sociais, o chamado turno suplementar.
1: Muito obrigado aí a Marcela Diniz. Meu caro Gesiel Carvalho, hora das manchetes dos portais da internet.
0: Vamos começar pela Agência Brasil. O governo cria subsídio de até 89 centavos para segurar preço da gasolina. Pesquisa aponta que fake news sobre eleições miram urnas eletrônicas. Na Agência Câmara, repasse de recursos de Vorcaro a Flávio Bolsonaro reforça a pressão por CPI do Banco Master. E o governo quer fim da escala 6x1 e redução de jornada sem transição, afirma Boulos. No portal do Senado, Comissão de Esporte aprova mudança em repasse da loteria aos clubes esportivos. E Senado aprova também espaço na Voz do Brasil para combate à violência contra a mulher. Destaques dos portais do Senado, da Agência Câmara e também da Agência Brasil para essa quinta-feira, 14 de maio, Faria.
1: Valeu, Gesiel. O Senado vai analisar como projeto de lei uma sugestão popular que determina o repasse ao trabalhador das multas por atraso no recolhimento do FGTS.
0: A proposta surgiu no programa E-Cidadania. A reportagem é do Rodrigo Rezende.
4: O Senado irá discutir como projeto de lei uma ideia apresentada no programa E-Cidadania, que determina que o valor total das multas e encargos arrecadados em razão do atraso ou falta de recolhimento do Fundo de Garantia do Tempo de Serviço, o FGTS, sejam repassados diretamente ao trabalhador prejudicado. O senador Paulo Paim, do PT do Rio Grande do Sul, que foi relator da sugestão legislativa na Comissão de Direitos Humanos e Legislação Participativa, afirmou que a proposta traz justiça.
5: Razoável, portanto, que eventuais multas incidentes sobre o recolhimento em atraso sejam destinadas à conta vinculada do trabalhador. De igual maneira, o empregador que não recolher ou recolher intempestivamente as contribuições para o FGTS deve arcar com o eventuais prejuízos sofridos pelo trabalhador.
4: A sugestão legislativa foi apresentada pelo Instituto Fundo de Garantia do Trabalhador. Qualquer cidadão pode apresentar ideias ao Senado e, com 20 mil apoios, ela se transforma em uma sugestão legislativa que pode virar um projeto de lei. Para isso, basta acessar senado.leg.br/e-cidadania.
1: Tá aí, esse foi o Rodrigo Rezende. Agora em Brasília, 7 horas 25 minutos, mesma hora de São Luís. Agora na capital do Maranhão, 26 graus, tempo nublado.
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0: Tecnologia e inovação. E para participar, o estudante deve estar cursando do primeiro ao terceiro ano do ensino médio na rede pública estadual do Maranhão, com média mínima de 8 e frequência de 85%.
1: Maravilha, Gisele. Notícia aqui do Distrito Federal, do portal G1. A Polícia Civil do DF prendeu dois responsáveis por uma drogaria no Riacho Fundo e apreendeu 1.247 embalagens de medicamentos. As equipes encontraram medicamentos sem documentação fiscal e em desacordo com as normas sanitárias. Além dos remédios, foram apreendidos celulares, carimbos médicos falsificados e receituários. O pessoal gabaritou, hein, Gesiel?
0: Rapaz, fez de tudo, hein?
1: É, todo o material foi encaminhado ao Instituto de Criminalística da Polícia Civil.
0: Será que tinha canetinha emagrecedora nesse
1: combo? Você acha? Duvida? É um medicamento da moda, infelizmente, e tem muita caneta falsificada aí, gente. Cuidado, origem duvidosa. Se você pretende usar uma caneta emagrecedora, tudo bem, mas vai no seu médico. Pega uma receita, receita genuína, legal, e compra o medicamento original.
0: Faz do jeito certo.
1: É. Vai estar mais caro? Vai, mas é melhor para a sua saúde, sim, mais seguro.
0: Sim.
1: 7h27 em Brasília. Vamos agora ao primeiro intervalo do Conexão Senado desta quinta-feira, 14 de maio. Já voltamos.
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0: Voltamos, 7h29. Olha, por esse relógio, a gente voltando antes das 7h30, eu tô achando que a gente vai terminar de novo gabaritando, ganhando estrelinha. Eu quero figurinha do Neymar, aquela figurinha... Ah, o Neymar não vai pra Copa, não. Não vai pra Copa, mas não tá no álbum.
1: Mas você pode comprar uma do falsificada também.
0: Falsificar é? Igual as canetas. Não compara o Neymar com caneta falsa, não. O Neymar, ele... Segunda-feira vocês verão, o Brasil verá, Neymar estará na lista do Ancelotti. É uma pena que não esteja no meu álbum, né? Mas de qualquer forma...
1: Nem o pessoal do álbum acredita nisso, Gisele. Porque o pessoal do álbum quer a figurinha do Neymar para vender mais.
0: Sim.
1: Mas eles mesmo não cometeram essa petulância de colocar o Neymar na...
0: Eu acho que fizeram errado. Mas enfim, vamos ver.
1: Segunda-feira a gente confere.
0: Segunda-feira o mundo saberá. A Auridan de Macapá tá com a gente. Manda um bom dia para todos que fazem a Rádio Senado. Que Deus ilumine a todos. Auridan, um abração para você. Um abraço para quem mais? Ronilson lá de Macapá. Já comprei o pão quentinho. Indo para o trabalho aqui, 25 graus e uma chuva leve, diz aqui o Ronil.

0: Obrigado. Um abraço também para Nayara Muniz, de Mato Grosso. Manda uma foto aqui. Dá um zoom aí para ver o Morro de São Jerônimo. Chapada dos Guimarães, essa semana. Olha, tá a foto bonita aqui também. Dá para ver mesmo. Legal, Nayara. E ela diz aqui, olha, vista da rua da minha mãe, lá em Tijucal, em Cuiabá. Um abração para você também, Nayara. São os nossos ouvintes. Zé Pereira de Natal manda um bom dia. Diz que tem muita chuva em Natal, hein? Muita chuva. Foi previsto muita chuva para hoje e amanhã no litoral ali do Nordeste. Então, Natal, Pernambuco, Paraíba, estão se preparando aí para um pé d'água, como se diz, para as bandas de lá. E aí já choveu muito, né, nas semanas anteriores. É temerário, a gente já fica assim... pensando como é que vai. Um pé atrás. Mas todo mundo se prepare aí. A situação realmente não é fácil. Só pra terminar, lá da terra dos meus pais, aliás, de toda a minha família, Bacabal no Maranhão, terra do rio Miarim, chega aqui a mensagem do Pedro Henrique. Pedro Henrique diz aqui que está de saída pra comprar o meu álbum de figurinhas da Copa do Mundo. Ontem eu fui assistir o filme do Michael Jackson.
1: Gostou,
0: Jackson? Muito bom. Muito bom. O cara que fez o papel do Michael Jackson. Cara, tanto o menininho, o Michael Jackson, do Jackson 5, o pequenininho, quanto o Michael Jackson já da juventude para o Michael que a gente já conhece, fizeram realmente um papel muito legal. Muito, muito bom filme. Recomendo. Pra quem gosta do Michael e pra quem não gosta... Será que alguém não gostava do Michael Jackson? O cara é um gênio da música, né? Muito legal. Aí fui lá, aproveitei e fui numa livraria no shopping. Só tinha figurinha, mas não tinha o álbum. Aí eu não comprei, porque é pra comprar figurinha sem o álbum. Vou deixar pra comprar hoje, porque eu prometi pra Raquel e pra o Rodrigo Rezende que amanhã trocaremos figurinhas aqui na redação. A Kellen também tá cheia de figurinhas pra trocar. E eu preciso completar meu álbum na Copa esse ano.
1: Vai ter jogo de bafo?
0: Vai ter jogo de bafo. Eu sou ruim nesse negócio de bafo, hein? Eu acho que se for jogo de bafo, eu não completo o álbum, não.
1: Se você quiser, pega lá o áudio do Dedo de Prosa da sexta-feira. Falamos das regras do jogo de bafo na época agora do figurinha da Copa. Já assistiu o filme do Michael Jackson? Já comprou seu ingresso como bom torcedor do Flamengo do filme do Zico?
0: Filme do Zico? Ih, o Zico tem filme?
1: É? Rapaz, já tá esgotado.
0: Esgotado onde?
1: Nos cinemas. É um verdadeiro Maracanã.
0: Não sei, não. Mas com todo respeito ao Zico. Foi um grande jogador. Galinho de Quintino. Mas eu não sei se eu iria pro cinema pra assistir um filme do Zico, não.
1: Provavelmente nesse filme, não assisti ainda. Deve ter lá cenas do Zico no título de 1987 do Flamengo,
0: tá? Não vai ter, sabe por quê? Porque esse título é do Esporte.
1: Agora em Brasília, 7 horas 34 minutos, bem rapidinho aqui no YouTube, ó, a galera aqui participando, o Gilmar Moraes, ele diz aqui, ó, eu, meu pai, minha mãe, minha esposa, estamos ligados. Manda um alô pro meu pai, o Daniel Cacheiro. Opa! Seu Daniel, um abraço, viu? Tudo de bom pro senhor. E pra galera aí que tá acompanhando o Conexão. Takeshi, tá na Ceilândia, aqui no DF. Bom dia, turma do Conexão. São os imparáveis, diz aqui o Takeshi. Ô, Takeshi, meu querido, muito obrigado aí pela participação também. Virgínia, tá dando um abraço aqui para o professor Adriano Gomes, meu xará, do Instituto Federal do Rio de Janeiro. Grande pesquisador na área de tecnologia de alimentos. A Virgínia tá em Campina Grande, na Paraíba. Daqui a pouquinho a gente traz mais mensagens aqui no chat bate-papo do YouTube.
0: Sabe a Nina Moreira lá de Macapá? Ela diz aqui, eita, somos conterrâneos, eu nasci em Bacabal e a minha família é de lá, que genial.
1: Show de bola.
0: E diz que lá em Macapá já tá chovendo, tem mais de 3 dias. Eu sou o único piauiense da família, tá, Nina? Eu não nasci em Bacabal, mas toda a minha família é de lá, pai, mãe e irmãos.
1: Maravilha, 7h35 em Brasília, vamos para Cuiabá, 6h35 em Cuiabá, 20 graus agora em Cuiabá, tempo nublado. O Senado aprovou o projeto que pode dar mais transparência às ações dos Conselhos dos Direitos da Criança e do Adolescente em todo o país.
0: O texto ainda define as atribuições a serem seguidas pelos integrantes desses órgãos e estabelece a perda da função em caso de desconhecimento.

0: Cumprimento. A reportagem é do Alexandre Campos.
1: O plenário aprovou nesta quarta-feira o projeto que vai dar mais transparência às atividades desenvolvidas pelos Conselhos dos Direitos da Criança e do Adolescente em níveis nacional, estadual e municipal. Criados para acompanhar o cumprimento da legislação e formular políticas de atendimento voltadas a essa parcela da população, esses conselhos passarão a ser obrigados a divulgar, ao menos semestralmente, a relação de projetos aprovados e o valor destinado a cada ação. Também deverão constar nesse relatório o total de recursos recebidos e sua respectiva destinação, além da avaliação de resultados obtidos com esses investimentos, que tem como fonte os fundos dos direitos da criança e do adolescente de cada ente da federação. Relatora da proposta na Comissão de Constituição e Justiça, a senadora Elisiane Gama, do PSD do Maranhão, elogiou o projeto.
2: O presente projeto de lei merece todo o nosso apoio, pois uma vez implementadas as medidas que estão sendo propostas, o sistema de proteção à criança e adolescente e de implementação dos seus direitos sairá fortalecido com mais justiça social e mais proveito para toda a sociedade.
1: A proposta, que segue para a sanção presidencial, ainda define deveres dos integrantes dos Conselhos dos Direitos da Criança e do Adolescente em todo o país, como prestação de contas, obrigação de participar das sessões e reuniões do órgão e promoção da defesa dos direitos de crianças e adolescentes. O descumprimento das atribuições sujeitará o infrator à perda da função por meio de processo administrativo.
3: Obrigado ao Alexandre Campos. O Senado também aprovou um projeto que inclui informações na Voz do Brasil sobre a violência contra a mulher.
0: O programa deverá reservar um minuto para divulgar serviços destinados à prevenção e ao enfrentamento, como o Ligue 180. Fala, Pedro Pincer.
4: O Senado aprovou o projeto da deputada Lídice da Mata, do PSB da Bahia, que obriga a divulgação de serviços de enfrentamento à violência contra a mulher no programa A Voz do Brasil. Pela proposta, o programa deverá reservar um minuto para divulgar serviços destinados à prevenção e ao enfrentamento desse tipo de violência, como o Ligue 180, Central de Atendimento à Mulher, que recebe denúncias e fornece orientações sobre leis, direitos das mulheres e serviços da rede de atendimento. A Voz do Brasil é o programa oficial de informações dos três poderes, transmitido de segunda a sexta-feira pelas emissoras de rádio entre 7 e 10 da noite. O projeto altera o Código Brasileiro de Telecomunicações, que obriga a retransmissão do programa. A relatora, senadora Damares Alves, do Republicanos do Distrito Federal, destacou a popularidade da Voz do Brasil.
5: Trazer para esse programa que o Brasil inteiro ama, a canais de atendimento sobre violência contra a mulher, é um passo tão importante, presidente, na proteção e na defesa da mulher. E que agora a gente possa falar com todos, nos lugares mais longe do Brasil, onde às vezes a gente não consegue ir, a Voz do Brasil chega.
4: O minuto destinado à divulgação será incluído no tempo reservado à Câmara dos Deputados. O texto segue agora para a sanção presidencial.
3: Daí, esse foi o Pedro Pince. Valeu, Pedro. Agora em Brasília, 7 horas 39 minutos. A Comissão de Direitos Humanos aprovou a proposta que amplia a divulgação de informações sobre os direitos das pessoas com deficiência em canais oficiais do poder público.
0: Os contracheques de servidores, por exemplo, poderão trazer textos de leis e convenções internacionais do tema. Voltamos com o Rodrigo Rezende.
6: Muitos direitos das pessoas com deficiência ainda são desconhecidos do público. Para tentar auxiliar na difusão de informações sobre pessoas com deficiência, a Comissão de Direitos Humanos aprovou uma proposta que prevê maior divulgação de textos relacionados a esse tema. A relatora, senadora Mara Gabrilli, do PSD de São Paulo, destacou em quais locais essas informações poderão ser apresentadas.
7: Os contra-cheques de servidores públicos federais, a programação das emissoras públicas de rádio e televisão e a publicidade institucional de atos, programas, obras, serviços e campanhas dos órgãos públicos. O projeto procura ampliar o alcance social da informação sobre direitos e fortalecer uma cultura administrativa de reconhecimento e proteção.
6: O projeto modifica uma lei de 2023 que disciplina a difusão por órgãos públicos dos direitos fundamentais e dos direitos humanos. A proposta do deputado federal Márcio Gerri, do PCdoB do Maranhão, segue para análise da Comissão de Constituição e Justiça do Senado.
3: Esse foi o Rodrigo Rezende. Valeu, Rodrigo. Muito obrigado aí pelas informações. Muito obrigado a você também que está em Maceió acompanhando a Rádio Senado em 105,5. 27 graus em Maceió, fazendo sol na capital de Alagoas.
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0: Encontro de Trump e Xi Jinping na China e nova rodada de negociação de Líbano e Israel nos Estados Unidos. Esses são os destaques da Rádio França Internacional com Daniela Franco.
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10: Em Pequim, os presidentes Xi Jinping e Donald Trump participaram nessa quinta de uma aguardada cúpula bilateral, onde conversaram sobre o conflito no Oriente Médio, a guerra na Ucrânia, a situação na Península Coreana e principalmente sobre Taiwan, classificada pelo líder chinês como a questão mais importante na relação entre os dois países. Em um tom mais conciliador, Xi Jinping também prometeu abrir ainda mais a China às empresas estrangeiras, incluindo as americanas, e sugerindo que os dois países, China e Estados Unidos, deveriam ser parceiros, não rivais. Já Trump prevê um futuro fantástico com a China, sem poupar elogios ao presidente chinês, classificado como um grande líder, de quem Trump disse ter a honra de ser amigo. Negociadores israelenses e libaneses voltam a se reunir nessa quinta e sexta em Washington, a 3 dias da expiração do cessar-fogo. Essa é a terceira reunião entre representantes dos dois países que não mantém relações diplomáticas. Ao contrário da sessão anterior de negociações, nem o secretário de Estado Marco Rubio, nem Donald Trump participarão dessa vez. Eles estão em visita oficial à China até sábado. A equipe de mediadores dos Estados Unidos inclui os embaixadores americanos em Israel e no Líbano. O Líbano vai ser representado por Simon Caron, advogado e diplomata, e Israel será representado por seu embaixador Yeshiel Leiter. 6 passageiros do MV Ondios, navio de cruzeiro onde foi detectado um surto de antivírus, embarcam nessa quinta na Holanda rumo à Austrália. Esses 6 viajantes, 4 australianos, um britânico residente na Austrália e um neozelandês, estão em bom estado de saúde e não apresentam sintomas. Aqui na França serão divulgados os resultados de novos testes realizados com 18 das 22 pessoas identificadas como casos de contato de uma passageira do navio MV Ondios que morreu após contaminação por antivírus.
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3: Aí, essas as notícias internacionais aqui no Conexão Senado. Um abraço para você que está em todo o país curtindo Conexão. São mais de 100 emissoras que estão conosco neste momento. Também estamos no YouTube, no canal da TV Senado no YouTube e no aplicativo Senado Notícias. Em Brasília, 7h45.
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3: Informação errada é a mesma coisa que desinformação? A jornalista Esther Monteiro, do serviço Senado Verifica, Fato ou Fake, vai dar nome aos bois. Bom dia, Esther.
12: Bom dia, Adriano. Bom dia, Gisele. Bom dia, ouvinte da Rádio Senado, que está acompanhando Conexão Senado junto com a gente. Bom, não é novidade para ninguém que estamos vivendo tempos em que o fluxo de notícias é constante e muito acelerado. O tempo todo, quase todo o tempo, estamos rolando telas do celular, do tablet, do computador, para saber o que está acontecendo, quais são os memes, o que viralizou, porque ninguém quer ficar por fora das últimas novidades, né? E nesse cenário, distinguir a verdade é um desafio necessário para o exercício da cidadania. É fundamental que o cidadão compreenda o que está acessando, se a informação que ele está consumindo é errada ou se é um conteúdo para desinformar. Você sabe a diferença entre a informação errada e a desinformação? Essas duas expressões

0: roupas ou palavras fazem parte da campanha de educação midiática do Senado Verifica. E estão no glossário lá no nosso site, o senado.leg.br/verifica. Lá você vai entender que a diferença entre a é a intenção de quem compartilha. Veja bem, o que é informação errada? É aquela informação, ou informação errada, ou o que os estudiosos costumam chamar de misinformation, ocorre quando alguém produz ou compartilha algo errado, acreditando que aquele conteúdo é verdadeiro, acreditando que está prestando um serviço, não tem a intenção de prejudicar ou enganar alguém. Um exemplo no cotidiano do Senado e da Câmara dos Deputados é a confusão com as etapas do processo legislativo. Alguém afirma que um projeto de lei já está em vigor logo após a aprovação em uma primeira comissão, mas, na verdade, o texto ainda precisa passar por outra etapa, outras etapas, na verdade, antes de virar lei. É o que acontece com o projeto que assegura apoio financeiro e psicossocial a mães ou responsáveis legais de crianças e adolescentes com deficiência severa ou transtorno do espectro autista. A gente até falou disso aqui em julho do ano passado, olha quanto tempo. Naquele momento, a proposta estava ainda em análise na Câmara, nem tinha chegado ao Senado. Mas nas redes sociais e no WhatsApp, dizia-se que as mães atípicas já poderiam receber o benefício. O projeto continua em análise, tá? Ainda não virou lei, não. Essa desinformação é antiga, ela vem e vai, ela se mantém. É uma característica, inclusive, de quem gosta de passar fake news adiante. Tem checagem sobre isso publicada no nosso site e é uma das mais lidas. Qual é o problema nesse caso? O que é errado pode ser usado para desinformar, gerar expectativa e confusão, mas em muitos casos gerar até pânico. E o que é desinformação? A desinformação ou disinformation é a fabricação deliberada de informações falsas com o objetivo claro de causar danos, manipular a opinião pública ou enganar. Essa é uma ferramenta estratégica para promover a desordem informacional. Na prática legislativa, isso se manifesta de formas graves, como o uso de vídeos manipulados para distorcer decisões do Senado, visando provocar revolta popular ou manchar a imagem da instituição. Fake news é crime, lembre-se. Como não ser enganado? A desinformação prospera na dúvida e na emoção. Fique atento. Por isso, ao receber qualquer conteúdo que pareça alarmante ou excessivamente urgente, duvide e procure se informar. E, principalmente, não compartilhe por impulso. Olha só, se você recebeu informação duvidosa sobre o que acontece no Senado, o Senado Verifica está aqui à disposição para ajudar a esclarecer e garantir que você tenha acesso a informações seguras. Mande sua mensagem para o WhatsApp, 61 98190-0601. A gente confere se é verdadeiro ou falso. E repito o convite. Se você quiser saber mais sobre informação errada e desinformação, consulte o nosso site, o senado.leg.br/verifica. O glossário está lá. Gesiel e Adriano, digam-me, vocês estão atentos, prestem atenção ou fica rolando a tela infinitamente? Qual é a de vocês?
1: Eu até rolo a tela, não infinitamente, mas sempre de olho no que pode parecer assim uma informação falsa. Porque a informação falsa, ela tem assim uma característica que é bem dela, né? Geralmente ela é muito luminosa, ela é muito exacerbada, ela vem assim com um senso de urgência muito acima da média, e isso aí já acende ali um sinal amarelo para que a gente pense um pouquinho, será que essa informação está querendo me enrolar ou é uma informação que somente está atrás de clique, né? A gente falou um dia desses aí no Rage Bait, que você, eu aprendi isso com vocês, né? Então, agora é sempre assim, lendo a notícia, mas ligado para o que na realidade aquela notícia quer passar.
2: É, realmente.
0: Muito bem, vai ganhar estrelinha.
1: Olha
0: viu?
1: Aí, ganhou estrelinha. Tá vendo?
2: Olha, eu sou do tempo, Esther. Gesiel Carvalho também, do tempo, para ter notícia em primeira mão, eu tinha que acordar cedinho, ficar esperando a banca de jornal abrir para pegar o jornal para saber em primeira mão o que está acontecendo. Tempos já que se acabaram, não existem mais, mas eu não tenho o hábito de rolar a tela, eu vou direto no clico nos sites de notícia que, na minha avaliação, são confiáveis. Mais confiáveis. Sim. Aí eu consumo a informação dessa maneira. Não sei se eu vou ganhar estrelinha igual a Gesiel.
1: Não, vai sim. Vai. Eu acho que dá estrelinha para ele também, Esther?
0: Vai ganhar estrelinha também. A bancada do Conexão hoje está
2: palmas
0: afiada.
2: Então, Isaura, para nós aí. Ó, por favor, Isaura, a gente merece palmas. Isso é muito legal, viu? Obrigado aí pela...
0: Olha, vou dizer uma coisa, hein? É muito importante o que você acabou de falar aí, hein? Porque hoje em dia, 54% da população brasileira está buscando informação nas redes sociais. Olha como é que é muito importante você ficar atento ao que você está recebendo. Se você vai buscar a notícia lá na rede social, tem que buscar pelo menos um perfil que seja confiável. Sim. Tem que ficar de olho, analisar, fazer sua crítica e não ficar consumindo as coisas sem procurar saber o que está realmente consumindo, né? Parabéns para vocês aí. Estrelinha para Gesiel e para Adriana.
2: Opa, aí, obrigado.
1: Obrigado, Esther. Um abraço.
2: E consumindo, né, Esther? Pior. Consome sem checar e repassa a informação.
0: Que é pior, né? E repassa, que é pior ainda.
2: É verdade. Esther, obrigado, querido. Até a próxima.
0: Obrigado, tchau.
2: Então tá aí, essa foi a Esther Monteiro, do Serviço Senado Verifica Fato ou Fake, que explicou direitinho pra gente. Agora você já sabe, hein? A diferença entre informação errada e desinformação. As duas palavras parecem a mesma coisa, mas não são. É muito diferente. YouTube, canal da TV Senado, o pessoal participando aqui. Escuta essa, já, isso aqui é pra você,
1: hein? É pra mim, é.
2: Que é fã do Neymar, tá fazendo lobby pro Neymar e pra Copa. O Mauro Silva, lá de Belém, tá dizendo aqui, ó. Sem o Neymar, o Brasil não passará nem das oitavas de final.
1: E aí, tá vendo?
2: Mas com o Neymar, o Brasil não passa da primeira fase.
1: Ah, que isso, né? Tava indo tão bem, mano.
2: Ou seja...
1: Tava indo tão bem.
2: O Hexa, na opinião do Mauro, não rola. Ele diz aqui, ó. O Brasil só vai conquistar de novo o caneco se nascerem outros Clodoaldos, Britos, Tostões, Rivelinos, Gersons, Piazas, Pelés. Esse vai ser difícil. Carlos Alberto Torres, Jairzinhos, dentre outros.
1: Ou seja... Esquece o ex.
2: Tá aí, obrigado, viu, Mauro? Um abraço pra você, amigo. Agradecemos. Agora, o Jorge Santos. Brasil ex-campeão mundial. Sou brasileiro e não desisto nunca.
1: Tá certo.
2: Olha aí, ó. Tá aqui a polêmica, tá lançada. Tá aí, Márcia Pimentel. Tá aqui com a gente, ela tá em Florianópolis. Bora ser feliz. Bora, Márcia. Tamo junto. É o pessoal mandando mensagem aqui no nosso YouTube. Francisco Hernandes tá com a gente também, obrigado, Chico. Nazareno, tá dando seu bom dia, valeu, Naz, um abraço. Reizinho, da Jornal Brasil Net, Monte Alto, São Paulo. Reizinho tava em Curitiba esses dias, tá passando frio. Um abraço, Reizinho, obrigado pela parceria. É a galera aí mandando mensagem pro nosso chat bate-papo do YouTube. 7h55, com o aumento da população idosa no Brasil, um projeto em análise aqui no Senado pode ampliar a presença de médicos geriatras no atendimento básico do SUS.
1: A proposta prevê o apoio da União para a contratação e qualificação desses profissionais. A reportagem é do Henrique Nascimento.
3: Ele já passou dos 60 anos, mas o que não falta é disposição. O aposentado Nelson Takayanagi vai para a Academia da Universidade de Brasília todas as segundas e quartas-feiras pela manhã. O objetivo é manter a qualidade de vida.
4: Com o passar da idade, né? A gente vai tendo uma série de dificuldades locomotoras, psicológicas, físicas, né? E aí, esse tipo de atividade tenta manter a gente ativa e tenta manter a gente sem necessidade de um apoio. Quer dizer, aumenta muito a nossa autonomia.
3: O envelhecimento da população brasileira está no

0: centro de um projeto apresentado no Senado. A proposta prevê incentivo à atuação de médicos especialistas em geriatria na atenção primária do SUS, como nas unidades básicas de saúde e equipes de saúde da família. O texto é de autoria dos senadores Alci Lucas, do PL do Distrito Federal, e altera o Estatuto da Pessoa Idosa. Pelo projeto, a União poderá apoiar estados e municípios na contratação de geriatras, além de incentivar a formação profissional e ações de telesaúde. Para o senador, o país precisa se preparar para o envelhecimento da população.
1: Será que o governo acha que de 60 até os 100, o cara vai ficar assistindo televisão o dia todo em casa? Não vai. Você tem que criar política para o idoso. Nós temos sérios problemas com os idosos hoje. Primeiro, tinha aquele provérbio antigo, né? O pessoal falava assim, uma mãe cuida de 10 filhos, mas 10 filhos muitas vezes não cuida de uma mãe. Então você vê nesses abrigos, né, da terceira idade, pessoas abandonadas, cara, pela família. Então, se a gente não criar política pública, a gente vai ter sérios problemas.
0: Segundo Isalci, o aumento da expectativa de vida vem acompanhado de mais casos de doenças crônicas, necessidade de monitoramento contínuo e cuidados especializados. O projeto ainda será analisado pelas comissões do Senado.
2: Henrique Nascimento, muito obrigado aí pelas informações. Agora em Brasília, 7h57, mesma hora de João Pessoa. Jampa está com a gente em 106,5. Vamos a um intervalo de 2 minutinhos, a gente já volta.
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8: Voltamos em 7h59, voltamos antes das 8 horas da manhã, olha o que eu tô falando, vamos terminar no horário de novo.
2: É, só que ontem a gente terminou no horário e a Raquel, vocês não fizeram mais que a sua obrigação.
8: É, ingrata, né?
2: Ingrata.
8: A gente faz o que faz e ainda recebe isso.
2: Um esforço geral aqui da equipe.
8: Sabe Deus como é que é para fazer isso, né? André Maia, daqui de Brasília, um abraço, André, ele diz aqui, olha, bom dia para vocês, saindo para o trabalho com a companhia da melhor rádio, que é a Rádio Senado. Ele disse, olha, site de informação verdadeira, dedé.com, solução para o Hexa do Brasil. Lancelotti decide levar o time do Flamengo para a Copa, seleção brasileira passará a se chamar Malvadona. Eu tenho que ler isso. É o que eu falo. São coisas muito complicadas, né? Nesse Conexão Senado. Pedir um aumento, não é possível. Então eu tenho que ler isso aqui, André. Ah, certo.
2: Deve estar já com o ingresso do filme do Zico na mão.
8: Ah, se já não assistiu. Acho que já tá com o ingresso da volta. Já tá assistindo pela segunda ou terceira vez. Esse aqui parece que é daquela torcida que... apaixonada.
2: Ô, Dedé, dá um spoiler aí pro Gesiel Carvalho, pra ele ser convencido a assistir ao filme. Lá fala do título de 87 do Mengão.
8: Não tem a falar de uma coisa que não aconteceu, Adriano.
2: Fake news, é desinformação? É
8: desinformação no filme do Zico? Acho que isso não vai acontecer.
2: Dedé.com, tá aí.
8: André... que o André lá de Aracaju, outro André, ele deseja aqui uma quinta abençoada para todo mundo, direto de Belém, cidade que chove um dia sim e o outro também.
2: Aí a CBF marca os jogos em Belém do Brasileirão bem na tarde, todo dia tarde.
8: Ele diz aqui, olha, ontem não deu pro meu Paysandu.
2: Não
8: deu pro meu Paysandu. Mas deu pro Remo, né?
2: É.
8: Olha, o Remo tá, vou te contar, mais uma vítima e agora foi o Bahia. Ê, Remo, eu gosto do time do Remo. Um abração aí pra todo mundo. André, um abraço pra você. Bom, vai acontecer uma hora, né? Valdemir de Aracaju manda aquele bom dia super especial pra todo mundo. Muito obrigado. Jorge Félix, o Jorge lá de Cuiabá diz aqui. Rádio Senado é tudo de bom. Eu desejo três coisas pra todas as pessoas, pra todos os ouvintes. Muita saúde, muita sorte e muita Rádio Senado. Diz ele aqui.
2: Calma, valeu, Jorge.
8: Abraçando e manda aqui, inclusive, o print da tela do YouTube, a gente conversando com a Esther Monteiro. Obrigado. Rádio Caipira Guriri, como eu gosto desse nome. Caipira Guriri é o pessoal lá de São Mateus, no Espírito Santo, ligados na Rádio Senado. É rádio parceira, né, Adriano?
2: Será que eles transmitem o Nas Cordas da Viola?
8: Ah, mas esse tu nome? Acha que não? Ah. Eu acho que se não transmitia, vai passar a transmitir agora. Não é não, pessoal da Caipira Guriri? Porque... é tudo a ver com vocês, Nas Cordas da Viola. Um abraço aí para todo o pessoal de Guriri, ligadinho com a gente, Rádio Parceira. Por enquanto é só.
2: Maravilha, um abraço aí para você então que está em todo o país curtindo o Conexão Senado. Agora em Brasília, 8 horas 3 minutos, mesma hora de Natal, agora na capital potiguar, 24 graus, caindo uma chuva leve em Natal.
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8: Começamos pelo estado do Elefantinho, na nossa segunda nota do segundo bloco regional. Aliás, primeira nota do segundo bloco regional. Do portal G1, o SENAC do Rio Grande do Norte abriu inscrições para mais de 3.500 vagas gratuitas para cursos de capacitação profissional. Período de inscrição vai até 23 de maio no site rn.senac.br. 1.600 vagas serão destinadas a cursos presenciais em Natal, Mossoró, Açu e Caicó. O restante será destinado à modalidade à distância. Um dos critérios para aprovação do candidato é renda familiar por pessoa de até 2 salários mínimos. O resultado vai ser divulgado no dia 27 de maio, a mesma data de início das matrículas, que irão até 1º de junho. Notícias agora do Acre, do portal A Gazeta do Acre. O Detran do Acre prorrogou as inscrições da CNH Social para vítimas de violência doméstica. Com a mudança, as interessadas poderão se inscrever até o dia 11 de junho. Segundo o Detran, a prorrogação visa garantir maior participação das candidatas aptas à iniciativa. As inscrições podem ser feitas presencialmente em Rio Branco, na sede da Secretaria da Mulher no bairro Village Wilde Maciel. Notícias do Acre, notícias do Rio Grande do Norte, no nosso segundo e último bloco regional. Aquela notícia maneira da sua cidade, Faria.
2: Obrigado, Gesiel. 8 horas 5 minutos em Brasília, 6 e 5 em Rio Branco. Seguiu com pedido de urgência para votação no plenário do Senado o projeto que regulamenta a profissão de ortesista, vou repetir, profissão de ortesista e protesista ortopédico. A proposta foi aprovada pela Comissão de Assuntos Sociais. A reportagem é da Marcela Diniz.
9: A proposta de regulamentação da profissão de ortesista e protesista ortopédico, que é quem fabrica órteses e próteses, está em debate no Congresso há 11 anos. A principal controvérsia não se deu sobre o reconhecimento da atividade em si, mas sobre quem poderia prescrever esses aparelhos, se somente médicos ou se também fisioterapeutas e terapeutas ocupacionais. No texto aprovado na Comissão de Assuntos Sociais, as três categorias estão habilitadas.

0: habilitadas a prescrever órteses e próteses. A relatora senadora Mara Gabrilli, do PSD de São Paulo, observa que atualmente a confecção desses aparelhos em impressoras 3D envolve também profissionais da tecnologia da informação. Ela defende a regulamentação da atividade para garantir a qualidade do serviço e a supervisão de quem atua na área de saúde.
1: Muitos pedidos e apelos, sobretudo da Abotec, Associação Brasileira de Ortopedia Técnica, todos aguardam a avanço da regulamentação dessa profissão. Hoje, quando a gente fala de órteses e próteses, a gente está falando de mais profissionais envolvidos, que são aqueles da tecnologia da formação, mas que a voz dos terapeutas e desses profissionais de saúde seja ouvida, porque é quem está no dia a dia com esse paciente.
0: De acordo com o projeto, o curso de nível técnico para a formação de protesistas e ortesistas deverá incluir conhecimentos de anatomia, fisiologia, patologia, biomecânica e psicologia. O projeto de regulamentação da profissão foi apresentado em 2015 pelo então deputado Onyx Lorenzoni, do Rio Grande do Sul. O texto seguiu com pedido de urgência para votação no plenário.
2: Aí, muito obrigado a Marcela Diniz. Muito obrigado a você que está no YouTube acompanhando o Conexão. Uma galera aqui mandando mensagem para a gente. A Vanessa está em Sarandi, no Paraná. É isso, Vanessa? Obrigado, querida. Agradecemos muito a sua participação. Vandinha Multimídia, lá de Centro Novo do Maranhão, participa do YouTube, no
3: mandou
2: WhatsApp. Bom dia, meus queridos amigos de todas as manhãs. O que, que a Vandinha diz aí no WhatsApp?
3: Tá no áudio ainda, não ouvi o áudio. Daqui a pouquinho
2: tá
3: a gente
2: legal.
3: Vai passar.
2: Maravilha. Obrigado, Vandinha. Tem aqui também o Auridan. Ele tá em...
3: Manabá?
2: Não, ele tá no Rio Grande do Norte.
3: Ah, tá.
2: Tá passando as férias lá no Rio Grande do Norte. Hoje temos chuva aqui no Rio Grande do Norte. Muito obrigado, viu? Agradecemos muito a participação aí do Auridan. Está em Ceará Mirim, no Rio Grande do Norte. Obrigado, Auridan. Mauro Silva continua falando aqui do Neymar. Parece que o Mauro Silva, no fundo do coração...
3: É fã do Neymar. É. Estou te falando.
2: É. Quem desdenha quer comprar.
3: Quer, não é? E caro.
2: Valeu, obrigado, Mauro. Um abraço para você, amigo. 8:08 em Brasília.
4: Mercado Financeiro.
3: Vamos falar de finanças, de indicadores financeiros. A gente começa falando sobre a Bolsa Brasileira. Faria Lima começa a quinta-feira de ressaca, após o impacto da notícia de que Flávio Bolsonaro teria pedido dinheiro a Daniel Vorkaro do Banco Master para, supostamente, financiar o filme sobre a história do pai Jair Bolsonaro. O produtor do filme negou que a produção tenha recebido recursos de Vorkaro. A verdade é que o Ibovespa sofreu um tombo depois que essa notícia apareceu na internet. E esse tombo afundou ao menor patamar desde 20 de março. Os investidores parecem continuar a liquidar ativos brasileiros. A verdade é que a Bolsa já vinha em queda na quarta-feira, antes do Intercept publicar a reportagem, mas após a divulgação da notícia, a Bolsa acelerou a baixa e o dólar disparou para acima dos R$ 5,00. Com relação às bolsas internacionais, vamos falar agora sobre as bolsas internacionais e o que tem de hoje nessa quinta-feira. O encontro de Xi Jinping, né, com o presidente americano Donald Trump. Isso faz preço também no mercado internacional e principalmente nas bolsas de valores. E as bolsas de valores estão aqui também precificando o que vai sair desse encontro entre Xi Jinping, presidente da China, e o presidente norte-americano Donald Trump. Vamos aguardar então as informações após esse encontro. Faria.
2: Incrível, né, Gesiel? Como o mercado se resfria rápido.
3: Reage rápido também às notícias, né?
2: É verdade.
3: Antecipa e precifica tudo e geralmente com muita velocidade.
2: O dólar mesmo, né? Estava sendo vendido aí a 4,91 no câmbio comercial, estava com perspectiva até de ficar abaixo de 4,90, já está R$ 5,00. Né?
3: Exatamente, muito rápido.
2: É muito notícia, rápido. É muito volátil. Agora em Brasília, 8:11.
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2: A Comissão de Constituição e Justiça aprovou uma proposta de emenda à Constituição que impede a responsabilização civil de veículos de imprensa por declarações feitas por entrevistados.
3: Relator da proposta, o senador Oriovisto Guimarães, do PSDB do Paraná, conversou com a jornalista Carla Benevides, da TV Senado. Ouça a entrevista.
4: Senador, muito obrigada pela sua presença.
5: Imagina, eu é que agradeço a oportunidade.
4: Senador, queria que você explicasse para a gente o que, que motivou o senhor a... Qual foi o motivo dessa PEC? Como é que foi apresentado o seu relatório?
5: Olha, essa PEC teve origem em função de uma decisão do Supremo Tribunal Federal que acabou por responsabilizar o veículo de imprensa onde o entrevistado tivesse uma opinião inverídica ou dissesse uma inverdade. Não só o entrevistado responderia, mas o veículo de imprensa também responderia. E muitos senadores, eu inclusive, nos colocamos contra isso, porque é uma clara limitação à liberdade de imprensa. E eu sempre entendi que a liberdade de imprensa é absolutamente basilar para que se possa dizer que no país existe uma democracia. Quando a imprensa não pode falar, quando a imprensa não pode deixar claro a informação, como é que o povo vai ter uma análise crítica do que está acontecendo, como é que ele vai orientar o seu voto, como é que ele vai se posicionar, né, para os rumos da nação. Então, eu acho que restringir a liberdade de imprensa é uma coisa terrível, é o começo de uma ditadura. Eu acho que nós temos que dar total liberdade à imprensa. Tá? E por que que essa medida significa uma trava, uma limitação à liberdade de imprensa? Porque veja, você está me entrevistando aqui agora. Imagine que de repente eu resolvo, por minha conta e risco, dizer uma série de inverdades a respeito do senhor A ou do senhor B. Fazer uma série de acusações a ele, imputar a ele crime disso ou daquilo. E que ele seja inocente. Olha, o responsável por isso tem que ser eu, e não você que está me entrevistando. E nem a emissora para a qual você trabalha, não é mesmo? Agora, quando tem uma interpretação judicial que diz que a emissora é responsável por essa opinião do entrevistado, isso coloca a emissora numa situação que fica pisando em ovos. Como é que eu vou entrevistar? Eu corto? E se a entrevista for ao vivo? Agora, por exemplo, aqui... Se nós estivéssemos falando ao vivo para os nossos telespectadores, como é que você ia me censurar? Primeiro que você nem ia saber se o que eu estou dizendo era verdade ou não era, não é? Então eu acho que era uma limitação. Eu relatei já há um bom tempo essa PEC, que é de autoria do senador Rogério Marinho e que eu fui o encarregado de relatar. E felizmente agora ela foi colocada em votação e aprovada por unanimidade na CCJ. E agora precisa ir para o plenário. E que o presidente Davi precisa colocar em votação, porque o plenário vai aprovar por unanimidade também.
4: Pois é, e ela chega também num período importante, né, senadora? A questão das eleições estão aí e é um período que isso pode acontecer de uma forma mais comum, né?
5: É verdade. Você veja, você cita bem eleições. Imagine se num programa eleitoral gratuito a emissora fosse responder por tudo que os candidatos dizem, não é? Não é a responsabilidade da emissora. Não tem nada a ver. E mesmo quando é a emissora que produz uma entrevista sobre política, por exemplo, os famosos debates com os candidatos à presidência no segundo turno, ou mesmo no primeiro turno, né? Ou candidatos aos governos dos estados, ou mesmo ao Senado, deputados, como é que a emissora vai responder pelo que diz cada entrevistado? Isso é um absurdo total, não faz nenhum sentido, né? Se o candidato disser uma mentira, ele pode ser processado. E o que ele disse está gravado, é prova contra ele. Mas isso não tem que criminalizar a emissora, em hipótese alguma.
4: Em algum momento a emissora pode ser responsabilizada, se ela se pronunciar de alguma forma, em algum momento nesse processo, há a possibilidade de responsabilização da emissora?
5: Existe, claro que existe. Todo mundo tem que ser responsável por aquilo que faz, não é? Se uma emissora deliberadamente divulga inverdades, é o caso da internet, por exemplo, é o caso das fake news, quando se responsabiliza as plataformas, né? Alguns cuidados a emissora obviamente tem que tomar, mas isso não pode ser levado ao extremo de que toda e qualquer coisa possa processar a emissora, né? Então acho que existe um limite.

0: Existe um limite para a responsabilidade da emissora e existe um limite para que a liberdade de imprensa seja preservada, né?
1: Existe, até que sendo aprovada, esse entendimento do Supremo então cai?
0: Cai, porque daí está na Constituição, não há como o Supremo interpretar isso, ela é cristalina. Ela deixa claro que a emissora não será responsabilizada por opinião de entrevistados.
1: E quais que são os próximos passos agora, senador? Foi aprovado na CCJ, o que vem pela frente?
0: Ela vai agora à deliberação no plenário do Senado. Assim que o presidente Davi Alcolumbre decidir colocá-la em pauta, ela será votada. E se for votada e aprovada pelo Senado, ela seguirá para a Câmara dos Deputados, que terá que ser aprovada lá na Câmara dos Deputados também, porque é uma PEC, né?
1: É, aí precisa lá dos dois turnos, é um quórum qualificado.
0: Isso, é.
1: O senhor acha que, apesar de ser um ano eleitoral e ela ser importante, né, nesse processo, há, de certa forma, tempo ou articulação viável para que isso aconteça?
0: Olha, tempo existe. Articulação para isso, eu espero que todo o pessoal da imprensa entenda o quanto isso é importante para a própria imprensa e ajude a articular e ajude a pedir que seja votada. E até porque, por ser época de eleição, é muito importante que cada parlamentar se posicione claramente se é a favor da liberdade de imprensa ou não. Uhum. Né? Acho que é importante para o eleitor saber disso. Quem é que é a favor da liberdade de imprensa e quem quer colocar a imprensa, mas com algum cabresto. Né?
1: É, o senhor se reuniu com esses órgãos, com as representantes das emissoras, porque assim que foi aprovado, houve muita comemoração por parte das empresas, né, dos veículos de imprensa?
0: Não, eu não fiz nenhuma reunião com eles. É, anteriormente à votação, sim, eu recebi alguns representantes não de uma emissora específica, mas das associações, uhum, que congregam as emissoras, uhum, né, pedindo que fosse relatado, que fosse votado. E eu atendi prontamente, porque já era a minha convicção. Né? Uhum.
1: Mas então, assim, o senhor acha que uma articulação das emissoras poderia também ajudar a que essa proposta avançasse mais rapidamente?
0: Ajuda muitíssimo, sobretudo agora, nessa época. Né? Essa época é a época em que, por exemplo, por que o governo quer votar agora a escala 6x1? Porque ninguém quer contrariar o eleitor. Né? Eu particularmente, eu vou dizer aqui, ninguém me perguntou, eu não acho que esse seja um assunto para ser votado agora. Ele não vai ser discutido com a profundidade necessária. Mas a liberdade de imprensa não é uma coisa que tem que ser discutido muito. Essa é uma coisa óbvia, que podia muito bem ser votada agora. E é uma época boa de pressionar para que seja votada.
1: Senador, muito obrigado pela sua presença, pelos seus esclarecimentos e sucesso aí na tramitação da proposta.
0: Muito obrigado.
2: Daí ouvimos a jornalista Carla Benevides entrevistando o senador paranaense Oriovisto Guimarães. Muito obrigado aí a Carla Benevides, sempre aí colaborando com a gente aqui no Conexão Senado. Ela que apresenta o programa Argumento da TV Senado. Agora em Brasília, 8 horas 19 minutos. Em Manaus, uma hora mais cedo, 7 e 19. Um abraço aí para você que está em Manaus com a gente em 106,9 MHz. Você tem pet, Gesiel Carlos?
3: Não tenho. Já tive. Aliás, herdei, né? Na realidade, foi minha filha que. Aquela história, né? Pai, eu compro um pet. E arranja um pet.
2: Eu vou cuidar dele, pode deixar, eu prometo.
3: Aí cuidou, na primeira semana. E aí depois ficou pra mim. Assim. É sempre assim, né?
2: Todo
3: mas eu
2: pai cai nessa.
3: Eu não queria de jeito nenhum, não quero cachorro, não quero pet. Aí a gente se apega, né, o bichinho.
2: Sim.
3: E aí ele depois teve um problema, passou muito pouco tempo, com 3 meses ele teve um problema no estômago e acabou morrendo. E aí eu fiquei, não vou querer mais pet não, porque a gente se apega a esse negócio e a gente sofre demais.
2: É verdade.
3: E aí hoje eu não quero mais. Eu acho muito legal, mas sou muito apegado a esse tipo de coisa. Mas gosto demais.
2: Aí. Pois é, o plenário do Senado aprovou uma proposta que tipifica como crime o exercício ilegal da medicina veterinária.
3: O texto que segue para a sanção busca proteger a saúde dos animais e a saúde pública, diferenciando a prática veterinária de outras atividades do campo. Os detalhes com o repórter Bruno Lourenço.
4: O exercício ilegal da medicina veterinária pode passar a figurar no Código Penal. O projeto altera a legislação para incluir a

0: profissão no artigo que já pune a atuação ilegal de médicos, dentistas e farmacêuticos. O objetivo é combater a atuação de pessoas sem diploma ou registro que colocam em risco não apenas a vida dos animais, mas a saúde de toda a sociedade. O relator da proposta, senador Sérgio Moro, do PL do Paraná, esclareceu que a nova lei não vai prejudicar outros profissionais que atuam no campo, como agrônomos ou zootecnistas. Ele ressaltou que o foco da punição será para quem atua de forma clandestina.
1: As práticas zootécnicas, por exemplo, não se confundem com as práticas da medicina veterinária. As atribuições das profissões de agronomia, zootecnia, medicina veterinária são bem disciplinadas em lei e, historicamente, operam em estrita cooperação para o avanço do agronegócio brasileiro. Eventuais invasões de área privativa entre esses profissionais diplomados são exceções tratadas de forma corriqueira e eficaz, como diziam os éticos disciplinares, no âmbito do processo administrativo e seus respectivos conselhos. O PL, na verdade, mira o verdadeiro criminoso, o fraudador, o leigo e o clandestino que ameaçam a saúde única.
0: Com a tipificação no Código Penal, quem for flagrado exercendo a profissão ilegalmente poderá responder criminalmente por essa conduta específica.
2: Olha aí, Bruno Lourenço, muito obrigado pela participação. Bruno Lourenço, eu acho que é outro que vai ver o filme do Zico, se não já viu.
3: Já viu, com certeza. Bruno Lourenço já deve ter visto, já deve estar retornando para ver de novo.
2: Bom, então. 8h22, hora de Brasília, avançou no Senado um projeto que aumenta penas para quem maltratar qualquer animal, podendo chegar às penas a 5 anos de reclusão mais multa.
3: O texto foi aprovado na Comissão de Meio Ambiente e seguiu para votação na Comissão de Constituição e Justiça. A reportagem é do Márcio Maturana.
4: A pena para quem maltratar qualquer animal pode aumentar dos atuais 3 meses a 1 ano de detenção mais multa para de 2 a 5 anos de reclusão mais multa, igual à pena já prevista para maus-tratos de cães e gatos. Esse projeto avançou da Comissão de Meio Ambiente para a Comissão de Constituição e Justiça. O texto do senador Confúcio Moura, do MDB de Rondônia, foi aprovado na forma de um substitutivo, incorporando outras 9 proposições sobre o mesmo tema, apresentado pela relatora Leila Barros, do PDT do Distrito Federal.
5: Esses projetos foram apresentados pelas senadoras e senadoras como respostas a 2 eventos de grande comoção nacional. Em agosto de 2025, no município de Bananal, em São Paulo, um indivíduo forçou um cavalo a marchar por longa distância até a exaustão, o que teria causado sua morte. E também temos a morte brutal do cão comunitário Orelha em janeiro de 2025 em Florianópolis, Santa Catarina, como possível resultado de uma sequência de agressões realizadas por menores de idade.
4: Ainda segundo o projeto, a pena pode ser aumentada em casos que envolvam tortura, abuso sexual ou transmissão das agressões em redes sociais.
2: Muito obrigado aí ao Márcio Maturana. Você está ouvindo Conexão Senado, um abraço a você que está em todo o país aí curtindo a nossa transmissão. Participa, manda mensagem 619-8611-9591. Vou repetir, 619-8611-9591. Agora em Brasília, 8h24.
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2: Daqui a pouco, às 10 da manhã, horário de Brasília, a Comissão de Educação e Cultura tem audiência pública. E quem traz as informações é o repórter Rodrigo Rezende. Bom dia, Rodrigo.
7: Bom dia, um bom dia para você, ouvinte da Rádio Senado. A Comissão de Educação e Cultura vai discutir hoje, em audiência pública, o projeto de lei 4.501 de 2020, que trata sobre a comercialização, propaganda, publicidade e promoção comercial de alimentos e bebidas ultraprocessados e uso de frituras e gordura trans em escolas públicas e privadas. Entre os convidados da reunião estão João Dornelas, presidente executivo da Associação Brasileira da Indústria de Alimentos, Bruna dos Santos Nunes, coordenadora de atenção à saúde dos adolescentes e jovens do Ministério da Saúde, e Adriano Paranaíba, representante do Instituto Livre Mercado. Então são essas algumas informações da Comissão de Educação e Cultura, a CE, que tem audiência pública às 10 da manhã, no horário de Brasília. É com vocês no estúdio.
3: Muito obrigado, Rodrigo Rezende, para acompanhar os trabalhos legislativos. Você deve continuar por aqui na Rádio Senado, porque você sabe, a Rádio Senado retransmite todos

0: todas as comissões e também o que acontece no plenário. Então, tudo aqui ao vivo, sem cortes, para você, pela Rádio Senado, pela TV Senado, YouTube da TV, ou acessando senado.leg.br/atividade.
1: Maravilha, Gisele. Obrigado. 8h26 em Brasília.

0: principalmente durante processos judiciais contra agressores. Reportagem do Rodrigo Rezende.
1: São diversos os tipos de violência enfrentados por mulheres no Brasil. Violência física, sexual, patrimonial ou financeira. Qualquer que seja a violência sofrida, ela deixa marcas psicológicas na vítima, que muitas vezes necessitam de tratamento profissional. A Comissão de Direitos Humanos aprovou uma proposta que garante a essas mulheres, como dever do Estado, apoio psicológico, principalmente durante possível processo judicial contra o agressor. A relatoria do projeto foi da senadora Tereza Cristina, do PP de Mato Grosso do Sul, que teve seu texto apresentado pelo senador Paulo Paim, do PT do Rio Grande do Sul.
2: Embora a legislação vigente reconheça a existência de danos psicológicos decorrentes da violência doméstica, ainda carece de previsão expressa quanto à obrigatoriedade de oferta de atendimento psicológico estruturado e contínuo.
1: A proposta da senadora Ana Paula Lobato, do PSB do Maranhão, segue para análise da Comissão de Assuntos Sociais. Existem diversas formas para denunciar violência contra as mulheres. Uma delas é o Ligue 180, uma central de atendimento à mulher do governo federal que funciona 24 horas por dia.
3: Muito obrigado, Rodrigo Rezende. Já a Comissão de Constituição e Justiça aumentou o prazo para mulheres denunciarem violência doméstica e familiar.
0: Em vez de 6 meses, as denúncias poderão ser feitas em até 1 ano. Reportagem do Bruno Lourenço.
4: O projeto de lei aprovado pelos senadores dá às vítimas de violência doméstica e familiar até 1 ano para tomar providências legais contra seus agressores. O prazo hoje é de 6 meses, contado do dia em que a mulher tem o conhecimento do autor do crime. O senador Isalci Lucas, do PL do Distrito Federal, defendeu a extensão do prazo.
5: Nos casos de violência doméstica e familiar contra a mulher, a ofendida mora com o agressor, tem laços afetivos com ele e muitas vezes depende economicamente dele. Assim, a vítima necessita de um prazo maior de reflexão para exercer o direito de queixa ou representação, a fim de vencer o medo, a vergonha, o trauma e até mesmo o eventual sentimento que ainda nutre sobre o agressor e reunir as condições para denunciar as agressões sofridas.
4: Em caso de falha do Ministério Público, esse prazo também vai a 1 ano e começaria a contar a partir do término do período reservado à promotoria para o oferecimento da denúncia à Justiça. A proposta, que já passou pela Câmara dos Deputados e nas Comissões de Direitos Humanos e Segurança Pública do Senado, seguiu com pedido de urgência para a votação no plenário. Se aprovada, vai à sanção presidencial.
3: Olha aí, muito obrigado ao Bruno Lourenço. Gisel Carvalho, hoje nós estamos britânicos.
6: Não, rapaz, o negócio hoje está muito bonito.
3: Eu acho que a Raquel Teixeira vai até chegar mais cedo aqui para dar estrelinha para a gente, como a Esther Monteiro.
6: Exatamente.
3: Deu para a gente estrelinha hoje.
6: Hoje nós vamos chegar estrelados em casa, que já ganhamos as da Esther Monteiro e as da Raquel Teixeira também. Se ela não vier abusada, enjoada, porque ontem ela veio meio enjoada.
3: Ah, bom,
6: mas
3: então
6: hoje eu acho que ela vai estar de bom humor. Como é que foi o Vasco ontem? Passou?
3: Passou.
6: Ah, então ela vai estar bem humorada.
3: No sufoco, mas
6: com
3: passou.
6: Com certeza. Passou. Passou, como diz, escapou fedendo. Mas tudo bem. Tá valendo.
3: 8:30 em Brasília. Vamos agora ao intervalo. 2 minutinhos, a gente já volta.
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4: Estamos de volta em Brasília, 8 horas 32 minutos. Chegamos ao último bloco do Conexão Senado desta quinta-feira, 14 de maio. A gente manda um abraço aí para você que está em todo o país, curtindo a nossa transmissão pelas ondas do rádio. São mais de 100 emissoras que estão conosco neste momento. Entre elas, a nossa emissora de Porto Velho, Rádio Senado Porto Velho, 103,7 Megahertz. Um abraço aí para você que está em Porto Velho e região, curtindo a programação da Rádio Senado. 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Olha que beleza! E participe aí do Conexão. Anota aí o nosso WhatsApp, 61, código de Brasília, 98611-9591, repetindo, 61 98611-9591. O Gesiel Carvalho foi agora há pouco aqui checar os horários do filme Zico nos cinemas. Ele logo vai estar lá.
5: Eu
4: vai
5: acho contar que até já gente. Saiu de
4: cartaz?
5: Já saiu de cartaz,
4: que
5: será?
4: Isso? Estão dizendo aí que os cinemas viraram um verdadeiro Maracanã no filme do
5: Ai,
4: Zico.
5: Meu Deus do céu. Só os flamenguistas, né? Eu fui ali na redação.
4: Que é muita gente, convenhamos.
5: É muita gente, é verdade. A nação é grande, é populosa. Eu fui ali checar com a Raquel Teixeira. Se ela tá acompanhando Conexão Senado, se ela tá achando legal, a gente sempre indo para um intervalo com um minuto aí de sobra, de margem. Ela se virou para mim e disse, ainda não comemorem. Ainda falta meia hora pro programa terminar. Até lá, dentro dessa meia hora, o caos pode se instalar. Ou seja, não acredita na gente, né, Adriano?
4: É verdade. É igual juiz de futebol.
5: Não dá pra elogiar antes do jogo.
4: Só depois do apito
5: final. Só depois do apito final. Mostraremos a você, Raquel Teixeira. Mostraremos a você.
4: Que vamos acabar no horário.
5: Que vamos acabar no horário. Rubem de Aracaju.
4: Agora pintou a dúvida. Pintou a dúvida.
5: Mandou um abraço aqui a Rúbia. Aracaju amanheceu linda. Manda figurinha de café. Obrigado, Rúbia. Conceição de Maceió. Manda áudio. Fala, Conceição.
6: Bom dia, meus queridos.
5: Bom dia.
6: Bom trabalho para todos.
5: Obrigado, um abraço.
6: Cheiro.
5: Olha aí, mandou até uma foto aqui muito legal dentro do carro, acompanhando Conexão Senado. Muito obrigado. Carlos Antônio de Cuiabá. Tá com a gente também o Carlos. Ei, Carlos, fala aí.
7: É, meus amigos de Brasília, bom dia, Rádio Senado Conexão de Brasília. Ô, Gesiel,
5: fala.
7: E Adriano, bom dia para os senhores.
5: Bom dia.
7: Bom dia. Complicado, meu amigo. Difícil é quando sua genitora, de 83 anos, torce pro São Paulo Futebol Clube.
4: Tadinho. Eliminado ontem.
7: É no Dia das Mães, é ontem. É só tristeza.
5: Oh, meu
7: bom
5: Deus.
7: Dia. Carlos Palmeirense, aqui de Cuiabá, do Mato Grosso.
5: Que tristeza.
7: É, minha mãe. Fazer o quê?
5: Acontece, valeu? Né? Dá uma força aí. Dá uma força aí pra
4: incrível,
5: sua genitora,
4: porque
5: não é fácil.
4: Incrível, que
5: né?
4: Eu acho que até em homenagem à mãezinha dele, ele não falou do Palmeiras, que classificou ontem e ganhou da Jacuipense. 4-1 fora de casa. E o São Paulo foi eliminado e o Roger caiu.
5: Tinha que cair, né?
4: Tinha que cair.
5: A fase é muito ruim.
4: Perdeu pro Juventude.
5: É complicado. Bom, fazer o que depois disso, né? Vida que segue, vida que segue.
4: Valeu, Carlos, um abraço para você. 8h36 em Brasília, a Comissão de Ciência, Tecnologia, Inovação e Informática vai promover uma audiência pública sobre os possíveis impactos do El Niño em 2026.
5: Especialistas devem apontar

0: Como o Brasil pode se preparar diante das incertezas do fenômeno climático? Reportagem da Patrícia Oliveira.
1: Um debate sobre os possíveis impactos do El Niño este ano no Brasil foi pedido pelo senador astronauta Marcos Pontes, do PL de São Paulo, e aprovado na Comissão de Ciência e Tecnologia. O El Niño é causado pelo aquecimento irregular das águas superficiais do Oceano Pacífico Equatorial. Ele altera a circulação dos ventos e o clima global, trazendo chuvas intensas ao sul do Brasil e seca ao norte e nordeste. Previsões apontam alta probabilidade de um fenômeno mais intenso este ano. Há mais de 80% de chances de um super El Niño em 2026. O senador Hamilton Mourão, do Republicanos do Rio Grande do Sul, disse que a preocupação é crescente com essa possibilidade, especialmente após as enchentes registradas no estado em 2024.
2: Audiência extremamente importante para o meu estado do Rio Grande do Sul. Já há um debate em andamento a esse respeito. Eu mesmo determinei um estudo que foi feito por um instituto privado e que me entregou um estudo aí a respeito das possíveis consequências desse El Niño, que os indícios são de que será o mais forte aí dos últimos anos.
1: Para saber como o país deve se preparar para o El Niño, a audiência pública deverá reunir pesquisadores, professores universitários, especialistas em clima, hidrologia, gestão de riscos e representantes de instituições científicas e órgãos federais ligados ao monitoramento ambiental e de desastres naturais.
3: Tá aí, essa foi a Patrícia Oliveira. Valeu, Patrícia. 8h38, essa é a hora de Brasília, em Boa Vista, capital de Roraima, 7h38. Meu caro Gesiel Carvalho, o Senado vai analisar um projeto aprovado pela Câmara que proíbe o uso de microplásticos em produtos de higiene e beleza.
0: Microplásticos são partículas com tamanho muito reduzido que acabam não sendo filtradas nos sistemas de tratamento de esgoto e, por isso, contaminam os oceanos. Mais detalhes com o repórter Márcio Maturana.
4: Chegou ao Senado um projeto que proíbe o uso de microplástico na fabricação de sabonetes, pastas de dente, esfoliantes de pele e outros itens de higiene e beleza. Microesferas de plástico são partículas com tamanho inferior a 5 milímetros. Por serem tão pequenas, não são filtradas nos sistemas de tratamento de esgoto e acabam contaminando os oceanos. O autor da proposta é o deputado Mário Eringer, do PDT de Minas Gerais, que é médico.
5: Estima-se que um banho com esfoliante e uso de creme dental, você joga 100 mil partículas num banho. No esgoto, esse esgoto vai para o mar e hoje já se encontrou resíduos de microplásticos em análises patológicas de cérebros humanos, de testículos humanos. Já existe microplástico no corpo humano e com relação à saúde e meio ambiente, não vale a pena perder tempo.
4: O projeto aguarda a definição das comissões do Senado pelas quais vai ser discutido e votado.
3: Aí, muito obrigado ao Márcio Maturana. Meu caro Gesiel Carvalho, tem ouvinte aí?
0: Tem, o Tafarel tá mandando aqui a sua mensagem pra gente. Fala, Tafarel.
6: Bom dia, Rádio Senado de novo. Esqueceram de mim e o Vascão detonou ontem.
0: É, detonou é muito, né?
3: Deixa eu ver se detonou. Peraí, deixa eu ver. Deve ter sido uma vitória assim, bombástica.
0: Peraí,
3: Vasco 2, Paysandu 2, Vasco jogando em casa.
0: Pênaltis, e aí, nos pênaltis.
3: Não, mas deu o Vasco no jogo da ida, ganhou do Paysandu.
0: Deu pênalti não.
3: Não.
0: Ah, mas empate.
3: Detonou já é um pouco.
0: É um verbo muito forte pra
3: partida. Forçação de barra, Tafarel. Mas classificou. O que importa é que o Vascão
0: está
3: na próxima fase da Copa do Brasil. 8h41, hora de Brasília.
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3: Os líderes das duas maiores potências econômicas do planeta, Donald Trump, dos Estados Unidos, e Xi Jinping, da China, estão se encontrando agora, na China. Encontro importante, com grandes repercussões. O mundo está de olho no encontro dos líderes desses dois gigantes. E é sobre isso que vamos conversar agora com o jornalista Ivan Godoy, que é especialista em assuntos internacionais. Ivan, bom dia para você.
8: Bom dia.
7: Adriano. Bom dia, Gesiel. Bom dia, ouvintes.
3: Ivan Godoy, temos aí uma pauta importante de Trump na China, por exemplo, Taiwan, que é um assunto aí muito sensível nas relações entre as duas potências. Tem também aí as tarifas alfandegárias, o tarifaço de Trump. Conta aí pra gente o que que tá no cardápio do encontro. Então, até agora, nesse momento, parece que estão tendo um jantar. Qual é o cardápio aí do encontro de Trump, da viagem de Trump na China?
7: Essa viagem, ela está sendo realizada à sombra, digamos, dessa guerra dos Estados Unidos e Israel contra o Irã, né? A viagem, inclusive, tinha sido adiada. Ela era para ter acontecido em abril. E o Trump achou que até maio já teria acabado o conflito e que ele então iria negociar com o Xi Jinping em Pequim, já com o assunto do Irã resolvido. E, como vemos, o assunto do Irã não está resolvido, né? Então, evidentemente, isso provoca uma necessidade para o Trump de que essa viagem seja bem sucedida, essa viagem à China. Ele, para ele, até por motivos eleitorais, é importante mostrar que obteve um sucesso nessa viagem contra o grande rival, nessa viagem ao país que é o grande rival estratégico dos Estados Unidos. Então, qual é a questão? Há vários pontos, como você apontou, né? Hoje, agora à noite, está acontecendo, agora à noite, quando eu digo, porque em Pequim
3: lá,
7: quinta-feira à noite, já Exato. É quinta-feira à noite, né? Então, está acontecendo o banquete lá, né? O grande banquete oficial. Devemos ver que a China quis mostrar, assim, dar uma grande acolhida ao Trump. Não há dúvida, né? Que é uma coisa em grande escala, como os chineses sabem fazer, né? Quando eles querem oferecer esse tipo até de espetáculo, né? E o Trump, há um clima amistoso, isso é uma coisa já positiva. Há um clima muito amistoso entre os dois presidentes. Mas vamos começar pelo principal assunto estratégico para a China, é Taiwan, o assunto político. Taiwan seria, como se diz, a linha vermelha, ou seja, que a China não aceita, digamos, renunciar a incorporar Taiwan ao seu território, porque ela considera que Taiwan é parte da China. Os próprios Estados Unidos, eles também reconhecem que Taiwan é parte da China. A questão toda é a disposição do atual governo de Taiwan de talvez declarar formalmente que Taiwan não é China, que Taiwan é outro país. Porque, como você sabe, Taiwan, quem estava governando Taiwan? Era o líder chinês, Chiang Kai-shek, que foi derrotado na Guerra Civil com os comunistas, em 1949. Ele levou parte do seu exército e grande parte dos funcionários para Taiwan. E ele dizia que em Taiwan ficava o verdadeiro governo da China. O problema para a China agora é que as atuais autoridades de Taiwan, elas dizem que elas estão começando a falar que Taiwan é um país diferente da China. Isso a China não aceita. Bom, então esse é um ponto que o Xi Jinping, é um ponto de discórdia, né? Que não há um entendimento. O Xi Jinping alertou, inclusive, já nos discursos ao Trump, que esse é um assunto perigoso que pode levar a um conflito entre os dois países, entre China e Estados Unidos. É o grande ponto de discórdia. A China gostaria que os Estados Unidos parassem de vender armas a Taiwan. Para os Estados Unidos, isso é difícil para o Trump parar de vender essas armas, porque isso seria mal recebido por aliados como o Japão e a Coreia do Sul, que também compram armas norte-americanas e se sentem, digamos, protegidos por esse guarda-chuva militar norte-americano. Então, se os Estados Unidos, para agradar a China, parassem de vender armas a Taiwan, isso ia criar problemas com os outros aliados na Ásia, né? Esse é um ponto, Taiwan. Agora, outros pontos, pode haver avanços. A parte das tarifas, né? Das tarifas. Porque há toda essa guerra tarifária que no fundo, está prejudicando as duas economias. E isso que o Xi Jinping disse, né? Que essa guerra toda, que, claro, já se reduziu bastante, né? ela

0: prejudica os dois países, que eles têm que optar pela colaboração e não pelo confronto. Okay. Agora, temos que notar que essa guerra tarifária começou com o Trump no primeiro governo dele. Foi mantida pelo Biden e agora, né, claro, exacerbou-se, né, aumentou muito mais com a atual política do Trump. Outro assunto também importante é o fato de que os Estados Unidos, eles barram a venda de certa tecnologia mais sensível, mais avançada à China. E a China quer discutir isso, quer ter mais acesso a essa tecnologia que, por enquanto, é, em grande medida, barrada pelos Estados Unidos. Vamos observar que a delegação tem todo um lado também empresário, comercial e de alta tecnologia. Por exemplo, grandes empresários dessa área de tecnologia estão acompanhando o Trump, entre eles o Elon Musk, né? Então isso tudo é interessante, okay, observar como grandes empresários americanos, exatamente dessa área mais avançada da economia americana, estão lá para tentando diminuir essas divergências com os chineses. Okay. Então, há um interesse de ambos os países de melhorar as relações.
1: Inclusive, Trump anunciou, ainda não foi confirmado pelo governo chinês, a visita de retribuição de Xi Jinping aos Estados Unidos em 24 de setembro. Xi Jinping iria à Casa Branca no final do mês de setembro. Vamos aguardar a confirmação do governo chinês. Ivan, claro que não dá para ter um encontro como esse sem falar na guerra no Oriente Médio, porque a China depende, né, do petróleo iraniano, depende do fluxo de petróleo no Estreito de Hormuz, que está seriamente prejudicado pelas hostilidades entre Estados Unidos, Irã e Israel. E aí, como é que esse assunto também pode influenciar as conversas entre Trump e Xi Jinping?
0: Trump gostaria que o Xi Jinping pressionasse o Irã para o Irã aceitar um acordo, né, com os Estados Unidos para pôr fim a esse conflito, porque evidentemente esse conflito, a continuação desse conflito já não interessa ao Trump, inclusive eleitoralmente. E por quê? A economia mundial está sofrendo, virou uma queda de braço econômica o conflito. Parou a parte militar, com exceção do Líbano, onde volta e meia continua havendo algum conflito, algum bombardeio de Israel, algum ataque do Hezbollah, mas em relação ao Irã, o conflito militarmente, ele parou. Agora, qual é o problema? Há uma queda de braço econômica. Quem resiste mais aos prejuízos? Só para falar de alguns números, já o Pentágono reconhece que até o momento gastou 29 bilhões de dólares com a guerra. Mas isso não leva em conta os gastos para recuperar aquelas bases americanas que foram atacadas e sofreram também muita destruição, né? Porque o Irã teve essa estratégia de atacar bases americanas naqueles países que ficam perto do Irã. Outro ponto interessante também, que realmente a gente fala da falta do petróleo, pensa no combustível, né, para aviões. A aviação caiu, o movimento da aéreo mundial, né? Isso é sabido. Grandes empresas aéreas como a Lufthansa reduziram consideravelmente seus voos. O viajar de avião ficou mais caro, porque tá, inclusive batatas fritas, etc. Ela anunciou que vai ter, que agora as embalagens vão ser preto e branco, não vão ser mais coloridas, porque ela não está recebendo um derivado de petróleo que é usado para fabricar as cores, fabricar tinta, uhum, para isso. Você vê como tudo é afetado. Verdade, por, né, essa guerra.
1: Okay.
0: E por último agora, a volta, o Trump às vezes fala em voltar ao conflito militar. Isso seria difícil, porque os Estados Unidos nesse momento estão com as suas reservas de mísseis, de outras armas, estão muito baixas. Por exemplo, os Estados Unidos, só os mísseis Patriot, aqueles que são de defesa antiaérea, gastaram, já declaração do Pentágono, gastaram 1.300 mísseis Patriot. Sabe quantos mísseis são fabricados por ano? 650. Isso significa que eles gastaram já o necessário para 2 anos de produção, que os Estados Unidos vão demorar no mínimo 2 anos para recuperar-se. E qual é o problema? Os Estados Unidos têm que ter mísseis. no caso que surge uma guerra

0: por exemplo, na Coreia, Coreia do Norte e Coreia do Sul. E se surgisse o que é improvável, mas, digamos, um conflito com a China agora, os Estados Unidos não teriam mísseis para entrar nesses conflitos. Okay. Então, isso é preocupante. Perfeito. Então, provavelmente, vai continuar a queda de braço econômica e não vai voltar uma guerra total.
1: Perfeito.
0: Eu acho que é o que se pensa exatamente pelas dificuldades dos Estados Unidos de repor o material militar que gastaram nessa guerra.
1: Ivan Godoy, muito obrigado pela sua participação. Um abraço para você. Até a próxima.
0: Até a próxima.
1: Então, conversamos com Ivan Godoy, especialista em assuntos internacionais, falando aí da reunião de cúpula, né, entre Donald Trump e Xi Jinping, os líderes das duas maiores potências econômicas do planeta. Ana Beatriz Santos na ponta da linha para trazer as notícias da internet. Bia, bom dia para você.
2: Bom dia, Adriano. Bom dia, Gisele. Bom dia, ouvinte da Rádio Senado.
1: Ana Beatriz Santos, já se sabe desde a Idade Média que navios podem ser aí fontes de propagação de doenças. Tem uma notícia aí, né, bem interessante da RFI sobre aquele caso do cruzeiro pelo Oceano Atlântico, em que houve um surto de hantavírus. Conta aí pra gente.
2: Olha, Adriano, vale a pena ler essa matéria, tá? A matéria saiu na RFI e quem primeiro publicou essa matéria foi a AFP, a agência de notícias, né? A agência França de notícias. Vale a pena dar uma olhada que ela faz um comparativo, né? De como que foi, assim, a propagação de doenças que viraram pandemias, epidemias muito sérias, né? Teve a peste, né? Depois teve a Covid, né? Também teve aí envolvimento de navios. E aí foram atrás de especialistas, né, em saúde, e aí falaram que tem um problema, dois problemas sérios, né, quando você tem um surto dentro de um navio. Primeiro, o confinamento, as pessoas estão em contato o tempo todo, num espaço muito pequeno. E o segundo é que você está na água, você não tem para onde fugir, né? Você vai fugir para onde? Né? Para a terra da pequena sereia, só tem o único lugar que você tem para onde escapar. E aí eles comentam algumas inovações que foram surgindo no atendimento de saúde dentro de um navio, por exemplo, depois da Covid, como a ventilação, a circulação de ar. E dependendo do tamanho do navio, Adriano, eles agora têm até uma área de isolamento para evitar que pacientes com doenças contagiosas propaguem a doença dentro, okay, dentro do navio com os outros passageiros. Vale a pena dar uma olhada.
3: Ok, vamos agora falar de Operação Compliance Zero, que investiga fraudes financeiras ligadas ao Banco Master, Polícia Federal nas ruas. Quais são as últimas notícias, Ana?
2: Bom, o que a gente tem agora é que o pai do Vorcaro foi preso, né? O Henrique Vorcaro, pai de Daniel Vorcaro, que é o dono do Banco Master, foi preso durante a Operação Compliance Zero nesta quinta-feira, na manhã desta quinta-feira, lá na região metropolitana de Belo Horizonte, em Nova Lima. Ele é um dos alvos de 7 mandados de prisão preventiva e 17 de busca e apreensão cumpridos aí pela polícia nesta quinta-feira. São as informações que a gente tem por enquanto, Gisiel.
1: Ok, okay, então. Ana Beatriz, muito obrigado pelas informações. Bom dia para você, até amanhã.
2: Até amanhã, tchau, tchau.
1: Tá aí, muito obrigado, Ana Beatriz Santos, com as notícias da internet. Gisiel, tem aqui mensagem no chat do YouTube e também no Zap, né? Estamos aqui no compromisso de terminar até... Ó, a Raquel já tá ali no estúdio para pressionar a gente. Vamos lá.
3: Não tem como, hoje a gente vai ganhar a estrelinha.
1: Vamos ganhar. Olha, Paulo Jones está com a gente aqui, valeu. Hadacho Akiyama vai ter um quadro na Rádio Assembleia sobre Copa do Mundo dia 11 de junho, que é a nossa participação. Quem sabe dá certo, viu, Hadacho? Mas já saiba que aqui o clima não é pró-Hexa.
3: Não
1: é
3: muito
1: aqui,
3: favorável, não.
1: É, aqui o Marcos Soares está em Praia Grande, São Paulo. Gil Santos, uma das melhores rádios que já ouvi hoje. Um abraço para você, amigo. Vocês são os melhores ouvintes. O Fernando Alves Santos, escuta essa aqui, ó. Parem de ficar fazendo essas coisas com a Raquel Teixeira.
3: O que é que a gente tá fazendo?
1: Pois o nosso Vascão, nosso quem?
3: Nosso de quem?
1: Não usa Pix para os árbitros e para o VAR.
3: Eita! Quem agora foi?
1: O Fernando Santos está em Leiria, lá em Portugal.
3: Meu Deus do céu.
1: No Alemar, tá falando aqui do Vascão. O que temos aqui de YouTube é isso, Gisiel, e no WhatsApp?
3: Não, no WhatsApp, um abraço da Lene, do Cauê, lá de Rio Branco, mandando aquele bom dia super especial. E só isso, o restante das mensagens a gente já tinha falado. Tudo no compromisso de terminar no horário.
1: 8h57, hora de Brasília.
3: Coisa linda, hein?
1: Raquel, chega aqui, por favor, pra dar estrelinha pra gente ao vivo aqui.
3: Estrelinha, sim.
1: É, estrelinha.
3: Esse negócio aqui de que não fizeram mais do que obrigação. Isso aí é muito deselegante da sua parte.
1: Puxou o fio aqui, caiu até a transmissão aqui do YouTube. Meu Deus, culpa minha aqui.
3: Fala, Raquel Teixeira.
4: Derrubamos a transmissão.
3: Agora, enfim. Parabéns, Adriano. Não fizeram mais do que obrigação. Parabéns. Eu não disse que depois que o Vasco passasse de fase da Copa do Brasil ia chegar assim, felizinha?
4: Bom. Tá vendo? Parabéns pra vocês. Vocês estão tiver, mas não acabou o programa ainda. Já estamos no 58, Isaura.
1: Palmas aqui pra gente, Isaura, por favor.
4: Palmas.
1: Alto palma.
4: Palmas pra vocês.
3: Palmas e termina, né?
1: É, vamos lá. Rapidinho, 8h58, Conexão Senado de hoje fica por aqui. Apresentação de Gesiel Carvalho.
3: E de Adriano Faria.
1: Sonoplastia Isaura Oliveira com a coordenação do Antônio Carlos Soares.
3: Produção Ana Beatriz, Rita Zumba e Mauro Verne.
1: O Conexão Senado volta amanhã às 7 da manhã no horário de Brasília. Acho que é com a Raquel e com o Gesiel.
3: Acho
1: isso?
3: Que sim.
1: Muito bom dia pra você, muito obrigado pela audiência, um abraço e a gente se vê.
3: Até amanhã, 7 horas, 8h58. Printa isso aí, que isso aí é raro de acontecer. Até amanhã.
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5: Agora em Brasília, 9 horas, uma ótima manhã de quinta-feira para você que sintoniza a Rede Senado de Rádio. Eu sou Raquel Teixeira, a partir de agora fico em sua companhia. Você ouve programação musical de Wilton Rodrigues e para começar o bloco tem Vinícius Cantuária.

0: Veneno.
1: Você ouviu Marina Lima, Veneno. Antes, Vinícius Cantuária, Cheio de Amor. Em Brasília, 9h03. A partir de agora, aqui na Rádio Senado, você fica com a reunião da Comissão Temporária do Senado Federal, destinada a examinar o projeto de lei que trata da atualização do Código Civil e da legislação correlata, o PL 4 de 2025. O encontro é realizado de forma semipresencial e a terceira parte da discussão do colegiado sobre temas relativos ao direito das coisas e ao direito empresarial. Esse evento é interativo e você pode participar com perguntas ou comentários pelo portal E-Cidadania na internet. O endereço é senado.leg.br/e-cidadania ou por meio do telefone da ouvidoria do Senado, 0800-061-2211. A ligação é gratuita. Quem preside esta reunião de hoje é a senadora Tereza Cristina, que tem a palavra. Vamos ouvir.
2: A audiência pública sobre o direito das coisas e o direito empresarial, dois pilares que organizam as relações privadas, o crédito, a propriedade e o ambiente de negócio do país. Ouvimos nas duas primeiras reuniões de 15 de abril e 17 de maio dezenas de especialistas. A riqueza desse contraditório técnico foi grande e alguns entendimentos foram se consolidando com bastante clareza. No campo do direito das coisas, um dos pontos de grande convergência foi, sem dúvida, o tratamento dado à chamada desapropriação judicial privada por posse e trabalho. O problema que tem se evidenciado é que os parágrafos que disciplinam esse instituto na redação atual do projeto podem, na prática, criar incentivos à ocupação de terras e deixar em aberto a questão de quem arcará com a indenização. Esse é um ponto que o Parlamento terá de enfrentar com cuidado e muita responsabilidade. Um segundo ponto de consenso diz respeito à propriedade fiduciária. Ficou muito claro nas audiências que esse instituto é um dos motores do crédito brasileiro. A fragilização desse regime pode repercutir diretamente no custo do crédito no Brasil. E isso nos preocupa a todos. Por outro lado, avanços na modernização do sistema de garantias são bem-vindos e devem ser preservados. Foram igualmente bem recebidas as atualizações no campo da posse, a clareza sobre a coexistência da posse direta e indireta e a ampliação da proteção àqueles que exercem a posse em nome de outrem. No condomínio edilício, o debate apontou apoio à regulação da hospedagem atípica e a possibilidade de exclusão do condômino antissocial com atenção ao devido processo. Permanecem em aberto, no entanto, questões relevantes. O momento em que cessa a boa-fé do possuidor, com seus efeitos sobre os direitos materiais e processuais, suscitou inquietações sobre se o texto traria mais segurança ou causaria mais incertezas. No campo do direito empresarial, o panorama é igualmente rico e talvez ainda mais desafiador, como vimos pelos debates da última audiência. Emerge com grande consenso, no entanto, a necessidade de preservar a autonomia do direito empresarial. Os contratos entre empresários têm uma lógica própria que não pode ser assimilada à lógica do direito do consumidor. O princípio da força obrigatória dos contratos, a autonomia da vontade, a livre concorrência e a preservação da empresa são valores centrais que a reforma deve consolidar. Esse entendimento foi o mais transversal de todo o debate empresarial. Sabemos que, naturalmente, serão revisitados novamente questões já bastante debatidas nas audiências anteriores. Mesmo temas que parecem exauridos podem revelar algo novo sob novas perspectivas. No entanto, gostaríamos também de ouvir sobre temas ainda esquecidos ou cujas controvérsias ainda não parecem totalmente reveladas. Particularmente destacamos a questão da distinção titularidade e propriedade da aplicação dos institutos de direito das coisas e da tutela possessória sobre bens imateriais. Vemos ainda pouco debate sobre direito de superfície e usufruto. E pode ser de grande ajuda ainda ter a impressão dos debatedores sobre temas pouco visitados como multipropriedade, ampliação da propriedade fiduciária e o Pacto Marciano e direitos de vizinhança. Permanecem em aberto, no entanto, questões relevantes, o momento em que cessa a boa-fé do possuidor, com seus efeitos sobre os direitos materiais e processuais. Suscitou inquietações sobre se o texto traria mais segurança ou mais incerteza. No campo do direito empresarial, o panorama é igualmente rico e talvez ainda mais desafiador, como vimos pelos debates da última audiência. Emerge com grande consenso, no entanto, a necessidade de preservar a autonomia do direito empresarial. Ué, eu acho que estou lendo a mesma página, peraí. Bom, os contratos entre empresários têm lógica própria. Sabemos que, naturalmente, serão revisitados novamente questões já bastante debatidas em audiências, mas... Eu acho que foi a mesma página. Desculpe, gente, eu estou lendo aqui, está frente e verso, e aí vieram duas páginas iguais, mas é bom que já vamos concluir. A nossa responsabilidade aqui como parlamento não é proteger nenhuma redação, seja nova, seja antiga. Não pretendemos, tampouco, fazer um novo Código Civil, mas sim entregar ao Brasil uma atualização adequada, com responsabilidade e segurança jurídica, e que tenhamos mais uma audiência produtiva como as anteriores. Muito obrigado pela presença de todos vocês. Daremos início, então, à terceira audiência pública, destinada a discutir os temas de direito das coisas e direito empresarial, com os convidados descritos na pauta publicada e disponibilizada na página da comissão. Esta é uma reunião interativa, transmitida ao vivo e aberta à participação dos interessados por meio do portal E-Cidadania na internet, em senado.leg.br/e-cidadania ou pelo telefone da ouvidoria 0800 061 2211. Comunico aos presentes que a audiência pública funcionará da seguinte forma. Cada convidado terá 10 minutos para sua exposição. Havendo algum senador que queira fazer uso da palavra, esta será concedida de acordo com a ordem de solicitação. Nós hoje temos 14 ilustres juristas aqui para o debate. Então, eu também vou ter que ser um pouquinho dura hoje no horário para que a gente possa terminar essa audiência lá pelo meio-dia e pouco, a gente possa liberar todos vocês. Então, eu passo a palavra agora à senhora Soraya Albernar Alves, superintendente jurídica e compliance e credenciamento da Associação Brasileira das Entidades dos Mercados Financeiros e de Capitais. Com a palavra, doutora Soraya Alves.
0: Muito obrigada, senadora. Bom dia a todos. Obrigada pelo convite de poder estar aqui hoje para a gente poder debater temas tão importantes relacionados ao direito das coisas e ao direito empresarial em relação às mudanças que a gente está promovendo aí, que o Congresso promove em relação

relação ao Código Civil. Eu talvez aqui me torne um pouquinho mais repetitivo. Eu sei que o tema que eu gostaria de trazer aqui, como representante da Anbima, de uma entidade que representa as instituições que operam no mercado de capitais, eu não vou poder me furtar de trazer um pouco aqui a perspectiva em relação às mudanças propostas no Código para fundos de investimento, né? Os fundos de investimento hoje no Brasil representam um patrimônio líquido de mais de 10 trilhões de reais, com mais de 33 mil fundos existentes e mais de 33 milhões de contas de investidores. E é um instrumento extremamente importante como financiamento da economia real, onde a gente junta os investidores com disponibilidade financeira e o investimento em empresas no setor produtivo que precisa de financiamento. Então, eu não posso me furtar aqui de dizer que as propostas trazidas, né, na alteração do Código Civil em relação aos fundos de investimento, elas trazem alguma preocupação para o setor em relação a alguns pontos, né? Acho que o primeiro é a natureza jurídica do condomínio, como um condomínio especial e que foi regulamentada com a alteração da Lei de Liberdade Econômica a partir de 19, ela foi importante porque até então os fundos não tinham uma base legal para poderem operar. Eles operavam basicamente com base na regulamentação de Banco Central, né, desde as constituições dos primeiros fundos no Brasil na década de 60 até aproximadamente os anos 2000, quando a competência regulatória dos fundos passou a ser da CVM. Então a CVM passou a ter a regulamentação por parte dos fundos de investimentos. Com a Lei da Liberdade Econômica, foram trazidas importantes mudanças em relação à estrutura do fundo. Então, foi feito o reconhecimento da estrutura condominial, da sua natureza jurídica, foi trazida questões específicas com relação a prestadores de serviço e a responsabilidade em relação aos seus cotistas, podendo ela ser limitada ou ilimitada. Em função disso, a CVM trouxe um novo normativo, a Resolução 175, que foi implementada na sua completude em meados do ano passado, e fez com que o mercado fizesse toda uma adaptação desses mais de 33 mil fundos, com mais de 33 milhões de investidores, para que a gente pudesse fazer frente a essas mudanças que foram incorporadas. As mudanças trazidas na proposta de alteração do Código Civil versam sobre pontos importantes. O primeiro deles é sobre a própria natureza jurídica do fundo, né, que ele tira ali uma previsão específica com relação ao condomínio, e isso traz uma insegurança jurídica muito grande, porque a gente consegue hoje ter uma robustez em relação à defesa desse instituto, com proteção aos investidores, com segurança aos seus respectivos prestadores de serviço, e permitindo com que esse instrumento ele se desenvolva da forma como ele se desenvolveu ao longo desses últimos anos, dessas últimas décadas. E ele também traz uma alteração importante em relação ao mecanismo de resolução no caso de uma liquidação, né? No caso de o fundo eventualmente não conseguir cumprir com as suas obrigações. Hoje está prevalecendo a regra da insolvência, que ainda não foi nem testada, em função de a gente ter essa regra implementada há muito pouco tempo, mas eu acho que, sabiamente, a própria CVM trouxe na sua regulamentação o detalhamento de como isso deveria ser feito nos casos em que um fundo chega ao ponto de chegar numa situação de insolvência civil. Mudar esse regime agora, onde a gente não teve nem o teste anterior sobre como ele vai proceder e como ele vai ser feito, traz muita insegurança jurídica e não necessariamente melhora o sistema ou melhora a condição dos fundos em relação a isso. E para a gente é muito importante essa questão, porque isso traz segurança para os prestadores de serviço, traz uma base efetiva para que a gente possa operar, e isso é importante para o desenvolvimento dessa indústria. Acho que esses são os principais pontos aqui que eu gostaria de trazer com relação à parte de fundos, mas acho que eu também não vou me furtar a trazer uma discussão um pouco mais relativa aqui às partes genéricas. Acho que tem grandes pontos que já foram discutidos. A senadora já trouxe também alguns deles, como questões relacionadas à segurança na alienação fiduciária. A gente está trazendo nessa nova versão do código mudanças importantes conceituais, como o conceito de ordem pública, como o conceito de contratos paritários. E eu acho que isso tem. Essas questões, essas mudanças afetam jurisprudências futuras e afetam as relações jurídicas existentes. E quando a gente está falando de mercado de capitais, a segurança jurídica é importante, a previsibilidade em relação a essas interpretações e a estes conceitos, elas são extremamente relevantes. A senhora comentou aqui que na parte da alienação fiduciária, uma eventual mudança, uma eventual percepção de que você não consegue ter o acesso à garantia, você impacta diretamente no crédito. Então, as preocupações que a gente traz aqui é se todas essas discussões, né, elas precisam ser efetivamente aprofundadas em relação a essas mudanças que estão sendo propostas, para que a gente não tenha, na realidade,
um impacto em relação à previsibilidade desses contratos, à previsibilidade do futuro dessas operações e das relações não só comerciais, mas também empresariais, que fazem parte, na realidade, desses financiamentos via mercado de capitais, e que a gente consiga manter essa segurança jurídica. Então, acho que esses debates são extremamente importantes para que a gente possa aprofundar e a gente ter certeza de que o objetivo final que está sendo alterado no código

0: código, seja aquele que faz a sua respectiva alteração. A gente também viu aqui discussões do custo para a implementação de parte dessas mudanças, principalmente pelo setor produtivo do Brasil. Esse setor vai enfrentar grandes mudanças aí ao longo dos próximos anos. A gente vai ver aí mudanças sobre a implementação da nova tributação sobre o consumo, IBS, ICMS, que já vai sobrecarregar o setor produtivo em relação à implementação de todas essas regras e de todas essas mudanças. Uma outra mudança que parece simples, mas que vai ser relevante, é a alteração do CNPJ, que vai se tornar alfanumérico, então também vai impactar todos os empresários e todas as situações onde vai haver a necessidade dessa adaptação, sem falar de diversas outras mudanças que estão acontecendo no mundo jurídico e que afetam o mundo empresarial. Então, acho que todas essas novas propostas, elas também precisam ser pensadas dentro do tempo, dentro do prazo, para que possam impactar o mínimo possível, o setor empresarial e produtivo do país. Acho que essas eram as minhas contribuições em relação aqui ao tema, senadora.
1: Muito obrigada, doutora Soraya, pelas suas contribuições e também por ter ficado aí bem dentro do tempo. Vou passar então a palavra agora para o senhor Rodrigo Xavier Leonardo, advogado e professor de Direito Civil da Universidade Federal do Paraná. Com a palavra, doutor Rodrigo Xavier.
2: Excelentíssima senhora senadora Tereza Cristina, em nome de Vossa Excelência e também do doutor Flávio Tartucci, que é relator desse projeto, cumprimento a todos e agradeço a oportunidade de tentar colaborar com esse momento singular para o direito privado brasileiro. Vossa Excelência, na abertura dos trabalhos, sublinhou que as relações jurídicas empresariais têm uma lógica própria e que a liberdade de contratar e a preservação da empresa corresponde a um valor transversal a todas as falas. E, de certo modo, a comissão presidida por Vossa Excelência, ao unir coisas e empresas, dialoga justamente com isso, porque na medida em que o direito das coisas trata da estática da titularidade, a empresa trata da dinâmica de como isso circula, isso gera riqueza, isso gera prosperidade, isso gera solidariedade no nosso país. A questão que eu gostaria de trazer é a seguinte: há pouco tempo atrás, nós tivemos na Lei da Liberdade Econômica, a lei de 2019, uma aposta na empresa, uma aposta na liberdade contratual, e que o projeto de reforma do Código Civil pode se aproximar ou se distanciar desse modelo, porque, naturalmente, há mundivisões diferentes a respeito desse tema, né? E quando nós olhamos para a propriedade, e a sua função social, nós vemos que ela está circunscrita com critérios muito objetivos para sua verificação, né? A propriedade imobiliária cumpre a sua função social quando os específicos requisitos objetivos descritos na Constituição Federal estão presentes. A propriedade imobiliária urbana cumpre com os requisitos da função social quando o estatuto da cidade é cumprido. Objetividade, previsibilidade e segurança jurídica. O problema é que o que o ordenamento jurídico nos dá de segurança aqui, ele trata de uma maneira totalmente diferente quando vai lidar com os contratos empresariais para a circulação dessa propriedade. Daí nós saímos do campo objetivo e entramos na subjetividade, e que acaba se tornando a subjetividade do julgador, a subjetividade do poder judiciário. Porque o nosso Código Civil traz no seu artigo 421 a seguinte regra: a liberdade de contratar será exercida nos limites da função social do contrato. E aqui me parece que há uma dissociação. Ao passo que a função social da propriedade é objetiva e traz previsibilidade e segurança, a função social do contrato não é. Então, note, Excelência, a regra é: a liberdade de contratar será exercida nos limites da função social do contrato. Proponho uma análise por outra perspectiva. Imagine a senhora que

se tivesse escrito que a liberdade de se casar ocorrerá conforme a função social. Ou a liberdade de planejamento familiar será exercida conforme a função social. Ou que a liberdade artística será exercida conforme a função social. Obviamente que essa provocação gera uma sensação ruim. Mas por que que não gera uma sensação ruim a ideia de que a liberdade de contratar será exercida nos limites da função social? Quando, na verdade, a liberdade de contratar, ela tem que ser exercida nos limites do ordenamento jurídico, independentemente de um critério subjetivo de função social. É verdade que a ideia da função social do contrato não vem neste anteprojeto. Ela já está no Código Civil de 2002. Mas o fato é que, passados 2 décadas de aplicação do Código, não se construiu um critério de segurança sobre a função social do contrato. E se isso não for corrigido, a contraposição entre a compreensão objetiva da função social da propriedade e o subjetivismo da função social do contrato irá permanecer. E o projeto, de certo modo, amplia a função social do contrato ao inserir mais 6 dispositivos em desenvolvimento da função social do contrato. E por mais que alguns deles sejam interessantes, como, por exemplo, o que trata dos contratos coligados, como eles estão vinculados ao caput da liberdade de contratar será exercida nos limites da função social do contrato, todos acabam sendo contaminados com isso. E ao fim e ao cabo, todos sabemos que a função social do contrato aberta desse modo será o que o magistrado decidir por função social do contrato, inclusive com restritas possibilidades para recursos aos tribunais superiores, porque esse tipo de matéria envolve questão de fato, questão de cláusula contratual que o Superior Tribunal de Justiça e o Supremo Tribunal Federal não conhecem como recursos. O projeto apresenta uma série de propostas que homenageiam a liberdade contratual e a lei da liberdade contratual. Pense, por exemplo, o artigo 413, que permite afastar a redução da cláusula penal obrigatória. Pense, por exemplo, o artigo 620, que no contrato de empreitada, nas grandes obras, permite retirar a regra de diminuição do preço por alteração dos insumos em 10%. Pense-se na regra do artigo 629, que no contrato de depósito permite-se contratar o limite da responsabilidade. Todas essas são sinalizações do projeto em favor da liberdade econômica. Mas, na opinião que trago a vossas excelências, caso seja mantida a ideia aberta de função social do contrato, todo o esforço legislativo de fechamento da função social da propriedade e da liberdade econômica continuará na mão de alguém que não são os contratantes, que não são os congressistas. Seria isto positivo para o país? Por essa razão, me parece que o Senado Federal, e eu trago a guisa de uma sugestão, faria um grande benefício para a liberdade de circulação de riquezas substituir o caput do artigo 421, que limita a liberdade de contratar a função social do contrato determinada pelo magistrado, por uma regra muito simples de que os contratos são acordos constitutivos, modificativos ou extintivos de relações jurídicas patrimoniais. Porque o contrato é isso. E, ao mesmo tempo, aquilo que de positivo existe na função social do contrato, aurida dessas 2 décadas de aplicação, sejam colocadas em regras específicas, como, por exemplo, de uma interpretação da boa-fé objetiva consoante os contratos empresariais, conforme sustentado pela professora Paula Forgione, ou de uma interpretação dos contratos coligados consoante a sua coligação.

0: realizado por essa leitura que me parece transversal entre os institutos. Razão pela qual agradeço a oportunidade e fico à disposição de Vossas Excelências. Muito obrigado.
1: Eu que agradeço aí as suas contribuições, doutor Rodrigo. E vamos passar então agora a palavra para o senhor Leonardo Corrêa, advogado que participará por videoconferência. Mas quero antes registrar aqui a presença do doutor Paulo Penteado, presidente da Associação Paulista do Ministério Público, a PMP, e do senhor doutor Fernando Pereira da Silva, primeiro secretário da Associação Paulista do Ministério Público, a PMP. Muito obrigado pelas suas presenças e passo então a palavra ao doutor Leonardo Corrêa. Doutor Leonardo, está nos ouvindo?
2: Estou ouvindo.
1: Então, a palavra é sua por 10 minutos.
2: Pode deixar que eu vou cumprir o tempo, senadora. Antes de tudo, muito obrigado pelo convite. Senhoras e senhores senadores, Santiago Dantas, em seu programa de Direito Civil, escreveu uma passagem que merece reflexão. Muita gente diz que a finalidade do direito é produzir a justiça, mas tão importante é a produção de justiça como a produção de segurança. E numerosos institutos e normas jurídicas não compreenderíamos se a única finalidade do direito fosse fazer justiça. É que ele quer fazer justiça, mas quer fazer também segurança. Santiago foi mais do que jurista, foi deputado federal por 2 mandatos sucessivos e sabia, da experiência concreta de legislar, a importância da lei na vida do povo. Pois bem, os projetistas do PL número 4 de 2025 parecem ter trabalhado sob forte preocupação com a justiça do caso concreto. Preocupação respeitável em si. Ela cobra, porém, um preço quando vem desacompanhada da preocupação com a segurança. E é exatamente esse o efeito do projeto que chega a essa casa. Hayek já advertia que a obsessão com a justiça material destrói aquilo que torna o direito possível, regras gerais, abstratas, conhecidas em antecedência, aplicáveis a todos por igual. A lei que se escreve para resultados particulares deixa de ser regra, e o cidadão que vivia sob ela passa a viver sob a vontade do intérprete. Cabe a essa casa olhar o projeto à luz da Constituição. No artigo 2º, ela inscreve a separação de poderes como princípio fundamental da República. No artigo 5º, ela eleva direitos individuais a condições de invioláveis e fixa. No inciso 2, o princípio da legalidade. No artigo 60, parágrafo 4º, incisos 3 e 4, eleva a condição de cláusulas pétreas a separação de poderes e os direitos e garantias individuais, núcleo intocável que nem mesmo emenda constitucional pode abolir. A propriedade consagrada entre os direitos individuais invioláveis integra esse núcleo. É direito anterior ao Estado, que o Estado reconhece e protege, e admite regulamentação razoável do seu exercício, não porém subversão. Regulamentar é fixar a forma, subverter é destruir o conteúdo. A pergunta que essa casa precisa responder é, portanto, simples. O projeto de lei PL 04 de 2025 honra essa arquitetura ou a transforma, na prática, em promessa vazia? Minha resposta é direta. O PL, na redação atual, transforma a propriedade e a liberdade em promessas vazias. Não pelo que diz expressamente, mas pelo que delega silenciosamente. A delegação ocorre por uma técnica conhecida e que merece distinção. O Código Civil de 2002 já se vale de cláusulas gerais, boa-fé objetiva, função social do contrato, função social da propriedade, e alguns códigos modernos usam esse recurso. Vale registrar, em meio à concessão, que mesmo as cláusulas gerais do Código atual, as quais frise-se o PL número 4 de 2025 pretende multiplicar, já produziram, ao longo de 20 anos, o ônus de insegurança jurídica que ainda hoje pesa sobre o ambiente de negócio brasileiro. O que é, afinal de contas, função social do contrato? Pois bem, a constatação não esgota o tema, mas o desloca. Se o uso menor já gerou problemas, o uso à exaustão os multiplica. Dito de outro modo, o PL agrava o pior vício do código vigente e o agrava em escala. Não falo aqui de hipótese acadêmica. Estudo recente do Núcleo de Análise Econômica de Direito do INSPER, conduzido pela professora Luciana Yang, estimou o impacto econômico atual do projeto, no primeiro ano de vigência e sob cenários conservadores,

entre 73 e 193 bilhões de reais. Os custos derivam, em boa parte, da aplicação das cláusulas gerais como requisito de validade contratual, da indeterminação do quanto indenizável, da desconstituição de garantias por motivos vagos de ordem pública, do desestímulo ao investimento estrangeiro direto. O ambiente de negócios do Brasil não tem essa folga. Há, aliás, frentes específicas em que essa reflexão pode tomar forma. Caberia indagar se a manutenção da cláusula de função social no código atual ainda atende à promessa que com ela se anunciou. Caberia indagar se os exercícios inadmissíveis de posições jurídicas sobre uma cláusula aberta de abuso de direito não mereciam tipificação. Caberia indagar ainda se a boa-fé objetiva não deveria ganhar concretude textual. São considerações que, se aprofundadas, ultrapassariam o tempo dessa fala, mas pertencem à mesma família de problemas que essa casa deve examinar. Em todo caso, o problema fundamental do PL não está bem no uso do recurso das cláusulas abertas em si, está, repita-se, em seu emprego à exaustão. Função social, dignidade da pessoa humana, vulnerabilidade, interesse social e econômico relevante. Essas expressões aparecem dezenas de vezes ao longo do projeto, em multiplicação que excede em muito o uso do código atual. E, no caso, é o número que converte a técnica em problema institucional. Sem hipótese de incidência, sem critério objetivo, esse padrão tem uma única consequência: transferir da função legislativa do Congresso para o Judiciário. A regra jurídica descreve uma hipótese e prevê uma consequência. O princípio enuncia um valor. Multiplicados os princípios e as regras que os concretizem, o legislador autoriza que o juiz crie, em cada caso, as regras que ele próprio deixou de escrever. Se o Congresso aprovar o projeto nessa redação, aparentará ter legislado. Em verdade, terá autorizado que outros legislem em seu lugar. O exemplo paradigmático está no artigo 1228, parágrafo 4º. O dispositivo que já consta do Código Civil em vigor desde 2002 e é mantido no projeto, admite a privação da propriedade pelo juiz quando o imóvel reivindicado constituir em extensa área, na posse ininterrupta e de boa-fé, por mais de 5 anos, de considerável número de pessoas, desde que essas tenham realizado obras de interesse social e econômico relevantes. Forma de regra, substância de princípio. E é precisamente por isso que merece registro a posição do professor Flávio Tartus, relator-geral da reforma, que, em audiência recente, admitiu publicamente a conveniência de sua revogação. É gesto institucional de coerência e essa casa deve acompanhá-lo. Vale ainda uma observação que naturalmente acompanha a revogação proposta. Os parágrafos 6º, 7º e 8º do mesmo artigo regulamentam, em sua estrutura, exatamente o parágrafo 4º. O parágrafo 6º atribui ao juiz a fixação da justa indenização devida pelo ocupante ao proprietário. O parágrafo 7º estabelece que essa indenização caberá ao Estado apenas quando os possuidores forem de baixa renda, conceito que o projeto não define. E o parágrafo 8º admite que, preenchidos os requisitos do parágrafo 4º, os possuidores se mantenham na posse mediante ação autônoma. Revogada a raiz, os ramos saem com ela. É leitura natural que pode, sem custo institucional, ser registrada pelo relator e pela casa. A gravidade é constitucional. A privação da propriedade é, por força da Constituição, hipótese taxativa, redigida por procedimentos objetivos e mediante indenização justa e prévia em dinheiro, conforme os artigos 5º, inciso 24 e artigo 184 da Constituição. Os parágrafos 4º, 6º, 7º e 8º do artigo 1228, lidos em conjunto, consistem, ao lado dessa disciplina, um regime expropriatório paralelo no plano civil, fundado em juízo subjetivo do magistrado sobre conceitos não classificados pela lei. A garantia constitucional fica entregue à pseudo-regra que cada juiz inventará em cada caso. Diante desse quadro, três violações constitucionais precisam ser nomeadas. A primeira, o artigo 2º, a indelegabilidade da função legislativa é estrutura constitutiva da liberdade política, não arranjo organizacional do Estado. A segunda é a ofensa à legalidade do artigo 5º, inciso 2 do texto constitucional. O artigo 3º da Lei de Introdução às Normas do Direito Brasileiro estabelece que ninguém se escusa de cumprir a lei alegando que não a conhece. Esse comando, no entanto,

0: Portanto, não é apenas um ônus para o cidadão, é, antes, uma obrigação do ordenamento. Se a ignorância da lei não é desculpa legítima, é porque a lei deve ser acessível à compreensão do povo. Uma lei cujo sentido só se conhece depois, quando o intérprete decide o que ela quer dizer, não é compreensível, é uma cilada. A terceira e mais grave é a ofensa ao núcleo das garantias, das cláusulas pétreas. A propriedade integra esse núcleo intocável. Transferir ao juiz, por lei ordinária, o poder de redefinir os contornos da expropriação esvazia, na prática, a garantia que o Constituinte tornou imodificável. Não pode essa casa, por lei ordinária, fazer aquilo que nem sequer uma emenda constitucional poderia fazer. Há um limite institucional que precisa ser nomeado. Atribuição e dever do judiciário é dizer o que a lei é, não o que
1: 60
0: ela deveria ser.
1: segundos.
0: Mas o reverso é verdadeiro, e diante desse projeto ele se impõe. A atribuição e dever do legislativo é, também, dizer o que a lei é, não terceirizar essa tarefa sob o nome de princípios. Ao editar lei cujo conteúdo só pode ser conhecido após decisão judicial, o Congresso convida o juiz a exercer vontade onde só deveria exercer julgamento. Para retomar a fórmula clássica de Alexander Hamilton no Federalista 78. A pergunta institucional mais elementar que essa casa precisa fazer a si mesma é simples: quem governa as palavras que irão governar o dia a dia dos brasileiros? Ao encerrar, recordo uma cena. No filme O Destino de uma Nação, há um momento em que o rei George VI procura Churchill no auge da dúvida de maio de 1940. Não lhe traz ordens, traz um conselho. E o conselho merece ser lembrado palavra por palavra: vá ao povo. Deixe que ele o instrua. Ele costuma fazê-lo em silêncio, mas diga-lhe a verdade, sem verniz. No filme, Churchill desce ao metrô e pergunta aos passageiros se devem render-se. Recebe deles, em poucas palavras, a resposta firme que o gabinete não sabia dar. E volta ao parlamento com a clareza renovada de quem ouviu a verdadeira fonte de sua autoridade. Penso hoje no paralelo. Essa casa não delibera sobre um código técnico dirigido a especialistas, delibera sobre a lei que governa o casamento, o contrato, a herança, a propriedade, a relação com o vizinho, o tecido mais elementar da vida em sociedade. Como tem advertido a professora Judite Martins Costa, a sociedade brasileira não pediu essa reforma. É justo perguntar, com a serenidade que o momento exige, se o povo sabe que ela está em vias de aprovação. Se foi consultado, sobre o que se pretende substituir, se conhece o
1: 60
0: alcance
1: segundos.
0: da delegação de que aqui se
1: 60
0: propõe.
1: segundos.
0: Não há, nesse país, instituição mais bem posicionada do que o Senado para responder essas perguntas. Cada um dos senadores da República traz consigo o mandato de seu Estado. Cada um tem a seu alcance e tem o dever de exercer a faculdade de ouvir o eleitor, ainda antes de votar, matéria dessa dimensão. A reforma de um Código Civil há de ser, no mínimo, obra a qual o cidadão tenha sido conduzido com clareza e a qual tenha tido a oportunidade de dizer sim ou não. Antes de votar esse projeto, falem com o povo, ouçam nos seus estados o pequeno produtor rural, o comerciante, o pai de família, a mãe que pensa na herança que deixará aos filhos, o proprietário do imóvel modesto, o jovem que sonha em adquirir seu primeiro. Perguntem a eles se desejam viver sob uma lei cujo conteúdo só será conhecido depois, na sentença que ainda não foi escrita. A resposta dirá a essa casa o que ela precisa para decidir. Essa casa pode e deve devolver ao Código Civil a segurança que o brasileiro precisa, regras claras, hipóteses objetivas, previsibilidade. O que está diante do Senado não é um conjunto de ajustes. É, na prática, um novo código, apresentado sob o nome de reforma e constituído com a técnica que procurei descrever. Cláusulas vagas no lugar de regras, princípios sem concretização, a transferência silenciosa do poder de legislar. Quando as palavras deixam de governar o poder, resta apenas o poder governando as palavras. Muito obrigado e permaneço à disposição.
2: Obrigada pelas suas considerações, doutor Leonardo Corrêa. E agora eu passo a palavra para o senhor Pedro Zanetti, advogado e conselheiro federal da Ordem dos Advogados do Brasil.
3: Muito bom dia a todos. Cumprimento a todos os presentes em nome da senadora Tereza Cristina, a quem tenho admiração pessoal e tenho certeza que os brasileiros também compartilham. Em seu nome, cumprimento o presidente Rodrigo Pacheco, demais senadores, cumprimento os colegas aqui presentes, em nome dos nossos professores.

0: Professores Flávio Tartucci, doutora Paula Forgione, nosso membro imortal da Academia Brasileira de Letras, doutor José Roberto Castro Neves. Aqui eu tenho feito um trabalho, já é a nossa terceira participação, e a nossa visão me deixa muito confortável, fazendo um contraponto ao colega, o quão experientes são os senadores e comprometidos com o melhor texto possível para o país. Por isso, tenho certeza que o Senado Federal saberá levar pelas melhores mãos possíveis essa reforma, e o texto proposto pela Comissão de Juristas está em aberto para ouvir a sociedade. Nesse sentido, senadora, me parece que o vértice da reforma, desses mais de 1.000 artigos sendo reformados, gera inquietude dentro da nossa sociedade, e eles devem, em última análise, respeitar aqueles vértices dos quais foram criadas a Comissão de Juristas, ou seja, segurança jurídica, proteção da autonomia privada e o fortalecimento do ambiente de negócios, a redução dos custos também de transação e da litigiosidade. Isso é importante porque muitos desses aspectos não respeitam e não refletem o que se pretendia dentro da Comissão de Juristas. Eu prestei bastante atenção na exposição inicial sobre aqueles aspectos que existem uma consolidação, senadora, sobre a temática, assisti às audiências de direito das coisas e direito empresarial, e sei do desafio de olhar aí centenas, talvez, de artigos em direito empresarial e direito das coisas para que se proponha a reforma. Portanto, eu pretendo aqui fazer uma análise de alguns pontos bastante críticos em relação ao artigo 1228 e também à questão da sociedade estrangeira. Eu não sei se foi tratada de maneira aprofundada, mas é algo que eu tenho como bastante grave se o texto avançar da maneira como está sendo proposto. O 1228 é como se fosse, então, o direito, como se fosse o coração quando a gente trata de direito de propriedade e de posse, né? E eu não estou aqui trazendo questionamentos sobre as questões constitucionais envolvendo a função social da propriedade. Ela é efetivamente uma realidade constitucional, consolidada há décadas, mas há uma controvérsia quanto à ampliação desses pontos, e aqui, fazendo voz aos colegas também, e conheço as temáticas voltadas, já tratamos das temáticas voltadas à questão da função social dos contratos e as nossas preocupações. Mas existe também uma ampliação excessiva das cláusulas abertas quanto ao direito de propriedade. Nós devemos enaltecer o direito de propriedade, e aí vale alguns ensinamentos que talvez a nossa população não tenha acesso. Quando nós falamos em propriedade material e imaterial, nós lembramos daqueles grandes latifundiários, mas quando a gente fala em propriedade, nós falamos em proteção no aspecto mais básico do nosso nome próprio, nós falamos das nossas contas bancárias, ou seja, no momento que nós deixamos o Estado avançar sobre o direito de propriedade, nós temos uma preocupação social sobre diversos outros aspectos da propriedade como um todo. Portanto, é um pilar democrático importantíssimo, talvez um dos três pilares mais importantes constitucionais no Estado Democrático de Direito, é a proteção da propriedade. E, portanto, quando a gente fala dentro do sistema civil vigente que a preservação do núcleo relativamente estável, onde o proprietário tem direito de usar, gozar, dispor e reivindicar do bem, é um núcleo de segurança dominial, estabilidade possessória, proteção patrimonial e previsibilidade econômica. E aí vai um ponto em relação ao que é abuso de direito dentro da sua própria propriedade, trazido dentro do texto do artigo 1928, e não querendo me estender e respeitar o tempo, peço que nós tenhamos atenção a esse ponto, e esses dois aspectos, tanto 1228 quanto os temas relativos às sociedades estrangeiras, parece que nós estamos olhando para o passado. Já entrando na temática da sociedade estrangeira, nós temos uma dificuldade muito grande quando uma empresa estrangeira pretende se instalar no Brasil. E nós passamos uma sinalização já na legislação atual de que as empresas estrangeiras não são bem-vindas no nosso país, né? E isso é absolutamente agudizado com o texto relacionado principalmente ao... Aí talvez seja até um equívoco dentro do texto constante, mas que a sociedade estrangeira ela deve ter autorização para investir no Brasil, mesmo em sociedade de economia aberta. Ou seja, uma sociedade de capital aberta com ações na Bolsa não poderia diretamente receber investimentos estrangeiros de fundos estrangeiros. Isso ocorre todos os dias no nosso país, numa velocidade às vezes de minutos. Empresas, fundos compram ações de empresas, fundos estrangeiros compram ações de empresas brasileiras e retomam esses investimentos a curto ou médio prazo. Isso é muito saudável e nós devemos dizer muito obrigado para esse dinheiro novo que vem à nação. Esses aspectos eles são bastante relevantes porque, portanto, assim sendo mais específicos em relação às modificações do artigo 1134, no parágrafo 2º, onde consta essa autorização prévia. E aí me chama a atenção algumas construções, e a senadora Tereza Cristina tem experiência legislativa suficiente, elas são feitas em cima de barulhos momentâneos. Essa construção legislativa ela foi feita naquele momento que nós estávamos discutindo a presença do ex no Brasil, a necessidade de haver representantes estrangeiros, e aí às vezes se somam forças daquele momento para justificar certos abusos legislativos ou abusos dentro das propostas, que aquilo lá tem um peso futuro muito importante para a nação, né? Portanto, essas modificações, e aí, se eu pudesse propor, eu proporia modificações dentro do artigo 1134, desculpe, para que sinalizasse o que, que a empresa estrangeira tem que fazer para se instalar no Brasil. Hoje, com o texto atual, ela já não sabe. Ela já não sabe como registrar uma sociedade estrangeira no nosso país. Com o texto modificativo, é pior ainda. Quem dará essa autorização? É o presidente da República, é o executivo, são os órgãos voltados ao Ministério da Economia, como é hoje. Portanto, simplesmente dizer que tem que ter uma autorização do executivo, sendo hoje toda essa estrutura, ou deixar para a regulamentação das nossas agências reguladoras ou dos próprios órgãos registrais, me parece bastante equivocado. Essa cadeia de atos burocráticos da empresa estrangeira, e aí cito diversos países onde a empresa estrangeira tem uma facilidade absurda para se instalar, ou seja, o país diz efetivamente, muito obrigado por se instalar no nosso país e vir investir. E isso não é algo voltado para a Bolsa de Valores, etc. Os maiores investimentos no Brasil, eles são feitos, muitas vezes, as plantas se instalam no interior do país, né? Uma planta que quer explorar alguma atividade econômica no interior do Acre, como existe, ou uma empresa estrangeira que queira se instalar no interior do Rio Grande do Sul, ela tem diversas dificuldades. E aí cito um tema também momentâneo sobre as riquezas naturais, onde nós tivemos agora investimentos estrangeiros americanos. As nossas propriedades rurais, elas são proibidas de trazer investimentos estrangeiros, né? Ou seja, mesmo um banco estrangeiro, e aí tem a questão da faixa de fronteira, dentro do texto hoje proposto, sequer um banco estrangeiro pode dar alienação fiduciária nessas áreas. Portanto, em complemento, o nosso recado é que todas essas mais de 1000 modificações respeitem os vértices da questão da criação da comissão de juristas e que não se tenham vaidades doutrinárias ou outros pontos que insiram no texto algo que vai influenciar muito dentro da nossa sociedade. Muito obrigado, senadora.
1: Eu que agradeço, e é um ponto que eu acho ele muito fechado hoje no Brasil, né? Nós precisamos discutir isso para que, enfim, que essa modificação que será feita, que deve ser feita, realmente pense num Brasil mais aberto, né? E não pode ficar na mão só da política resolver quem vem e quem não vem. Então, eu compartilho dessa, com certeza, da sua visão sobre isso. Mas vamos discutir, é um ponto, viu, Max, de especial atenção na minha visão. Bom, eu quero passar então a palavra agora para o Dr. José Roberto Castro Neves, advogado, professor da FGV,

0: de Direito do Rio, que participará por videoconferência. Com a palavra, doutor José Roberto. Ligou o áudio? Não, está sem áudio, professor. Abriu? Acho que sim. Vamos lá.
1: Senhor, desculpe, eu nasci no século passado, eu sou um estrangeiro nesse mundo virtual.
0: Eu também sou, professor. Estamos ouvindo bem o senhor.
1: Olha, muito obrigado pela atenção, é uma honra poder participar desse evento. Eu queria dizer da minha enorme alegria de poder estar aqui. Eu queria cumprimentar a senhora, senadora, e cumprimentar especialmente as ilustríssimas professoras Rosa Neri e professora Paula Forgione, todos os presentes, professor Mário Delgado, estou vendo aqui também. São todas pessoas que eu tenho muita admiração e quero parabenizá-los. Eu tenho acompanhado, como professor de Direito Civil, há muito tempo, essa iniciativa de fazer a reforma, né? E na minha avaliação, senadora, essa parte do direito de empresa é a melhor parte dessas alterações, na minha leitura. Ela tem modificações que são pontuais, as modificações não são estruturais, eu acho muito importante. O tema da segurança é um tema relevante para a sociedade, mas as modificações muito extremas, eu não sei se é uma necessidade. Esse grupo que tem cuidado desta reforma teve, na minha avaliação, essa inteligência, essa sensibilidade. Então, eu quero parabenizar o grupo. A minha ideia aqui, muito rapidamente, no tempo que eu tenho, é ser bastante pontual. Eu não vou para questões mais estratosféricas, eu vou para sugestões mais práticas aqui, na tentativa, com muita humildade, de contribuir um pouquinho. Mas eu queria parabenizar por essa ideia de fazer modificações apenas pontuais. Eu queria também dizer que foi um grande avanço ter tratado do tema da forma da dissolução da sociedade.
2: Professor, está vendo microfonia.
1: É um tema
2: aí,
1: complexo no direito brasileiro.
0: Professor.
1: Não tinha um tratamento bem feito. Então, o artigo 1111 seguinte
0: foi um acerto. Professor José Roberto.
1: Merece professor. Aplauso. Merece aplauso também a modificação do 977 e 978, que era uma questão complexa. Da impossibilidade de haver uma relação de sociedade entre cônjuges, que foi também um avanço que a comissão fez. Em termos de críticas, sempre de uma forma muito contributiva para a análise dos senhores, eu queria sugerir, com todo o respeito, a alma no projeto, há uma ideia, né, de uma regra de princípio, lá no artigo 966, e é uma série de princípios, né, que são trazidos. Na minha avaliação, enfim, coloco o senhor à disposição dos senhores. Os senhores me ouvem bem, não?
0: Tem uma microfonia, desculpe. Tem algum outro aparelho ligado aí?
1: Elas acabam trazendo uma certa confusão. Primeiro porque elas repetem, em grande parte, um tema já de princípios constitucionais encontrados lá no artigo 170 da Constituição Federal. E depois tem princípios aqui que são chamados de princípios, mas que talvez não sejam exatamente princípios. Vou dar um exemplo. Princípio da limitação da responsabilidade dos sócios conforme tipo societário. Isso não é exatamente um princípio, isso pode ter variações, né? Enfim, então eu acho que isso talvez tem uma ideia. Autonomia privada, que somente poderá ser afastada se houver violação. Se houver a violação, então também tem esse... Alô? Desculpa, eu não sei se vocês estão me vendo.
0: Agora nós estamos ouvindo bem, professor. Agora sim, tinha uma microfonia, mas agora foi retirada, está bem. Tá agora está melhor. Muito obrigada.
1: Que bom. Eu que agradeço e peço desculpas. Mas enfim, esse é um tema também, eu acho que essa ideia de haver questão de princípios ali, na minha avaliação, isso pode mais prejudicar do que aumentar, e realmente esse receio de haver muitos princípios, ele pode gerar realmente uma certa insegurança, princípios inseridos aí. E eu acho que não vai fazer falta retirar, até porque esses princípios todos já estão, como dito, na própria Constituição Federal. Um tema também que pode ser examinado é a história do grupo de sociedade de fato, que acho que talvez uma oportunidade de falar sobre o grupo de sociedade de fato, que não foi feito no

0: projeto, talvez seja o momento. A professora Paula certamente tem uma enorme experiência nisso, vai poder examinar isso com cuidado e com a inteligência dela e fazer essa referência. Um tema que é muito preocupante, e o ilustríssimo advogado e professor Pedro Fonseca já tratou, é o tema da sociedade estrangeira. Isso eu acho que é uma coisa que realmente tem que ter muito cuidado. A ideia não é de que, por exemplo, a regra do parágrafo 2º, parágrafo 7º do artigo 1134, que tem que haver uma sede no Brasil, a experiência mostra que nem sempre é assim. Isso não acontece na vida prática, isso não é importante, isso vai gerar, de fato, uma grande limitação para o Brasil, um entrave. E muitas empresas hoje em dia, imagina, tem negócio exterior, não tem nada no Brasil, a gente consegue fazer negócio. Eu acho que essa limitação, ela não é positiva para a economia, para o comércio do Brasil. E um último ponto, e de novo, estou tentando ser bem positivo, pontual, e depois eu até posso mandar à professora Paula algumas sugestões, até para não te ganhar tempo aqui, é o tema da sociedade limitada unipessoal, que no anteprojeto ela só pode ser de pessoa natural, e eu não vejo uma, por que não, pode ser também de outra pessoa jurídica, eu não entendo essa limitação. E uma sugestão também é que esse sim é o propósito, é fazer uma limitação para que essa sociedade unipessoal só possa ser feita uma vez pela pessoa, né? Porque esse é o propósito da lei. E não que a pessoa tenha muitas sociedades unipessoais, que também não faz sentido. Então eu acho que o artigo 1052 poderia regulamentar melhor a sociedade limitada unipessoal, que é uma coisa que a gente vê na prática, ela apenas admite, mas podia fazer essas restrições. Eu agradeço imensamente a oportunidade, queria de novo parabenizar a comissão. Eu sei que isso é um esforço hercúleo, muito complexo, e a possibilidade de estar aqui discutindo com a senhora senadora, com ilustríssimos juristas, é um processo importantíssimo na gente construir uma lei melhor para o país. Muito obrigado pela atenção.
1: Eu que agradeço a sua participação, Dr. Zé Roberto Castro Neves. E desculpe, a gente tem tantos temas importantes, mas é tanta gente que a gente precisa ouvir, né? E nosso tempo está um pouco limitado, né? Porque, enfim, eu gostaria de dar mais tempo aos senhores para assuntos aí, pontos que precisam ainda ser mais bem discutidos, mais esclarecidos. Mas eu passo então a palavra agora ao Dr. Luciano de Souza Godoy, que é professor da FGV de Direito em São Paulo. Com a palavra, o doutor Luciano de Souza Godoy.
2: Bom dia, prezada doutora Teresa Cristina. Obrigado, em nome da Vossa Excelência, pelo convite, que eu fiquei muito honrado. Queria cumprimentar senadores e senadoras e, com muita alegria, os membros da comissão que elaboraram o anteprojeto, o projeto. Em nome do professor Flávio Tartucci, que é um querido e ilustre amigo de muitos anos, com quem eu tenho admiração e acompanhei toda a evolução profissional e acadêmica dele. Cumprimento todos os professores, professoras, advogados, advogadas aqui presentes. A minha missão, ela é muito, vamos dizer, focada no assunto da pós-propriedade, com a visão de quem trabalha assuntos do agronegócio. Eu, que é minha matéria de muitos anos na academia, na advocacia, e eu olho o direito civil como o direito, vamos dizer, que pega a todos, né? Todos estão numa família, todos querem ser proprietários pelo menos de uma casa, e alguns conseguem mais, outros menos. Então, isso aqui atinge todos os brasileiros do Rio Grande do Sul, Amazonas, onde quer que estejam, né? E o direito civil, geralmente, ele é o andar mais vagar da sociedade, né? As leis extravagantes, elas vão à frente do Código Civil. O Código Civil é um núcleo de estabilidade e que deve ser, como está sendo, mudado com muito cuidado. E dentro do direito civil, direitos reais, direitos das coisas, posse e propriedade, ainda é o que dá mais estabilidade, é o que a sociedade quer menos mudança, porque mexe com patrimônio, com investimento, com herança das pessoas. Então,

só uma reflexão inicial, que talvez o menos seja mais. Eu fico preocupado, e aqui uma segunda reflexão, viu, caro professor Macorélio, desembargador Macorélio, professor Flávio Tartucci, não com as críticas que o projeto tem em relação ao que não deveria tratar, porque é algo muito avançado para agora, como direito digital. Isso eu tenho zero de preocupação, porque isso depois pode uma outra lei mudar. O que eu tenho preocupação é que nós vivemos, e eu já era um não tão jovem advogado em 2003, quando o Código Civil de 2003 veio como lei posterior e revogou ou abriu discussões sobre leis mais modernas anteriores. E Vossa Excelência, senadora Tereza Cristina, levantou um ponto interessantíssimo, que é o direito de superfície. O direito de superfície no Código Civil de 2003 era pior do que o Estatuto da Cidade, que é de 2001. Verdade. Só que pela regra que a lei posterior revoga a anterior, teve que se fazer um esforço enorme, o STJ se adiantou para fazer os enunciados da Comissão de Direito Civil para dizer, olha, nesse assunto aqui prevalece o Estatuto da Cidade, mesmo sendo lei anterior, porque o Código Civil era pior do que era a lei extravagante, né? E em direito de propriedade, em direito de superfície. O direito de superfície, a meu ver, está muito bom nesse projeto. Ele chega perto do Estado da Cidade, que só aplica à área urbana, não aplica às áreas rurais. Mas ele é algo que ainda, vamos dizer, não foi abraçado pelo brasileiro. O brasileiro gosta da matrícula da propriedade, que eu sou proprietário. O direito de superfície ainda gera, vamos dizer, uma falta de confiança, né? Eu fiz uma apresentação, do qual eu não vou falar para respeitar o meu tempo, e que eu queria chamar a atenção de dois pontos. Eu vou passar duas telas, depois fica à disposição da comissão de Vossa Excelência e posso transmitir a quem interessar. Me preocupou, não estou querendo dizer que está certo ou que está errado, o artigo 79, na parte geral, que trata de bens. Aliás, é uma parte que é muito, vamos dizer, pouco estudada na Faculdade de Direito, é dado no primeiro ano. Os professores passam muito rápido, geralmente é uma aula só, mas para quem trata de direito de propriedade, é lá que está definindo o que é coisa imóvel. E na parte de bens, diz que são bens imóveis o solo, tudo que se lhe incorporar natural artificialmente. E o texto proposto acrescenta, excetuado as pertenças, que não tinha no Código 16 e foi colocado no Código 2002. Pode passar, por favor? Depois, no artigo 93, ele define o que são pertenças, bens que, não sendo partes integrantes, destinam ao uso, ao serviço, ao aformizamento do outro. O artigo 94 trata de negócio entre coisa principal e pertenças como coisas acessórias, né? Aí eu fui buscar nos nossos clássicos, Francisco Amaral e De Plasta e Silva, o que é pertença? Pertença pode ser, alguns autores classificam como aquilo que é o que a gente chama de acessão. Então eu vou usar o exemplo que nos é familiar da área rural, um silo que está enterrado no chão. E não é pertença aquilo que não está incorporado, como é, por exemplo, uma máquina agrícola, um trator. Mas eu coloquei lá, de forma, vamos dizer, proposital, e o pivô central de irrigação? Ele é removível, mas ele está enterrado com os canos. Ele faz parte do imóvel, isto é, ele incorpora ao imóvel um investimento enorme, um investimento grande para um produtor rural, ou não incorpora ao imóvel? Então, pode tirar a apresentação só para mostrar esses dois artigos, depois o restante fica à disposição. Então, assim, eu tenho uma preocupação quanto a isso, que nós estamos mudando uma história de direito civil que vem de 200 anos. Se nós tivermos consciência, e os produtores já tiverem consciência, de que as suas pertenças, os seus silos, os seus pivôs centrais, não estão mais incluídos no conceito de propriedade, então ele pode sofrer uma penhora do pivô.

0: central do silo, eu estou tranquilo. Se isso não tiver bem esclarecido, talvez não seja o momento de tratar. Lembro aqui, rapidamente, no momento, talvez o desembargador Marco Aurélio lembre disso, que a Justiça do Trabalho penhorava elevador de condomínio, porque condomínio de prédio de apartamento não tem nada, né? Tem aqueles móveis da recepção. O único bem de valor do condomínio é o elevador. Então nós tivemos casos onde a Justiça do Trabalho mandou arrancar o elevador do edifício e quem morava no 10º, 12º, 15º, 8º andar tinha que subir de escada porque o condomínio não tinha dinheiro para pagar os seus empregados rescindidos e a Justiça do Trabalho penhorava o elevador e mandava tirar. Vivemos isso, hoje não tem mais, hoje já está superada essa fase. Mas a questão das pertenças do artigo 79 é algo que eu acho que mereceria uma reflexão se está bem localizado. É lógico que para fins de garantia, ela pode ser muito útil, mas eu não sei se o nosso empresário, a nossa empresária rural, nosso produtor, o pequeno, o médio, está preparado para isso, porque, de novo, com desculpas, a emérita comissão que fez. Em regra, o jurista olha a vida urbana, porque a maioria dos brasileiros vive na vida urbana, poucos olham a vida rural, poucos olham a zona rural. Então, para a vida urbana, a pertença ela é muito pouca coisa, é o sofá, a televisão, é algo que hoje as casas são um pouco mais sofisticadas, mas para a vida rural, às vezes, um sino, um pivô central pode valer mais do que o próprio imóvel rural. Bem, mais um minuto, tem outras contribuições. Eu tenho alguma preocupação com o artigo 91A, que fala sobre animais, mas aquele remete à lei especial. É logicamente que todos nós somos aqui a favor de uma evolução do direito em prol dos direitos dos animais, mas eu lembro da minha família, que são família de pecuaristas, que toda vez que vem as discussões sobre maltratos, dizem assim, há 200 anos, meu pai, meu avô, meu bisavô já fazia isso, então eu tenho alguma preocupação contra isso. O artigo 1228, também é uma grande preocupação, eu até coloquei na apresentação risco alto, mas eu vi que já foi tratado na sessão anterior, já foi tratado nessa sessão, mas algo que não foi falado. Se ele ficar, diz, a administração pública pagará a indenização para famílias de baixa renda. Já aqui já tem um problema muito sério. Que administração pública? O município, o Estado, a União? Talvez a União. Então, o precatório da União até dá para aceitar. Mas precatórios de municípios e estados têm uma complexidade de tempo de pagamento muito grande. Última observação para finalizar é o artigo 1239, que fala do uso capião especial urbano. E tem uma regra que diz que esse instituto só será concedido uma vez. Essa regra, ela me gera alguma provocação para levar aos senhores e às senhoras. Por quê? A Constituição não a traz. Então, em princípio, o Código está criando uma restrição que não é constitucional. Segunda coisa, pode haver alguém aqui que está se aproveitando e adquirindo inúmeros imóveis rurais pequenos, de até 50 hectares, e a Constituição tem um erro grave, porque 50 hectares na Amazônia não é 50 hectares no Mato Grosso do Sul, que não é 50 hectares em São Paulo, e mesmo dentro do meu estado de São Paulo, Mogi das Cruzes é uma região, Presidente Prudente de onde eu venho é outra, Ribeirão Preto é outra, 50 hectares pode ser pequena, média ou grande. E a Constituição fala em 50 hectares, sendo que na Amazônia a menor área possível são 120 hectares.
1: Porque 80 não pode fazer nada.
0: Não. 80% não pode fazer nada. Então, 50 hectares a Constituição traz é um equívoco. Mas aqui só pode ser concedido uma vez. E se o adquirente, uso capiente, tiver perdido o imóvel, como vários produtores rurais perderam por penhoras de dívidas? Não pode de novo exercer, né? Então nós estamos aqui fortalecendo alguém que é um proprietário vamos dizer, inepto, que não cuidou do seu imóvel tanto que

0: deixou alguém ocupar em prol de alguém que está lá produzindo e morando. Então, eu olho o usucapião sempre, falo isso aos meus alunos da minha aula, como um instituto de pacificação. O usucapião julgado improcedente é a perpetuação de um conflito, de um proprietário que não possui e de um possuidor que não é proprietário. Então, muito obrigado, uma honra, fico sempre à disposição, agradeço a participação.
1: Muito obrigada, doutor Luciano, pelas suas considerações. Vamos olhar depois com calma aí as suas telas. Eu agora passo a palavra à doutora Luciana Jordão, defensora pública geral do Estado de São Paulo. Prazer recebê-la aqui, doutora Luciana.
2: Senhora presidente, excelentíssima senadora Tereza Cristina, senhoras senadores, senhores senadores, membros da Comissão da Reforma do Código Civil, gostaria de cumprimentá-los aqui na presença e na pessoa dos professores Flávio Tartucci e Rosa Maria de Andrade Neri, demais participantes dessa audiência pública. Agradeço a oportunidade, senador, e o convite de participar desse debate. Em nome da Defensoria Pública do Estado de São Paulo, cumprimento o Senado Federal pela iniciativa de promover o debate público tão qualificado sobre a reforma do Código Civil, principalmente do Direito das Coisas, nessa manhã, uma das mais relevantes revisões legislativas em matéria de propriedade e posse nas últimas décadas. Parabenizo também os autores e os relatores do PL 4 de 2025 pela seriedade, pela abrangência do trabalho. Eu acho que a proposta contém avanços que são profundos, são genuínos, como a alteração do justo título para justa causa em diversos dispositivos, e merece o nosso reconhecimento. Ao mesmo tempo, essa audiência também é um espaço adequado, no nosso sentir, para trazer contribuições de quem tem uma perspectiva, às vezes, distinta das majoritárias e pode colaborar com o resultado final, para que este resultado final considere também os pontos de vista historicamente relegados. E há uma perspectiva, senadora, que não pode faltar, que é a perspectiva da população vulnerável e hipossuficiente. São elas, os moradores das favelas, os ocupantes dos cortiços e das comunidades periféricas, que mais diretamente sentirão os efeitos das escolhas que essa reforma fará. É a população que não se beneficia da segurança da propriedade, porque raramente possui propriedade regularizada, que não se aproveita dos benefícios previstos para os portadores de justo título, porque a sua praxe é a realização de contratos que são verbais e que, por vezes, não se beneficia de sequer ou de qualquer norma específica que são pensadas a seu favor em razão da dificuldade do acesso à justiça. Então, é justamente neste ponto que a atuação da Defensoria Pública e a contribuição da Defensoria Pública se revela, no nosso sentir, indispensável para a compreensão concreta dos impactos jurídicos e sociais dessa reforma. A Defensoria Pública do Estado de São Paulo é a maior do país. Nós realizamos aproximadamente 3 milhões de atendimentos por ano e, nos últimos 3 anos, nós realizamos 15 mil atuações judiciais envolvendo questões possessórias. Em matéria de conflitos fundiários urbanos, a Defensoria não apenas representa as famílias em processos judiciais. Nós estamos presentes nos territórios, nas comunidades, nos processos de regularização, nas negociações extrajudiciais, nas audiências de mediação. E nessas demandas coletivas que são judicializadas, mesmo quando a Defensoria Pública não representa processualmente as partes, a nossa instituição atua como custos vulneráveis. Reconhecendo justamente a relevância desse tema, nós em São Paulo criamos recentemente o Observatório das Comunidades, uma iniciativa da Defensoria de São Paulo que é inovadora justamente para o monitoramento sistemático dos conflitos fundiários. Nós estamos atuando com esse observatório na comunidade e em apenas 1 ano, senadora, nós atuamos em 375 conflitos só na capital. Nós monitoramos e atendemos 67 comunidades diretamente neste um ano e monitoramos 775 conflitos na campanha Despejo Zero, com a atuação da Defensoria Pública como custos vulneráveis. Essa experiência da nossa instituição, com 20 anos de presença no território e atuação judicial e extrajudicial, nos habilita, no nosso sentir, a trazer uma singela contribuição ao Senado Federal, com uma perspectiva que, no nosso sentir, é única, de aplicação do Código Civil efetivamente, e como ele vai ser aplicado e efetivamente aplicado, à população hipervulnerável, vulnerável e hipossuficiente. É fundamental, no nosso sentir, que essa reforma seja calibrada a partir dessas experiências. Uma norma, ela pode ser tecnicamente correta e retocável, mas ela pode produzir efeitos negativos na prática, se não considerar a realidade. Nesse sentido, senadora, eu gostaria de, muito brevemente, trazer dois pontos de contribuição da Defensoria Pública do Estado de São Paulo. Primeiro ponto de contribuição diz respeito às ocupações coletivas em áreas públicas e uma discussão a respeito de detenção e de posse. Há uma questão que retorna insistentemente aos conflitos que nós acompanhamos na Defensoria Pública do Estado de São Paulo, que é a qualificação de ocupações coletivas de baixa renda em imóveis públicos como mera detenção, com base na súmula 619 do STJ. O resultado prático é perverso, porque essas famílias que vivem há décadas em uma área, que construíram as suas casas, que organizaram as suas vidas em comunidade, que atuam em nome próprio, sem qualquer vínculo de dependência ou favor com o poder público, são tratadas como fâmulos de posse estatal, como se estivessem conservando a coisa em nome de outro, quando na realidade, no nosso sentir, estão ocupando porque o Estado falhou em promover moradia, falhou ao garantir essa política pública. O PL 4 de 2025 mantém o conceito de detenção sem enfrentar essa distorção. Nenhum dispositivo afasta a aplicação automática do conceito e as ocupações coletivas existenciais em área pública. Nós fazemos aqui uma singela proposta com relação ao artigo 1198, parágrafo 3º, para que não se considere a detenção a ocupação coletiva exercida por considerável número de pessoas ou famílias de baixa renda em imóvel público, quando caracterizada por atuação em nome próprio, sem relação de dependência, subordinação, permissão ou mera tolerância, e destinada à moradia, ao trabalho ou outras finalidades existenciais socialmente relevantes. E também fazemos uma segunda proposta no que diz respeito ao artigo 1204, parágrafo único, para que na ocupação coletiva de imóvel público por pessoas ou famílias de baixa renda destinada à moradia, ao trabalho ou a finalidades existenciais socialmente relevantes, a inexistência de relação de dependência, de subordinação, permissão ou tolerância, afaste a detenção, aplicando-se no que couber os efeitos jurídicos da posse. Não pedimos que toda a ocupação em área pública seja protegida. Pedimos que o Código Civil deixe de aplicar um conceito concebido para relações individuais e de subordinação, como é o caso dos caseiros, dos empregados domésticos, a uma realidade de comunidades que ocupam porque não têm outra escolha. Um segundo apontamento, o último apontamento que faço, diz respeito aos avanços efetivos e questões cuja efetividade depende de acesso. A questão da justa causa, da usucapião familiar e da gratuidade extrajudicial. O PL também contém avanços genuínos que merecem o nosso reconhecimento. Não obstante, senadora, alguns deles carregam condições implícitas que, se não forem atendidas, tornarão, no nosso sentir, a reforma ineficaz para quem mais precisa. A questão da justa causa em lugar do justo título. No texto proposto, há uma substituição da expressão justo título por justa causa nos institutos de boa-fé na posse, cessão de posse para usucapião ordinária e usucapião de bem móvel. A mudança é profunda, a mudança torna o justo título que exige documento formal, escritura, contrato, registro ou sentença, mas a situação comum nos atendimentos no nosso sentir

0: é que, não obstante, o avanço seria mais seguro se a lei previsse expressamente a liberdade probatória, afastando interpretações restritivas que reintroduzem, pela via judicial, a exigência de documentação formal. No que diz respeito ao usucapião familiar e proteção da mulher, o PL corrige uma distorção que afasta definitivamente a discussão de culpa. Isso é muito importante para as mulheres que são vítimas de violência doméstica, que permanecem nos imóveis após a saída do seu agressor. Então, a Defensoria aqui apoia integralmente a alteração que é proposta. E com relação ao usucapião extraordinária e ao usucapião extrajudicial e gratuidade, a Defensoria Pública faz aqui um apontamento de que a norma não produzirá efeitos no nosso sentir se não houver uma previsão expressa de gratuidade dessa forma de usucapião extrajudicial. Porque, ainda que se faça essa remissão, no caso concreto, o mesmo problema afeta, no nosso sentir também, a adjudicação compulsória extrajudicial e os atos registrários do direito de laje. Então, eu agradeço aqui em nome da Defensoria Pública do Estado de São Paulo. Nós nos colocamos mais uma vez à disposição da comissão para aprofundar qualquer dos pontos registrados, contribuir com as análises técnicas adicionais e acompanhar o processo legislativo. Muito obrigada, senadora. Devolvo a palavra.
1: Muito obrigada, doutora Luciana, pelas suas considerações muito interessantes. Nada como viver, né? A prática, né? Do dia a dia, então, traz aí os detalhes que às vezes a gente aqui não consegue chegar. Quero passar agora a palavra para o senhor Eronides Aparecido Rodrigues dos Santos, procurador de Justiça do Ministério Público do Estado de São Paulo. Com a palavra, doutor Eronides.
2: Bom dia a todas e a todos. Quero cumprimentar a presidente da comissão, senadora Tereza Cristina, senadores, senadoras aqui presentes, deputados e deputadas, demais autoridades, meus colegas de Ministério Público, senhores serventuários, senhoras e senhores. Agradecer o convite que me foi feito pelo senador astronauta Marcos Pontes. Em especial, agradecer também o presidente da Associação Paulista do Ministério Público, Dr. Paulo Penteado, que nos prestigia aqui hoje, o Dr. Fernando e o Dr. Arthur Pinto Lemos Júnior, que foi o coordenador de um grupo de trabalho que fez uma análise da perspectiva do Ministério Público em relação ao PL 04 de 2025. Nós sabemos, e longe de mim trazer aqui uma discussão doutrinária, acadêmica, mas apenas para fazermos uma introdução e uma contextualização a respeito da função da norma. A norma tem quatro funções reconhecidamente aceitas. Uma é reguladora, né? Ela vai ditar padrões de conduta. A outra é estabilizadora, ela vai trazer previsibilidade para as relações sociais. A outra qualidade, a outra função da norma, ela é protetiva. Ela tem por objetivo resguardar os valores da sociedade. E uma última função é a sancionatória ou reativa, que traz as consequências para o descumprimento do dever jurídico, da norma jurídica. E aqui, com o chapéu do Ministério Público, devo dizer que nós atuamos com a disfunção. A atuação primordial do Ministério Público é com a disfunção, com descumprimento da norma, seja no âmbito penal, seja no âmbito civil. Lógico, temos atuação também como fiscal da ordem jurídica, defesa do regime democrático, portanto, defesa dos princípios, são conceitos que se misturam. Mas sempre quando falam do Ministério Público e eu penso na minha atuação, eu penso que eu atuo e sempre atuei majoritariamente no combate à disfunção. E dentro deste recorte de atuação ministerial, especificamente na área empresarial, é importante lembrar que o Ministério Público, historicamente,

que se submete a um regime de insolvência, seja como recuperação judicial ou extrajudicial, ou seja num processo falimentar, historicamente temos a presença do Ministério Público justamente para garantir o regular funcionamento da lei, garantir que sejam observados a par condicio creditorum. Que, em português, e na minha modesta visão, significa fiscalizar a distribuição equitativa das perdas. Porque numa falência, ou mesmo numa recuperação judicial, os credores perdem. E é preciso que se olhe para isso. Por quê? Porque o crédito, apesar das relações ali serem entre particulares, quando você trata a insolvência de uma forma coletiva, o crédito ele perde essa particularidade e ganha uma natureza de ordem pública, porque ele impacta no funcionamento da economia. E, portanto, ele impacta e tem um valor, um interesse social e econômico que é indiscutível. E aí está a justificativa da atuação do Ministério Público. E quando a gente olha para um processo de insolvência, senadora, a gente pensa nas medidas sancionatórias nos casos de disfunção. Apenas como exemplo, né, hoje está na imprensa diariamente, né, a falência, a liquidação extrajudicial de uma grande instituição financeira que envolveu fraudes das mais diversas naturezas. Ela não me assusta, né? E quando acompanhei isso desde o ano passado, já imaginava o tamanho do problema, porque atuei em casos assim de falência bancária. Já no início dos anos 2005, né, com a falência do Banco Santos, por exemplo, que até hoje ainda não se encerrou, tamanha litigiosidade. Para a senhora ter uma ideia, e aí eu vou trazer aqui uma experiência prática, neste caso de 2005, nós identificamos mais de 300 empresas interligadas com o controlador em território nacional, fora as empresas offshore que ele detinha. Parece que eu estou vendo um filme sendo passado de novo, um revival, a hora que eu vejo os noticiários na televisão. Isso não é novo. Os meios de comunicação hoje são mais eficazes, atingem e têm maior capilaridade, mas isso não é novo. E como fazer para consertar esta máquina quebrada? Como que nós vamos recompor ou minimizar a perda patrimonial, né, desses credores que foram vítimas desse golpe? É esta a função. E analisando o PL 04, nós identificamos alguns pontos que caberiam e cabem alguma melhoria dentro desse recorte de responsabilização. Uma delas é na desconsideração da personalidade jurídica, do artigo 50. A proposta, e aí seria algo que depois nós, obviamente, já encaminhamos à comissão, mas a título de esclarecimento numa audiência pública, na desconsideração da personalidade jurídica, a gente poderia aprimorar para que a desconsideração também alcançasse o patrimônio de terceiros envolvidos na fraude. Porque a fraude não se pratica sozinha. Basta ver, por exemplo, que, neste caso que está na imprensa, a propriedade nos Estados Unidos, em Miami, não está no nome do banqueiro. Está no nome de um terceiro. E a ampliar esse conceito de responsabilização é importante para a recomposição do crédito. E avançamos um pouquinho mais no sentido de permitir na desconsideração da personalidade jurídica também a extensão dos efeitos da falência. Sei do grande debate que se travou e acompanhei isso muito de perto na reforma da Lei 11.101, onde expressamente no artigo 82A consta que não cabe a extensão dos efeitos da falência, etc.

Mas eu entendo que é importante olharmos para isso novamente, repensarmos, porque a desconsideração é uma técnica de recomposição patrimonial. A extensão dos efeitos da falência é alcançar, gerar os mesmos efeitos para uma outra pessoa jurídica que estava umbilicalmente envolvida na fraude. Na desconsideração, você tem uma limitação patrimonial e passa por todos os problemas de anterioridade de gravames, de penhoras, a responsabilização civil e etc. Na extensão, e óbvio, trazendo critérios claros e objetivos para que não haja um abuso no uso do instituto, mas na extensão dos efeitos, você tem o bloqueio e o juízo universal para administrar a distribuição desse ativo e também unificar o passivo. Esta é uma medida de extrema importância para coibir a disfunção da atividade empresarial decorrente que frauda e causa este prejuízo enorme aos credores e também à sociedade. Um outro ponto que poderia ser aprimorado, e para não me estender mais, respeitando o tempo, seria a fixação de um prazo prescricional para a ação de desconsideração da personalidade jurídica e extensão dos efeitos. Isto, embora a proposta seja ampliar a possibilidade de responsabilização, no nosso entender, nós também trazemos aqui uma contrapartida, que seria a fixação de um prazo prescricional. Por quê? Porque você não pode ficar à mercê, o mercado não pode ficar à mercê da eternidade, de a qualquer momento o empresário ser alvo de uma desconsideração da personalidade jurídica e atingir patrimônio de terceiro, relações jurídicas já estabilizadas. Isto afasta o investimento, isso piora o ambiente de negócio, como já foi dito aqui, e atrapalha o bom funcionamento do mercado. Mas, ao se estabelecer um prazo prescricional, isso estabiliza a questão da responsabilização da pessoa jurídica. A ideia, e aí acompanhando o prazo geral, o prazo prescricional geral que está lá no caput do 205 do PL, que fala de 5 anos, ele estaria de muito bom tamanho. É um prazo muito, muito razoável para se apurar a fraude, se investigar se houve ou não houve, principalmente considerando o problema transnacional e etc. que a gente enfrenta nos dias de hoje com as empresas multinacionais. A fixação desse prazo é de extrema relevância. Eu acho que contribuiria e muito para a estabilização das relações jurídicas e para o ambiente de negócio, sem sombra de dúvida. Sem prejuízo, e aí colocaria que a desconsideração e a extensão prescreveriam em 5 anos da data da decretação da falência, com marco temporal correto e certo. Isto não desqualificaria eventual ação de responsabilidade civil por perdas e danos, né? Porque aí você seguiria a regra do próprio Código Civil, de 10 anos, mas aí a responsabilização individual. Veja, no ambiente de execução coletiva, é o administrador judicial ou o Ministério Público tem o dever de investigar e processar em 5 anos. Agora, a vítima individual, ela não pode estar refém desta ação no âmbito coletivo. E aí a gente destacaria que, ó, sem prejuízo da responsabilização individual, que seguiria a regra geral do Código Civil. Teríamos aqui algumas outras sugestões, mas eu acho que, trazendo um pouco essa visão prática, como a senhora mesmo sugeriu aqui, e olhando para essa disfunção, nós precisamos melhorar, porque as ferramentas, e eu encerro com isso, as ferramentas do mercado e as estratégias e a estratégia jurídica financeira que eles arquitetam para fraudar credores, para lesar a pátria, porque também não paga imposto, né, são

0: inimagináveis. Se nós não tivermos ferramentas afiadas e aptas para combater esse tipo de fraude, nós vamos estar sempre perdendo essa guerra. Muito obrigado, senadora, muito obrigado a todos que estão aqui hoje.
1: Muito obrigada pelas suas considerações e sugestões. E eu queria deixar para todos que o nosso tempo hoje está escasso, mas sugestões são bem-vindas, podem ser deixadas por escrito para a nossa, para a nossa comissão aqui, que todas serão levadas em consideração. Se o tempo for escasso, por favor, deixem aí as sugestões de cada um. Passo a palavra agora para o senhor Mário Luiz Delgado, advogado, que participará por videoconferência. Com a palavra, doutor Delgado.
2: Bom dia, senadora. Obrigado pela oportunidade de participar mais uma vez dessa audiência pública. Eu quero cumprimentar todos os que estão presentes aí hoje no Senado Federal, especialmente aos meus colegas de comissão, professor Flávio Tartucci, desembargador Marco Aurélio, professora Paula, também nossa colega, está aqui em sala. Também não posso inicialmente deixar aqui novamente de enaltecer o trabalho que está sendo realizado por esta casa, enaltecer a riqueza dos debates que estão sendo travados aqui, até mesmo quando permeados por críticas, às vezes até ácidas, né? A propósito, eu não posso também deixar de me referir à audiência pública passada, quando um ilustre professor e até querido amigo pessoal nosso apontou aquilo que considerava erros de sistematização no projeto e cogitou que a provável causa desses erros seriam os poucos especialistas em direito comercial que estariam na comissão que elaborou o anteprojeto. Até chegou a afirmar que a matéria lá naquela comissão foi votada por uma maioria não especializada que não entendia nada da matéria empresarial, dizendo que professores de outras áreas não poderiam discutir esse tema. E eu preciso, com todo respeito, discordar dessa posição para destacar aqui, ou lembrar, em primeiro lugar, que o Senado está discutindo aqui, o que o Senado está discutindo é a atualização do Código Civil brasileiro, e não de um código comercial, ou de um código de família, ou de um código de propriedade intelectual, enfim, que exigisse uma verticalização maior dos especialistas que participam dessas discussões. E um Código Civil é, antes de tudo, um sistema onde os institutos regulados em cada livro interagem com todos os demais. Qualquer alteração em um braço desse sistema repercute no outro. As mudanças na teoria geral das obrigações repercutem na disciplina dos legados. Enquanto as regras concernentes, por exemplo, a dissolução parcial e a apuração de haveres influenciam na partilha de bens do divórcio. Então, nenhum tema do Código Civil é estanque, razão pela qual as atualizações em um Código Civil não comportam reformas parciais e isoladas e devem ser feitas como está sendo feito aqui no Senado Federal, uma reforma geral, global. Porque a prevalecer esse argumento de que não há aqui especialistas suficientes em direito empresarial para discutir esse tema, senadora, nem mesmo o Senado ou Vossa Excelência poderiam participar do debate. Somente senadores com doutorado em direito empresarial poderiam participar desse debate. E, na verdade, na vida real, essa vida das pessoas que se pretende melhorar como resultado desse trabalho de Vossa Excelência ou de Vossas Excelências, os advogados de direito de família, como este aqui que vos fala, estão trabalhando diuturnamente com a matéria empresarial. Hoje, não existe um grande litígio patrimonial de família, que seja divórcio ou inventário, que não envolva bens empresariais, especialmente as participações societárias. Não há hoje nenhuma vara especializada de família hoje no Estado de São Paulo, nenhum grande litígio patrimonial onde, entre os bens que estão sendo discutidos em partilha, não haja sociedades, não haja empresas.

0: um dos grandes problemas práticos que nós, operadores da área, enfrentamos é exatamente a falta de sinergia e interação entre os operadores das áreas de família e sucessões e aqueles das áreas de direito empresarial, especificamente. Eu tenho até tentado, na academia, contribuir um pouco para reduzir esse gap através de uma disciplina que eu chamo Família e Empresa, onde eu discuto especificamente a questão dos reflexos das relações empresariais no direito patrimonial de família. E é exatamente sob esse viés dessa interação necessária e imprescindível entre as duas áreas que eu gostaria de trazer aqui a debate no Senado Federal algumas poucas sugestões de eventual melhoria redacional em um ou dois dispositivos que envolvem talvez um dos pontos mais problemáticos nas disputas patrimoniais em processos especialmente de divórcio e de união estável. Eu quero me referir aqui especificamente aos direitos patrimoniais do cônjuge não sócio, no que tange às sociedades constituídas antes ou depois do casamento. Ou seja, quais são os direitos patrimoniais do cônjuge ou companheiro do sócio? Nós não estamos falando do cônjuge ou companheiro que também é sócio, que também integra o quadro social da sociedade, mas sim daquele que é apenas cônjuge, que é apenas companheiro. E aí nós vamos ter duas situações específicas, e eu vou verticalizar aqui minha intervenção nessas duas situações, que são aquelas da sociedade que é constituída durante o casamento em regime de comunhão parcial de bens, que é o nosso regime legal, o mais comum na sociedade brasileira, e depois falar das sociedades anteriores ao casamento e que, portanto, não integram o patrimônio comum. O primeiro ponto que diz respeito, portanto, às sociedades que integram o patrimônio comum, que foram constituídas durante o casamento, mas das quais o cônjuge não é sócio, nós temos um dispositivo específico para tratar exatamente dos direitos patrimoniais desse cônjuge, que é o artigo 1027 do Código Civil, que tem uma proposta muito bem elaborada pela comissão, especialmente pela subcomissão de direito empresarial, que está submetida ao debate do Senado. E eu trago apenas aqui duas reflexões, três reflexões em relação a esse dispositivo, de ordem redacional, não propriamente de mérito. A primeira sugestão, no caput do dispositivo, quando fala na regra geral que se o cônjuge não integrar a sociedade. Ora, a regra geral, eu acho que essa era a minha sugestão de reflexão, me parece que precisa ser destacada, é a de que o cônjuge não integra a sociedade como consequência da partilha de bens. Ou seja, a partilha jamais atribuirá cotas ao cônjuge em decorrência dos seus direitos patrimoniais. Ele receberá o equivalente patrimonial, por isso se fala em apuração de haveres para esse cônjuge. Ele vai apurar o que eventualmente ele tiver direito, mas ele não recebe as próprias cotas. Portanto, a hipótese, a regra geral, a hipótese prevalente é que não integrará a sociedade, salvo se os demais sócios quiserem admiti-lo. É uma outra situação. Portanto, talvez fica como reflexão de sugestão se não seria melhor que o dispositivo já começasse dizendo que não o cônjuge do sócio não integrará a sociedade em decorrência da partilha, mas fará jus ao equivalente patrimonial dessas cotas. Eu apresentarei, senadora Tereza, oportunamente por escrito essas sugestões. Eu estou apenas lançando aqui as ideias para reflexão desta comissão, reflexão do Senado, e são ideias, como eu disse, de ordem redacional. O segundo aspecto, ainda no caput, é quando se fala que o cônjuge tem como direito, ou seja, ele não tem direito a receber as cotas em partilha, mas ele tem direito a
1: 60
0: concorrer
1: segundos.
0: a uma distribuição periódica de lucros até que se dissolva parcialmente a sociedade. E aí a reflexão que eu faço é: ora, a dissolução parcial de sociedade ocorre quando um ou mais sócios saem da sociedade, que continua com os remanescentes. E aqui o cônjuge, este destinatário dessa regra do 1027, não é sócio. Então, se ele não é sócio, ele não vai sair da sociedade. Ele vai ter direito a uma parcela do patrimônio que é titularizado pelo seu cônjuge, que continua na sociedade. Portanto, fica como sugestão para reflexão se não é melhor substituir no caput a referência à dissolução da sociedade por apuração de haveres. Então, concorre até que se apurem os seus haveres referentes àquela sociedade. Um outro ponto para reflexão, que é mais polêmico, talvez um dos pontos mais polêmicos em relação a esse tema, seja a natureza jurídica dos lucros que são distribuídos a esse cônjuge. Então, não há dúvida, o cônjuge vai concorrer à distribuição periódica dos lucros até que se realize a partir de que ele receba o seu crédito decorrente das cotas que são titularizadas pelo outro cônjuge. Mas qual é a natureza jurídica desses lucros? A comissão deliberou no anteprojeto que eles não poderiam ser considerados como antecipação de haveres. Então, não serão esses lucros abatidos do crédito que o cônjuge terá a receber em razão da partilha. E eu não vou reabrir essa discussão aqui, isso a gente já teve uma discussão anteriormente, durante a elaboração do anteprojeto, mas a minha preocupação aqui, e muito a propósito dela, o tema foi trazido na audiência pública passada, diz respeito ao objetivo que se quer alcançar com essa regra que está posta no parágrafo primeiro. O que se quer alcançar? O que se quer alcançar é evitar que o outro cônjuge, que é o titular nominal das cotas, que ele protele a partilha, o pagamento dos haveres devidos ao outro de forma indefinida, e por isso ele é penalizado com o pagamento dos lucros. Ocorre, isso, repito, foi trazido na audiência passada, que, a se considerar que esses lucros não são abatidos do crédito que será devido ao cônjuge, a sociedade pode deliberar por não distribuir esses lucros. E daí a situação do cônjuge, do sócio que não integra a sociedade, vai ficar muito difícil. Muito difícil. Tanto é que o Tribunal de Justiça do Estado de São Paulo, ele tem, nessas situações, assegurado, no lugar de assegurar a participação do cônjuge nos lucros, o Tribunal de Justiça de São Paulo tem assegurado o pagamento de uma compensação econômica a esse cônjuge pelo fato do outro permanecer na empresa, na gestão da empresa. Ele vai ter que pagar uma compensação econômica, que na jurisprudência a gente tem chamado de alimentos compensatórios.
1: Este é o advogado Mário Luiz Delgado, ele que participa neste momento de um debate da Comissão Temporária do Senado Federal, que examina o projeto de lei para tratar da atualização do Código Civil e da legislação correlata, o PL 4 de 2025. 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Agora são 10 horas 52 minutos e você passa a acompanhar ao vivo aqui pela Rádio Senado a audiência pública da Comissão de Educação e Cultura, que deve debater hoje o projeto de lei que trata da comercialização, propaganda, publicidade e promoção comercial de bebidas e alimentos ultraprocessados, bem como do emprego de frituras e gordura trans em escolas públicas e privadas em âmbito nacional. É o PL 4501 de 2020. A senadora doutora Eudócia preside este encontro e tem a palavra. Vamos ouvir.
2: Publicidade e promoção comercial de alimentos e bebidas ultraprocessados e uso de frituras e gordura trans em escolas públicas e privadas em âmbito nacional. Em atenção aos requerimentos número 7 de 2026, da Comissão da Educação, de autoria das senadoras Tereza Leitão.

0: e Damaris Alves. E o requerimento 12 de 2026 da Comissão da Educação, de autoria do senador Wellington Fagundes. Convido agora para tomar lugar à mesa os seguintes convidados. O senhor Marcos Christian Muniz Conde, que é tecnologista da Coordenação Geral de Saúde Bucal do Ministério da Saúde. Por gentileza, seja muito bem-vindo. Pode sentar à mesa. A senhora Renata Mainente, coordenadora geral substituta do Programa Nacional de Alimentação Escolar, PNAE, do Fundo Nacional de Desenvolvimento da Educação, do FNDE, e representante do Ministério da Educação, do MEC. Por favor, senhora Renata, seja muito bem-vinda a essa audiência pública. A senhora Renata de Araújo Ferreira, que é coordenadora de inspeção e fiscalização sanitária de alimentos da Agência Nacional de Vigilância Sanitária, da Anvisa, e o senhor Adriano Paranaíba, representante do Instituto Livre Mercado, para também se fazerem presentes aqui na mesa. Sejam muito bem-vindos a essa audiência pública de tão grande relevância. E participarão de forma remota o senhor João Dornelas, que é presidente executivo da Associação Brasileira da Indústria de Alimentos, da ABIA, a senhora Bruna dos Santos Nunes, que é coordenadora de atenção à saúde dos adolescentes e jovens do Ministério da Saúde, o senhor Luiz Madi, que é coordenador da Plataforma de Inovação Tecnológica do Instituto de Tecnologia de Alimentos, a senhora Ana Maria Ponton Alexandre Taricano, que é engenheira de alimentos e membro fundadora da Sociedade Brasileira de Ciência e Tecnologia para Redução de Danos, e a senhora Márcia Terra, que é nutricionista e secretária-geral da Sociedade Brasileira de Nutrição e Alimentação. Sejam todos muito bem-vindos, grata pela atenção de ter aceito o nosso convite. E antes de passar a palavra aos nossos convidados, comunico que esta reunião será interativa, transmitida ao vivo e aberta à participação dos interessados por meio do portal E-Cidadania na internet, no endereço senado.leg.br/e-cidadania ou pelo telefone 0800-061-2211. O relatório completo com todas as manifestações estará disponível no portal, assim como as apresentações que foram utilizadas pelos expositores. Na exposição inicial, cada convidado poderá fazer uso da palavra por até 5 minutos. Ao fim das exposições, a palavra será concedida aos parlamentares inscritos para fazerem suas perguntas ou comentários. Exposições.
1: Isso, só a troca aqui para esse prédio primeiro.
0: Exposições iniciais. Com a palavra, o senhor João Dornelas, que é presidente executivo da Associação Brasileira da Indústria de Alimentos, da ABIA. O senhor presidente João Dornelas tem 5 minutos para a sua exposição.
2: Bom dia, senadora Eudócia. Bom dia a todas as pessoas que nos assistem. Eu agradeço imensamente, senadora, pelo convite e pela oportunidade. Nós sabemos que buscar soluções para melhorar a alimentação de crianças e adolescentes é um tema muito importante e precisa ser tratado com bases sólidas. Por isso, senadora, cumprimento essa iniciativa que reconhece a importância de um debate responsável e fundamentado. Na primeira audiência realizada na terça-feira, foi dito por um dos participantes que, no debate sobre os alimentos chamados ultraprocessados, há quem queira, abre aspas, desfazer o óbvio, fecha aspas, como se contestar o conceito de ultraprocessados fosse algo inaceitável. Perdão, mas a ciência não é um conjunto de valores intocáveis. É um método baseado em dúvida, teste e verificação. Uma ideia ou uma hipótese que não possa ser questionada não é ciência, é dogma. E frequentemente a ciência avança exatamente ao desmontar aquilo que parecia óbvio. A classificação dos alimentos chamados ultraprocessados

0: processados parte de uma visão equivocada sobre o processamento de alimentos. Foi construída por pessoas que não entendem de processamento de alimentos e sem diálogo com a ciência dos alimentos, e resultou em um sistema amplo, subjetivo e confuso, para dizer o mínimo. Essa classificação, criada por não especialistas, coloca no mesmo grupo, por exemplo, um whey protein, que tem cerca de 90% de proteína, e uma bala de goma. Trata da mesma forma um iogurte e um biscoito, e traduz como nocivo uma fórmula infantil que salva vidas, comprada pelo SUS para salvar vidas. E segundo esses não especialistas, todos eles causam danos à saúde. Enfim, é uma classificação que ignora diferenças fundamentais da composição nutricional dos alimentos e do contexto de consumo. E é tão confusa que mesmo hoje, 16 anos após ter sido criada, os seus próprios seguidores têm dificuldade em explicar. Se a classificação de ultraprocessados fosse óbvia, a FDA, que é a agência americana que regula os alimentos nos Estados Unidos, não estaria até hoje buscando uma definição para o que chamam de alimentos ultraprocessados. Na semana passada, o vice-comissário da FDA disse, abre aspas, uma definição para alimentos ultraprocessados é realmente difícil. Na nossa avaliação, não existe atualmente uma boa definição para alimentos ultraprocessados. Fecha aspas. E não é só a FDA. A OMS também não tem uma definição para alimentos ultraprocessados e ainda continua tentando construir uma. Não existe uma definição regulatória para esse conceito. E eu vou além. Diversos países já estudaram essa classificação e a descartaram por um motivo simples. É difícil entender o que ela quer dizer. Os ativistas frequentemente afirmam que seriam alimentos com uma lista de ingredientes muito longa, ou com aditivos, como conservantes, espessantes, emulsificantes, ou com nomes químicos. Essas afirmações são usadas por influenciadores das redes sociais para falar em comida de verdade. Com todo respeito, mas comida é comida. É importante ressaltar que os alimentos industrializados, todos eles, são altamente regulados, passam por controle rigoroso de qualidade. Quando eu escuto falar sobre comida de verdade, o que eu ouço, de fato, é um julgamento moral disfarçado de critério técnico. Da mesma forma, quando atacam os nomes químicos, dizendo que consumimos muitos químicos, senadora, a quantidade de química que ingerimos diariamente é enorme, é verdade. Eu posso citar, por exemplo, aqui o pentilacetato ou o monóxido de hidrogênio. O pentilacetato, por exemplo, faz parte da composição do aroma de todas as frutas, inclusive as orgânicas. E o monóxido de hidrogênio é a água, né? Eu trago esses exemplos aqui para mostrar como é fácil causar medo na população usando os chamados nomes químicos. Por outro lado, os aditivos alimentares, todos eles, são amplamente estudados, analisados e regulamentados por um comitê de especialistas da FAO e da OMS, antes de serem liberados pelas agências reguladoras locais, como a Anvisa no Brasil, a FDA nos Estados Unidos ou a EFSA na Europa. O conceito de ultraprocessado se aproxima muito mais de um rótulo moral do que uma categoria técnica. Ele cria uma segregação entre os que se alimentam bem e os que se alimentam mal, reduzindo a complexidade da alimentação a uma lógica de alimentos permitidos e alimentos condenados. Em vez de esclarecer e orientar a escolha, ele só busca impor padrões. E os ativistas dizem também que esses alimentos são feitos para viciar. E aqui, outra vez, perdão, mas não há nenhuma evidência de que alimentos industrializados, os nutrientes, seus ingredientes...
1: 60 segundos!
0: Ou seus aditivos causem dependência. A insistência dos ativistas em também comparar esses alimentos com tabaco ou outras drogas, além de ser irresponsável e desonesta, produz mais uma grande fake news sobre a alimentação. Quando a ciência se transforma em doutrinação, o espírito científico se perde. Os chamados ultraprocessados refletem exatamente isso, o ponto onde se confundem as fronteiras da ciência, do ativismo e das frases de efeito que transformam debates complexos em palavras de ordem. O processamento de alimentos, senadora, existe desde que o homem dominou o fogo, e a evolução do processamento foi capaz de garantir a segurança sanitária, prevenindo contaminações e intoxicações que durante séculos foram a maior causa de morte da humanidade. Em 1900, por exemplo, a expectativa de vida de um homem ao nascer era 32 anos. Na metade do século passado, depois da pasteurização do leite, já subiu para 50 anos. E hoje a média mundial é de 73 anos, segundo a OMS. Para finalizar, senadora, proibir a comercialização de qualquer alimento processado pela indústria, além de restringir o acesso a produtos seguros e de qualidade, também vai gerar impactos significativos para escolas e municípios. A medida elevará em aproximadamente 13% o custo da merenda escolar, enquanto o impacto anual para os municípios, considerando as condições de armazenagem, de energia e de logística, é estimado em quase 7 bilhões de reais. Senadora, a indústria de alimentos apoia e sempre apoiará medidas que visem melhorar a qualidade da alimentação de crianças e adolescentes.

0: recente, desde que elas sejam pautadas sobre o perfil nutricional real dos alimentos e não em conceitos que sequer conseguem ser definidos por critérios objetivos. Muito obrigado, senador.
1: Obrigada pela sua participação, senhor João Dornelas. E agora eu convido a senhora Renata de Araújo Ferreira, que é coordenadora de inspeção e fiscalização sanitária de alimentos da Agência Nacional de Vigilância Sanitária da Anvisa. A senhora tem 5 minutos, senhora Renata.
2: Bom dia a todos e a todas aqui presentes. Eu cumprimento toda a mesa em nome da excelentíssima senadora doutora Eudócia. Falo em nome da Agência Nacional de Vigilância Sanitária. Temos acompanhado a tramitação do projeto de lei desde o seu início, emitido alguns pareceres em relação. E o que eu estou trazendo aqui são questões importantes mais para condução... que talvez tragam informações relacionadas ao contexto desse projeto de lei e que também já tivemos discussões e continuamos tendo discussões no âmbito da vigilância sanitária. Deixa eu voltar um pouco aqui. Então, provavelmente já é de conhecimento de todos. Nós temos um perfil epidemiológico no Brasil bastante significativo relacionado ao aumento de doenças crônicas não transmissíveis, inclusive relacionadas ao aumento de peso e obesidade. Calma aí que eu vou conseguir, né? Então, temos esses dados bastante significativos em crianças, né? Quase 30% das crianças no Brasil com excesso de peso, crianças pequenas. Temos dados também para adolescentes, em que, inclusive, a gente tem estimativa também de aproximadamente 1/3 dessa população com excesso de peso e uma estimativa bastante alarmante de 50% desse público em 2035 também com excesso de peso. E não de forma diferente, a gente também tem dados para a população adulta, em que a gente tem visto, né, e vivenciado ao longo dos anos um aumento bastante significativo do excesso de peso e obesidade, uma diminuição das doenças relacionadas às deficiências nutricionais, inclusive desnutrição e baixo peso, mas a gente vem vivenciando e sentindo nos indicadores de saúde um aumento dessa prevalência da obesidade, sobrepeso e todas as doenças crônicas não transmissíveis que vêm relacionadas a ela. Opa. E o excesso de peso e obesidade não é só uma questão estética, isso é de conhecimento com todo mundo que trabalha com saúde pública e todo mundo que convive com essas doenças. São doenças que trazem comorbidades associadas, que têm um impacto muito grande para a saúde individual e para a saúde pública. Então, nós temos um número muito grande de adultos que vivem com essas doenças, ou pior, né, o país sofre com as mortes prematuras atribuíveis a esse alto índice de índice de massa corporal. Existe um indicador que mede o quanto de anos de vida se perde devido a essas doenças, e a gente chega a um número alarmante de 1.703.415, ou seja, não é uma questão individual, é uma questão coletiva, em que muitas vezes os ganhos que nós estamos tendo em relação à melhoria de alguns indicadores de saúde, principalmente relacionados a doenças infecciosas, eles passam a ser diminuídos ou retardados devido ao avanço do excesso de peso, obesidade e as demais doenças crônicas não transmissíveis relacionadas. E dentro desse contexto, a gente sabe que existem nutrientes que estão relacionados diretamente com as doenças crônicas não transmissíveis. Esses são consensos científicos há muito tempo da Organização Mundial da Saúde, em que açúcares adicionados, gorduras saturadas, gorduras e trans e sódio estão relacionadas à prevalência e incidência desse tipo de doença. E mais recentemente, a gente não pode falar mais recentemente, então assim, as diretrizes alimentares, principalmente no Brasil, pararam de focar somente em nutrientes específicos e passaram a olhar a alimentação de uma forma mais ampla, né, dentro de um contexto em que a alimentação tem alguns tipos de alimentos que contribuem especificamente para esse. Então, a gente tem a recomendação da alimentação baseada em alimentos em natura ou minimamente processados e limitação de processados e evitar ultraprocessados. Isso desde 2016. E temos evidências científicas bastante robustas.

0: Né? Fomos brindados com uma publicação na série The Lancet, agora em novembro de 2025, que traz o impacto dos alimentos ultraprocessados na saúde humana. A revista The Lancet é uma das revistas de maior impacto que nós temos, né? Publicação científica disponível. Opa. E nesse cenário, sabe-se que a publicidade de alimentos influencia nas escolhas alimentares. Temos recomendações das principais órgãos de saúde, Organização Mundial de Saúde, OPAS, de que ela influencia, que o uso de técnicas específicas para o público infantil impactam nessas escolhas alimentares e que maior parte da propaganda de alimentos estimula o consumo de alimentos com alto teor de nutrientes que podem causar esses tipos de doenças. A OMS tem recomendações bastante claras e específicas, né, que as crianças têm que ser protegidas da publicidade desses alimentos e falam que essas recomendações têm que vir de forma obrigatória, têm que proteger todas as crianças, têm que ter um modelo claro de perfil nutricional, têm que ser suficiente abrangentes para minimizar o risco da migração para outras mídias, principalmente marketing digital, e restringe o poder de persuasão desse marketing de alimentos. Então, considerando esse cenário, que não é um cenário novo, desde 2010 a Anvisa vem trabalhando numa proposta de regulamentação da propaganda de alimentos. Essa proposta foi publicada em 2010, na verdade ela foi começou a ser discutida em 2006, sofreu um processo de judicialização intenso, enorme, que aplicou a sua aplicabilidade, impediu sua aplicabilidade até hoje. E estamos no seguinte processo: ganhamos um processo no STF em 2024, até movido pela própria Bia. Logo em seguida tivemos uma ação direta de inconstitucionalidade também no âmbito do STF em relação a essa norma e a de propaganda de alimentos. E estamos trabalhando numa mesa de conciliação no âmbito do STF em relação a esse assunto. E uma das deliberações é a realização de análise de impacto regulatório, que a gente está se movimentando dentro da Anvisa para isso. Tenho aqui algumas referências e agradeço pela participação.
1: Parabéns pela sua fala, doutora Renata. Realmente foi muito importante as suas considerações e eu queria só acrescentar que esses alimentos, independente do conceito, eles são alimentos alto em açúcar, alto em sal e alto em gorduras saturadas. Então, são três elementos extremamente prejudiciais, não só nossas crianças, nossos adolescentes, mas a todos os adultos, idosos, enfim. Mas aqui nós estamos tratando das nossas crianças e nossos adolescentes, porque nós queremos adultos saudáveis, saudáveis. Porque se nós cuidarmos das nossas crianças, dos nossos adolescentes, nós teremos um futuro promissor para os nossos adultos. E nós observamos, além desses três ingredientes extremamente nocivos à saúde humana, eles têm uma coisa que eu não posso dizer que é mais grave ainda, mas tão grave quanto, que eles são minimamente nutritivos. O poder de nutrição desses alimentos ultraprocessados, e aqui mais uma vez repito, não estou falando de conceito, não é sobre isso. Pode colocar o nome que for, ultraprocessado ou qualquer outro nome. O fato que eles têm, esses alimentos contêm esses altos índices desses ingredientes. Eles são minimamente nutritivos e aqui eu falo da fome oculta. Tem pessoas sobrepeso e obesas, mas que têm fome, as células têm fome. A fome oculta é justamente a deficiência de micronutrientes essenciais. Os alimentos que são pobres em qualidade. Eles são ricos em outros ingredientes, mas pobres em micronutrientes essenciais. E essa fome oculta afeta mais de 2 bilhões de pessoas mundialmente. Então, você vê as pessoas, as crianças, você até colocou doutora Renata, que as nossas crianças, os estudos mostraram que até 2035, metade das nossas

0: crianças serão obesas. E a gente vai ficar parados, observando tudo isso, e os nutricionistas, você que é nutricionista, que é coordenadora de inspeção, não é, da Anvisa, nós temos que fazer algo em prol das nossas crianças e adolescentes, frente às estatísticas. Então, contra fatos, não há argumentos. Eu vi uma palestra outro dia de alguém ligado à indústria de ultraprocessados, colocando o seguinte: mas não tem essa correlação precisa entre ultraprocessados e obesidade. Como não? Vem aumentando a ingestão de ultraprocessados ao longo do tempo. E junto com esse aumento de utilização desses produtos, vem aumentando a obesidade. Como não, gente? Só não vê quem não quer ver. Então, eu até coloquei para essa pessoa, falei: vamos fazer o seguinte, comece a estudar alimentos que tenham, alimentos que favoreçam, alimentos in natura, alimentos que tenha, que mude esse perfil. E vocês vão ter a rentabilidade financeira até mais se vocês fizerem isso. Eu fiz essa proposta. Do mesmo jeito que vocês estudaram, estão promovendo esses alimentos com pouca quantidade de nutrientes, com muita gordura saturada, muito alto teor de glicose, de açúcar, da glicose, e também do sal, produz alimentos que sejam saudáveis. E aí nós teremos outro perfil. E eu queria colocar também só mais uma questão. E essa mesma pessoa que eu conversei me falou que a alimentação parenteral, eu já estou até adiantando, senhores e senhoras, porque isso vai ser colocado aqui com certeza, que as fórmulas infantis e a alimentação parenteral que nós utilizamos nos pacientes que não têm condições de ter a ingesta por via oral, pacientes que estão, na maioria dos casos, em UTIs, os nossos colegas médicos, nós que somos médicos, utilizamos da alimentação parenteral, que elas têm uma composição, tem também um pouco de, eu até trouxe uma tabelinha aqui, elas contêm alguns itens, desses itens que a gente considera ultraprocessados, só que tem um detalhe, são utilizados minimamente, o teor é mínimo que são utilizados. E outra coisa, alimentação parenteral e fórmula infantil não é para toda a vida. É numa determinada faixa de dia, de semanas ou de meses que a gente utiliza. Eu estou falando aqui de ultraprocessados que se usa diariamente e excessivamente. Diariamente e excessivamente. É isso que eu quero falar. E que se pode usar desde a infância até o idoso. Então, eu queria fazer essas considerações e eu quero até fazer, fechando a minha fala. Eu coloquei aqui, estudos que eu fiz, que eu me debrucei sobre o tema. As fórmulas infantis e alimentação parenteral possuem composição funcional e terapêutica, com esses itens que também compõem os alimentos ultraprocessados. Mas é de uma forma funcional e terapêutica, de uma forma mínima, a concentração desses produtos. Enquanto que refrigerantes, salgadinhos, que vêm naqueles saquinhos, e embutidos, por exemplo, eu peguei 3 itens só, apenas, utilizam aditivos para finalidade sensorial e comercial. Isso é o agravante. E a simples presença da maltodextrina, que a gente vê muito em fórmulas infantis, emulsificante ou aromatizantes, não indica equivalência nutricional. Quero dizer, nesse estudo que eu fiz, é o seguinte: o que contém nas fórmulas infantis contém pequeníssima quantidade, mas essas fórmulas, elas são de extremo poder nutricional. Que irão ajudar as nossas crianças nesse período que elas precisam de ser alimentadas com fórmulas infantis. E da alimentação parenteral, como eu já coloquei, a composição é extremamente funcional e terapêutica e por um período pré-programado. Então, são essas considerações que eu quero fazer e ao longo do nosso debate irei fazer algo, algumas outras considerações a mais. Agora eu convido o senhor Marcos Cristian Muniz Conde e a senhora Bruna dos Santos Nunes, que dividiram a palavra, que são do Ministério da Saúde e que irão dividir a palavra. Então, senhor Marcos Cristian e senhora Bruna, vocês têm a palavra, dividindo o momento de vocês.
1: A Bruna quer começar.
0: Vamos começar pela senhora Bruna dos Santos Nunes.
2: Bom dia, me escutam?
0: Sim, escutamos.
2: Bom dia, então, a todas as pessoas presentes nesse plenário. Inicialmente, eu gostaria de agradecer, em nome do Ministério da Saúde, junto com o meu colega Marcos Conde, que está aí na mesa, e falará em seguida, o convite da Comissão de Educação e Cultura do Senado Federal para participar dessa 19ª reunião extraordinária, que tem, então, a finalidade de instruir o PL 4.501 de 2020. Bom, meu nome é Bruna Nunes, eu sou nutricionista, sou mestra em saúde coletiva, atualmente servidora da carreira de Ciência e Tecnologia no Ministério da Saúde e estou como coordenadora de atenção à saúde de adolescentes e jovens, que é uma coordenação setorial dentro da coordenação geral de atenção à saúde das crianças, adolescentes e jovens da Secretaria de Atenção Primária à Saúde. A CG Criage é uma área técnica responsável pela gestão e fortalecimento das políticas voltadas à saúde da criança, de adolescentes e de jovens no âmbito do SUS, do Sistema Único de Saúde. Bom, é importante lembrar que a atenção à saúde, tanto na primeira infância quanto na adolescência, é uma agenda prioritária do SUS ao longo dos 35 anos de existência desse sistema como um sistema de saúde pública do nosso país, e que nas últimas décadas a gente teve vários avanços relacionados à implementação de políticas públicas, tanto de promoção, de proteção e de apoio à garantia dos direitos à saúde e à alimentação adequada e saudável para esse público. A alimentação tem um papel fundamental em todas as etapas da vida, mas especialmente nos primeiros anos de vida, que são decisivos para o crescimento, para o desenvolvimento, para a formação de hábitos saudáveis e para a manutenção da saúde. Nesse sentido, eu destaco que o PL 4.501 de 2020, quando dispõe sobre a comercialização, publicidade, promoção comercial de alimentos e bebidas ultraprocessados, bem como uso de frituras e gorduras trans no ambiente escolar, está alinhado com o Decreto 11.821 de 2023, que trata das ações de promoção da alimentação adequada e saudável no ambiente escolar. Essa proposta legislativa é um instrumento que é bastante importante para a promoção da saúde, para a promoção da alimentação adequada e saudável, tanto de crianças quanto de adolescentes, na medida em que determina que essas cantinas escolares ofereçam opções, então, de lanches saudáveis, que venham a contribuir com a saúde desses escolares, que valorizem a cultura alimentar local e que derivem de práticas que sejam ambientalmente sustentáveis. Está alinhado também com o conceito de alimentação adequada e saudável da PNAM, que é a Política Nacional de Alimentação e Nutrição do Ministério da Saúde, e a Política Nacional de Segurança Alimentar e Nutricional, instituída pela Lei 11.346 de 2006 e regulamentada pelo Decreto 7272 de 2010. O PL, ele colabora também com a prevenção das diferentes formas de má nutrição, e aqui a gente está falando da desnutrição, das carências nutricionais e da obesidade, e de outras doenças crônicas desde a infância e a adolescência até a idade adulta, sendo uma medida que é estruturante, então, para a formação de hábitos alimentares saudáveis nesse curso da vida, que vão se perpetuar ao longo do desenvolvimento. A proposta está em consonância também com a Política Nacional de Atenção Integral à Saúde da Criança, a PNAISC, com o Eixo de Promoção da Saúde das Diretrizes Nacionais para Atenção Integral à Saúde de Adolescentes e Jovens, e também com os guias alimentares, tanto o guia para a população brasileira, quanto guia para as crianças menores de 2 anos, que são documentos orientadores e norteadores das ações de saúde e de promoção da alimentação adequada e saudável do Ministério da Saúde, estando alinhada também com a classificação dos grupos
3: 60
2: alimentares.
3: segundos.

0: adotadas pelo Ministério da Saúde. Bom, de acordo com dados do Sistema de Vigilância Alimentar e Nutricional, que é o SISVAN, Sistema de Informação do SUS, que possibilita o monitoramento do estado nutricional do consumo, e do consumo alimentar das pessoas acompanhadas, avaliadas na PS, na Atenção Primária à Saúde, reiterando então, né, reforçando os dados trazidos pela minha colega Renata, a gente teve um aumento nos últimos anos da frequência de excesso de peso entre crianças de 5 a 9 anos, um aumento de 27,7% para 29,8% em 2024, e também da obesidade de 12,5% para 14,6%. Esse aumento aconteceu também entre os adolescentes, inclusive foi maior nessa faixa etária. A frequência de peso, ela sai de 23% em 2014 para quase 32% em 2024, e a frequência de obesidade também aumentou de 6,5% para 13% nesse mesmo intervalo dos 10 anos. O agravamento da frequência de excesso de peso e da obesidade a partir dos 5 anos de idade, então, ele está relacionado com a introdução precoce a alimentos ultraprocessados, com altas quantidades de gorduras e açúcares, como foi mencionado pela senadora. Bom, eu gostaria também de trazer um destaque muito importante para a condição peculiar da criança e do adolescente como pessoas em desenvolvimento, que é um princípio do ECA, né, instituído pela Lei 8.069 de 90, que reconhece que as crianças e adolescentes são sujeitos de direitos, mas eles estão em processo de formação física, psicológica e social. E é, portanto, dever da família, da comunidade, da sociedade, incluindo, né, o ambiente escolar, com absoluta prioridade, a efetivação dos direitos referentes à vida, à saúde, à alimentação, dentre outros. O ECA estabelece, então, que toda criança e adolescente tem direito à proteção, à vida e à saúde por meio da efetivação de políticas públicas, que permitam, então, que o nascimento e o desenvolvimento seja harmonioso, esteja em condições dignas de existência, o que vai incluir também os ambientes alimentares, os ambientes escolares. Bom, os dados da revista The Lancet já foram pontuados pela minha colega Renata. E aí, então, gostaria de reiterar o papel das escolas enquanto espaços promotores de saúde. São ambientes que podem estimular a formação de hábitos alimentares saudáveis. Esses hábitos vão ser fortalecidos ao longo da vida. E por isso é importante a gente considerar a alimentação também como uma prática sociocultural conectada com as dimensões de acesso e também de informação, para que a gente tenha o um fortalecimento da autonomia dos familiares e dos escolares. Eu destaco, por fim, a importância da gente garantir as estratégias de promoção de ambientes alimentares saudáveis nas escolas também para o público adolescente matriculado no ensino médio, visto que o papel, né, visto o papel promotor da saúde e garantidor de direitos que esses espaços, que essas escolas possuem. Eu agradeço a oportunidade e me coloco à disposição para que a gente possa debater. Muito obrigada.
1: Parabéns, doutora Bruna dos Santos, pela sua explanação. Tive a honra, mais uma vez, de ouvi-la, uma vez que você participou da última audiência pública sobre o mesmo projeto de lei que foi terça-feira, agora dessa semana. E parabéns pela sua explanação. Agora eu passo a palavra ao seu Marcos Cristian Muniz Conde.
2: Projetar ali.
3: Para passar, deixa só carregar.
2: Testar. Guarda um pouquinho. Bom dia a todas, bom dia a todos. Primeiramente, eu gostaria de agradecer à senadora pela oportunidade de estar aqui representando a Coordenação Geral de Saúde Bucal. Nós acreditamos como coordenação que esse PL, ele é estratégico nas questões de promoção de saúde, né, tanto do cuidado da saúde da criança e do adolescente. E no contexto da Política Nacional de Saúde Bucal, ele se torna imprescindível, né? Então, em função do tempo, aqui eu vou passar alguns slides, tá? Mas basicamente o que eu pretendo conversar com vocês então é contextualizar, né, que na sessão de terça-feira a senadora fez uma fala muito interessante sobre a importância da gente avaliar e prestar atenção nessa questão da doença cárie, né? Não só como

né, como um buraquinho no dente, mas também como uma doença crônica altamente complexa e também altamente mutiladora que compromete a qualidade de vida das pessoas. Também tentei trazer algumas evidências, né, robustas, principalmente meta-análises, estudos populacionais, principalmente

A escolaridade da mãe das crianças influencia de forma significativa no agravamento dessa doença para que ela chegue na condição das fotos que estão demonstradas ali abaixo. Então pode induzir uma destruição dentária, um comprometimento severo da qualidade de vida das crianças e dos adolescentes. Então eu faço essa fala primeiro para a gente entender, né, da complexidade da doença cárie, que muitas vezes, né, por questões de especificidades, a saúde bucal.

que hoje, né, quase 70% das crianças de 0 a 5 anos, elas consomem ultraprocessados, né, 4 ou mais vezes ao dia. E por que esse dado é interessante, assim, né? Porque esses estudos também mostram que essas crianças que consomem ultraprocessados por 4 ou mais vezes ao dia, elas têm um risco 71% maior de desenvolver, né, doença cárie. Então, é muito importante, isso é muito significativo dentro do contexto da promoção de saúde bucal. Né? E a gente também tem algumas evidências desses alimentos, na redução da ingestão desses alimentos ultraprocessados, promover uma melhora de condições de saúde bucal, né? Além da diminuição da cárie, como também melhoras da condição de pessoas que têm quadros de gengivite. Né? Para chegar na parte final da minha fala, né, porque eu também não quero ficar mostrando dados aqui, porque eu acho que eles já são vastos, foram amplamente discutidos. A minha intenção foi, né, ilustrar com estudos robustos que isso tem um impacto significativo também na saúde bucal das crianças. E isso nos preocupa como coordenação, né? Porque vejam bem, o Brasil há 20 anos atrás, 20 e poucos anos atrás, né, não tinha a saúde bucal, é, incluída na lei orgânica do SUS. As pessoas não tinham acesso à saúde bucal. Então, a partir do Brasil Sorridente, né, e com o estabelecimento da Política Nacional de Saúde Bucal, hoje a gente conseguiu um crescimento muito grande e as equipes de saúde bucal que são financiadas pelo Ministério, elas estão em quase todos os municípios do Brasil. Então, a gente conseguiu um avanço nas questões de cobertura, nas questões de promoção de acesso. É, a gente trabalha com atenção primária, atenção especializada, atenção hospitalar. É, então, a gente faz um trabalho bastante complexo voltado para a promoção de saúde bucal da população. Só que ainda, apesar de todos esses esforços e de todos esses investimentos, nesse primeiro mapa aí, vocês têm uma noção de que ainda, dependendo da região, aproximadamente 50% das crianças do Brasil têm pelo menos um dente com uma lesão de cárie não tratada. E quando a lesão de cárie não é tratada, ela vai evoluindo naturalmente até que se perda aquele dente, até que a criança sinta dor, até que a criança tenha comprometimento da qualidade de vida. E nesse sentido, trago aqueles três dados principalmente que mostram, né, do SB Brasil também, que mostram que aproximadamente dentro das faixas etárias ali de 5 anos, 12 anos, de 15 a 19, aproximadamente também, né, um pouquinho menos de 50% não foram ao dentista no último mês. Então, apesar da ampliação da rede de atenção, né, do número das equipes de saúde bucal, o acesso aos serviços odontológicos ainda é um empecilho que a gente tem também para ser trabalhado, né? E outra coisa que eu quero salientar, né, que também mostrando com esses números do SB, está travando um pouquinho aqui, né, mas que basicamente o acesso e todas as questões relacionadas aos serviços, eles estão relacionados com as questões socioeconômicas. Então eu não estou conseguindo voltar naquele slide pra, aqui, né, o que isso nos mostra, assim, ó, que a renda familiar ela tem uma relação, pelo menos aqui a gente não fez análise estatística ainda, a gente está trabalhando esses dados, mas a gente tem visivelmente que quanto maior a renda, maior é a facilidade e o acesso das pessoas ao serviço de saúde pública, né, e também a escolaridade da mãe tem uma influência sobre isso, né? Outra coisa que é importante, que quando a gente analisa a cárie da população, a gente divide os dentes, a gente faz uma análise que se chama de CPOD, que é o índice de dentes cariados, perdidos e obturados. Então, nesse aspecto, a gente pode ver que nas crianças e adolescentes, o maior componente desse índice são dentes cariados. Então, vocês vejam que as crianças de 5 anos, né, de todos os dentes que são incluídos nesse índice, 78% são dentes com cárie não tratada. Né? Isso vai se reduzindo, né, na adolescência, e aí vocês vejam que depois, quando a pessoa chega, né, na idade adulta, ela começa a ter algum acesso, a partir de renda, até a partir de serviços, e vai restaurar esses dentes. Só que quando tu tem um tempo tão grande de dentes não restaurados, proporcionando perda de estrutura dental, a gente começa a entrar numa questão que se chama de ciclo restaurador repetitivo, que as pessoas vão fazendo restaurações dos dentes, vai tendo cárie de novo até que ele perde o dente. E hoje a gente tem no Brasil uma média de idosos a partir de 60, no SB Brasil foi de 64, 75 anos, se não me engano, né? As pessoas nessa faixa etária têm em média 20 dentes já perdidos. Ou seja, em média as pessoas não têm 20 dentes em boca. E a gente tem, né, já um conhecimento bem estranho.

0: estabelecido que mostra que isso também é consequência dessa lesão de carne não tratada na infância ou até mesmo desse desenvolvimento precoce da doença. Então, por que que a gente traz esses dados? Porque nos preocupa muito, né, também, né, dada essa complexidade da doença cárie, a gente ter que lidar ainda com outros fatores que estão relacionados, como a dieta, como a renda, questão de trabalho, muitas questões influenciam nisso. Então a gente vem percebendo que aumentar os serviços não é só isso necessário, tá? E para finalizar, pessoal, peço desculpas por ter me estendido, mas eu achei que seria interessante colocar um pouquinho dessa questão da doença cárie, né? Como posicionamento, né, da nossa coordenação, assim, a gente não tem dúvidas. Né? A gente não tem dúvidas, e considerando o corpo de evidências, eu não estou falando aqui da minha posição pessoal, não tô, né, eu estou trabalhando com dados, com
1: 60
0: evidências
1: segundos.
0: que estão estabelecidos na literatura. A ciência pode ser contestada, é óbvio, a ciência deve ser contestada, né? Como o senhor falou, João, né, que um dos princípios do conhecimento científico é ele se basear em paradigmas, não em dogmas, né? Os paradigmas devem ser contestados, mas eles só serão superados no momento que nós tivermos evidências consistentes para conseguir rebater esses paradigmas. E hoje a gente tem um corpo robusto de evidência composto por revisão sistemática, por estudos populacionais, inclusive alguns ensaios, desenhos de ensaios clínicos randomizados também em população, que mostram, né, que existe uma forte associação entre os alimentos ultraprocessados, o desenvolvimento de lesão de cárie, comprometimento de outros desfechos de saúde bucal, né? Então, como coordenação, né, a gente apoia e a gente torce muito pela aprovação, desse projeto de lei, né?
1: 60
0: E a
1: segundos.
0: gente só quer, só para finalizar, né, que deixar claro que o objetivo não é interferir nas escolhas privadas de ninguém, né, o direito de liberdade, o direito econômico, não é essa questão. A nossa discussão é para promover saúde bucal, né? E promover saúde bucal é promover dignidade para essas crianças, é promover qualidade de vida, né? E nesse sentido, a gente acredita que o projeto de lei, ele dialoga de forma muito próxima com as premissas da Política Nacional de Saúde Bucal. Então, para finalizar, peço desculpas por ter me estendido. Aqui algumas referências, né? E eu gostaria mais uma vez de agradecer a oportunidade de estar aqui, de cumprimentar todas as colegas e colegas de mesa também, né? Dizer que também é muito salutar, né, estar aqui para ouvir opiniões que divergem do que se pensa. Então, a gente tem um ambiente democrático que proporciona esse tipo de discussão. É uma honra muito grande aqui. E, finalmente, eu só gostaria de usar o espaço para agradecer os meus colegas da coordenação, trabalhadores e trabalhadoras do SUS, que são as pessoas mais dedicadas e competentes que eu já conheci na minha vida, assim. O SUS está em boas mãos. Muito obrigado pela atenção de vocês, pessoal.
2: Parabéns pela sua fala, doutor Marcos. E muito interessante. Na terça tivemos também uma audiência em relação a esse mesmo projeto de lei e teve aqui um colega seu, doutor Ilan, salvo engano. Doutor Ilan, que também é odontólogo, e foi muito interessante também as considerações que ele fez, toda essa pauta que você trouxe hoje para nós, mostrando evidências concretas de uso de alimentos ultraprocessados por terem alto teor de açúcar, ligado diretamente ao aumento de cárie nas crianças. Então, mais uma vez, repito, contra fatos não tem argumentos. Então, nós temos também que nos preocuparmos com a saúde bucal, porque, como você também falou, doutor Ilan, e na ocasião eu também fiz essa mesma consideração que eu vou repetir aqui, é que a cárie, como você colocou, gostei muito do seu slide, não é só um buraquinho no dente, não é questão estética, questão de saúde, porque ali tem várias bactérias que podem circular na corrente sanguínea, causar infecções em alguns órgãos, e um deles é o coração.

0: inflamação, podendo causar endocardite, né, levando a criança a um estado grave. Então, para você ver que como é importante a gente ter esse debate sobre a questão dos ultraprocessados. E dizer aos senhores e senhoras que estamos aqui em prol de um objetivo único: alimentação saudável das nossas crianças e adolescentes. Nesse tema dessa audiência pública, óbvio que também para adultos e idosos, mas aqui estamos focados, por conta do projeto de lei, nas crianças e nos nossos adolescentes. E aqui eu quero cumprimentar e parabenizar o senador Jacques Wagner pela autoria desse projeto de lei, e também cumprimentar e parabenizar minha querida Tereza Leitão, nossa senadora, que é presidente da Comissão da Educação e que eu tenho a honra de estar presidindo essa audiência pública.
1: Ela está presidindo agora uma medida provisória, por isso que ela não está aqui.
0: Tá. E a nossa senadora Tereza Leitão está presidindo agora uma medida provisória e, por esse motivo, ela não está aqui presente, mas mando minha colocação de afeto, falando que é muito meritório o trabalho da nossa querida senadora Tereza Leitão em relação à educação e agora em relação especialmente à saúde das nossas crianças e adolescentes. E agora com a palavra a senhora Bruna já falou, agora com a palavra a senhora Renata Mainente, que é coordenadora-geral substituta do Programa Nacional de Alimentação Escolar do Fundo Nacional de Desenvolvimento da Educação e representante do Ministério da Educação. A senhora Renata tem 5 minutos para a sua explanação. Muito grata.
2: Bom dia a todas, a todos. Excelentíssima senhora senadora, muito obrigada pelo convite ao Ministério da Educação, ao Fundo Nacional de Desenvolvimento da Educação, para estar aqui hoje presente nesse fórum importante de debate dessa casa, de um assunto tão sério. E venho trazer um pouco da nossa experiência do PNAE, do Programa Nacional de Alimentação Escolar, que é um programa que dialoga muito profundamente com o tema do PL 4501. Primeiro, registrar sempre que o PNAE é um programa executado pela educação, é um programa da área de educação, porque se entende que alimentação é fundamental para qualquer processo de aprendizado. Então, a alimentação, não qualquer alimentação, a alimentação adequada, ela é condição sine qua non para o desenvolvimento dos nossos estudantes, nossas crianças, jovens, das nossas escolas. Portanto, o objetivo do PNAE é contribuir para o crescimento, desenvolvimento biopsicossocial, aprendizagem, rendimento escolar e para formar práticas alimentares saudáveis. A gente precisa, enquanto Estado, contribuir para a construção de uma geração que seja mais consciente de suas escolhas alimentares e com acesso a uma alimentação de fato adequada e saudável. Esse é o grande objetivo do PNAE. Ele acontece, portanto, em todas as escolas do Brasil, por meio de duas ações fundamentais: a oferta de alimentação adequada e a promoção de ações de educação alimentar e nutricional. A gente tem hoje no Brasil o programa que é o maior programa universal do mundo de alimentação escolar. A gente atende a todas as quase 40 milhões de crianças e jovens do país, em todos os municípios. Em 2026, a gente teve um aporte de recursos para o programa, o que significa um orçamento de 6,7 bilhões do governo federal para alimentação escolar. Esse valor ele é repassado aos estados e municípios em caráter suplementar. Aos estados e municípios também cabe o financiamento e a execução propriamente dita nas redes de ensino do Programa Nacional de Alimentação Escolar. E, além do repasse financeiro, a União, ela tem também o dever, a responsabilidade de normatizar o Programa Nacional de Alimentação Escolar em todo o país. E essa normatização, ela acontece a partir dos princípios da segurança alimentar e nutricional, do direito humano à alimentação adequada e saudável. Isso significa que

A oferta da alimentação escolar nas escolas, ela precisa seguir uma série de diretrizes nutricionais. Dentre essas diretrizes nutricionais, eu destaco aqui, à luz das orientações do Guia Alimentar para a População Brasileira do Ministério da Saúde, a recomendação de redução significativa do consumo de ultraprocessados e processados dentro das escolas. A gente vem fazendo uma redução progressiva ao longo dos últimos anos. Em 2025, o limite era de 15% para aquisição de alimentos processados e ultraprocessados. Este ano já está vigente a regra de que no máximo 10% dos recursos somente poderão ser utilizados com alimentos processados e ultraprocessados. A gente tem, no mesmo sentido, a determinação de que no mínimo 85% dos recursos sejam destinados a alimentos in natura e minimamente processados, considerando que essa é a alimentação que nós queremos que chegue aos estudantes do país, pelas necessidades nutricionais, pela qualidade da alimentação, pelo direito a alimentação dos estudantes, que é um direito, a alimentação escolar é um direito previsto na nossa Constituição. A gente tem vários alimentos que são proibidos de baixo valor nutricional, como refrigerante, balas, alimentos em excesso de gordura, e uma necessidade de diversidade na alimentação. Da mesma forma, se considera a educação alimentar e nutricional como um dos eixos principais do PNAE, porque a gente está dentro de um espaço eminentemente pedagógico e muito privilegiado para que a gente desenvolva ações de formação de hábitos mais saudáveis, de escolhas alimentares mais saudáveis. Portanto, é um programa que carrega consigo também, sempre, a bandeira das ações da educação alimentar e nutricional. Em relação especificamente ao PL 4501, o que se entende a partir da análise do PNAE, das correlações que a gente faz em termos de diretrizes, é que sim, é necessário implementar medidas que promovam um ambiente escolar saudável e protetivo. Enquanto Estado, é necessário que as escolas, de fato, sejam um espaço de proteção das nossas crianças e dos nossos adolescentes, de promoção de acesso a uma alimentação saudável e de formação de hábitos alimentares mais saudáveis. A gente tem o PNAE atendendo a totalidade das escolas públicas no país, da educação básica. No entanto, não há uma definição direta, um regramento para as escolas particulares e para as cantinas, que estão localizadas também nas escolas públicas. Nós temos três documentos que eu trago aqui que são norteadores desse processo, que é o Decreto Presidencial número 11821 de 2023, que traz diretrizes para promoção da alimentação adequada e saudável no ambiente escolar, tratando de doação, de comercialização e de oferta. É um decreto norteador que orientou a elaboração, inclusive, de algumas legislações locais específicas, municipais, especialmente em alguns locais do país, mas que não tem fator determinante para todo o território nacional. E no PNAE a gente tem duas notas técnicas orientadoras também para comercialização de alimentos em cantinas e uma nota técnica relacionada à prevenção de conflitos de interesses, que traz também o problema do marketing relacionado a alimentos nas escolas para as nossas crianças e adolescentes, considerando que é um espaço que precisa proteger nossas crianças e os nossos adolescentes. Essas duas notas técnicas trazem também a posição técnica do PNAE relacionada às cantinas escolares, e a partir delas nós podemos afirmar que o conteúdo do PL 4501 está em pleno acordo com as diretrizes hoje do Programa Nacional de Alimentação Escolar, e trata-se de um instrumento importante hoje para cumprir uma lacuna que existe no país em termos legislativos para organizar, coordenar, disciplinar a oferta
a partir da comercialização de alimentos dentro das escolas em todo o território nacional. Hoje a gente tem, como eu disse anteriormente, algumas legislações específicas, locais, de municípios ou de estados, porém a gente carece de uma regulamentação nacional que trate desse tema. Por isso, é extremamente

0: realmente meritório o conteúdo deste PL. Como eu afirmei anteriormente também, o diálogo do PL com o PNAE é bastante profundo.
1: 60 segundos.
0: A gente tem as nossas diretrizes alinhadas nas perspectivas da segurança alimentar e nutricional, que estão bastante contempladas neste PL. E desta forma, não está passando. Para concluir, travou. Mas para concluir, a posição técnica da CGPAE, do FNDE, do Ministério da Educação é favorável ao projeto de lei número 4501. É extremamente necessário normatizar a comercialização, propaganda e publicidade de alimentos nas escolas. As escolas são, de fato, um local privilegiado de ações educativas de alimentação e nutrição e um espaço onde os nossos crianças, nossos adolescentes precisam estar protegidos. E aí a gente gostaria de ressaltar também que essa justificativa aplica-se a toda a rede de educação básica, que é o nosso locus de atendimento do PNAE da educação infantil ao ensino médio. Muito obrigada.
2: Parabéns, doutora Renata, pela brilhante explanação e saber que eu já sabia, todos sabem a programação que o Ministério da Saúde tem em relação especificamente ao PNAE, principalmente nós que lidamos dia a dia, que é da área da saúde, eu que sou médica e sou pediatra, mas foi muito importante ver o resumo que você fez de tudo isso, doutora Renata, e eu fico feliz em saber que o Ministério da Saúde, Ministério da Educação, me perdoe, tem esse olhar tão, tão específico para dentro das escolas em relação à alimentação das nossas crianças e adolescentes. E aqui eu ouvi do Dr. Marcos, da doutora Renata também, que vocês estão comungando da mesma ideia do nosso projeto de lei. E isso é muito importante para nós, isso dá mais subsídios para o senador Jacques Wagner, para também a Tereza Leitão, para mim, para a gente ter certeza que estamos no caminho correto, que temos vocês lado a lado conosco, nos dando embasamento mais e mais sobre o que a gente colocou nesse projeto de lei. E eu quero fazer só uma ressalva, doutora Renata, que a escola é um ambiente saudável de proteção. Então, os pais, quando deixam as crianças e os adolescentes nas escolas, eles estão dizendo assim: meu filho está protegido, meu filho está guardado. Meu filho está tendo uma boa alimentação, vai crescer intelectualmente, fisicamente, emocionalmente, de uma forma saudável. É assim que os pais pensam. Então, os pais confiam muito nas escolas, não é? Então, não poderia ser diferente toda essa programação do PNAE. E vocês estão de parabéns por isso. E aqui eu quero colocar essa questão que você colocou, doutora Renata, aqui, da agricultura familiar. Como é importante trabalhar com os agricultores familiares? Por quê? Porque gera um círculo virtuoso. Os nossos agricultores familiares produzem, a escola compra e chega na mesa das nossas crianças. Alimentos in natura, alimentos saudáveis. Então, isso gera emprego e renda, que gera saúde para nossas crianças e assim por diante. Foi muito bom você ter comentado sobre os nossos agricultores familiares. E é isso. E com isso, a gente vai estar ajudando as nossas crianças e os nossos adolescentes terem bem menos sobrepeso e muito menos obesidade. Então, quero parabenizá-la pela sua fala. E agora eu convido o senhor Luiz Madi, que é coordenador da Plataforma de Inovação Tecnológica do Instituto de Tecnologia de Alimentos, o ITAU. O senhor tem 5 minutos, seu Luiz.
1: Obrigado, obrigado. Obrigado, senadora. É um prazer muito grande. O Itaú está aqui representando, participando e colaborando para um tema que a gente tem um carinho muito grande, que é a saúde do consumidor, tá? Dos brasileiros. Eu agradeço também a presença de todos os participantes da mesa e todos os participantes que estão de forma remota também. Cadê o plano? O Itaú é um instituto de tecnologia de alimentos criado em 1963, tá? Que tem a missão muito importante, que é de colaborar com o setor de várias formas. E, nesse caso, tá, nós temos uma missão que deixa muito claro os nossos objetivos. É pesquisa, desenvolvimento e inovação em benefício da sociedade e em benefício do consumidor. E, durante as apresentações, eu também estive participando da 18ª, da 18ª reunião, tá, que foi realizado na terça-feira. Fiquei muito contente de ouvir essas informações para ajudar a pegar as considerações mais importantes. E lembrando que o Itaú tem colaborado muito com a Anvisa, com o Ministério da Saúde, com o MAPA, Ministério da Agricultura, e lembrando um dos projetos mais interessantes que nós tivemos durante mais de 15 anos, foi, na realidade, o SAI, tá? Semana de Alimentação Escolar. Tá? Porque esse tema é importante do ponto de vista da industrialização de alimentos também. Tá? Eu queria me apresentar. Eu sou Luiz Mário, engenheiro de alimentos, trabalho no Itaú, entrei no Itaú no dia 2 de janeiro de 73 e continuo no Itaú. Fui coordenador do Centro de Embalagem por 25 anos, diretor do Itaú por 17 anos, coordenador de todos os institutos da Secretaria da Agricultura e servidor público por 54 anos, procurando ajudar a sociedade, procurando ajudar o consumidor. Uma das funções estratégicas de um Instituto de Pesquisa como tal foi desenvolver, como nós fizemos e lançamos em 2010. Exatamente há 16 anos, lançamos o Brasil Food Trend, as tendências do setor de alimentos e bebidas, ajudando as empresas, ajudando que a sociedade entendesse melhor. E eu queria trazer dois deles extremamente estratégicos: saudabilidade e bem-estar e sustentabilidade e ética. A saudabilidade, em 2010, era uma coisa que pouquíssimas pessoas falavam. Hoje só se fala nisso: saúde e bem-estar. Saúde e bem-estar. Que bom que nós, em 2010, detectamos essa parte. Isso foi em 2010. Em 2014, novembro de 2014, para ser preciso, foi lançado o Guia Alimentar para a População Brasileira. Guias que são extremamente importantes para a sociedade em qualquer lugar no mundo. Os guias são importantes. Mas o nosso guia trouxe uma coisa que complicou, uma definição que foi a classificação nova no que no item 4.
3: 60 segundos.
1: Alimentos ultraprocessados. Tá? Nós entendemos que ultraprocessado ficaria muito difícil de ser falado na realidade. Tá? Então, nós começamos a ver o seguinte, que na ciência e tecnologia de alimentos, a engenharia de alimentos, não existe o termo ultraprocessado. Vários vão falar aqui sobre isso. O termo ultraprocessado, o que é? Excessivo processamento nele, e ele foi mudando de 2009 a 2026. Era excesso de processamento, mais de 3 ingredientes, ingredientes que não conhecemos, aditivos, produtos que contenham um teor alto de sódio, açúcar e gordura saturada. A senadora foi bem clara, quer dizer, não me importa muito o título, ultraprocessado é um

0: produto que, na realidade, não está ligado ao seu processamento, não está ligado à engenharia de alimentos, é um produto que tem que ser consumido com cuidado, com cautela, comendo pouco, na realidade. Tá? E talvez o mais importante, que pouco se fala, não falou no dia, não falou na terça-feira, nós estamos falando hoje, por que que nós processamos? Nós
1: 60
0: processamos para
1: segundos.
0: dar segurança aos alimentos. Tá? Então, na nossa opinião, definir como vamos aplicar a lei de classificação dos alimentos ultraprocessados, como nós definiríamos o que entra e o que sai numa escola, é praticamente inviável. Então, é impraticável no nosso ponto de vista. E aí nós falamos assim: vamos buscar um novo caminho para a comercialização, ou para a comunicação. E criamos o projeto Comer Consciência, que é uma iniciativa que busca aproximar a população da ciência e da tecnologia de alimentos, combatendo a desinformação e o fortalecimento à confiança no processo produtivo. Tá? E aí nós temos que ter um equilíbrio. E aí, esse é o projeto, vocês podem ver. Nós temos um site, nós temos no Instagram, LinkedIn, e o nosso propósito é informar sem julgar, explicar sem complicar, apresentar a ciência da tecnologia de alimentos como aliada do consumidor. O que, quando as pessoas que começam a defender o ultraprocessado deixam de lado isso, deixam de lado a ciência, deixam de lado a tecnologia e entram no quê? Numa
1: 60
0: ideologia.
1: segundos.
0: Nós vamos repetir o que a senadora diz. Não importa o termo, são ultraprocessados, hoje são aqueles chamados alimentos que nós temos que consumir com moderação, com cuidado. E aqui é a nossa contribuição. Quem quiser entrar no nosso Instagram, no nosso LinkedIn, no nosso site, é muito importante, e temos a honra de estar colaborando hoje. Vamos participar da reunião do dia 26, vamos participar da reunião do dia 28, tá? Ajudando o Senado para que trabalhe de uma forma mais adequada esse conceito, equivocadamente, a nosso ver, chamado de ultraprocessado. Obrigado.
2: Parabéns, Dr. Luiz Madi, pela sua apresentação, brilhante apresentação. Ajudou muito você está colocando essas questões todas em relação aos ultraprocessados e conscientizar as pessoas e não julgá-las, mas conscientizá-las sobre a ingestão excessiva desses alimentos ultraprocessados. Ajudou muito ao debate. Quero lhe parabenizar e lhe agradecer por estar aqui conosco, participando, vamos dizer assim, dessa mesa redonda, você de uma forma remota, mas participando e nos ajudando muito de orientar as pessoas como a gente deve lidar com esses alimentos ultraprocessados. É, grata pela sua atenção e pode ter certeza que eu já peguei o QR Code que você colocou aqui na tela e os colegas também aqui da mesa. Viu, doutor Luiz? Ó, todos aqui estão confirmando, doutor Luiz, que pegaram o seu QR Code, que vai ser a nossa cartilha agora, viu? Vai nos ajudar muito. E agora, com a palavra, o senhor Adriano Paranaíba. Paranaíba ou Paranaíba? Que é representante do Instituto Livre Mercado. O senhor tem 5 minutos, doutor Adriano.
3: Muito obrigado, senadora. É Paranaíba, que é o nome do rio mais importante do Brasil, que faz a divisa dos dois grandes estados, Goiás e Minas Gerais. Um abraço a todos os meus senadores de Goiás, que podem estar nos acompanhando remotamente. Cumprimento todos os presentes na pessoa da nossa presidente, senadora. Mais do que falar em nome do Instituto Livre Mercado, e assim eu quero também parabenizar a qualidade do debate, porque aqui temos pessoas da área da educação, da saúde, da engenharia, que ouvimos falar agora há pouco, né? E eu, como economista, né, venho tentar fazer alguma contribuição, mas eu gostaria mesmo de fazer a minha contribuição dos vários títulos que tenho no meu currículo. Eu gostaria de usar dois aqui para a minha fala, né? O meu de professor, que eu faço uma profissão, eu acho que é o título mais importante do meu currículo, que me permite todos os dias conviver com os meus

0: meus alunos e aprender com os meus alunos no ambiente escolar é realmente uma fonte de aprendizado muito grande, como nos ensina muito bem a poetisa Cora Coralina, né? Quem ensina aprende também. E o meu título de pai, sou pai de dois filhos que graças a Deus já estão quase adultos, um já adulto, o outro está preparando aí pro vestibular, pro Enem, essas coisas, né? Então, esses dois títulos que eu gostaria de usar para falar dessa nossa discussão de hoje a respeito do nosso projeto de lei. Pode passar para o próximo slide? O grande objetivo do nosso PL que nós estamos discutindo, aqui na verdade é um ponto sem discussão. A gente realmente está preocupado com a saúde das crianças, a melhoria, como que nós vamos fazer isso. E eu tive um período que eu tive a grande oportunidade de trabalhar como secretário de melhoria regulatória no Ministério da Economia, até minha secretaria coordenou a redação do decreto 10.411, que os nossos colegas aqui do Poder Executivo devem usá-lo bastante por conta da análise de impacto regulatório, né? A importância da gente fazer a análise da regulação. Seria muito bom, senadora, se nós tivéssemos análise de impacto legislativo, onde a gente fizesse análise, mas eu acredito que essas plenárias cumprem muito o seu papel, assim como as audiências públicas nas agências reguladoras, aqui também cumpre um pouco desse papel, a gente tem essa oportunidade de estar aqui, né? E o importante da análise regulatória, de impacto regulatório, é que o objetivo não é dizer se a regulação é boa ou ruim, mas buscar a melhor forma da gente melhorar o ambiente regulatório, fazendo essas análises. Então, toda análise regulatória vem lá com várias possibilidades para buscar o menor impacto possível. Então, aqui eu vou fazer essa análise usando os dois chapéus que eu falei agora há pouco, de pai e de professor. Não vou falar o impacto na indústria, o impacto no comércio, vou usar essas minhas duas prerrogativas, né? Pode passar para o próximo slide. Aqui a gente está vendo como é que vai ser a cantina assim que a lei foi implementada, até aqui tudo bem, retirar frituras, a gente colocar mais alimentos saudáveis, que é ótimo, frutas, verduras, né? Agora, e o projeto de lei, ele também fala da cantina ter que oferecer três opções, no mínimo, três opções para dar essa escolha saudável. Interessante, muito importante isso. Mas vamos começar a fazer a nossa análise econômica. Próximo slide, por favor. Nós temos um problema quando a gente faz análise de impacto regulatório, e aqui a gente está fazendo a análise do nosso projeto de lei, que às vezes surgem alguns fenômenos não previstos quando a gente faz a legislação. Principalmente porque os legisladores, os senadores aqui no caso, tanto o proponente do projeto como a relatora, estão ali cercados de boa intenção de como nós vamos melhorar o Brasil, e acredito que essa casa trabalha duramente para isso, mas existem coisas que estão um pouco longe do alcance da visão ali, e a gente tem esse papel de contribuir. Então, próximo slide, por favor. Eu comecei a fazer umas contas. Eu peguei três opções de alimentação saudável para as crianças nas escolas. Então, eu primeiro montei um mix de castanhas com frutas secas, né? Aí eu coloquei castanha, eu fiz a conta, infelizmente eu deixei o nome da marca ali, mas eu tinha que ter... Eu fui no supermercado fazer essa pesquisa de preço para saber quanto que ficaria o lanche da criança. Eu que vou no supermercado lá em casa, ontem mesmo eu fui numa feira de alimentos orgânicos, de agricultura familiar, que é uma coisa sensacional, é ótimo, mas aqui eu tentei pegar produtos mais baratos para não falar que eu estou inflacionando, de certa forma, alguma coisa, né? Mesmo porque você vai numa feira de... Eu estava lá na feira de alimentos orgânicos, o frango é R$70 a agricultura familiar. Não porque eles estão explorando as pessoas, né? Porque o frango do supermercado é 30, mas é porque tem uma série de elementos ali caros que, infelizmente, não tem escala, e a gente poderia também fazer algumas proposições para melhorar a escalabilidade da agricultura familiar. Mas, tirando isso, eu coloquei, né? Garrafa de água mineral e um limão.
1: Segundos.
0: Eu coloquei água mineral e limão para a gente ter certeza que a dona da cantina vai espremer o limão e vai fazer um suco super saudável para a criança, né? Aí eu coloquei o custo, todos os custos, então, o custo total R$14, aí tem operação, né? Que é funcionário, imposto, aluguel, mais R$18, e aí eu tirei o lucro da dona da cantina, tá? Eu tô pensando que ninguém vai ganhar dinheiro aqui, porque senão fica parecendo que a dona da cantina é aquela bruxa do João e Maria, que fica vendo lá o dedinho do João, ah, tá magrinho, vamos enfiar bolacha doce no menino. Não, vamos pensar que ela é uma pessoa boa, um anjo maravilhoso. Então, sem lucro nenhum, esse lanche sai R$32. Vamos pro próximo lanche, próximo slide. Aí eu fiz um sanduíche natural de frango, peito de frango, que nem eu falei lá, ó, eu peguei, desculpa, eu peguei processado, R$29,90, tinha que ser mais caro que é o frango.

0: É um pouco mais caro da agricultura familiar, mas deixa esse valor para não parecer que eu tô inflacionando aqui. A mesma coisa, né? Eu peguei a água e tal, ficou sem lucro R$ 15. O próximo lanche, iogurte com aveia e mamão, né? Aí mamão, a garrafa de água também, tudo é R$ 16,62 sem o lucro, tá? A pessoa está trabalhando pela bondade dela. Vamos lá, segue o próximo slide. Assim, o que que eu tenho? Eu tenho um preço médio de R$ 21, porque o menino vai querer comer mamão todo dia, né? Então a gente tem que dar, justamente por isso tem que ter as três opções. Os dias letivos de maio foram 20 dias letivos de aula, porque a gente teve feriado dia 1º de maio. Então é só 20 dias de aula, né? Então
1: 60
0: o
1: segundos.
0: lanche de uma criança saudável seria R$ 428 para cada criança se ela fizer só um lanche. Eu vi no seu slide que a obrigação é três lanches por dia, né? Para a equação integral. Então, se for escola integral, tem que multiplicar por 3. O salário mínimo hoje é 1.621. É muito difícil você implementar na prática isso. Eu falo isso porque meus dois filhos, durante toda a educação deles, eles estudaram numa escola que eu escolhi, uma escola que só tivesse alimentação saudável, que tinha nutricionista na cantina, que não vendia refrigerante. Gente, é caro? É puxado. Infelizmente, nós não vamos apoiando esse PL. Não é que ele não é bom, é que infelizmente, e até o doutor Márcio, me desculpa, ele até fez uma correlação interessante de que quem tem mais renda consegue ter mais acesso à questão da saúde bucal. É exatamente isso daqui. Só as pessoas que têm poder aquisitivo alto que vão poder conseguir cumprir e poder atender isso, né?
1: 60 segundos.
0: Seguindo o próximo slide. Então, o grande problema, claro, ultraprocessados são um problema, mas o problema é o preço dos alimentos saudáveis. O problema hoje é que a criança chega com R$ 5 na cantina e o pote de frutas, como é o da escola do meu filho mais novo, que é R$ 15, e tem lá um outro produto lá que é mais barato, ele vai comprar o de 5, o que cabe no bolso dele. Porque o de R$ 15 é muito caro, o saudável é sempre mais caro, né? De várias formas. Seguindo. Então não vamos fazer nada, Adriano? Não, a gente consegue mitigar os efeitos negativos e buscar uma legislação que combata os efeitos negativos. Quais são os efeitos negativos, né? Substituição negativa, as pessoas vão buscar alimentos mais perigosos, com menor qualidade, que é o que vem sendo falado muito aqui. A destruição do capital e o cálculo econômico, a gente vai ficar mudando o que que é. Parece, eu não sou estudioso da área, mas parece que não existe nenhum consenso assim muito claro sobre o que é processado, ultraprocessado. Se ficar mudando muito, vai atrapalhando o empresário, a dona da cantina, como é que eu vou me organizar para atender a lei, né? E o último aí, criação de mercado clandestino. Na verdade, não vai ter
1: 60
0: criação, não,
1: segundos.
0: porque, próximo slide. A gente já tem um mercado clandestino nas portas. Olha que interessante. Mesmo as cantinas das escolas não tendo alimentação saudável, algumas não têm alimentação saudável, tem também esses vendedores de balas e doce na porta. O mesmo bala e doce que tem dentro da escola, o cara vende lá fora. Por que que eles fazem sucesso? Porque eles não têm que seguir a legislação, porque a legislação não é só uma legislação da qualidade nutricional. É uma legislação de pagar impostos, pagar uma série de gastos, uma série de questões que viabiliza o negócio legal em relação ao ilegal. Né? Essa é a grande disputa que a gente tem quando a gente compara uma série de mercados. Passando para o próximo slide. Então, o que que a gente deve fazer? A gente deve migrar o nosso modelo, que está sendo previsto nesse PL, para um modelo baseado em incentivos. Proibições, pessoal, não funciona. Incentivos funcionam e eu quero parabenizar essa casa para usar ela para dar exemplo para ela mesmo, né? Essa semana tivemos a aprovação dessa MP de renovação automática para bons
1: 60
0: condutores.
1: segundos.
0: Pensa alguém que veio pianinho na estrada de Goiânia para cá para não levar multa, preocupado em ter renovação automática. O incentivo a fazer o certo tem que ser mais presente na nossa legislação do que a proibição, porque a proibição sempre, gente, vai trazer os mercados de uma forma desordenada e a gente vai perder esse controle que nós temos. Para finalizar, então, quais são os pontos principais aqui? Último slide. Mais um slidezinho. Nós temos, então, que abandonar a agenda de proibições. temos que pensar numa viabilidade econômica da cadeia orgânica do Brasil. Como que a gente vai transformar os alimentos orgânicos mais baratos e com maior escala para conseguir chegar a todo brasileiro? Nós temos 40 mil famílias cadastradas lá, no, como foi bem dito agora há pouco pelo Ministério da Educação. Será que elas dariam conta de atender todas as escolas? Nós tivemos um fenômeno parecido no Sri Lanka em 2012, que tentaram fazer isso e não tinha a quantidade de agricultura familiar suficiente e entrou meio que em colapso a política, né? A agenda de proibição também é muito ruim. A própria Dinamarca tentou fazer isso com gorduras e também não deu certo lá em 2001. Mas o verdadeiro grande vilão, se a gente quiser realmente acabar com um vilão aqui, é a inflação. A inflação é que faz o poder de compra dos mais pobres não conseguirem comprar as coisas.
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0: Tá bom, vai ser o último 60 segundos, prometo. Em 94, a propaganda, quem lembra aqui da propaganda do governo era R$1 você compra 1 quilo de frango ou 10 pães. Se hoje R$1 comprasse 1 quilo de frango, ele compraria também quanto de frutas, quanto que ele compraria. Então, se a gente não tem poder de compra, principalmente para os mais pobres, eles vão sempre comprar os produtos mais baratos. E sempre você vai ter esse problema de não dar a liberdade. Então, quando a gente fala aqui em nome do Instituto Livre Mercado, é porque nós queremos que exista liberdade da pessoa escolher o produto saudável e o produto que não é saudável. Mas hoje nem existe essa possibilidade, porque o saudável é muito caro. As pessoas vão sempre correr para o outro lado. Então, eu queria um dia que, quando a gente realmente tiver o alimento saudável no mesmo preço do alimento que não é saudável, vamos dizer assim, aí sim, de repente, a gente pode pensar em outros mecanismos para incentivar mais ainda o consumo do saudável. Mas hoje essa discussão, infelizmente, ela é inviável economicamente, mas a gente tem tempo de fazer esses ajustes, porque estamos aqui discutindo, ainda teremos mais audiências e muita coisa pode ser ajustada para que o sucesso seja garantido para a implementação dessa importante política pública. Muito obrigado.
2: Obrigada pela participação, doutor Adriano Paranaíba. E quero fazer só uma consideração, doutor Adriano. Foi interessante lhe ouvir, ver essa questão do impacto financeiro, mas nós temos que levar em consideração o seguinte: mais caro são as doenças que esses alimentos produzem. Isso é caro, isso é muito caro. Nós estamos lidando com vidas. E sobre essa questão dos produtos orgânicos e da agricultura familiar, já que a gente está, essa audiência pública é especificamente para as escolas. Teremos outros debates mais amplos sobre o mesmo tema. Porque eu tenho um projeto de lei também sobre ultraprocessados, mas aí é outro tema. O tema é ultraprocessado, mas com outra vertente. Então, vai ter também audiências públicas e aí a gente pode migrar de uma forma mais ampla. Mas aqui a gente está falando de cantinas de alimentação saudável para crianças e adolescentes. As nossas crianças e nossos adolescentes, como a doutora Renata colocou no PNAE, ela já tem na escola alimentação saudável sem precisar comprar. Ela já tem. E principalmente as crianças, não principalmente, inclusive as crianças que têm horário, duplo horário, né? Que tem o segundo turno. Isso. E aí ela já tem essas famílias que não têm condições de comprar, como você colocou, doutor Adriano, de comprar alimentação saudável, que é bem mais cara, mas eles já têm garantido isso. Isso é um ponto. O segundo ponto é que as cantinas das escolas particulares já estão voltadas a fazer isso também. Temos já algumas cantinas de algumas escolas particulares que já estão aderindo alimentação saudável, inclusive com nutricionista nas escolas. E foi feito um levantamento aqui no nosso país que as cantinas que estão se dedicando a oferecer alimentação saudável para as crianças e adolescentes, elas estão tendo mais lucratividade do que tinham antes, quando vendiam alimentos, vários alimentos, e dentre

0: eles, os ultraprocessados, que não são, de longe, não são saudáveis e tem uma caloria vazia e tem uma baixa, um baixo índice de nutrição. Então, essa consideração que eu queria colocar, e você comentou de algumas pessoas que ficam vendendo lanche fora da escola, doutor Adriano. Imagine se a gente tem isso dentro da escola e isso fora. Se a gente começa a combater de dentro para fora, vai servir de exemplo para que essas pessoas que vendem também do lado de fora comecem a vender alimentação saudável, porque é um círculo virtuoso de verdade. E aqui eu vou colocar outra questão. Na terça-feira teve uma colega que, não lembro o nome agora, porque foram vários oradores, que ela mostrou um trabalho que as crianças que comem saudavelmente nas escolas levam isso para dentro de casa. Acaba que se impacta positivamente nos familiares, nos seus pais, nos seus avós, enfim, toda a família. Então, a gente tem que pensar dessa forma. A gente não tem que pensar se é caro alimentação saudável, um pouco mais caro do que os ultraprocessados. Então, vamos deixar a coisa acontecer e ver o que é que vai dar no futuro. Não é assim. O pensamento não é esse. Achei interessante, doutor Adriano, quando você colocou, teria até foto no celular, quando você colocou para diminuir imposto. Para diminuir imposto, eu vou até colocar exatamente como está o seu slide. Achei super interessante. Reduzir os impostos e reduzir os encargos para a viabilidade econômica da cadeia orgânica do Brasil. Achei bem interessante. Achei tão interessante que já vou sentar com a minha assessoria legislativa para criar um projeto de lei em relação a isso. Então, dessa forma, você contribuiu muito com esse debate. Isso é uma saída. Isso é uma saída realmente promissora. Porque, mais uma vez, repito, só para consolidar minhas considerações aqui. Caro é termos crianças doentes, adolescentes doentes, adultos doentes, idosos doentes. Isso é caro. Então, por isso que aqui estamos, para reverter essa cadeia e para que nossas crianças e adolescentes comam saudavelmente para serem futuros adultos saudáveis e idosos também, uma vez que o nosso país está caminhando para termos uma longevidade maior, e que bom que isso está acontecendo. Então, era isso que eu queria comentar, e agora eu concedo a palavra à senhora Ana Maria Ponton Alexandre Taricano, que é engenheira de alimentos e membro fundadora da Sociedade Brasileira de Ciência e Tecnologia para a Redução de Danos. A senhora tem 5 minutos, senhora Ana.
1: Obrigada. Obrigada, senadora doutora Rosa. Gostaria de agradecer o convite para que a SBRED participe, podendo contribuir com essa audiência pública tão relevante e que trabalha nesse sentido. A sociedade, esclarecendo a Sociedade Brasileira de Ciências e Tecnologias, é para ter redução de danos, é formada por um grupo de médicos e profissionais de diversas áreas da saúde, são pesquisadores interessados em identificar e disseminar recursos e caminhos, embasados sempre em dados científicos, que contribuem para a redução de danos à saúde humana por diversos tipos de substâncias, seja elas alimentos e ou alimentos ultraprocessados. Eu estou aqui representando a SBRED e gostaríamos então de poder colocar aqui a nossa contribuição, porque o PL número 4501, ele é parte de uma preocupação legítima e relevante. A necessidade de proteger crianças e adolescentes em ambiente escolar Diante do avanço do consumo de alimentos ultraprocessados, frituras e

e produtos de baixa qualidade alimentar, ou seja, calorias vazias, como assim o projeto de lei estabelece. Ele reconhece que a escola não é apenas um espaço de ensino formal, mas também um ambiente de formação de hábitos. E por isso propõe proibir a comercialização de ultraprocessados nas cantinas escolares, restringir frituras e gorduras trans, vedar publicidade neste ambiente e a promoção desses produtos no ambiente escolar e exigir oferta diária de opções mais saudáveis, como sendo o objetivo desse projeto. Do ponto de vista da saúde pública, a motivação do projeto é compreensível. O debate sobre obesidade infantil, o consumo excessivo de produtos industriais, de alto teor de açúcar, sódio, gordura, e formação precoce de padrões alimentares de risco, não pode mais ser tratado como assunto secundário ou até mesmo estético. A escola, de fato, é um ambiente estratégico de proteção. E nesse ponto é importante reconhecer que o projeto acerta ao afirmar que o ambiente alimentar escolar importa e que a política pública pode sim contribuir para reduzir danos evitáveis à saúde. Mas reconhecer a legitimidade da proteção não significa abrir mão de uma análise rigorosa sobre a forma de implementação. O mundo, ele começa a tratar os ultraprocessados como uma questão de saúde pública estrutural. Isso a gente pode ver por diversos países atuando nesse mesmo sentido deste projeto de lei. Consciência, políticas públicas, proteção infantil, responsabilidade da indústria e regulação estatal. E aí a gente vê que o Brasil avança. E pelas apresentações que já foram feitas pelos representantes da Anvisa, do Ministério da Saúde, da Educação, a gente vê aí quantos dados e quanto avança o Brasil nesse sentido. A rotulagem frontal da Anvisa, as limitações do Programa Nacional de Alimentação Escolar, que é o PNAE, as discussões legislativas como essa, né, sobre cantinas escolares, e sempre com

0: sobre o tema é relevante e consolidado em saúde pública, mas a aplicação regulatória precisa de maior precisão. Nem sempre o nome do alimento por si só basta para enquadrá-lo corretamente. A nossa regulamentação atual, que é a RDC 429 e a IN 75 de 2020, com advertência para alto de açúcares, alto em sódio, alto em gorduras trans e proibição, né, de gorduras trans. É uma regulamentação que nós temos já no momento. A SBED, ela acredita que a redução e a substituição são boas alternativas para a redução de danos, que é o nosso foco sempre primordial. A proibição de
1: 60
0: preparações à base
1: segundos.
0: de fritura e alimentos feitos com gordura hidrogenada ou trans dentro do ambiente escolar apresenta viabilidade devido à possibilidade de substituição por alimentos in natura, como frutas, e preparações assadas em cantinas que possuam outros meios de cocção ou aquisição. A proibição de alimentos e bebidas ultraprocessados de forma não gradual pode inviabilizar a oferta de alimentos estocáveis e que não necessitem de manipulação e preparo, principalmente cantinas que normalmente não possuam condições de preparar alimentos e comercializar e a comercialização somente de alimentos industrializados e embalados, atendendo inclusive portadores de necessidades alimentares especiais. Lembrando que esse projeto de lei ele fala também dessas necessidades. E essas crianças existem. Elas são intolerantes à lactose, elas possuem alergia à proteína do leite, e são celíacas. Então, elas precisam ser vistas também. E vai ser muito difícil atender essas necessidades somente com alimentos in natura. Né? Muito provavelmente vai precisar termos a disponibilidade desses alimentos estocáveis, como, por exemplo, um alimento sem lactose, ou uma preparação que não seja
1: 60
0: somente à base
1: segundos.
0: de trigo para um celíaco. A redução gradual de ultraprocessados, ela pode ser iniciada com a oferta de alimentos industrializados e embalados, com exceção de alimentos com alto teor de açúcar livre, sódio, gordura saturada e presença de gordura trans, que tanto nós já vimos aí na apresentação de representantes do Ministério, que causam mal à saúde, sim, eles realmente fazem parte desse aumento das doenças crônicas não transmissíveis. Já identificados pela advertência lupa na rotulagem frontal das embalagens, de acordo com a regulamentação já existente da Anvisa. Ou seja, não é preciso cair por terra todas as regulamentações, uma vez que os alimentos ultraprocessados, eles utilizam aditivos, corantes, aromatizantes, coadjuvantes de produção, todos eles são permitidos pela Anvisa dentro dos seus limites de uso, né? Então, a redução
1: 60
0: gradual,
1: segundos.
0: utilizando alimentos que sejam embalados, industrializados, estocáveis, é uma disponibilidade viável, mas não poderíamos, vamos dizer, abrir mão dessa legitimidade e não ofertar e deixar de ofertar, mais precisamente, alimentos que sejam alto nesses teores, que já estão sendo identificados na rotulagem pela legislação atual da Anvisa. Essa solução é mais inteligente, assim a gente entende, porque protege sem destruir a funcionalidade da cantina. Uma escola não pode ser obrigada a trocar o ultraprocessado por um vazio alimentar. Nós precisamos ter opções para essas crianças. Não basta dizer o que sai, é preciso dizer com clareza o que entra no lugar. E eu gostaria de agradecer, eu sou sócia fundadora da Sociedade Brasileira, da SBRED, sou engenheira de alimentos de formação, com uma carreira de mais de 30 anos na indústria de alimentos. Então, muito obrigada. Estou aqui representando o nosso presidente e neste assunto de tanto interesse.

0: discutido pelo mundo todo nesse mesmo momento. Muito obrigada.
1: Obrigada pela participação, senhora Ana Maria. As suas considerações nos ajudam a raciocinar sobre esse tema. Só queria fazer uma consideração. É muito difícil encontrarmos, não estou dizendo que não existem, mas é bem difícil encontrar produtos que têm uma larga tempo de validade, um largo tempo de validade e que podem ser ensacados, enfim, por um bom tempo, não é? Para que também a cantina não compre esse produto e logo depois tenha que passar, não possa utilizá-lo pelo tempo de validade. Então, com certeza, iriam comprar com o tempo de validade longo. E é difícil encontrar esses produtos que não tenham produtos ultraprocessados neles. Então, é por isso que nós colocamos bem claro para que sejam alimentos saudáveis, senão a gente vai estar aqui andando em círculo e sem chegar no nosso objetivo, que é a alimentação totalmente saudável. E você que colocou que as necessidades das nossas crianças e adolescentes de terem situações de necessidades alimentares especiais. Isso é uma realidade. Pacientes com intolerância à lactose, como você colocou, alergia à proteína ao leite de vaca, também crianças que têm doença celíaca, mas aí a cantina ela tem que se adequar para poder produzir esses alimentos. E isso, no início, vai ter algum grau de dificuldade, sim, porque toda mudança requer um pouco de tempo, mas as cantinas têm essa condição de poder se adaptar. Depois elas vão se adaptar de uma forma que, se fizer o inverso, elas vão ter dificuldade. Então, isso depende de todo mundo se conscientizar, de ter esse grau de conscientização e a gente poder avançar nesse tema de alimentação saudável, para que a gente evite que nossas crianças tenham essas doenças que você também colocou nos slides, obesidade, cardiopatia e outros tipos de doenças cardiovasculares, inclusive até câncer, porque o meu próximo projeto de lei que a gente irá discutir, eu sou a autora, é sobre a correlação de alimentos ultraprocessados com doenças oncológicas. Certo? E uma delas é o aumento do câncer colorretal nos nossos jovens, pelo consumo excessivo de alimentos ultraprocessados. Mas aí é para outra ocasião, não é sobre essa audiência pública. E colocando estou até adiantando que nesse projeto de lei a gente vai discutir, obviamente, terão discussões também, como estamos tendo agora, para a gente poder ver, avançar nessa questão do rótulo sobre os ultraprocessados. Agora, com a palavra, a senhora Márcia Terra, que é nutricionista e secretária-geral da Sociedade Brasileira de Nutrição e Alimentação. A senhora Márcia, a senhora tem 5 minutos para sua explanação.
2: Bom dia, senadora. Obrigada pela oportunidade de estar aqui e ajudar no aprimoramento desse PL. Eu sou nutricionista, especialista em assuntos regulatórios científicos e também sou da ANAD, que é a Associação Nacional de Atenção ao Diabético, e trabalhamos muito com os adoçantes. Bom, para cumprir o tempo, vou falar apenas de alguns pontos preocupantes desse PL e eu já falo sobre a definição dele de alimento ultraprocessado. E aqui nós estamos falando de uma definição legal. E essa definição não é a mesma da classificação nova, ela difere. E quantas pessoas, eu tô vendo aqui, né, estou prestando atenção em todo o debate, quando as pessoas falam em alimentos ultraprocessados, elas imediatamente pensam em salgadinho de pacote, confeito, refrigerante, suco de caixinha. Elas relacionam os tais ultraprocessados com alimentos altos em calorias, em açúcar, em sódio, em gordura, mas

0: Pelas definições existentes, uma infinidade de alimentos nutritivos e essenciais é considerado ultraprocessado, e não apenas fórmulas infantis ou dietas enterais, como a senhora citou, porque basta um aditivo para ser considerado um alimento ultraprocessado. Uma crítica comum aos aditivos, né, que estão presentes nos ultraprocessados, que é o marcador, né, do ultraprocessado, é que eles não têm valor nutricional, mas por definição eles não podem ter, né? A presença de aditivos no alimento não torna esse alimento menos seguro, mas sim mais seguro. E as pesquisas mostram que todos os aditivos estão em muito mais baixo valor de segurança do que eles estão consumindo. As pesquisas mostram que o consumo de todos os aditivos está muito abaixo dos valores de segurança de cada um. Segundo a Anvisa, aditivo alimentar é qualquer ingrediente adicionado intencionalmente aos alimentos sem o propósito de nutrir, com o objetivo de modificar características físicas, químicas, biológicas ou sensoriais durante a fabricação, processamento, embalagem, armazenamento ou transporte. Todos os aditivos usados no Brasil são aprovados como seguros para toda a população, desde crianças até a idade avançada. Temos de falar, sim, em alimentos pobres em nutrientes importantes e ricos em nutrientes críticos, como açúcar, sódio e gordura saturada. E por isso, os alimentos devem ser avaliados pelo seu perfil nutricional e não pelo nível de processamento. A senadora associou os alimentos ultraprocessados à obesidade. E as pesquisas oficiais do governo brasileiro mostram que o consumo de ultraprocessados no Brasil não chega a 20% da dieta total, mas a obesidade vem crescendo ano a ano. Inclusive, o consumo de refrigerante vem caindo também há mais de 15 anos, e isso não mudou nada. Por quê? Porque a obesidade é uma doença multifatorial. O comportamento humano mudou completamente. Hoje, na vida moderna, a inatividade atinge desde crianças, na mais tenra idade, até idosos, e isso é extremamente preocupante. E nós sabemos que esse comportamento se deve ao uso de telas de todos os tipos, celular, tablet, computador. E além disso, nós temos que falar de outros problemas, como a ausência de espaços públicos para a prática de atividade física, a falta de quadras poliesportivas nas escolas, a violência urbana e muitos outros fatores que impactam a qualidade de vida e o sedentarismo. E eu digo aqui firmemente: não existe alimento bom ou ruim, existe uma alimentação que pode ser saudável ou não. Não existe alimento saudável, existe alimento mais nutritivo e alimento menos nutritivo. Não existe alimento de verdade nem alimento de mentira, e alimento é alimento. Alimento nenhum causa doença. Nenhum alimento em si causa doença, apenas se ele estiver estragado. Alimento também não vicia e não pode ser comparado em absoluto com tabaco, que é uma droga e não tem limite mínimo de consumo. Mesmo os nutrientes sobre os quais devemos ter atenção no seu consumo, como sódio, açúcar e gordura,
1: 60
0: sem ele,
1: segundos.
0: nós morreríamos, porque o problema é o excesso deles. E eu registro aqui que todos os estudos que foram citados aí, inclusive os do Lancet, eles são todos observacionais e com muitos vieses e fatores de confusão. Eles têm baixa e muita baixa evidência, e todos eles, inclusive um RCT que foi feito com esses alimentos. Uma observação é que o PL fala sobre petróleo e carvão na definição, só para dizer que esses substratos, eles são usados, por exemplo, no paracetamol, na vitamina B6. Então, o que vale não é que é a origem daquilo, mas a quantidade e a extração do que aquilo é feito, né? Outra coisa, no artigo 5º, o artigo obriga a cantina a atender às necessidades alimentares especiais de crianças, como a senhora falou. Só que todos os alimentos
1: 60
0: destinados a esse fim
1: segundos.
0: seriam considerados ultraprocessados pela própria definição do PL. Então, como é que ficam as crianças com diabetes celíacas? A senhora disse: não, a cantina vai fazer produto para celíaco. Não pode, porque existe contaminação cruzada. Nenhuma cantina pode fazer isso, é proibido. Então, eu não sei como que a cantina vai proteger essas crianças. E eu também gostaria de saber qual é a definição de lanche saudável citada no PL. Para encerrar, eu digo que a ciência, felizmente, ela não dá marcha ré. Nós precisamos precisamos pensar sim em inovação e em tecnologia de alimentos. Eu sou contra a contaminação e intoxicação alimentar, sou contra a fome e sou a favor da sustentabilidade. Nós temos que lembrar que nós somos um país continental e não vamos alimentar mais de 200 milhões de pessoas

0: sem alimentos embalados. Somos um país que ainda não tem água nem esgoto para todo mundo. Precisamos de segurança de alimentos e não precisamos de mais casos de botulismo, como que aconteceu aí mesmo em Brasília. Eu sou a favor de alimentos mais baratos, mais nutritivos, mais saborosos, mais práticos e mais convenientes para todos. Eu sei que meu tempo já acabou. Só mais uma observação. Eu tenho um lugar de fala como nutricionista especialista em assuntos regulatórios científicos, como mãe e como paciente em remissão de câncer. Durante o meu tratamento, eu ficava 4 horas na quimioterapia e eu recebia um lanche. E esse lanche era composto por uma bisnaguinha com presunto e queijo, um suco de caixinha e um bombom ou uma barra de cereais. Todos eles alimentos industrializados considerados ultraprocessados. Mas era o que eu precisava, porque eu precisava de alimentos seguros, sem risco de contaminação. Eu não podia tomar um suco natural e nem fazer um lanche natural que alguém tivesse manipulado, não. Então é por isso que eu me preocupo com esse PL e principalmente com essa definição de lanche saudável. Eu agradeço a oportunidade, como a própria senadora disse, né? Numa democracia nós temos que ouvir quem discorda de nós. Obrigada, senadora, e parabéns pelo trabalho.
1: Obrigada pela participação, doutora Márcia Terra. E aqui eu quero colocar algumas pessoas que, pelo e-cidadania, por meio do e-cidadania, nós recebemos algumas manifestações de cidadãos que gostaria de compartilhar. A Priscila, do Distrito Federal, o Éder, de Minas Gerais, o Luiz, do Amazonas, a Bruna, do Mato Grosso do Sul, a Simone, do Paraná, o Rodrigo, do Espírito Santo, a Vera, de São Paulo, o Fábio, de São Paulo, a Juliana, de Santa Catarina, e o Wilson, do Rio de Janeiro. Eu quero agradecer a participação de vocês através do e-Cidadania. Os oradores irão responder às perguntas que vocês fizeram e nós iremos devolver para vocês as respostas através dos e-mails de vocês. Então, os nossos oradores irão responder e vocês terão nos seus e-mails, respectivamente, a resposta de cada um de vocês. Muito grata pela participação. E aqui, eu quero colocar que, nada mais havendo a tratar, agradeço a presença de todos e declaro encerrada a presente reunião.
2: Em Brasília, meio-dia e 47 minutos, portanto, está encerrada a audiência pública da Comissão de Educação e Cultura do Senado, que debateu hoje o projeto de lei que trata da comercialização, propaganda, publicidade e promoção comercial de bebidas e alimentos ultraprocessados, bem como do emprego de frituras e gordura trans em escolas públicas e privadas em âmbito nacional. Esse é o PL 4.501 de 2020. A audiência foi solicitada pela senadora Tereza Leitão, do PT de Pernambuco, presidente do colegiado, e pela senadora Damares Alves, do Republicanos do Distrito Federal. O projeto de lei 4.501, que tramita nesta comissão, pretende limitar a comercialização e a propaganda de produtos ultraprocessados, como bolos, biscoitos, refrigerantes, chocolates e sorvetes industrializados em cantinas escolares públicas e particulares. Também seriam alvos dessas limitações as preparações à base de frituras ou com adição de gordura hidrogenada em seu preparo. Agora em Brasília, meio-dia e 48, continue em sintonia com a Rádio Senado.
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2: Na programação musical da Rádio Senado, você fica com Manuel Cordeiro.

0: Fechando a hora, Arnaldo Antunes, Ela é Tarja Preta. Antes, Fafá de Belém, Asfalto Amarelo.
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0: Em Brasília, meio-dia 59.
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0: Olá, uma ótima tarde para você que sintoniza a Rádio Senado. Eu sou Ricardo Nakaoka, em sua companhia, apresentando a programação musical de Josimar Fernandes. Abrindo a hora, você fica com Vanguard.

0: Zum, zum.
1: Ouvimos Chico Chico, Tanto Pra Dizer, antes Cássia Eller e Luciano Maurício, Preciso Dizer Que Te Amo, e abrindo a hora, Vanguard, O Amor é Assim.
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1: Em Brasília, 1:10.
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1: Na sequência, Beto Guedes.

0: Fechando o bloco, Martinália e Johnny Hooker, Veneno. Antes, Ana Carolina, Que Será? E ainda Beto Guedes, Lumiar.
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0: 1h23 pelo horário de Brasília.
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0: Fique agora com Astro Gilberto e George Michael.

0: Ouvimos Toco, Mané, antes Carla Sabá, Gente, e ainda Astruz Gilberto e George Michael, Desafinado.
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0: Horário de Brasília, 1h34.
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0: Na sequência, Fred Martins.

0: e ainda Fred Martins, Flores.
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0: Horário de Brasília, 1:46.
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0: Fique agora com Renata Ruda.

0: Fechando a hora, Zé Ramalho, Banquete de Signos. Antes, Renata Arruda, Coco do Norte.
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0: Fique agora com o Boletim Ponto Leg.
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0: Política Nacional da Juventude deve ampliar direitos de brasileiros entre 15 e 29 anos.
3: O projeto define que o governo federal será o responsável por coordenar nacionalmente as políticas.
0: Programa A Voz do Brasil vai trazer informações sobre violência contra a mulher. Eu sou Ricardo Nakaoka e este é o Boletim Ponto Leg. O líder do governo, senador Jax Wagner, do PT, repercutiu no plenário do Senado a divulgação de uma gravação entre o senador Flávio Bolsonaro e Daniel Vorcaro, dono do Banco Master. O vice-líder do PL, senador Isalci Lucas, defendeu Flávio. A reportagem é de Márcio Maturana.
4: Repercutiu no Senado o áudio de Flávio Bolsonaro, do PL do Rio de Janeiro, pedindo mais dinheiro a Daniel Vorcaro, dono do Banco Master, para financiar um filme sobre seu pai, Jair Bolsonaro. Jax Wagner, do PT da Bahia, disse que a gravação revela uma relação próxima.
5: Eu não estou dizendo que tem dolo aqui, mas demonstra que ele tinha uma relação, senão não estaria ligando para ele, dizendo, tamo junto sempre.
4: Isalci Lucas, do PL do Distrito Federal, defendeu Flávio Bolsonaro.
6: O pedido de patrocínio é uma coisa que, se o cara patrocinava tudo, não quer dizer que houve, por parte do pedido, que houve corrupção.
4: Flávio falou nas redes sociais sobre o pedido de dinheiro.
7: Eu conheci Daniel Vorcaro em dezembro de 2024. Não tinha mais governo Bolsonaro, não tinha absolutamente nenhuma acusação contra ele. O que acontece é que, com o passar do tempo, ele simplesmente parou de honrar com as parcelas do contrato.
4: Flávio Bolsonaro disse que é fundamental instalar uma CPI para investigar o Banco Master.
0: O Senado aprovou um projeto que inclui informações sobre violência contra a mulher na Voz do Brasil. Repórter Pedro Pincer.
8: Pela proposta, o programa deverá reservar um minuto para divulgar serviços destinados à prevenção e ao enfrentamento desse tipo de violência, como o Ligue 180, Central de Atendimento à Mulher, que recebe denúncias e fornece orientações sobre leis, direitos das mulheres e serviços da rede de atendimento. A relatora, senadora Damaris Alves, do Republicanos do Distrito Federal, destacou a popularidade da Voz do Brasil.
9: E que agora a gente possa falar com todos, nos lugares mais longe do Brasil, onde às vezes a gente não consegue ir, a Voz do Brasil chega.
8: O texto segue agora para a sanção presidencial.
0: A Comissão de Constituição e Justiça aprovou o projeto que cria a Política Nacional da Juventude, com ideias para promover o bem-estar de brasileiros entre 15 e 29 anos. O repórter Bruno Lourenço tem as informações.
3: A Política Nacional da Juventude traz um conjunto de princípios e objetivos para efetivar direitos dos jovens no país. O relator da matéria, senador Isalci Lucas, do PL do Distrito Federal, ressaltou que a medida é um passo para enfrentar problemas críticos, como a alta de jovens que não estudam nem trabalham e o aumento dos transtornos de saúde mental nessa faixa etária.
10: Um conjunto estruturado de estratégias, ações, projetos, programas e políticas públicas, operacionalizando e fortalecendo a implementação dos direitos já previstos no Estatuto da Juventude.
3: O projeto define que o governo federal será o responsável por coordenar nacionalmente as políticas, com recursos vindos dos orçamentos de todos os entes da federação. A proposta seguiu para a Comissão de Direitos Humanos.
0: E a Comissão de Direitos Humanos também vai analisar o projeto que destina à Confederação Brasileira de Desporto de Surdos parte da arrecadação das loterias. A senadora Leila Barros, do PDT do Distrito Federal, afirmou que a medida corrige uma lacuna.
11: Nós estamos fazendo justiça com o movimento surdo olímpico do nosso país, com a possibilidade, através da arrecadação das loterias destinadas ao Ministério do Esporte, o recurso de 0,01 destinado ao esporte surdo olímpico do nosso país.
0: A Comissão de Educação voltou a debater na manhã desta quinta-feira a proposta que restringe a comercialização e a propaganda de alimentos e bebidas ultraprocessados dentro das escolas, tanto públicas quanto privadas. Foram ouvidos representantes de diversos setores, como da indústria de alimentos, do governo, além da Anvisa e de nutricionistas. Outras notícias estão disponíveis em senado.leg.br/rádio.
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12: Em Brasília, pontualmente, 2 horas. Uma ótima quinta-feira para você que ouve a Rádio Senado. Eu sou o Thiago Medeiros e apresento a você, a partir de agora, a programação musical de Josimar Fernandes. Vamos ouvir Dorina. Música.

0: Acabamos de ouvir Amanda Magalhães e Açucena, Mareia, Zeca Pagodinho, Vai Vadiar e Coração em Desalinho, Dorina, Anjo da Velha Guarda.
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0: Em Brasília, 2:12.
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0: Fique agora com Fernanda Abreu, Bid e Fernando Nunes.

0: Encerramos o bloco com Bebel Gilberto, Cada Beijo, Jorge Benjor, Jorge da Capadócia, Fernanda Abreu, Bid e Fernando Nunes, Azul.
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0: Agora em Brasília, 2:30.
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0: Quando a licença paternidade apareceu na Constituinte de 1988, muitos parlamentares caíram na gargalhada. Disseram que isso era coisa de homem gestante. Na época, os pais podiam faltar ao trabalho apenas um dia e só para registrar o filho no cartório. Foi então que o deputado Alceni Guerra, autor da emenda, fez um discurso contando seu drama. No parto, a mulher quase morreu e ele precisou cuidar dos filhos, incluindo a bebê recém-nascida.
1: Não havia no mundo, naquele instante, nenhuma Assembleia Nacional Constituinte, nenhum emprego, nenhum patrão, nenhuma força do mundo que me tirasse do lado dela e dos meus filhos.
0: Os senadores e deputados se emocionaram e incluíram na Constituição 5 dias de licença.
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3: Abrindo o bloco, Céu.

aqui, rapaz. O meu parceiro Ney Lopes. É, a posição das vibrações positivas que vem do céu. E agora, Sérgio Mendes, arrebenta.

0: Você ouviu Ângela Rorô, Demais, Sérgio Mendes e Seu Jorge, Sou Eu, Céu, Lenda.
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0: Agora, 2h43 em Brasília. 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
0: Abrindo mais um bloco musical, Baiana System.

0: Encerrando mais um bloco musical, Daniela Mercury, Nobre Vagabundo, Premê, São Paulo, São Paulo, Josiara, Essa Cobiça e Baiana System, Já Que Sou Brasileiro.
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0: Em Brasília, 2h58.
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Agora em Brasília, pontualmente 3 horas, esta é a Rádio Senado, comunicação para a cidadania. Em instantes terá início a sessão solene do Congresso Nacional para comemorar os 217 anos da Polícia Militar do Distrito Federal. A sessão acontece no plenário do Senado. O requerimento da sessão foi assinado pelos senadores Isalci Lucas, do PL do Distrito Federal, Humberto Costa, do PT de Pernambuco e Damaris Alves, do

Republicanos do Distrito Federal e pelo deputado federal Alberto Fraga, do PL do Distrito Federal. Na justificativa do requerimento, eles informam que a história da Polícia Militar do Distrito Federal começou no século XIX, com a vinda da corte portuguesa para o Rio de Janeiro, por causa do bloqueio continental e da invasão de Portugal pelas tropas de Napoleão Bonaparte. Dom João VI, o príncipe regente, e sua corte necessitariam de uma grande estrutura no Brasil, colônia, e com isso promoveu-se um grande desenvolvimento no país, com a abertura de portos, a criação da Biblioteca Pública, do Arquivo Militar, da Academia de Belas Artes, do Jardim Botânico e de outras instituições que estruturam o país. Com os elementos da Guarda Real da Polícia de Lisboa, uma instituição de caráter militar, mas subordinada à Intendência Geral da Polícia, que vieram para o Brasil e, segundo seus moldes, em 13 de maio de 1809, Dom João VI cria a Divisão Militar da Guarda Real de Polícia do Rio de Janeiro, primeiro núcleo da Polícia Militar do Distrito Federal, que tinha a missão de guardar e vigiar a cidade do Rio de Janeiro. Essa divisão também foi chamada de Corpo de Quadrilheiros. Após ser rebatizada algumas vezes, a Polícia Militar do Distrito Federal foi transferida do Rio de Janeiro para a nova capital da República, Brasília. Em agosto de 1965, o diretor do então Departamento Federal de Segurança Pública baixou normas para o comandante-geral da corporação, naquela época sediada no estado da Guanabara, instalasse na nova capital uma unidade administrativa com efeito orgânico de uma companhia de polícia militar. A finalidade dessa companhia era executar o serviço de trânsito do Distrito Federal. A Polícia Militar do DF foi instalada na atual capital somente em 1966, com profissionais vindos da PM do Rio de Janeiro, oficiais do Exército Brasileiro e mais alguns remanejados de outras instituições de segurança pública, em virtude da reorganização do Distrito Federal. A PMDF, então, é homenageada hoje em sessão solene do Congresso Nacional, sessão que começará em instantes aqui no plenário do Senado Federal. Esta sessão será presidida pelo senador Isalci Lucas, do PL do Distrito Federal, que já se encontra na cadeira de presidente da sessão para iniciar em instantes esta solenidade aqui no plenário do Senado Federal. Agora em Brasília, 3 horas e 4 minutos.

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Em instantes terá início, aqui no Senado, a sessão solene, uma sessão conjunta do Congresso Nacional, destinada a comemorar os 217 anos da Polícia Militar do Distrito Federal. Enquanto aguardamos o início da sessão, seguimos com outras notícias do Senado Federal. A Comissão de Direitos Humanos aprovou uma proposta que garante às mulheres vítimas de violência, como dever do Estado, apoio psicológico, principalmente durante possível processo judicial contra o agressor. A proposta prevê atendimento contínuo e estruturado pelo Estado. O senador Paulo Paim, do PT do Rio Grande do Sul, ressaltou que, embora a legislação vigente reconheça a existência de danos psicológicos decorrentes da violência doméstica, ainda carece de previsão expressa quanto à obrigatoriedade de oferta de atendimento psicológico estruturado e contínuo. Existem diversas formas para denunciar violência contra as mulheres. Uma delas é o Ligue 180, uma central de atendimento à mulher do governo federal, que funciona 24 horas por dia. Agora em Brasília, 3 horas e 5 minutos, Rádio Senado, comunicação para a cidadania.

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0: Em Brasília, 3 horas e 9 minutos, começando neste momento no plenário do Senado, sessão solene do Congresso Nacional, para comemorar os 217 anos da Polícia Militar do Distrito Federal. Na presidência desta sessão está o senador Isalci Lucas, do PL do Distrito Federal. Vamos ao som do plenário.
5: Comandante. Fala, Paturinha.
0: Senador Isalci Lucas começa a compor a mesa de honra desta sessão solene que comemora o aniversário da Polícia Militar do Distrito Federal.
6: Convido também o senhor comandante-geral da Polícia Militar do Distrito Federal, Coronel Rômulo Flávio Mendonça Palhares.
0: Agora em Brasília, 3 horas e 10 minutos. Você acompanha ao vivo, pela rádio e TV Senado, a sessão solene do Congresso Nacional.
5: Comandante. Fala, meu comandante, tudo bem? Muito obrigado, senador. Pode sentar aqui, volta aqui.
6: Convido também o senhor subcomandante-geral da Polícia Militar do Distrito Federal, Coronel André Luiz Caldas.
5: E aí, meu querido, tudo bem, né?
0: Neste momento, o senador Isalci Lucas, do PL do Distrito Federal, convida autoridades para comporem a mesa de honra desta sessão solene. Senador Isalci
6: Convido
0: Lucas é o presidente
6: o chefe
0: da sessão
6: de Estado
0: requerente
6: maior da
0: desta
6: Polícia
0: sessão.
6: Militar do Distrito Federal, Coronel Juvenildo dos Santos Carneiro.
0: Brasília, 3 horas e 11 minutos. 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
6: Convido todos para a imposição de respeito entoarmos o hino nacional executado pela Banda de Música da Polícia Militar do Distrito Federal, regida pelo Major Roberto Gilson Cardoso de Oliveira.

0: Agora em Brasília, 3:17.
1: Quero aqui cumprimentar o nosso secretário de Segurança Pública, Alexandre Rabelo Paturi, também nosso comandante-geral da Polícia Militar do Distrito Federal, Coronel Rômulo Flávio Mendonça Palhares, o subcomandante-geral da Polícia Militar, Coronel André Luiz Caldas, o chefe do Estado-Maior da Polícia Militar do Distrito Federal, Coronel Juvenil dos Santos Carneiro. Cumprimentar a todos aqui, os oficiais, praças, os convidados, servidores dessa casa. Uma farda é mais que uma simples roupa. Quando alguém veste uma farda, não está apenas mudando sua aparência, está assinando um contrato com a sociedade, um contrato que representa a ordem, a lei, a promessa de que mesmo quando tudo desaba, existe alguém de pé para proteger o que importa. A farda não é uma roupa, é um símbolo. Para o pai que vê o policial e respira mais leve porque sabe que a rua está segura, para a mãe que dorme um pouco melhor sabendo que há alguém mais nas madrugadas cuidando da sua comunidade, para a criança que vê naquele oficial um exemplo e uma fonte de inspiração, para o cidadão que liga para o 190 desesperado e sente alívio ao ouvir a sirene, porque sabe que aquele som carrega esperança. A farda representa algo que está acima do indivíduo que a veste, representa a responsabilidade de estar onde poucos têm coragem de estar, representa a decisão de colocar a vida em risco para que outras vidas possam existir em paz. E quando essa farda chega, seja em uma rua dominada pelo crime, em uma enchente que está destruindo casas, ou em tragédia onde o caos reina, essa farda não chega sozinha. Ela chega com 217 anos de história. São mais de 2 séculos de homens e mulheres que vestem a farda não por vaidade, não por conveniência, mas por vocação. Uma vocação dura, exigente, silenciosa, porque ser policial militar é aceitar agir onde quase ninguém teria coragem de estar. É sair de casa sem a garantia da volta. É correr na direção do perigo enquanto todos os outros correm para longe. É transformar coragem em rotina. Hoje, essa sessão solene não homenageia apenas uma corporação, homenageia um compromisso histórico com a proteção da sociedade brasileira, em especial a sociedade do Distrito Federal. A Polícia Militar sempre esteve presente nos momentos mais difíceis da nossa história. Esteve nas ruas quando o medo tentou dominar cidades inteiras. Esteve nas enchentes, nas tragédias, nos desastres, nas crises sociais, esteve onde o Estado precisava estar e muitas vezes esteve sozinha. Porque quando alguém liga para o 190, não está procurando apenas palavras, está procurando socorro. E quem atende esse chamado é o policial militar. O Brasil inteiro conhece essa cena. A viatura chegando de madrugada, o policial organizando o trânsito debaixo de chuva, a equipe entrando em uma comunidade dominada

0: pelo crime organizado, o agente que passa o Natal longe da família para garantir a segurança da família de outros. E talvez exista algo profundamente injusto nisso tudo. A sociedade se acostuma com essa coragem como se fosse normal. Alguém arriscar a própria vida todos os dias por pessoas que sequer conhece. Mas não é normal, é extraordinário. Por trás da farda existe um ser humano, existe um pai, uma mãe, um filho, uma esposa esperando em casa, existe alguém que também sente medo, cansaço, angústia, mas que ainda assim escolhe cumprir o dever, e o dever de um policial militar nunca foi pequeno. A polícia militar não combate apenas o crime, combate o caos, combate o medo, combate a sensação de abandono que destrói comunidades inteiras quando o Estado desaparece. Onde há presença policial, há ordem, e onde há ordem, há liberdade, porque sem segurança pública, nenhum outro direito consegue sobreviver plenamente. Não existe liberdade para estudar quando o crime domina as escolas. Não existe liberdade para empreender quando o comerciante vive ameaçado. Não existe liberdade para uma mãe deixar o filho brincar na rua quando o medo se torna rotina. A Polícia Militar sustenta muitas vezes, em silêncio, aquilo que permite a sociedade continuar funcionando. E isso tem um preço. O Brasil ainda perde policiais demais. Perdem homens e mulheres assassinados no cumprimento do dever. Perde profissionais que enfrentam armamento de guerra, facções cada vez mais organizadas e uma criminalidade que já não respeita fronteiras estaduais. Enquanto o crime se organiza nacionalmente, o Estado precisa responder com união, com inteligência e valorização das forças de segurança. Valorizar a Polícia Militar não significa apenas fazer homenagens em datas solenes. Significa garantir equipamento, treinamento, inteligência, apoio psicológico, salário digno e respaldo institucional. Significa entender que quem protege a sociedade também precisa ser protegido por ela. E é preciso dizer algo com clareza: nenhum país sério combate o crime enfraquecendo a sua polícia. Nenhuma democracia se fortalece tratando seus agentes de segurança como adversários. A crítica justa é legítima. O aperfeiçoamento das instituições é necessário, mas o enfraquecimento sistemático da autoridade policial interessa apenas à criminalidade. O policial militar brasileiro merece respeito, respeito pelo risco que assume, respeito pela disciplina que carrega, respeito pela vida que entrega ao serviço público. Nesses 217 anos, a Polícia Militar ajudou a escrever a própria história da ordem pública do Brasil e continua escrevendo todos os dias, nas ruas, nas madrugadas, nas ocorrências silenciosas, que nunca viraram manchete, mas que evitam tragédias que jamais saberemos que aconteceriam. Hoje, homenageamos aqueles que continuam de pé, mas também lembramos daqueles que tombaram usando a farda, porque quando um policial militar morre em serviço, não é apenas uma família que perde alguém, é o Brasil que perde um dos seus guardiões. Que essa sessão sirva não apenas como homenagem, mas como reconhecimento verdadeiro, reconhecimento a homens e mulheres que dedicam suas vidas à proteção da sociedade brasileira. A todos os policiais militares do Brasil, tanto da ativa quanto da reserva, de uma forma especial os nossos militares aqui do Distrito Federal, a nossa gratidão, nosso respeito, nossa homenagem, e que Deus proteja cada homem e cada mulher que, ao vestir essa farda, escolhe diariamente colocar a própria vida entre o cidadão de bem e o crime. Parabéns aos policiais militares. Convido também para compor aqui a mesa o nosso querido ministro do Tribunal de Contas da União, meu amigo Augusto Nardes, presidente do Tribunal de Contas da União no biênio 2013-2014. pessoal.
1: Em Brasília, 3 horas e 26 minutos, você acompanha ao vivo pela Rádio e TV Senado, sessão solene do Congresso Nacional, para celebrar os 217 anos da Polícia Militar do Distrito Federal.
0: Senhoras e senhores embaixadores, encarregados de negócios e representantes do corpo diplomático dos seguintes países: Argentina, China, Cuba, Guatemala, República Democrática do Congo. Registrar aqui a presença também do seu secretário executivo de Relações Institucionais da Secretaria de Segurança Pública, Mauro Oliveira. O senhor conselheiro de segurança da União Europeia do Brasil, Carlos Alexandre Castro. E neste momento eu convido todos para assistirmos ao vídeo preparado especialmente para essa sessão solene.
2: Nossa história não começou no asfalto de Brasília. Ela começou em 13 de maio de 1809, com a missão real de guardar uma nação. Hoje, com a tecnologia como nossa aliada, cruzamos o céu e monitoramos todo o Distrito Federal com inteligência e precisão. 24 horas por dia no enfrentamento à criminalidade e proteção da sociedade. Mas também estendemos as mãos e oferecemos apoio a todos que precisam de nós. A nossa essência não mudou. Evoluem as fardas e as máquinas, mas a nossa maior riqueza são as pessoas por trás do uniforme e o nosso juramento de servir e proteger que permanece inabalável. Polícia Militar do Distrito Federal. 217 anos, patrimônio de Brasília.
0: Convido para fazer uso da palavra o senhor ministro Augusto Nardes, presidente do Tribunal de Contas no biênio 2013-2014.
1: Em Brasília 3 e 28, você acompanha ao vivo pela Rádio e TV Senado, sessão solene do Congresso Nacional, que tem na presidência o senador Isaci Lucas, do PL.
0: Registrar a presença aqui da nossa querida senadora Damares.
3: Muito feliz de estar aqui no momento importante de celebração de toda essa história que culminou com a vinda da família imperial para o Brasil, que transformou praticamente a nação brasileira, meu caro presidente. E eu fico feliz de poder participar dessa celebração, presidente Isaci Lucas, que requereu essa sessão solene em homenagem à nossa briosa Polícia Militar, e eu queria transmitir ao senhor e ao secretário de Segurança, Alexandre Rabelo, ao coronel Rômulo Flávio Mendonça Palhares e também ao coronel André Luiz Caldas e ao chefe do Estado-Maior da Polícia Militar do Distrito Federal, coronel Juvenil dos Santos Carneiro. Enfim, nessas pessoas eu cumprimento a todos os que fazem parte dessa capacidade de segurança, 10 mil pessoas que trabalham, apesar de termos uma capacidade para 18 mil pessoas. Mas eu tenho falado, meu estimado Isaci, e você é testemunha disso, e a senadora Damares, que acaba de chegar, que o Brasil precisa de governança. Tenho feito palestras sobre isso aqui no Distrito Federal. Os desafios de Brasília, o sonho que era Brasília. Para 500 mil pessoas, temos mais de 3 milhões de pessoas. E isso é evidente, é transparente, é claro para todos nós de que faltou, sem querer acusar A, B ou C, governança no longo dessa história.

nesses 60 e poucos anos de Brasília. Dá para ver claramente que a 8 quilômetros aqui, onde estamos, o centro do poder, nós temos falha no saneamento, falha na própria segurança, onde o crime organizado que domina em algumas regiões. E o entorno de Brasília se transformou num modelo similar ao que acontece em Rio de Janeiro, São Paulo, por falta de governança.

Governança vai além da disciplina. Tem que ter capacidade de monitorar e avaliar o tempo todo. E fazer governança de pessoas, mas não somente dos militares, que por conta de si só são disciplinados, são organizados. Mas as decisões que são tomadas no campo político muitas vezes deixam a desejar. Tem uma complacência. Por exemplo, eu fiz uma auditoria sobre o entorno de Brasília. Percorri ainda no governador do Hollenberg todo o entorno de Brasília e verifiquei que as invasões são aceitas de forma complacente. Consequência disso, se instala o crime organizado e a consequência é que nós estamos diante de uma situação similar ao que acontece no Rio de Janeiro, onde os crimes praticamente comandam em detrimento da estrutura do Estado. E o senador Isalci Lucas e a senadora Damares, recentemente falei com a senadora Damares, com a senadora Isalci, já vem falando há muito tempo. Nós propusemos uma governança. No início desses últimos governos, tentamos implantar a governança. Eu me coloquei à disposição, fiz mais de 8, 10 palestras, mas depois se desistiu. Quando se falou em transparência, pararam de estabelecer que, sem citar nomes, quem conhece os fatos sabe o que aconteceu aqui em Brasília. E, infelizmente, foi criada uma secretaria de governança lá atrás e acabou não perdurando a secretaria de governança e o projeto de governança para Brasília, que tem que ser um modelo para Brasília, tem que ser um modelo para o Brasil. Eu tenho analisado os brasileiros. Hoje de manhã fiz uma palestra para 500 convidados da POPEX, estavam os militares, estavam toda a estrutura do Distrito Federal e mostrei as mazelas. Não vou mostrar aqui, porque é um momento de celebração. Mas quando se celebra 217 anos, o tempo passa e nós não temos capacidade organizacional de trabalhar em conjunto para ter transparência, ter avaliação de risco, ter capacidade de um governo com integridade. E se nós estabelecermos isso, nós vamos transformar Brasília. Brasília foi feita para 500 mil pessoas, tem mais de 3 milhões no seu entorno, mas está numa situação cada vez mais degradante no quesito, especialmente, de atendimento às pessoas, em vários setores. Eu tenho todos os números. Ontem ainda fizemos uma auditoria sobre toda a situação da saúde de Brasília. Eu tenho todos os números. Vou passar para a senhora, senadora Damares. Impressionante. Tem situações na saúde aqui em Brasília que tem fila para 5 anos para ser atendimento em determinadas áreas. Não podemos aceitar isso. Eu sei que a vice-governadora atual está se empenhando, tentando fazer. Mas isso acaba dificultando o trabalho de quem faz a segurança, que são os senhores. Porque se não tem uma boa estrutura da saúde, mais doenças. E se não tem uma estrutura adequada para o conjunto da administração pública, a gente celebra 217 anos com uma série de erros que estamos cometendo por falha de organização do próprio Estado. Isso não acontece somente em Brasília, no Brasil. Mas só que aqui é a capital, aqui que tinha que ser o exemplo e o modelo de um plano piloto que fosse igual nos entornos de Brasília. Então, vou dar os números, eu tenho todos os números de Brasília, para celebrarmos e aproveitarmos a celebração dos 17 anos para a gente encontrar um caminho para o futuro de Brasília. No plano piloto, 8,9 mortes para cada 100 mil pessoas. No entorno de Brasília, 45, 46. Ou seja, o fato de nós não organizarmos o entorno de Brasília leva a Brasília a uma situação de bom modelo no plano piloto e de péssimo modelo no seu entorno. Eu tenho todos os números. A gente faz auditoria no Tribunal de Contas da União. Então, eu queria aproveitar, estimado Isalci e senadora Damares, a senhora que tem me procurado e falado sobre sistemas, que nós temos que aproveitar nesse momento para exaltar a nossa polícia militar, mas, ao mesmo tempo, dizer que o conjunto do Estado tem que trabalhar de forma transversal, porque se não tem uma boa segurança

acaba afetando e transformando as pessoas numa situação dramática, como temos hoje do próprio femicídio aqui em Brasília, de forma muito clara e transparente. Então, eu queria enaltecer aos nossos comandantes aqui, ao secretário de Segurança, Alexandre, ao coronel Rômulo e especialmente o coronel André Luiz Caldas e o coronel Juvenildo, que o Tribunal de Contas da União está à disposição para mostrar essas auditorias chamadas operacionais, onde a gente vê eficiência, eficácia e efetividade, para implantar regras de governança. Está vindo aí um próximo governo, vamos ter eleição esse ano. Eu sei que a vice-governadora está tomando todas as medidas, mas não foi implantada a governança. Está aqui no Senado para ser aprovada na reta final uma lei de governança. Então, nós temos que começar por Brasília. Aqui tem que ser um modelo para o país. Que os 500 mil pessoas que foram projetadas tenham um transporte mais razoável. São 2 milhões de automóveis que temos aqui. E não terminamos ainda o transporte coletivo de forma razoável. O metrô e a estrutura de transporte coletivo deixam a desejar. Isso afeta quem? Afeta a segurança. Afeta todos os demais setores. Afeta a segurança, afeta a saúde e afeta a própria economia. E por que eu falo isso? Cobrando e mostrando. Porque a União repassa 25 bilhões para o Distrito Federal, e que é para a segurança, e que é para a educação, e que é para a saúde. E cabe a mim, como agente público, cobrar de quem está usando esses 25 bilhões. Eu sou ministro do Tribunal de Contas da União e sou independente para cobrar e mostrar que esse recurso tem que ser bem aplicado. Tem que ter eficiência, tem que ter eficácia, tem que ter transparência desse recurso. Então, eu estou aqui para enaltecer a Polícia Militar. E quero fortalecer a Polícia Militar. Mas não pode faltar recursos para a Polícia Militar. Como não pode faltar dinheiro para a saúde? Porque 25 bi sai dos cofres da União e cabe a nós, do Tribunal de Contas, fiscalizar. Então, eu estou aqui para ajudar os senhores, para trazer as ferramentas do que há mais de moderno de governança. Juntamente com o senador Jalci e com a senadora Damares, nós trabalharmos em conjunto. Conte com o meu apoio. Conte com o apoio do Tribunal de Contas, não somente do ministro Nares, mas do presidente Vital e de todos os ministros que são eleitos e são independentes para agir e trabalhar. Então, vamos celebrar esse momento de 217 anos, vindo com a família imperial de Dom João VI, chegando aqui e transformando, para falar porque essa minha veemência e esse meu amor aqui por Brasília. Eu não sei se você sabe, eu sou lá das missões fronteira com a Argentina, que pertencia à Espanha, as missões. Sete povos das missões, que pertenciam à Espanha. Lá, Lúcio Costa foi fazer um museu a mando do Getúlio Vargas, em 1937, e lá ele construiu o Museu das Missões, e lá ele se inspirou depois para fazer a capital. A esplanada dos ministérios lembra o formato da primeira redução jesuítica mais importante das missões. A cruz missioneira que eu lembro, que está aqui no meu peito, lembra o quê? Lembra a construção de Brasília, que não é de um avião, mas é de uma cruz que veio lá das missões, que inspirou Lúcio Costa. Então, nós estamos conectados com a história de Brasília e com uma inspiração que Lúcio Costa usou lá das missões, para construir Brasília, que aqui fosse um modelo. Queremos que esse modelo continue acontecendo. Muita gente já se doou e fez um trabalho maravilhoso. E certamente muitas vidas dos policiais militares já foram entregues para uma melhor segurança, para defender o cidadão. Mas para melhorar isso, temos que ter uma boa governança, buscar eficiência, eficácia, direcionar através do líder, através do governante, avaliar e monitorar tudo o que acontece para estabelecer a nossa comunidade de Brasília como modelo e exemplo para o país. Para finalizar, eu queria deixar registrado aqui uma enaltação, especialmente à polícia feminina, que nós podemos, nesse momento, reconhecer as mulheres que também se doaram e fazem. E a senadora Damares, que defende as mulheres com muita veemência, podem certamente
deixar registrado que, além do trabalho dos

0: nossos militares, dos homens e as mulheres, que Brasília seja um modelo e um exemplo também na polícia feminina, que é, sem sombra de dúvida, uma das partes mais importantes para a gente valorizar as mulheres. Estou vendo aqui algumas mulheres fardadas e que também merecem o nosso reconhecimento, o nosso elogio, e contem com o Tribunal de Contas da União para a gente implantar uma governança. Isalci, já te falei muitas vezes, senador, eu gostaria que possamos começar uma nova gestão ano que vem com a governança que começou e depois parou. Inclusive, a minha filha foi secretária lá uns meses, depois foi demitida grávida com 6 meses. Lamentei muito, porque o meu sonho era que aqui fosse um modelo para o Brasil. Infelizmente, o entorno de Brasília não é. E nós não podemos aceitar e não podemos ficar calados. Temos que dizer que podemos mudar. A história depende de cada um de nós agir, tomar atitude. E o senhor é o líder aqui, é a senadora Damares. Contem comigo. O Tribunal de Contas está à disposição para a gente implantar uma governança que seja modelo sonhado lá atrás por Lúcio Costa e por Oscar Niemeyer, por JK, e que esse modelo não seja a desesperança. Por isso que eu escrevi o segundo livro, Da Governança à Esperança. Quando tem governança, tem transparência, tem integridade, tem avaliação, tem monitoramento, se entrega resultado. Quando não tem governança, não se entrega resultado. E quando não tem disciplina, a gente não consegue dar um bom modelo e um bom exemplo para a sociedade. Aqui tem que ser um modelo exemplar para o Brasil. Um abraço a todos. Feliz 217 anos.
1: Convido também para fazer uso da palavra a nossa querida senadora Damares Alves.
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1: Registrar também a presença da nossa querida senadora Leila Barros.
3: Boa tarde, presidente. Eu quero cumprimentar a mesa, ministro Nardes. Alegria vê-lo aqui conosco em nossa casa. Todas as vezes que o senhor vem a essa casa, o senhor nos desafia, nos enche de alegria. O secretário Paturi, meu secretário querido. Se o Brasil não sabe o que é um secretário de segurança, vem aqui no DF que a gente te apresenta, um grande secretário. E essa semana, Paturi, estou com a sua equipe, que nós estamos chegando dia 25, que é o dia no Distrito Federal da Criança Desaparecida. E nós estamos em campanha, estamos andando pelo DF, porque nessa data a gente quer um grande evento no DF. E aí, senhores militares, senhores policiais, o DF encontra 98% das pessoas desaparecidas. E tem gente que pergunta assim, mas senadora, a senhora está preocupada? Só são 2%? Nós temos estado que encontram menos de 10%. Aí o seu coordenador disse assim para mim, nós temos que estar assim preocupados, senadora, porque a gente encontra a criança desaparecida, 98%. Mas aquela criança que ficou 2 horas desaparecida, o que aconteceu com ela em 2 horas? Imagina, Leila, se for uma menina que ficou desaparecida 2 horas e nessas 2 horas ela foi estuprada por alguém cheio de doença sexualmente transmissível. Acabou a vida dessa menina. Então, eu tenho uma Secretaria de Segurança que tem a sensibilidade de não se conformar, não é em busca de encontrar, é não se conformar que ninguém desapareça no DF. Parabéns, secretário Paturi, coronel Rômulo, que grata alegria foi conhecer o coronel Rômulo, coronel André Luiz, seja bem-vindo aqui, coronel Juvenilto, todos vocês, as meninas que estão no plenário, desculpa os meninos, mas eu vou falar com as meninas que estão no plenário, sejam todos vocês muito bem-vindos. Eu estou vendo ali a nossa deputada Júlia Luci, obrigada por estar com a gente hoje, Júlia. A Cris Nardes também está aqui, o pai falou, mas a Cris Nardes também está aqui, coronel Solange, todos vocês. O Senado hoje para fazer uma justa homenagem à Polícia Militar. Aí a minha assessoria trouxe um discurso assim lindo, a senhora tem que ler, especialmente que a senhora está falando muita coisa na tribuna, e a senhora está apanhando muito pelo que a senhora fala. Mas não tem como eu ler um discurso para falar da minha Polícia Militar. Tem que ser do coração.

0: Eu vou gastar muito pouco tempo, tão somente, para neste momento dizer a vocês, policiais e militares do meu Distrito Federal, obrigada. Tudo que a gente falar aqui na tribuna ainda é muito pouco. Obrigada pela entrega. Obrigado pelo que vocês são. Vocês são o nosso orgulho. Vocês pensam que eu, Leila e Zalci, não andamos de nariz empinado aqui dentro do Senado quando é para falar de polícia militar? Vocês pensam que a gente não tem orgulho de, numa reunião com todos os senadores, levantar o nariz e dizer a nossa PM é a melhor do mundo? Vocês nos enchem de alegria. E eu quero que vocês, policiais militares do Distrito Federal, saibam que vocês têm uma bancada aqui no Senado, que independente de nossa posição política, nós estamos à disposição de vocês 24 horas, porque é nosso dever. E além de ser o nosso dever, é o nosso coração, o orgulho que é servir vocês aqui no Senado Federal. Obrigada por tudo que vocês fazem. E aonde tem um policial militar, quem já se encontrou comigo sabe, eu paro tudo para dar um abraço. Mesmo aquele que não gosta de mim, eu abraço. Eu abraço. Tem que ganhar um abraço da senadora. Porque todos os nossos gestos de abraço, todos os nossos discursos, ainda são pouco para dizer o quanto somos gratos por tudo que vocês estão fazendo pelo nosso Distrito Federal. Eu sei que às vezes vocês voltam para casa triste. Não conseguimos hoje dar conta de tudo que a gente queria. Daqui a pouco eu vou ali para o meu gabinete, Leila, receber a mãe do Isaac, aquele menininho na Asa Sul que foi assassinado por causa de um celular. Eu tô acompanhando a família do Rodrigo Castanheira. Eu trabalho com as vítimas de violência, é um trabalho que eu faço há mais de 30 anos. Eu cuido de algumas crianças pessoalmente que foram estupradas, que vocês ajudaram a salvar. Vocês botaram o bandido na cadeia. Eu cuido das famílias de vítimas e sei que ainda não temos no DF o índice de violência que a gente tanto queria, Paturi, que era zero. Mas eu sei que não é falta de compromisso, trabalho e empenho da nossa gloriosa Polícia Militar. Sei que vocês fazem muito além das atribuições e do que é cobrado. Conheço a família PM do meu Distrito Federal. Que Deus os abençoe. E que venham mais 127, 127. Eu já fiquei aqui pensando a festa dos 130 anos. Como é que vai ser? Nós vamos ter que parar o Brasil. Parar o Brasil. Fazer uma festa para o Brasil entender que a melhor polícia militar do mundo. Desculpa, ainda bem que não tem ninguém em outro estado aqui hoje, né? A melhor polícia militar do mundo está no Distrito Federal. Deus os abençoe. E que Deus blinde cada um de vocês. E que o Senhor Deus blinde e proteja a família de cada um de vocês. Pronto, já falei, acho que eu não falei nenhuma polêmica, só que a nossa PM é a melhor do mundo, né? Que Deus abençoe, que honra representá-los aqui no Senado Federal. E continue contando com cada um desses três senadores. Que Deus os abençoe. Obrigada, presidente.
1: Convido também para fazer uso da palavra nossa querida senadora Leila Barros.
2: Tudo bem? Boa tarde a todas e a todos. Eu cumprimento de forma muito especial o nosso presidente, requerente dessa sessão, senador Zalci Lucas, o ministro do Tribunal de Contas da União, o senhor Augusto Nardes, sempre presente aqui na nossa casa. O senhor secretário de Segurança Pública do Distrito Federal, Alexandre Rabelo Paturi, muito bem-vindo, secretário. O senhor comandante-geral da Polícia Militar do Distrito Federal, Coronel Rômulo Flávio Mendonça Palhares. O senhor subcomandante-geral da Polícia Militar do DF, o Coronel André Luiz Caldas. E o senhor chefe de Estado-Maior da Polícia Militar do Distrito Federal, Coronel Juvenildo dos Santos Carneiro. E, bom, diferentemente da Damares, que adora o improviso, eu não vou me atentar muito, até porque esse meu discurso, ele

A minha assessoria, claro, me ajudou, mas ele vem muito da minha alma, por tudo que eu participei desses últimos anos com relação às vitórias, né, que a PMDF, as Forças de Segurança do Distrito Federal tiveram, e de certa forma nós da bancada aqui do Distrito Federal, nós tivemos uma atuação muito firme junto ao governo federal. Então, senhor presidente dessa sessão, senador Isalci Lucas, senhoras e senhores parlamentares, excelentíssimo comandante-geral da Polícia Militar do Distrito Federal, secretário de Segurança, oficiais, praças, integrantes da corporação, autoridades civis e militares aqui presentes, familiares, veteranos, pensionistas e toda a gloriosa família policial militar do DF. É uma grande honra participar dessa sessão solene do Congresso Nacional em homenagem aos 217 anos da nossa Polícia Militar do Distrito Federal. Uma instituição histórica, respeitada e essencial para Brasília e para o nosso país. Hoje, essa casa, ela presta um reconhecimento a homens e mulheres que dedicam suas vidas à proteção da nossa sociedade, à preservação da ordem pública e à segurança da nossa capital. E faço questão de iniciar saudando toda a corporação, os oficiais, os praças, os soldados, os policiais que estão diariamente nas ruas, os profissionais das unidades especializadas, os veteranos, os pensionistas e também as famílias policiais militares que compartilham, que as famílias são muito, né, são muito partícipes de todo esse processo, que compartilham os desafios e os sacrifícios dessa missão tão importante. Celebrar os 217 anos da PMDF é celebrar uma instituição cuja história se confunde com a própria história do nosso país. A origem da corporação remonta a 1809, quando Dom João VI criou a Divisão Militar da Guarda Real da Polícia do Rio de Janeiro, primeiro núcleo da atual Polícia Militar do Distrito Federal. Décadas depois, com a transferência da capital para Brasília, a corporação também veio para o Distrito Federal, trazendo a sua tradição, a disciplina e seu compromisso com o serviço público. Desde então, a PMDF tornou-se parte fundamental da vida do povo brasiliense. É a instituição que protege nossas cidades, nossas famílias, nossas escolas, nossos espaços públicos e também a capital da República, os três poderes, as instituições democráticas do país e as representações diplomáticas. A população do Distrito Federal conhece o valor da sua polícia militar. Sabe quem está presente nos momentos mais difíceis. Sabe quem atua diariamente no combate à criminalidade. Sabe quem patrulha as cidades durante a madrugada, nos finais de semana, nos feriados, muitas vezes abrindo mão do convívio familiar para proteger as famílias do nosso DF. Por isso, eu tenho muito orgulho de defender a PMDF, não só eu, mas eu reforço as falas da minha colega Damaris Alves, que independente dos campos, né, do campo de atuação de cada um de nós senadores aqui, quando se fala dos interesses do Distrito Federal, quando se fala dos interesses das forças de segurança do Distrito Federal, estamos sempre agindo realmente em parceria, em grande sororidade. Porque defender a segurança pública é defender cidadania, tranquilidade e dignidade para a nossa população. E o nosso mandato tem atuado firmemente na valorização da corporação. As conquistas recentes começaram ainda, lembrando, senador Isalci, em 2023, senadora Damares, que nós aprovamos a Lei 14.751, a Lei Orgânica das Polícias Militares e dos Corpos de Bombeiros Militares. Uma reivindicação histórica que aguardava aprovação havia décadas. Naquele período também articulamos, junto com o governo federal, a primeira fase do reajuste salarial, que foi 18,8%. Já em 2024, avançamos na criação dos fóruns permanentes, e tive praticamente em todos eles, nos fóruns de negociação do governo federal, o governo do Distrito Federal e a PMDF. Fortalecendo o diálogo institucional e reduzindo as burocracias para tratar das pautas da categoria. E, recentemente, garantimos, além do reajuste médio de 24,32%, a atualização do auxílio moradia aos policiais militares.

0: Somando os avanços conquistados nesse período, nós alcançamos cerca de 48% de recomposição para os policiais militares do Distrito Federal. E faço questão de registrar que essa conquista, ela foi construída, foram construídas a várias mãos. Por isso, eu quero agradecer ao governo federal, na figura do presidente Lula, à ministra da Gestão, a Esther Duque, que é a ministra da Gestão e Inovação, e toda a sua equipe. Quero também parabenizar o comando da PM do Distrito Federal, a Secretaria de Segurança, né, à época, a todos os envolvidos naquele momento. Eu acho que o fórum foi um fórum de muito debate, a secretária estava presente também. Foi um momento de muito debate que houve muita civilidade. Eu acho que nós avançamos muito pela capacidade de todos que estavam acompanhando aquele fórum, da gente poder debater, né, da forma que é necessária para lutar pelos interesses da corporação. Esses avanços, eles só foram possíveis porque houve responsabilidade institucional, diálogo permanente e compreensão da importância da PMDF, não só para Brasília, mas para o nosso país e para as instituições que aqui estão. Também quero reconhecer o papel das entidades representativas da corporação e de todos que contribuíram para a construção dessas vitórias. Mas sabemos que ainda existem desafios, eles sempre existirão. Né, Damaris Dalci? A gente faz uma lei, mas a gente sabe que daqui a pouco nós vamos ter que revisitá-la. Né? Vitórias são conquistadas, teremos que revisitá-las, atualizá-las. E é isso que a gente tem feito diariamente. Precisamos continuar avançando na valorização salarial da corporação. Precisamos garantir melhores condições de trabalho, estrutura, equipamentos e atenção à saúde física e principalmente mental de todos os policiais militares que a gente tem acompanhado. É porque não existe segurança pública forte sem o policial valorizado. E não existe valorização verdadeira sem reconhecimento institucional permanente. Eu quero também deixar minha homenagem aos policiais militares que perderam suas vidas em serviço, homens e mulheres que fizeram o sacrifício máximo em defesa da nossa sociedade, a nossa eterna gratidão e também a seus familiares. Da mesma forma, minha homenagem às famílias, policiais militares que convivem diariamente com as tensões que vivemos atualmente, e os riscos da profissão que vocês exercem. Senhoras e senhores, a PMDF chega aos seus 217 anos como uma das instituições, isso é muito claro para todos nós, mais respeitadas do nosso país. Uma corporação que honra diariamente seu lema de ser muito mais que segurança. E eu concordo plenamente com isso. A Polícia Militar do Distrito Federal é um orgulho e um grande patrimônio do povo brasiliense. Por isso, eu quero deixar aqui os meus sinceros parabéns a toda a família policial militar do Distrito Federal. Parabéns pela sua história construída. Parabéns pelo compromisso diário com Brasília. Parabéns pela coragem, pela disciplina e dedicação ao serviço público. E reafirmo, o nosso mandato seguirá ao lado da PMDF, trabalhando pela valorização, pelo reconhecimento e pela dignidade de todos os integrantes da corporação. Sigamos juntos. Brasília merece a dedicação de cada homem e mulher que veste essa farda. Em nome do Senado Federal e da nossa bancada, o meu muito obrigado a todos vocês. Obrigado, senhor presidente.
1: Convido também para fazer uso da palavra o senhor secretário de Segurança Pública do Distrito Federal, Alexandre Rabelo Paturi.
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3: Senador Isalci, muito obrigado pela oportunidade. Sabe que, às vezes, senadora Damares, eu até penso em fazer um discurso, mas quando eu ouço as palavras dos que me antecedem, eu vejo até que isso é desnecessário, porque eu trocaria todo o curso da história. E ouvindo o hino, e eu penso o seguinte: ainda mesmo que a morte nos caiba, saberemos com honra morrer. Qual é o preço da nossa vida? Alguém acha que o preço da nossa vida é o salário que a gente recebe no final do mês?

0: Não. O preço da nossa vida é a paz da sociedade, a sensação de que fazemos efetivamente diferença. E aí eu vi os índices ditos, inclusive, pelo ministro Nardes. Ministro Nardes talvez não lembre, mas em 2017, 2018, eu sou delegado da Polícia Federal, só não estou com a farda da PM aqui porque seria crime militar, mas meu coração é da PM. E na viagem que a gente fez lá para Foz do Iguaçu para tratar de governança sobre imigração à época. E eu vi um número, senadora Damares, que o ministro Nardes falou, de 8,7. Isso é um pedido que eu faço, inclusive, para o TCU, para avaliar esses índices. E eu vou dizer por quê. Aqui em Brasília, a gente sabe o nome e sobrenome de cada pessoa que morreu. Aqui em Brasília não tem morte a esclarecer. E esses índices, muitas vezes, eles terminam sendo adotados de uma maneira não uniforme, o que prejudica uma cidade como Brasília. E sabe por quê, senador Exalci? Porque Brasília está em primeiro lugar. Porque aqui nós tivemos, conforme publicação do Ministério da Justiça, 42 homicídios em 3 meses para uma população de 3 milhões, fora a população pendular de 500 mil que vai e volta do entorno todos os dias. Isso quer dizer que a gente chegou a 5,6, senadora Damares, um índice europeu. Como eu disse, nós temos o nome e sobrenome, e zero, absolutamente zero mortes a esclarecer. O que isso quer dizer? Nós estamos em primeiro. E quem conseguiu isso? A PM. Quem conseguiu isso? A Civil. Quem conseguiu isso? A equipe do Coronel Palhares. E a gente disse, senadora, a governadora Celina, que a gente vai se agarrar nesse primeiro lugar, nem que seja a última coisa que a gente faça. Porque isso faz de Brasília uma cidade segura para o turismo, isso faz de Brasília uma cidade segura para o comércio. Mas a gente tem que avaliar, como diz Walter Whitman, um norte-americano, que às vezes as pessoas são muito mais julgadoras do que curiosas. Porque se elas fossem curiosas, elas iriam saber que nós somos a polícia menos letal do país. Se elas fossem curiosas, elas saberiam que Brasília está em primeiro lugar, que reduziu 96% de roubo coletivo, que reduziu 85% de roubo transeunte, que muitas vezes as pessoas falam que a Brasília de antigamente era mais segura. Isso não é verdade. Os números provam isso. E aí, senadora, eu ouvi a senhora dizendo que somos o local que mais encontra. Isso é verdade. Mas um repórter uma vez perguntou, senador Exalci, que bom que vocês encontram 98%, 99%. E eu disse, senadora Damares, não há nada a comemorar, porque 1% não foi encontrado. Fale isso para a mãe que perdeu o filho, que você não encontrou o filho dela, que você encontrou 99% e ela deve ficar feliz por isso. A gente não se conforma, a gente não quer. Quando fala que nossos índices são os menores do país, quem é que vai comemorar 42 homicídios? A gente não queria nenhum. Quem é que vai comemorar um feminicídio, apesar de sermos a unidade da federação que mais se empenha, que mais se preocupa com isso? Coronel Palhares, inclusive, inaugurou a Sala Lilás, a primeira do país no aeroporto. A primeira que se preocupa, que diz: aqui em Brasília nós nos preocupamos com as mulheres. Lá na Secretaria de Segurança Pública, o Mauro, que é o secretário executivo de Relações Institucionais, senadora, acabou de me dizer que será publicada amanhã mais 2 secretárias, subsecretárias, na Secretaria de Segurança Pública, porque lá a gente instituiu uma portaria. Infelizmente, tivemos que instituir uma portaria de gênero para dizer que pelo menos 30% das chefias serão de mulheres. Por quê? Porque se deixar a própria sorte, as coisas não funcionam. Da mesma maneira, mulheres extremamente preparadas na PM. Aliás, a PM é extremamente preparada. E é por isso, meus amigos, que eu digo, nesses 217 anos, eu tenho orgulho da melhor polícia militar do Distrito Federal. Que Deus abençoe a vocês, que Deus abençoe a todos nós.
1: Convido agora também para fazermos da palavra o nosso comandante-geral da Polícia Militar, Coronel Rômulo Flávio Mendonça Palhares.

0: Em Brasília, 4 horas e 6 minutos.
1: Excelentíssimo senhor senador Isauci Lucas, que preside essa sessão solene aqui no Senado. Inicio aqui meu cumprimento, senador, agradecendo por essa honrosa sessão em homenagem à nossa bicentenária Polícia Militar do Distrito Federal. Eu cumprimento também a senadora Damares, a nossa querida senadora Damares, a nossa querida senadora Leila. Muito obrigado também, senadora. Excelentíssimo senhor ministro Augusto Nardes, do Tribunal de Contas da União. Excelentíssimo senhor secretário de Segurança Pública do DF, doutor Paturi, Alexandre Rabelo Paturi, um amigo da Polícia Militar, que sempre nos honra com sua presença nos eventos alusivos à nossa corporação. Nosso subcomandante-geral da Polícia Militar, Coronel André Caldas, nosso chefe de Estado-Maior, Coronel Juvenildo dos Santos Carneiro, todos os comandantes, chefes, diretores aqui presentes, oficiais, praças, aqueles que nos assistem, que participam dessa sessão, as delegações internacionais aqui presentes nessa sessão solene, temos aqui encarregados de negócios do Corpo Diplomático da Argentina, China, Cuba, Guatemala e a República Democrática do Congo. Obrigado pela presença de cada um dos senhores também. Uma honra para todos nós tê-los aqui nesse momento, nessa data solene e tão especial. Cumprimento também a nossa querida banda de música, sempre engrandecendo os eventos de nossa corporação e reafirmando nossos valores e tradições militares. Muito obrigado também pela presença, senhores, né, por nos presentearem, né, com música de qualidade. Bom, senhoras e senhores, boa tarde. Hoje é um dia de celebração, celebrar a história de uma polícia militar bicentenária, fundada em 13 de maio de 1809 por Dom João VI. Uma polícia militar que vem desde o Brasil Império ao Brasil República, que veio do antigo estado da Guanabara, a nossa capital da República, para a atual capital da República, Brasília. O nosso contingente, senador Damares, veio para Brasília a pé, quando Brasília foi fundada. Não sei se todos têm essa informação, mas foi um contingente policial militar que veio em marcha, caminhando do Rio de Janeiro até a nossa capital. E temos orgulho de nossa história recente, ela se confundir com a história da nossa capital. Uma capital a qual nós servimos com muito orgulho, muita satisfação e muita dedicação. Falar da nossa história, senhores, é falar de homens e mulheres que nos antecederam. Celebrar essa data também é uma oportunidade de renovar o compromisso com aqueles que nos antecederam, honrando o legado por eles deixados, mas também renovar o nosso compromisso com a nossa sociedade, com a nossa capital. Repito, a capital da República e a capital de todos os brasileiros. A nossa Polícia Militar, na nossa Constituição, a ela foi dedicado, né, um papel especial. Não por outra razão, ministro, que nós somos organizados e mantidos pela União. Aqui cuidamos dos poderes da capital, mas também dos poderes da República, das mais de 200 representações internacionais que possuímos aqui nessa capital. Uma Polícia Militar, secretário, como o senhor bem mencionou, comprometida com a defesa e a promoção dos direitos humanos. Somos, sim, a polícia menos letal. Apreendemos, em média, 1.500 armas de fogo por ano. Falamos, senadora Leila, de 1.500 confrontos em potencial. Mas a capacidade técnica de nosso policial militar, o comprometimento dele com os direitos humanos, permite com que essas apreensões sejam realizadas, em sua grande maioria, sem um confronto letal, ou sem necessariamente que passemos por um confronto letal. Uma corporação que atende 1 milhão e 800 mil chamadas pelo canal 190, que é o número de atendimento a todo e qualquer cidadão, a toda e qualquer pessoa, independentemente de classe, origem, social ou qualquer coisa que possa definir um ser humano. É uma instituição 24 horas por dia, 7 dias por semana, 365 dias no ano, disponível para a nossa comunidade, para a nossa sociedade. Dito que é uma corporação comprometida com os direitos humanos na sua defesa, mas também na promoção, atendemos, senador Isauci, em média, quase 500.000 de pessoas.

com nossos mais variados programas sociais. Isso evidencia, senhoras e senhores, em larga medida, o quanto que a nossa Polícia Militar ela é conectada com a nossa sociedade, o quanto que ela é comprometida com o cidadão brasiliense. São programas sociais que envolvem escolinhas de artes marciais, de futebol, Provide, Proerd, o Provide que tanto nos orgulha na medida em que todas as mulheres vítimas de violências domésticas que buscaram a proteção do Estado aqui no DF, secretário Paturi, nenhuma delas foi revitimizada. O orgulho é saber que a nossa rede de proteção, quando ativada, quando acionada, ela funciona. Mas não nos orgulhamos, obviamente, de termos aqui em Brasília ainda registro de feminicídio. E esse é um dos compromissos do nosso comando. Compromisso com cada policial militar que faz parte dessa honrosa corporação. Compromisso no enfrentamento e o combate ao crime organizado, de maneira que em Brasília jamais tenhamos território dominado pelo crime organizado. Aqui, as nossas viaturas, senador Damares, elas circulam livremente por qualquer lugar do Distrito Federal. E não permitiremos que seja diferente disso. Compromisso com a defesa de nossas mulheres no enfrentamento à violência contra a mulher. Foi mencionado que inauguramos uma sala de lajes no aeroporto de Brasília. O aeroporto de Brasília são 50 mil pessoas por dia, em média, que circulam naquele espaço. 16 milhões por ano de pessoas, em média, que circulam no Aeroporto Internacional de Brasília. É um espaço dedicado a receber, a acolher, a ouvir por policiais militares especializados nessa escuta humanizada, seja para receber denúncias, para tirar dúvidas e dar os encaminhamentos que sejam necessários. Senhoras e senhores, é um orgulho fazer parte dessa corporação. É um orgulho fazer parte de uma instituição bicentenária feita por homens e mulheres do mais elevado valor. A cada um dos senhores que faz dessa nossa Polícia Militar uma grande instituição, tenho a convicção do sincero agradecimento e da sincera gratidão deste comandante. E mais do que isso, tenho a convicção que a nossa sociedade brasiliense, da qual nós fazemos parte, ela também se orgulha do trabalho que é feito por cada um dos senhores. Então fica aqui externado a nossa gratidão, o nosso sentimento de dever com a nossa sociedade, com a nossa comunidade, né? E no ensejo do dia, parabéns à nossa Polícia Militar, que possamos celebrar muitos e muitos anos pela nossa frente, honrando, volto a dizer, os que nos antecederam, né? Fortalecendo e ampliando as nossas ações de segurança, de modo que a nossa capital da República, ela continue sendo cada vez mais um lugar mais seguro, onde as pessoas possam viver, trabalhar, caminhar com tranquilidade e plena confiança na sua Polícia Militar. Muito obrigado, senhoras e senhores. Polícia Militar do Distrito Federal, muito mais segurança, orgulho de ser policial militar.

0: Agora em Brasília, 4 horas e 15 minutos. 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
1: Convido
0: solene do
1: todos
0: Congresso
1: neste momento
0: Nacional.
1: a acompanharem um segundo vídeo especialmente preparado para essa sessão.
2: Às vezes fico pensando como seria viver sem realizar um grande sonho. Olhar para trás e não ter do que se orgulhar. Como não fazer sentido tudo o que você fez e viveu. Como seria se a vida não te permitisse saber que você nasceu para servir e proteger? Voltando no tempo, podemos ver uma história já escrita. Escrita com sangue por homens que foram heróis. Heróis na luta do bem contra o mal. O tempo avança, mas os heróis permanecem. Permanecem olhando por nós, cuidando, trazendo harmonia, proporcionando a paz. Há quem diga que não existem super-heróis, mas eles existem e estão entre nós. Noel! Zelando por você. Eles são de todas as cores e crenças e estão em todos os lugares. Seja na terra, na água, no ar.

o objetivo sempre será te proteger. E ainda que grande seja o perigo, eles estão sempre prontos, com coragem, determinação. Ainda que venha a tempestade, eles estarão preparados para vencer.

0: se for preciso, vencer a morte. Eles estarão dispostos a correr o risco. Afinal, são heróis. Ao rever a história, hoje, é possível ver que o sonho fez sentido e que tudo o que foi vivido valeu a pena. É possível pensar em um futuro de esperança sem esquecer as memórias ao lado do que realmente importa. E as lutas e os desafios sempre acompanham os heróis. E isso nos fortalece. Nos faz ser quem somos. Nós somos a Polícia Militar do Distrito Federal. Orgulho de ser policial militar.
1: Pois não, senadora Damares.
2: Pode deixar de falar. Além da gente ter a melhor polícia do mundo, a melhor banda, tem a melhor comunicação do mundo. Olha que vídeo, presente. Eu preciso que a gente faça aqui agora uma homenagem a todos da comunicação da Polícia Militar do Distrito Federal. Incrível! Parabéns, incrível!
1: Coronel André Caldas é o responsável por esse vídeo aí, tá?
3: Depois eu faço o Pix para o senhor.
1: Tá bom. Gente, primeiro dizer da minha alegria, né, minha satisfação de estar presidindo essa sessão, ainda com a presença aqui da nossa querida Leila e da Maris. Essa bancada realmente está acima, né, quando se fala em DF, nós estamos acima de qualquer coisa e estamos sempre juntos, né, nessa luta. O ministro Nardes, que eu fui deputado com ele, né, sempre foi realmente uma pessoa dedicada realmente à gestão, né, à governança. A gente vem conversando já há muito tempo, né? Acho que o último que fez um planejamento estratégico para o Brasil foi JK. De lá para cá, infelizmente, a gente não tem um projeto de nação, a gente não tem um planejamento, né, que realmente coloque as políticas públicas, né, como prioridades, que a gente possa ter política de Estado e não de governo, né? A gente tem muita política de governo, cada governo que entra acaba com tudo e começa novamente. Mas eu não poderia deixar, não só pela presença da Damares, da Leila aqui, mas de falar um pouquinho sobre a questão do Fundo Constitucional. O ministro Nardes colocou aqui 25 milhões, foi em 2025. Esse ano, 2026, são 28,4 bilhões. E esse Fundo Constitucional, ele foi construído em 2002. Lembrando que quem paga e sempre pagou as despesas da capital foi a União. Seja em Salvador, seja no Rio de Janeiro, seja em Brasília, no início da inauguração, sempre, todas as despesas eram pagas pela União. A partir, então, de 2002, foi criado o fundo. Quanto é que se investia naquela época de educação, saúde e segurança? 2 bilhões e 900. E aí vem sendo corrigido, de acordo com a lei aprovada, pela Receita Corrente Líquida. Então, o Fundo Constitucional já está no orçamento. Independente se vai convocar concurso, se vai ter reajuste ou não vai, o dinheiro está lá no GDF. Por isso que a gente fica um certo, eu particularmente fiquei indignado, porque durante vários anos, no governo Hollenberg, primeiro governo do governador Ibanez, praticamente não foi dado aumento nenhum para a segurança pública. A gente conseguiu aqui uma merrecazinha na briga mesmo, né? E depois agora essa atualização.

0: por que isso? Para lembrar vocês, aqui estou com a Constituição. A Constituição é de 88. O que que diz a Constituição no artigo 21, inciso 14? O artigo 21 diz o seguinte: compete à União, inciso 14, organizar e manter a Polícia Civil, a Polícia Penal, a Polícia Militar e o Corpo de Bombeiros Militar do Distrito Federal, bem como prestar assistência financeira ao Distrito Federal para a execução dos serviços públicos por meio do fundo próprio. A lei fala em saúde e educação. Só que em 88, nós não tínhamos aqui governador eleito. Quem indicava o governador do DF era a União. Por isso essa redação. Por quê? Porque quem indicava era a União. Então, compete à União fazer isso. Só que a partir de 90, teve eleição. Nós tivemos governador eleito. E todos os governadores de todos os estados têm autonomia para fazer concurso, para dar reajuste, independente de autorização de quem quer que seja. Então, nós precisamos corrigir essa distorção. Nós temos que atualizar isso aqui. Por isso que eu apresentei uma PEC, viu, Leila e Damares, a PEC número 1, fizemos aqui várias audiências, onde a gente está mudando essa redação do artigo 21. Compete à União transferir os recursos para o GDF para manter e organizar a Polícia Civil, a Polícia Militar, etc. Manter exatamente o mesmo texto. Estive recentemente com o governo federal, que concordou, eu tinha colocado na PEC, consolidando a receita corrente líquida na PEC. Me pediram, né, para... Não queremos botar reajuste em emenda constitucional. Então, tira o reajuste e parece que vai dar certo. O senador Rogério Carvalho é o relator na CCJ. Já conversei com o presidente para a gente poder votar ainda, né, nesse semestre, essa emenda constitucional. Então, peço aqui, eu sei que vocês sempre deram e vão continuar dando apoio para que a gente possa ter autonomia aqui do DF. A Leila falou aqui sobre o fórum de discussão, de negociação. Cara, o dinheiro já estava lá. Agora, a iniciativa sempre tem que ser do executivo. Então, tem que corrigir isso para que qualquer que seja o governador ou a governadora, ela possa ter autonomia. E não simplesmente, vou dar o aumento. Aí, daqui um ano, dois anos, a coisa acontece. Não. Propôs o aumento, imediatamente tem que dar, porque é competência do governo. Tal. Então, essa emenda constitucional é importante, é bom vocês tomarem conhecimento para que a gente possa defender realmente esse fundo constitucional. Me preocupou muito a situação de Brasília hoje, do BRB, da gestão que está aí. Né? Quebraram um banco. Melhor negócio do mundo é banco. O segundo melhor negócio do mundo é banco. E o terceiro é banco. E quebraram o nosso banco. E nós vamos sofrer as consequências aqui no Congresso. Porque nós já tivemos por dois anos, 2023, 2024, uma tentativa de reduzir o nosso fundo, a correção do nosso fundo. Graças ao empenho da bancada, aqui, principalmente do Senado, que reverteu a posição da Câmara, nós conseguimos reverter isso. Mas a gente não pode correr o risco de ter que pedir ao governo federal. O governo federal manda para o Congresso, chega aqui no Congresso, vários estados começam a questionar a questão do fundo constitucional. Né, Júlia? Seja bem-vindo aqui. Então, é uma luta que nós temos que defender, mas eu queria, não podia deixar de aproveitar essa oportunidade para esclarecer para vocês o que é a PEC 01 de 2025. Depois vocês podem conhecer um pouco mais. Mas olha, quero imensamente agradecer aqui a presença de cada um de vocês, né? E cumprido então essa finalidade dessa sessão do Congresso Nacional, essa é uma sessão do Congresso Nacional, agradeço a todos e declaro então encerrada essa sessão solene. Muito obrigado.
1: Agora em Brasília, 4 horas e 26 minutos, está encerrada a sessão solene do Congresso Nacional, que comemorou os 217 anos da Polícia Militar do Distrito Federal. Esta sessão ocorreu no plenário do Senado por solicitação dos senadores Isalci Lucas, do PL do Distrito Federal, Humberto Costa, do PT de Pernambuco, e Damares Alves, do Republicanos do Distrito Federal, e também do deputado federal Alberto Fraga, do PL do Distrito Federal. Outras informações você acompanha ao longo da nossa programação e também no site senado.leg.br/rádio. 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
1: Uma ótima tarde para você. Na Rádio Senado você ouve música brasileira de qualidade. Começamos com Ivan Lins e Lenine.

0: Ouvimos Jardes Macalé, Coração Bifurcado, Mariana de Moraes, Flor do Cerrado, Ivan Lins e Lenine, Se Acontecer.
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0: Em Brasília, 4h40.
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0: Abrindo o bloco, Celso Fonseca e Cibele.

0: Encerramos o bloco com um Papete, Mamãe Coragem, Belo Veloso, Você Vai Me Seguir, Celso Fonseca e Cibele, X a Carioca.
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0: Em Brasília, 4h51.
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0: Agora você ouve Francisco Elombre.

0: Ouvimos Liniker e Tássia Reis, Diz Quanto Custa, Francisco Elombre, Triste, Louca ou Má, agora em Brasília, 4h59.
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0: Ouvimos Bárbara Eugênia perfeitamente imperfeita, Belchior velha roupa colorida e também Ana Canhas devolve moço.
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0: Em Brasília, 5:13.
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0: Fique agora com Alceu Valença.

0: Esse foi Zé Ramalho, mulher nova, bonita e carinhosa. Flávia Bittencourt, Zé Cabaleiro, Parangolé. E ainda, Alceu Valença, Cavalo de Pau.
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0: Em Brasília, 5h25.
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0: Ouça agora Luana Carvalho.

0: Fechando o bloco, encontro de Caetano Veloso e Dona Ivone Lara. Alguém me avisou. Mosquito, Mainha tinha razão. Tivemos também Luana Carvalho, Falso Reinado.
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2: Em Brasília, 5h37.
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Na sequência, Max de Castro.

0: Esse foi o som do Grupo Capital Inicial, A Sua Maneira. Luísa Posse, Erasmo Carlos, 2 em 1. A primeira foi Max de Castro, Não Vou Ficar.
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2: Em Brasília, 5h50.
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0: Ouça agora a Laíde Costa.

0: Você ouviu Guilherme Arantes, Um Dia, Um Adeus, antes Alaíde Costa, Pessoa Ilha.
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0: Um ótimo começo de noite para você, ouvinte da Rádio Senado. Obrigada pela sintonia. Eu sou Regina Pinheiro e a programação musical é de Josimar Fernandes. Começamos com Douglas Germano e Batuqueiros e Sua Gente.
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0: Nesse bloco, você ouviu Rogê 100% samba, Malu Você Não Presta. E ainda Douglas, Germano e Batuqueiros e Sua Gente, Partido da Feira.
1: 6:12 em Brasília.
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0: Boa noite, a gente ouve o encontro de Paula Moreira Embal e João Donato.

0: Fechando o bloco na Ozette, tic-tac do meu coração, Danilo Caymmi, o bem e o mal. Tivemos também Paulo Morelenbaum e João Donato e muito mais.
1: Em Brasília, 6h22.
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0: Agora a gente ouve o encontro de Marisa Monte e Cassiano.

0: Acabamos de ouvir Luísa Maita, Trilhos Urbanos, Ed Mota, Samurai. Tivemos antes Marisa Monte, Cassiano, Cedo ou Tarde.
1: Em Brasília, 6h35.
2: Epitácio Pessoa foi eleito presidente em 1919 sem nem sequer estar no Brasil. Não fez campanha, corpo a corpo com o eleitor, nem discurso. Ele permaneceu em Paris durante todo o período eleitoral, participando da Conferência de Paz após a Primeira Guerra. Tanto Epitácio quanto Rui Barbosa, seu adversário na corrida presidencial, eram senadores. No começo da República, os cidadãos iam às urnas, mas quem realmente decidia o presidente eram as elites políticas dos estados mais fortes. Elas recorriam a todo tipo de fraude eleitoral para dar vitória ao candidato oficial.
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0: Boa noite, você ouve Leni Andrade.

Fechando a sequência, Thalma de Freitas, Tranquilo, Martinho da Vila, Rio Só Vendo à Vista e também Leni Andrade, Estação Derradeira.

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1: Agora em Brasília, 6h49.
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3: Na Rádio Senado, Sérgio Mendes e Will I Am.

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0: Esse foi Carlinhos Brown, Odô a Mim. Antes, Sérgio Mendes e Will I Am, Água de Beber. 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Boa noite.
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2: Em Brasília, 19 horas.
3: Está no ar a Voz do Brasil. As notícias do governo federal que movimentaram o país no dia de hoje.
4: Olá, boa noite.
2: Boa noite para você que nos acompanha em todo o país.
4: Quinta-feira, 14 de maio de 2026.
2: Vamos ao destaque do dia, moradia digna.
4: Mais 380 famílias são contempladas com unidades habitacionais do Minha Casa Minha Vida em Camaçari, na Bahia.
2: E já estão valendo as novas regras do Reforma Casa Brasil. Gilson Santa Fé.
5: Entre as principais mudanças estão o aumento do limite de renda familiar, que passou para R$13 mil por mês.
4: E você vai ouvir também queda do desmatamento.
2: Estudo mostra que Mata Atlântica teve o menor índice histórico de desmatamento em 40 anos.
4: E ainda na Bahia, presidente Lula participa da retomada de fábrica de fertilizantes da Petrobras.
2: A indústria amplia a capacidade nacional e dá mais segurança aos produtores rurais brasileiros.
6: O Brasil não pode ser importador de 90% do fertilizante que a nossa agricultura precisa. O Brasil precisa ser dono do seu nariz e produzir fertilizantes.
4: Na apresentação da Voz do Brasil, Mariana Jungmann e Nazi Brum.
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4: O presidente Lula participou da entrega de mais de 300 moradias em Camaçari.
2: O presidente destacou que o projeto de moradia entregue foi pensado para dar teto e também mais qualidade de vida aos novos moradores.
4: No condomínio é possível contar, por exemplo, com biblioteca, parquinho, academia ao ar livre, quadra de futebol e espaço de convivência.
7: Pela primeira vez na vida, o Gilvaldo dos Santos, de 51 anos, que está desempregado, vai morar em uma casa própria. Ele recebeu, nesta quinta-feira, pelas mãos do presidente Lula, as chaves do novo apartamento.
8: Eu estou muito feliz por esse empreendimento. A minha vida não foi fácil, como todos vocês aqui. É isso que eu venho agradecer, esse empreendimento, Minha Casa Minha Vida, e a todos que estão aqui, com respeito, a dedicação. Obrigado por essa oportunidade.
7: Gilvaldo vai morar em uma das 384 unidades habitacionais do programa Minha Casa Minha Vida, que foram entregues em Camaçari, na Bahia, onde serão beneficiadas mais de 1.500 pessoas. As moradias fazem parte dos residenciais Verdes Horizontes 1 e 2. Cada condomínio possui 192 apartamentos com 2 quartos, sala, cozinha, banheiro e varanda. E ainda contam com espaços coletivos, como academia, parque infantil, quadra esportiva e biblioteca. Áreas importantes para o desenvolvimento das crianças, como destacou o presidente Lula.
6: E é por isso que nós fazemos biblioteca agora, em cada conjunto habitacional. Nós temos que fazer essas crianças brincar, de ler, de estudar, de saber das coisas boas e não ficar perambulando por falta de lugar de lazer, que também nos conjuntos tem que ter. Essa meninada tem que ter parque para brincar, tem que ter espaço para jogar.
7: Os apartamentos foram construídos com investimento superior a R$65 milhões por meio do novo PAC e do Fundo de Arrendamento Residencial. O ministro das Cidades, Vladimir Lima, destacou que mais unidades habitacionais do programa Minha Casa Minha Vida devem ser contratadas ainda neste ano.
9: Nós contratamos mais de 2 milhões de moradias com 1 ano e 1 mês de antecedência. Não fica por aí. Vamos aumentar isso. Vamos fazer 3 milhões de moradias.

0: vocês.
1: Os condomínios fazem parte de um conjunto de empreendimentos habitacionais em andamento em Camaçari. São 1.800 novas moradias previstas para o município. A entrega ocorre em um momento de redução histórica do déficit habitacional no país, que atingiu, em 2024, o menor índice já registrado, segundo dados do Ministério das Cidades e da Fundação João Pinheiro. As regiões Norte e Nordeste tiveram a maior taxa de redução. Reportagem Márcia Fernandes.
2: E as famílias que já possuem imóveis e querem fazer melhorias na moradia devem ficar atentas.
3: Já estão valendo as novas regras do Reforma Casa Brasil.
2: Podem participar famílias com renda de até R$13 mil por mês.
4: Do campo para a mesa dos brasileiros e para o mundo, o Brasil segue consolidando a posição de potência agrícola.
5: As novas condições do programa Reforma Casa Brasil já estão em vigor. As mudanças foram aprovadas pelo Conselho Monetário Nacional, o CMN, regulamentadas pelo Ministério das Cidades e já estão disponíveis para contratação via Caixa Econômica Federal. Entre as principais mudanças estão o aumento do limite de renda familiar, que passou de R$ 9.600 para R$ 13.000 por mês, e a redução da taxa de juros para 0,99% ao mês, considerando os encargos totais da operação. O prazo para pagamento também aumentou de 5 para 6 anos. Além disso, o valor máximo do financiamento agora pode chegar a R$ 50 mil. O programa faz parte do Minha Casa Minha Vida e é voltado para famílias que já possuem imóvel, mas precisam realizar melhorias na moradia. O crédito pode ser usado em reformas estruturais, troca de telhado, instalações elétricas e hidráulicas, ampliação de cômodos e obras de acessibilidade. As famílias interessadas já podem consultar as condições e iniciar o processo de contratação pelos canais da Caixa. Saiba mais sobre o Reforma Casa Brasil em gov.br/cidades. Dilson Santa Fé, para a Voz do Brasil.
3: E o Brasil avança na produção nacional de fertilizantes.
2: Eles melhoram a vida de quem planta, levando segurança alimentar ao restante do país.
3: Hoje, o presidente Lula visitou uma fábrica na Bahia que está retomando as atividades com o investimento da Petrobras.
6: Depois de anos parada, a fábrica de fertilizantes nitrogenados da Petrobras, em Camaçari, na Bahia, retomou a produção em janeiro e já opera com 90% da capacidade. A Petrobras investiu R$100 milhões na retomada das atividades. Durante a reabertura da fábrica, o presidente Lula destacou que o Brasil precisa ter independência na produção desses insumos.
7: O Brasil é um país agrícola. O Brasil é o segundo maior produtor de alimento, tem hora que é o terceiro. E o Brasil precisa de fertilizante. E o Brasil não pode ser importador de 90% do fertilizante que a nossa agricultura precisa. O Brasil precisa ser dono do seu nariz e produzir fertilizantes.
6: A fábrica tem capacidade para produzir 1.300 toneladas de ureia e 1.300 toneladas de amônia por dia. Volume que atende 5% da demanda nacional de fertilizantes nitrogenados. Segundo a presidente da Petrobras, Magda Chambriá, até 2028, com o funcionamento de mais 3 fábricas, a produção deve crescer ainda mais no país.
8: Com a fábrica de Mato Grosso, com a fábrica do Paraná, com a fábrica de Sergipe e com a fábrica da Bahia, nós vamos produzir 35% do fertilizante nitrogenado que o Brasil precisa.
6: Os fertilizantes são usados principalmente em plantações de milho, café, trigo, algodão e cana-de-açúcar. Eles aumentam a produtividade no campo, o que leva a alimentos mais baratos na mesa do consumidor. Com maior produção nacional, o Brasil reduz a dependência da importação de fertilizantes, diminuindo custos para produtores rurais. Em momentos de crise internacional, o abastecimento interno também fica menos vulnerável. O ministro da Agricultura e Pecuária, André de Paula, destacou a importância dos fertilizantes num cenário de crescimento do setor agrícola.
9: No ano passado, o agro cresceu 11,7%. Então, quando nós fazemos um esforço como esse, ampliamos a nossa capacidade de produzir, o agro nos surpreende, cresce tanto que a gente já precisa de produzir ainda mais.
6: Segundo a Petrobras, cerca de 3.600 empregos diretos e indiretos foram gerados com a retomada.

0: tomada da fábrica. De Camaçari, na Bahia, Luana Karen.
1: Pois é, e a safra brasileira de grãos deve bater mais um recorde neste ano, com estimativa de 358 milhões de toneladas, segundo a Conab, a Companhia Nacional de Abastecimento.
2: Isso significa um aumento superior a 2% em relação à safra passada.
1: O IBGE também projeta uma safra recorde com destaque para a produção de café.
3: Do campo para a mesa dos brasileiros e para o mundo, o Brasil segue consolidando a posição de potência agrícola global. Os números mais recentes do Instituto Brasileiro de Geografia e Estatística e da Companhia Nacional de Abastecimento mostram que a safra de grãos deve bater novos recordes em 2026. Pelos dados do IBGE, a produção de cereais, leguminosas e oleaginosas deve chegar a 348 milhões e 700 mil toneladas. Já o levantamento da Conab é ainda mais otimista e projeta 358 milhões de toneladas. Segundo o presidente da Conab, Silvio Porto, a soja deve alcançar mais um recorde histórico, com produção de 180 milhões de toneladas. O milho também mantém números robustos, com mais de 138 milhões de toneladas, ajudando o país a manter posição de destaque entre os maiores produtores de alimentos do planeta.
4: Nós fizemos ajustes em relação à área de soja no estado do Paraná, nós conseguimos então fazer esse ajuste em relação a ultrapassar 180 milhões de toneladas. E no milho, é um ajuste principalmente de produtividade, principalmente porque o estado do Mato Grosso está com uma perspectiva de termos uma excelente produtividade.
3: O café também aparece com perspectiva histórica, superando 66 milhões de sacas, destaca Carlos Alfredo Guedes, gerente da agricultura do IBGE.
5: São 4 milhões de toneladas de café, é um crescimento de 14,9% em relação ao ano anterior, com um crescimento de 20% da espécie arábica e de 6% da espécie canefa. As condições climáticas estão muito boas para o desenvolvimento das lavouras esse ano e, além disso, os preços também estão bem favoráveis nos últimos anos, né?
3: O Centro-Oeste continua liderando o mapa da produção agrícola brasileira, responsável por metade de toda a safra nacional. Mato Grosso segue como o maior produtor de grãos do país. Reportagem Pablo Mundim.
2: Agricultores familiares que produzem alimentos frescos e saudáveis chegam a quem mais precisa.
1: Assim funciona o PAA, Programa de Aquisição de Alimentos. O governo compra a produção dos pequenos agricultores, garantindo renda para eles, e distribui esses alimentos para instituições públicas que atendem pessoas em situação de vulnerabilidade.
2: Desde o início do programa, o PAA já beneficiou 47 mil associações.
6: Em Tapauá, no Amazonas, o sustento das famílias vem das águas. Com mais de 20 mil habitantes, a economia da cidade é influenciada pela pesca e agricultura de várzea. A Ana Paula Reis Lima lidera a Associação Indígena Povos das Águas, na terra indígena Paricá. Ela conta que o manejo do pirarucu tem mudado a vida das famílias da região, que só neste ano comercializaram 17 toneladas do peixe para a Conab, por meio do Programa de Aquisição de Alimentos.
7: Foi muito boa, né, a gente ter acessado essa política, né, ter chegado até a gente, porque ela valoriza e dá autonomia ao povo.
6: Pelo PAA, o governo compra a produção da agricultura familiar e destina para entidades sociais e instituições públicas que atendem pessoas em situação de vulnerabilidade. Agora, a pesca produzida pela associação que a Ana Paula pertence vai garantir uma refeição de qualidade para quem não teria acesso.
7: A gente se sente feliz pela gente ter entregado um produto de qualidade, um produto da região, né? E de ver esse produto tá chegando na mesa das pessoas que às vezes nem tem as condições de comprar um produto, né, de qualidade, e de atender as próprias pessoas do município, da região.
6: Neste ano, o Ministério do Desenvolvimento e Assistência Social, Família e Combate à Fome destinou 450 milhões para a Companhia Nacional de Abastecimento executar o programa de aquisição de alimentos. Mas, de acordo com o presidente da Conab, Silvio Porto, nos últimos 3 anos, os valores reservados ao programa superam 3 bilhões de reais.
4: Nesses 3 anos, já foram mais de 3,6 bilhões de reais que o MDS destinou para a Conab. Esse programa, ele foi muito relevante para a promoção do direito humano à alimentação, assegurando transferência de renda para essas famílias que produzem alimentos, comida de verdade, e fazendo com que a população

0: em situação de insegurança alimentar seja atendida pelo PAA.
1: O PAA foi criado em 2003 com o objetivo de promover o acesso à alimentação e incentivar a agricultura familiar. Dados da Conab apontam que desde a criação do programa até 2024, cerca de 9 mil organizações produtoras da agricultura familiar foram contratadas por meio do programa, beneficiando 47 mil instituições em todo o país. Reportagem Graziele Bezerra.
2: Representantes do governo brasileiro e da União Europeia se reuniram nessa quarta-feira para discutir as restrições da Europa à carne brasileira.
3: Uma decisão do bloco europeu retira o Brasil da lista de países autorizados a exportar produtos de origem animal a partir de setembro.
2: Ficou definido que nos próximos 10 dias, o governo brasileiro vai enviar informações complementares sobre o uso de antimicrobianos na cadeia de proteína animal.
3: A União Europeia também informou que cada produto, como carnes, ovos e mel, será analisado separadamente.
2: O ministro da Agricultura, André de Paula, disse que o Brasil enviará todas as respostas no prazo.
3: E lembrou que o Brasil tem sólido sistema de defesa agropecuária.
2: O Atlas dos Remanescentes Florestais da Mata Atlântica registrou o menor índice de desmatamento do bioma em 40 anos.
3: De acordo com o INPE, o Instituto Nacional de Pesquisas Espaciais e a Fundação SOS Mata Atlântica, o desmatamento caiu de 14.366 hectares em 2024 para 8.668 hectares em 2025, o que representa uma queda de 40%.
2: Para a pesquisadora do INPE, Silvana Amaral, o resultado é uma conjunção de ações para conter o desmatamento.
4: E a gente atribui isso a um conjunto de medidas que foram tomadas tanto da sociedade civil quanto das políticas públicas, né, voltadas para a contenção do desmatamento. E eu acho que existe também um aumento da consciência, sabe, das pessoas na conservação dessas áreas de Mata Atlântica. Tem várias iniciativas de produção de mudas, distribuição de mudas, de regeneração induzida para contenção do desmatamento.
3: Pelas redes sociais, o vice-presidente Geraldo Alckmin disse que o resultado reflete o compromisso do Brasil com a preservação ambiental e que mostra o retorno da fiscalização e o combate sério ao desmatamento em todas as regiões do país.
2: Atualmente, o país conta com cerca de 24% da cobertura original da Mata Atlântica. Desse total, cerca de 12% correspondem às chamadas florestas maduras, que são monitoradas pelo Atlas.
3: Cooperativas e associações da agricultura familiar que atuam no Cerrado podem inscrever projetos voltados para a produção de alimentos no edital Cerrado Mais Cooperativo.
2: Os projetos devem incluir ações de beneficiamento e comercialização e ter valor mínimo de R$5 milhões, abordando empreendimentos coletivos no bioma.
3: A iniciativa é uma parceria entre o Ministério do Desenvolvimento Agrário e Agricultura Familiar e o BNDES, o Banco Nacional de Desenvolvimento Econômico e Social.
2: A chamada prioriza a inclusão produtiva de mulheres, jovens, extrativistas e povos e comunidades tradicionais.
3: As inscrições podem ser realizadas até o dia 31 de julho e os detalhes da chamada pública estão disponíveis em bnds.gov.br.
2: Após as secas históricas registradas em 2023 e 2024 na Amazônia, o governo do Brasil antecipa ações para enfrentar o período.
3: As iniciativas querem evitar prejuízos ao transporte de passageiros, ao abastecimento de cidades e ao fluxo de cargas na região norte.
5: O governo do Brasil antecipou medidas para reduzir os impactos de uma possível nova estiagem na Amazônia este ano. Entre as ações previstas, incluem o planejamento de dragagens, manutenção de hidrovias, reforço na sinalização náutica e monitoramento contínuo das condições de navegabilidade. O objetivo é preservar o transporte de passageiros, garantir o abastecimento das cidades e manter o fluxo de cargas na região norte. A iniciativa foi motivada pelas secas históricas de 2023 e 2024, que afetaram diretamente no abastecimento e na mobilidade na região norte, como nos municípios de Manacapuru, Tabatinga, Itacoatiara e Parintins. Além dos impactos logísticos, a estiagem provocou isolamento de comunidades ribeirinhas e indígenas e aumentou os desafios de abastecimento em municípios dependentes do transporte hidroviário. Nos últimos anos, rios como Amazonas e o Solimões registraram níveis críticos, comprometendo a navegação e afetando diretamente a mobilidade e o abastecimento de municípios da região.

0: Diante desse cenário, o Ministério de Portos e Aeroportos e o Departamento Nacional de Infraestrutura de Transportes passaram a estruturar ações permanentes para períodos de seca. As ações incluem acompanhamento técnico contínuo das cotas dos rios, definição antecipada de trechos prioritários para dragagem e articulação com operadores logísticos da região norte. Thaisa Vitória para a Voz do Brasil.
1: Uma forma simples do governo contratar serviços de microempreendedores individuais.
2: Pela plataforma Contrata Mais Brasil, é possível encontrar serviços como pequenos reparos e jardinagem.
1: E agora a ferramenta ampliou o número de atividades disponíveis, de 47 para 107.
2: Com essa ampliação, o Ministério da Gestão e da Inovação em Serviços Públicos espera alcançar mais de 1 milhão de profissionais.
3: O pernambucano Gutenberg da Silva Ferreira é microempreendedor individual desde 2021. Ele conta que durante um tempo prestava serviços de elétrica, encanamento e pequenas obras para complementar a renda da família, enquanto mantinha um trabalho fixo. A mudança começou em 2025, quando Gutenberg se cadastrou na plataforma Contrata Mais Brasil do governo federal e começou a ter acesso a mais oportunidades de contratação. Com o aumento dos serviços, ele relembra como viu seu faturamento dar uma guinada.
4: O ano passado faturei 60 mil só através da plataforma. Aumentei minha renda, consegui ter mais tempo com a família.
3: Desde 2025, microempreendedores individuais, fornecedores de alimentos, incluindo agricultores familiares, cooperativas e empresas de todos os tamanhos, podem oferecer seus serviços diretamente ao governo por meio da plataforma Contrata Mais Brasil. O funcionamento é simples. O órgão público abre um chamado com a necessidade de serviço ou de aquisição de alimentos e os fornecedores cadastrados podem enviar suas propostas com o preço pelo qual realizariam o trabalho. No final do prazo, o órgão escolhe a melhor proposta e fecha a contratação. O modelo tem dado tão certo que em abril, o Ministério da Gestão e da Inovação e Serviços Públicos ampliou de 47 para 107, o número de atividades que integram as categorias de serviços disponíveis no Contrata Mais Brasil. Com a mudança, a medida deve alcançar mais de 1 milhão de MEIs no país, segundo o secretário de Gestão e Inovação, Roberto Pojo.
5: A gente aumentou mais 60 serviços. Você imagina, né? 107 serviços, a gente pode contratar, acho que praticamente tudo que é necessário ali para o ente público. Com essa ampliação, a gente olhando a base de cadastros de MEIs no Brasil, a gente alcança o potencial de 1,3 milhões de profissionais.
3: Em pouco mais de um ano, o Contrata Mais Brasil já movimentou mais de 20 milhões de reais em recursos públicos e gerou mais de 6.500 oportunidades, de acordo com dados do governo. Para se cadastrar, basta acessar o site gov.br/contrata. Contrata Mais Brasil. Reportagem Gabriela Noronha.
1: Começa amanhã o pagamento do quarto lote do abono salarial, que beneficiará mais de 4 milhões de trabalhadores dos setores público e privado.
2: Vão receber o benefício os nascidos nos meses de maio e junho, inscrito no PIS ou PASEP há pelo menos 5 anos.
1: E aqueles que receberam até R$ 2.766 por mês e trabalharam pelo menos 30 dias com carteira assinada.
6: Trabalhadores nascidos em maio e junho começam a receber nesta sexta-feira, dia 15, o quarto lote do abono salarial do PIS/PASEP. Segundo o Ministério do Trabalho e Emprego, mais de 4 milhões e meio de pessoas têm direito ao benefício neste lote, totalizando a liberação de 5 bilhões e 700 milhões de reais. Em 2026, o calendário de pagamento do abono salarial referente ao ano base de 2024 iniciou os pagamentos em 16 de fevereiro. Os valores vão ficar disponíveis aos trabalhadores até o fim do calendário. O pagamento será feito pela Caixa Econômica Federal para trabalhadores da iniciativa privada e pelo Banco do Brasil Brasil para servidores públicos. Tem direito ao abono quem está inscrito no PIS ou PASEP há pelo menos 5 anos, recebeu até R$ 2.766 por mês, em média, no ano base, e trabalhou pelo menos 30 dias com carteira assinada. O pagamento do PIS vai ser feito prioritariamente em conta da Caixa ou pelo aplicativo Caixa Tem. Já o PASEP será pago em conta bancária via PIX, TED ou presencialmente nas agências do Banco do Brasil. As consultas podem ser feitas pela Carteira de Trabalho Digital no portal gov.br, pelo telefone 158 ou nas Superintendências Regionais do Trabalho. Lucília Araújo para a Voz do Brasil.
2: Essas foram as notícias do Governo do Brasil.
1: Uma realização da Secretaria de Comunicação Social da Presidência da República.
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1: Fique agora com as notícias do Poder Judiciário e do Congresso Nacional. Boa noite.
2: Boa noite para você e até amanhã.
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9: STF valida lei sobre igualdade salarial entre homens e mulheres.
10: STJ decide que é incabível mandado de injunção para pedir autorização de plantio doméstico de cannabis.
9: Tribunal Regional Eleitoral de São Paulo busca voluntários com conhecimento em Libras para as eleições deste ano.
10: Boa noite, eu sou Marcela Luiza.
9: E eu sou Arthur Filho.
10: O Supremo Tribunal Federal, por unanimidade, decidiu que é constitucional a lei que cria mecanismos para garantir igualdade salarial entre homens e mulheres.
9: O plenário declarou constitucional a Lei número 14.611 de 2023 e julgou improcedentes as ações que questionavam a norma. Marcelo Della Libera.
11: Por unanimidade, o Supremo Tribunal Federal validou a lei que obriga empresas com mais de 100 funcionários a adotar medidas para promover a igualdade salarial entre homens e mulheres que exercem a mesma função. Entre outros pontos, a norma obriga a divulgação de critérios remuneratórios em relatórios de transparência que devem ser enviados ao Ministério do Trabalho e Emprego sob pena de multa. Uma vez constatada a desigualdade salarial, eles devem elaborar um plano de ação para mitigá-la, com metas e prazos.
10: Não cabe mandado de injunção com o objetivo de obter autorização para importação e cultivo doméstico da cannabis sativa à pessoa física.
9: A decisão é do STJ, Fátima Uchoa.
12: Mandado de injunção é uma ação usada quando a falta de norma impede o exercício de direitos previstos na Constituição. Um homem ajuizou ação desse tipo contra o Ministério da Saúde e a Anvisa, alegando omissão na regulamentação do tema. Mas a Corte Especial do STJ avaliou que, ainda que se reconheça lacuna normativa sobre o tema, o mandado de injunção não permite que o Judiciário substitua os poderes legislativo e executivo para decidir sobre a possibilidade de cultivo individual da planta. E, segundo o relator ministro Og Fernandes, o ordenamento jurídico brasileiro não reconhece no nível constitucional direito ao cultivo particular de plantas que estão sujeitas a controle especial.
10: Justiça do Trabalho deve julgar ação contra a União sobre combate ao trabalho escravo.
9: O processo questiona a falta de recursos para a fiscalização. Larissa Batista.
13: Na ação, o Ministério Público do Trabalho alegava que, desde 2017, a União deixou de destinar recursos para o Grupo Especial de Fiscalização Móvel, responsável pelas operações de combate ao trabalho análogo à escravidão em todo o território nacional. Para o Tribunal Superior do Trabalho, é dever da Corte garantir o cumprimento das normas de proteção ao trabalhador e dos direitos fundamentais no ambiente de trabalho, mesmo que não exista vínculo formal. Por isso, a Justiça do Trabalho é competente para julgar o caso.
10: O Tribunal Regional Eleitoral de São Paulo lançou uma nova campanha.
9: O intuito é chamar voluntários que saibam língua brasileira de sinais a Libras para ajudar nas eleições de 2026. Estevão Furtado.
14: O tema é Traduza a Cidadania em Libras. Seja apoio Libras nas eleições de 2026. A ação busca facilitar o voto de pessoas surdas ou com deficiência auditiva. As inscrições vão até 1º de junho pelo formulário disponível na área Mesários no site do Tribunal. Quem participar vai receber e orientar eleitores, mostrar onde fica a sessão eleitoral e tirar dúvidas no dia da votação. Além de ajudar a democracia, os voluntários recebem R$ 65,00 por dia trabalhado de auxílio alimentação. Tem direito à folga em dobro pelos dias trabalhados, sem desconto no salário, e podem usar as horas como atividade complementar na faculdade.
10: Justiça condena homem por apologia ao nazismo em rede social no Rio Grande do Sul.
9: A denúncia foi apresentada pelo Ministério Público Federal, Vanessa Pereira.
15: O cidadão foi denunciado à Justiça Federal Gaúcha pelo envio de uma mensagem com exaltação ao nazismo em um grupo aberto da plataforma Telegram, onde celebrava a memória de Adolf Hitler. O réu foi condenado à pena privativa de liberdade, que foi substituída por prestação de serviços à comunidade ou entidades públicas, além do pagamento de multa. Ainda cabe recurso da decisão.
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10: Uma boa noite.
9: Boa noite a você.
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1: Eu sou Paula Groba.
2: E eu sou Ricardo Nakaoka.
1: E estes são os destaques de hoje do Jornal do Senado, que começa agora.
2: Combustíveis mais baratos. Chega ao Congresso MP para reduzir preço da gasolina e do diesel.
1: Comissão vai votar proposta que destina 30 bilhões a produtores rurais afetados por eventos climáticos.
2: MP que zera taxa sobre compras internacionais de até 50 dólares divide opiniões no Senado.
1: Boa noite.
2: Boa noite.
1: Já está no Congresso Nacional a medida provisória que pode reduzir o preço da gasolina e do diesel para o consumidor final.
2: Editada como resposta à alta do petróleo no mercado internacional em meio ao conflito no Oriente Médio, a MP já está em vigor. Mas para se tornar lei definitivamente, a proposta ainda precisa ser aprovada pelo Congresso. Reportagem de Alexandre Campos.
3: Segundo o governo, a medida no caso da gasolina representará uma redução de até 89 centavos por litro. Em relação ao diesel, 35 centavos. Para isso, será pago aos produtores e importadores de combustíveis o valor correspondente à dedução de contribuição para o PIS/PASEP, da COFINS e da CID Combustíveis incidentes sobre a gasolina e o diesel. Os produtores e importadores terão que comprovar por meio de documentos fiscais de que o total recebido foi efetivamente repassado aos consumidores. Líder do governo no Senado, Jax Wagner, do PT da Bahia, lembrou que a MP pode impedir uma alta generalizada nos preços.
4: O presidente tem que reagir para evitar que, inclusive, se comprometa a economia nacional, provocando uma inflação acima daquilo que a gente já tem da meta que está colocada.
3: Para os senadores Alci Lucas, do PL do Distrito Federal, a medida provisória será válida se houver fiscalização.
5: Só tem que ver agora o controle disso, né? Tem que controlar para ver se realmente, na bomba, se o consumidor vai sentir isso.
3: A subvenção terá vigência de 2 meses e poderá ser prorrogada por ato do Executivo.
1: A Comissão de Educação voltou a debater o projeto que proíbe a venda, publicidade e distribuição de alimentos ultraprocessados no ambiente escolar.
2: Entidades da indústria alimentícia afirmaram que o projeto ainda precisa de mais discussões, mas especialistas reforçaram que alimentos ricos em açúcar, gordura e sal contribuem para a obesidade, cáries e outros problemas de saúde. Repórter Rodrigo Rezende.
6: O projeto do senador Jax Wagner, do PT da Bahia, proíbe a distribuição e a comercialização no ambiente escolar de alimentos ultraprocessados, preparações e bebidas com altos teores de calorias, gordura saturada, gordura trans, açúcar livre e sal. Bruna dos Santos Nunes, coordenadora de atenção à saúde dos adolescentes e jovens do Ministério da Saúde, defendeu a proposta.
7: Essa proposta legislativa é um instrumento que é bastante importante para a promoção da saúde, para contribuir com a saúde desses escolares, que valorizem a cultura alimentar local e que derivem de práticas que sejam ambientalmente sustentáveis.
6: Já o presidente executivo da Associação Brasileira da Indústria de Alimentos, João Dornelas, afirmou que o tema precisa de muita discussão, principalmente em relação aos conceitos presentes no projeto, caso da nomenclatura ultraprocessados.
8: É importante ressaltar que os alimentos

0: países industrializados, todos eles são altamente regulados, passam por controle rigoroso de qualidade. Quando eu escuto falar sobre comida de verdade, o que eu ouço de fato é um julgamento moral disfarçado de critério técnico.
1: A senadora doutora Eudócia, do PSDB de Alagoas, ressaltou que a questão do conceito

0: Brasil contra o crime organizado, com previsão de investimentos de 11 bilhões de reais, representa uma reação tardia ao avanço das facções criminosas.
1: Mourão também afirmou que o governo age com foco eleitoral e defendeu ações permanentes no combate ao crime organizado.
2: O que vemos agora é uma reação tardia, feita às pressas, há poucos meses do calendário eleitoral, porque perceberam que nada fizeram e nem a narrativa na segurança pública conseguiram manter.
0: E o líder do governo no Senado, Jax Wagner, repercutiu em plenário a divulgação de uma gravação entre o senador Flávio Bolsonaro e o empresário Daniel Vorcaro, dono do Banco Master.
1: Em resposta, o vice-líder do PL, senador Alci Lucas, saiu em defesa de Flávio Bolsonaro. Pelas redes sociais, o senador afirmou que a conversa com Vorcaro teve como objetivo buscar recursos para um filme sobre o ex-presidente Jair Bolsonaro. Os detalhes com o repórter Márcio Maturana.
3: Repercutiu no plenário do Senado a divulgação de áudios do senador Flávio Bolsonaro, do PL do Rio de Janeiro, pedindo mais dinheiro a Daniel Vorcaro, dono do Banco Master, para financiar um filme sobre seu pai, o ex-presidente Jair Bolsonaro. O senador Jax Wagner, do PT da Bahia, disse que a gravação revela uma relação próxima entre os dois.
4: O senador Flávio Bolsonaro, em diálogos muito particulares, solicitando 140 milhões de reais para terminar o filme sobre o ex-presidente seu pai. Eu não estou dizendo que tem dolo aqui, mas demonstra que ele tinha uma relação, senão não estaria ligando para ele, dizendo: tamo junto sempre.
3: Isalci Lucas, do Distrito Federal, é vice-líder do PL e fez uma parte defendendo Flávio Bolsonaro.
5: O pedido de patrocínio é uma coisa que, se o cara patrocinava tudo, não quer dizer que houve, por parte do pedido, que houve corrupção. Muito pelo contrário, houve um pedido, como a gente recebe todo dia pedidos de patrocínio e também de emendas para determinados eventos. Então é só para colocar isso muito claro. Posição do PL.
3: Flávio falou nas redes sociais sobre o pedido de dinheiro.
6: Eu conheci Daniel Vorcaro em dezembro de 2024. Não tinha mais governo Bolsonaro, não tinha absolutamente nenhuma acusação contra ele. O que acontece é que, com o passar do tempo, ele simplesmente parou de honrar com as parcelas do contrato. Sim, tinha um contrato que, ao ele não pagar essas parcelas, tinha uma grande chance de o filme sequer ser veiculado, do filme sequer ser concluído.
3: Flávio Bolsonaro disse que é fundamental instalar uma CPI para investigar o Banco Master.
0: Produtores rurais prejudicados por enchentes, secas e outros eventos climáticos extremos poderão receber um apoio de 30 bilhões de reais.
1: A proposta, que busca amenizar os prejuízos no campo, deve ser votada na próxima terça-feira pela Comissão de Assuntos Econômicos. Os detalhes na reportagem de Maurício De Sante.
7: O projeto prevê o uso de recursos do Fundo Social do Pré-Sal para a renegociação de dívidas de produtores rurais que tiveram prejuízos nas safras em razão do clima, caso de enchente, geada e secas. O objetivo final é garantir juros baixos e prazos de 10 anos para quem comprovadamente perdeu mais de 30% da produção. O limite da ajuda aos produtores será de 30 bilhões de reais, como explicou o relator, senador Renan Calheiros, do MDB de Alagoas.
8: Com tetos de 10 milhões por beneficiário e de 50 milhões por associação ou cooperativa, com prazo de 10 anos, com 3 anos de carência e taxas de juros de 3,5% ao ano para o Programa Nacional de Fortalecimento da Agricultura Familiar, 5,5% ao ano para o Programa Nacional de Apoio ao Médio Produtor Rural e 7,5% ao ano para os demais produtores.
7: Um pedido de vista adiou a votação da proposta para terça-feira da semana que vem, dia 19, data em que também deve acontecer a votação no plenário.
0: E o governo decidiu zerar o imposto sobre compras internacionais de até 50 dólares, a chamada taxa das blusinhas.
1: A medida provisória que acaba com a cobrança já chegou ao Congresso Nacional e agora será analisada por deputados e senadores. No Senado, a decisão do governo dividiu opiniões entre parlamentares. A reportagem é de Marcela Diniz.
9: Na época de sua criação, a equipe econômica do governo Lula argumentou que a tributação de 20% nas compras de pequeno valor protegeria o varejo nacional. Para o líder do governo no Senado, o senador Jax Wagner, do PT da Bahia, a medida provisória é fruto de reavaliação interna, que considerou maior o prejuízo das famílias consumidoras do que a arrecadação com a taxa das blusinhas.
4: Na minha opinião, pela avaliação que o governo fez, a arrecadação não foi tão significativa quanto se imaginava, e prejuízo, principalmente para as famílias mais mais humildes do ponto de vista financeiro, ou seja, que não tem tanto poder aquisitivo,

0: legislativo foi muito grande.
1: O senador Efraim Filho, do União da Paraíba, aponta prejuízo à produção nacional e defende emenda de compensação.
2: Quem sabe a gente pode fazer uma emenda na medida provisória para que a mesma condição que está sendo dada para as compras internacionais seja dada também às empresas nacionais, às empresas brasileiras.
1: A MP que permite o fim da taxa das blusinhas será analisada primeiramente por uma comissão formada por deputados e senadores.
3: Com edição de Paula Groba e trabalhos técnicos de João Lira, o Jornal do Senado fica por aqui. Acompanhe agora as notícias da Câmara dos Deputados. Boa noite.
4: Boa noite e até amanhã.
5: Jornal Câmara dos Deputados. Câmara aprova marco legal para o transporte público coletivo urbano.
6: Plenário cria regime especial de tributação para entidades desportivas.
5: Deputados modernizam a lei das sociedades anônimas do futebol.
6: Boa noite. O plenário da Câmara aprovou projeto que deixa claro que as sociedades anônimas de futebol não respondem por dívidas antigas dos clubes. O repórter Marcelo Larche explica a nova lei.
7: A Câmara dos Deputados aprovou o projeto que muda as regras das chamadas Sociedades Anônimas do Futebol, conhecidas como SAFs. Esse modelo foi criado em 2021 para permitir que clubes de futebol se transformassem em empresas com entrada de investidores e gestão mais profissional. O projeto foi apresentado pelo senador Rodrigo Pacheco, do PSD de Minas Gerais, também autor da lei original que deu origem às SAFs. Uma das principais alterações é deixar claras as responsabilidades do clube original e da empresa criada. A SAF não responde automaticamente pelas dívidas antigas do clube, a não ser quando isso for definido em contrato. Ao mesmo tempo, o projeto cria mecanismos para ajudar no pagamento dessas dívidas. Parte das receitas da SAF, como uma parcela do faturamento e dos lucros, deverá ser destinada ao clube original para quitar débitos anteriores. O texto também traz mudanças na gestão dessas empresas. Passa a ser obrigatória a presença de membros independentes nos conselhos e aumenta a exigência de transparência com divulgação de atas das reuniões e da lista de acionistas. Outra medida é a exigência de que administradores estrangeiros tenham um representante legal no Brasil, responsável por responder a processos na justiça. O projeto ainda prevê que as SAFs desenvolvam programas sociais e educacionais em parceria com escolas públicas, usando o futebol como ferramenta de formação. Mas o trecho que exime as SAFs de se responsabilizarem pelas dívidas dos clubes, com exceção daquelas acordadas entre as duas partes, foi criticado pelo deputado Bongás, do PT do Rio Grande do Sul.
8: Diz o seguinte: a Sociedade Anônima de Futebol não responde às obrigações, exceto quando as obrigações que lhe forem expressamente transferidas. Então, se um clube anterior não transferiu expressamente a situação de delito que tinha em relação a um jogador de futebol, por exemplo, que não foi feito o seu pagamento devido, a SAF não tem responsabilidade com isso. Mas isso nós não podemos aceitar.
7: Relator da proposta, o deputado Fred Costa, do PRD de Minas Gerais, afirmou que as mudanças fortalecem o modelo das SAFs e ajudam a atrair investimentos para o futebol brasileiro. Ele disse que responsabilizar as sociedades anônimas por dívidas antigas dos clubes é um risco para o investimento nas empresas esportivas.
9: Se um clube mal gerido tiver mais uma vez dívidas de milhões e milhões administrando-se um clube de lazer, por exemplo, a SAF vai ter que se responsabilizar? Isso é uma tremenda aberração. Isso é uma insegurança jurídica descabida, onde ninguém vai querer investir no futebol.
7: O projeto que atualiza as regras das sociedades anônimas do futebol, depois de aprovado pela Câmara e pelo Senado, seguiu para a sanção presidencial e já pode virar lei. Da Rádio Câmara de Brasília, com informações de Daniela Lessa, Marcelo Larcher.
5: Esporte. Os deputados também aprovaram um regime tributário especial para clubes esportivos sem fins lucrativos. A repórter Daniela Lessa acompanhou a votação.
10: A Câmara dos Deputados aprovou o projeto que cria um regime tributário especial para associações esportivas sem fins lucrativos, como clubes que mantêm equipes de futebol, vôlei, natação e outras modalidades. O projeto foi apresentado pelo deputado Roberto Duarte, do Republicanos do Acre, e cria o chamado RETAD, um sistema simplificado para o pagamento de tributos federais, estaduais e municipais. O novo regime será opcional e valerá para entidades esportivas certificadas ligadas aos movimentos olímpico, paralímpico, clubístico e educacional. Os clubes poderão recolher

0: vários tributos em um único pagamento mensal, com cobrança de 5% sobre a receita bruta. Esse percentual reúne impostos federais, a nova contribuição sobre bens e serviços, a CBS, e o imposto sobre bens e serviços, o IBS, criado pela reforma tributária. Entre as receitas que não entram no cálculo dos tributos estão doações, recursos de loterias, patrocínios incentivados e contribuições pagas por associados. Na prática, o projeto cria para os clubes associativos um modelo parecido com o já existente para as SAFs, as Sociedades Anônimas do Futebol. As SAFs funcionam como empresas, enquanto muitos clubes tradicionais continuam organizados como associações sem fins lucrativos. Segundo o relator da proposta, deputado Dr. Luizinho, do PP do Rio de Janeiro, a reforma tributária poderá aumentar a carga de impostos desses clubes tradicionais, criando diferença de tratamento entre os dois modelos. Ele destacou também que os clubes poderão reduzir parte do imposto devido caso invistam em modalidades olímpicas e paralímpicas além do futebol, desde que mantenham pelo menos 6 modalidades esportivas diferentes.
1: Se a dedução fica condicionada à comprovação de investimento contínuo e da participação regular em competições oficiais de âmbito nacional ou internacional, de no mínimo 6 modalidades olímpicas ou paralímpicas distintas do futebol.
0: O deputado Luiz Lima, do Novo, do Rio de Janeiro, defendeu a proposta, destacando a importância dos clubes na formação do esporte brasileiro.
2: Se a gente vê o Grêmio Náutico União, se a gente vê o Corinthians, o Pinheiros, se a gente vê o Sport Recife, se a gente vê os clubes aqui de Brasília, são eles que levam os atletas olímpicos, são eles que fazem as equipes esportivas. Então esse projeto é muito oportuno, porque eu vou repetir, no Brasil a base esportiva é realizada nos clubes.
0: O projeto, que cria um regime tributário especial para associações esportivas sem fins lucrativos, seguiu para análise no Senado. Da Rádio Câmara de Brasília, Daniele Lessa.
3: Segurança Pública.
4: Márcio Gerri, do PCdoB do Maranhão, defende o programa Brasil contra o Crime Organizado, lançado pelo governo federal. Ele explica que o plano prevê ações integradas entre os entes federados, inteligência policial e combate ao financiamento do crime.
5: O deputado sustenta que o fortalecimento das instituições de segurança é essencial para reduzir a violência e conter a influência do crime organizado. Márcio Gerri ressalta ainda a importância da cooperação entre os três poderes para fortalecer o enfrentamento às facções criminosas.
4: Na opinião de Sargento Gonçalves, do PL do Rio Grande do Norte, o programa do governo de combate ao crime organizado não é eficaz porque prioriza medidas de desencarceramento. Ele acrescenta que a flexibilização de punições enfraquece a atuação das forças de segurança.
5: Sargento Gonçalves também questiona o investimento de 11 bilhões de reais na área, ao afirmar que parte dos recursos viria de empréstimos do BNDES e de fundos já existentes. Para ele, a crise de violência no Rio Grande do Norte reflete falhas nas políticas de segurança adotadas pelo PT.
4: Já Benedita da Silva, do PT do Rio de Janeiro, celebra o lançamento do programa Brasil contra o Crime Organizado e defende os investimentos do governo federal na segurança. Ela ressalta que a iniciativa prevê recursos e ações articuladas para enfrentar as facções criminosas.
5: A deputada observa que o programa foi construído em diálogo com governadores e autoridades da segurança pública. Benedita da Silva entende que o fortalecimento das polícias e o combate ao suporte financeiro das organizações criminosas podem contribuir para reduzir a violência no país.
4: Luiz Carlos Rauli, do Podemos do Paraná, questiona a demora do governo federal para lançar um programa de combate ao crime organizado. O deputado ainda alerta que a maior parte dos investimentos consiste em empréstimos que deverão ser pagos pelos estados.
5: Na opinião de Luiz Carlos Rauli, o governo prioriza estratégias eleitorais em vez de soluções estruturantes para o futuro do país. O parlamentar responsabiliza gestões petistas pelo aumento da violência e pelo endividamento da população.
4: Heloísa Helena, da Rede do Rio de Janeiro, defende mais investimentos em políticas sociais e ações de prevenção à violência em áreas vulneráveis. Ela observa que a ausência de políticas públicas permanentes facilita o recrutamento de crianças e jovens pelo crime organizado.
5: Para Heloísa Helena, nenhum governo brasileiro investiu de forma adequada no fortalecimento das polícias e em políticas sociais eficazes. A parlamentar acredita que a vulnerabilidade social favorece a cooperação

0: Captação de jovens pelo narcotráfico.
1: Fernando Rodolfo, do PRD de Pernambuco, assinala o início dos trabalhos da Comissão Externa sobre a Exploração Sexual Infantil durante a campanha do Maio Laranja. O deputado aponta o aumento dos registros de estupro de vulnerável como sinal de falhas no sistema de proteção.
0: Fernando Rodolfo cita casos recentes de violência sexual contra crianças para defender uma atuação mais firme do parlamento. Ele explica que a comissão temporária vai apurar denúncias e promover audiências públicas para sugerir medidas de enfrentamento à exploração sexual e ao tráfico infantil.
2: Transportes.
1: A Câmara aprovou um marco legal para o transporte público coletivo urbano. O repórter Antônio Vital acompanhou a votação.
3: A Câmara dos Deputados aprovou o projeto que cria uma rede única e integrada de transporte público coletivo, envolvendo o governo federal, estados e municípios. O projeto, que já passou pelo Senado, cria um marco legal do transporte público coletivo urbano, com inovações como gestão compartilhada, previsão de recursos no orçamento para cobrir os custos de gratuidades e tarifas reduzidas, metas de universalização e transição energética, além de transparência sobre custos e fiscalização. De acordo com o relator da proposta, deputado José Priante, do MDB do Pará, a integração física, operacional e tarifária é essencial para o aumento da oferta e para a melhoria da qualidade do serviço prestado à população. O projeto também separa a tarifa cobrada do passageiro da remuneração da empresa de ônibus, que ficará vinculada ao cumprimento de metas de desempenho e qualidade. A medida pretende evitar que o usuário arque com custos que não estão relacionados diretamente com a prestação do serviço. Da mesma forma, ao prever que gratuidades e descontos devem ser cobertos por recursos do orçamento, a medida impede a transferência desses custos aos demais passageiros. O projeto inicial chegou a prever regras para a criação de tributos locais para financiar o transporte, mas esse trecho foi retirado depois de críticas de diversos partidos, como o Missão e o Novo. Para o deputado Gilson Marques, do Novo de Santa Catarina, criar uma legislação única para o transporte coletivo urbano de todas as cidades não vai melhorar o sistema atual. Já o deputado Kim Kataguiri, do Missão de São Paulo, disse que o projeto não facilita a entrada de novas empresas de ônibus no setor e dificulta a operação de empresas de transporte por aplicativo ao exigir o regime de permissão no lugar da modalidade de autorização, mais simples, em vigor hoje.
4: O texto acaba com esse regime e exige, no mínimo, um regime de permissão que hoje não está sendo exigido pela NTT para esse transporte, principalmente por meio de aplicativos de ônibus interestaduais. Na minha avaliação, esse é um modelo que ajuda a quebrar um transporte que hoje é menos previsível, tem uma tarifa mais cara e tem ônibus de menor qualidade do que hoje são prestados por aplicativos.
3: O texto inclui diretrizes de sustentabilidade, como a redução dos impactos ambientais do transporte e o incentivo à modernização da frota com tecnologias mais limpas. O projeto foi defendido pela maioria do plenário. Para o deputado Hildo Rocha, do MDB do Maranhão, a proposta prevê repressão ao transporte ilegal, moderniza o sistema e favorece os municípios.
5: Nós temos que reconhecer que o transporte público em quase todas as cidades é um verdadeiro caos. Ônibus velho, ônibus sucateado, não tem horário de saída nem de chegada, não tem respeito aos usuários, mas tudo isso porque há, de fato, uma falta de interesse por parte dos municípios de bancar o déficit que existe, o déficit tarifário.
3: O projeto que institui um marco legal do transporte público coletivo urbano seguiu para a sanção presidencial e pode virar lei. Rádio Câmara de Brasília, com informações de Daniele Lessa, Antônio Vital.
2: Desenvolvimento Regional.
0: De acordo com Jorge Araújo, do PP, o governo da Bahia enfrenta dificuldades nas áreas de segurança pública, saúde e infraestrutura. Segundo o parlamentar, o aumento da violência na capital e no interior ampliou a sensação de insegurança no estado.
1: Jorge Araújo também acusa o governo da Bahia de fazer promessas sem apresentar resultados concretos. O deputado cita problemas na regulação da saúde, critica as condições da BR-324 e questiona o andamento das obras da ponte Salvador-Itaparica.
2: Política.
0: Jorge Sola, do PT da Bahia, denuncia o que considera uso político da decisão técnica da Anvisa sobre o recolhimento de lotes de detergente fabricados por uma empresa de doadores da campanha de Jair Bolsonaro em 2022. Ele pede o fim dos ataques a órgãos de fiscalização.
1: Para Jorge Sola, o discurso de perseguição

0: posição política e o incentivo ao uso de produtos interditados ignoram riscos à saúde, demonstram irresponsabilidade da oposição com a vida dos brasileiros e visam apenas encobrir denúncias de corrupção e falhas em privatizações.
1: Justiça. Érica Cocai, do PT do Distrito Federal, associa integrantes do campo bolsonarista ao caso do Banco Master e defende o aprofundamento das investigações sobre irregularidades financeiras. Segundo ela, documentos e diálogos divulgados pela imprensa apontam relações políticas e econômicas entre investigados e aliados do ex-presidente.
0: Érica Cocai também critica o financiamento de campanhas e operações financeiras envolvendo agentes públicos e privados ligados ao Banco Master. A deputada cobra a punição dos envolvidos no que ela classifica como um dos maiores escândalos financeiros do país.
1: Padre João, do PT de Minas Gerais, apoia a decisão do STF de suspender a lei da dosimetria e critica iniciativas para alterar a legislação. Para ele, é inaceitável que mudanças aprovadas pelo Congresso possam beneficiar condenados por crimes graves e investigados por tentativa de golpe de Estado.
0: O deputado também elogia a atuação do governo federal na área de segurança pública e defende mais participação da União no setor. Padre João pede ainda mais emendas parlamentares e apoio das prefeituras para a compra de equipamentos policiais para o estado de Minas Gerais.
1: Turismo. Os deputados aprovaram dedução do imposto de renda para doações ao setor de turismo. A repórter Maria Neves explica quais são os limites.
2: Aprovado na Comissão de Constituição e Justiça da Câmara dos Deputados, projeto que permite deduzir do imposto de renda doações e patrocínios para incentivar o turismo, seguiu para análise do Senado. Pela proposta, tanto pessoas físicas quanto empresas poderão descontar do tributo devido até 100% do valor doado e até 75% do investimento em patrocínio a atividades turísticas. Autor da proposta, o deputado Felipe Carreiras, do PSB de Pernambuco, argumenta que o turismo representa uma atividade relevante para a economia porque permite a entrada de capitais de forma mais rápida que outras formas de investimento. Além disso, ressalta que o setor tem potencial para a criação e manutenção de empregos, geração de renda e indução do desenvolvimento regional. Felipe Carreiras explica como o projeto, se for aprovado também pelo Senado e entrar em vigor, poderá beneficiar o setor de turismo.
3: No mundo é o setor que mais gera emprego e agora o setor turístico poderá fazer a reforma em equipamentos turísticos, publicidade institucional de regiões de interesse turístico, poderá patrocinar festas e eventos de atividades turísticas, poderá patrocinar feiras, convenções, promoção de programas para propiciar a detecção de desenvolvimento de novos potenciais turísticos, capacitação de mão de obra de interesse turístico e obras de infraestrutura turística. Ou seja, toda a cadeia produtiva do setor será beneficiada com essa lei histórica.
2: Ainda de acordo com o texto aprovado, as doações serão limitadas a 1% do imposto de renda devido no ano. Além disso, as pessoas jurídicas não poderão descontar doações e patrocínios ao turismo na apuração do lucro real. O projeto ainda proíbe incentivos a atividades desenvolvidas pelo próprio contribuinte doador e o uso dos recursos recebidos para pagamento de gastos com pessoal ou de encargos sociais. Quem receber doações ou patrocínios que podem ser deduzidos do imposto de renda deverá comunicar os valores arrecadados aos Ministérios do Turismo e da Economia. Também ficarão obrigados a apresentar demonstrações financeiras anuais certificadas por auditores independentes e comparecer do Conselho Fiscal. Da Rádio Câmara de Brasília, Maria Neves.
0: Eduardo Bismarck, do PV, comemora a realização do 10º Salão do Turismo, que aconteceu de 7 a 9 de maio, no Centro de Eventos do Ceará, em Fortaleza. O deputado lembra que essa é a primeira vez que o Nordeste recebe o evento.
1: Eduardo Bismarck ressalta o potencial da região no turismo com geração.

0: geração de emprego e oportunidades que impactam diretamente no comércio local. Ele também aponta que o evento fortalece a circulação de recursos na economia ao reunir empresas, trabalhadores, visitantes e representantes do setor.
1: Termina aqui o Jornal Câmara dos Deputados com trabalhos técnicos de Everson Urani e apresentação de José Carlos Andrade e Luciana Vieira. Uma boa noite para você.
0: Uma ótima noite. A Voz do Brasil volta amanhã.
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0: Em Brasília, pontualmente, 8 horas.
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2: Olá, boa noite. Esta é a Rádio Senado e eu sou Regina Pinheiro. Ficamos com a programação musical de Carlos Andrade. A gente ouve Gilberto Gil.

0: Esse foi o som do grupo Natiruts, Dou Não Dou, Gal Costa, Que Maravilha, e também Gilberto Gil Extra.
1: 8h14 em Brasília.
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4: Fique agora com o encontro de Mariana Aidar, Fejuque e Roberta Sá.

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1: Essa foi Daniela Mercury, Apesar de Você, Paulinho da Viola, Sentimentos, e também Mariana Aidar, Fejuca e Roberta Sá, Aqui em Casa.
2: O Senado aprovou a reestruturação do plano de carreiras dos servidores da área de ciência e tecnologia. A medida proposta pelo Poder Executivo tem o objetivo de elevar a qualificação científica e valorizar quem atua na área no setor público. Repórter Douglas Castilho.
3: A proposta de autoria da Presidência da República tem o objetivo de elevar a qualificação científica e a valorização dos profissionais que atuam na área. Uma das alterações promovidas é o desmembramento de 3 secretarias do Ministério da Saúde para que os profissionais sejam melhor aproveitados em atribuições nas quais se especializaram. A relatora senadora doutora Eudócia, do PSDB de Alagoas, explicou a mudança.
4: Com vistas a maximizar a produtividade desses servidores, a definição dos órgãos e entidades em que podem ser lotados deve ser efetuada de maneira muito criteriosa. Cuida-se, ademais, de uma questão de respeito com esses servidores que conduziram suas carreiras acadêmicas e profissionais com o propósito de se dedicarem à pesquisa científica e ao desenvolvimento da inovação tecnológica e não podem se ver sujeitos à lotação em órgãos ou entidades que não promovam essas atividades.
3: Outra modificação foi a inclusão do Instituto Nacional de Traumatologia e Ortopedia Jamil Haddad, INTO, e do Instituto Nacional de Cardiologia, INC, já que, segundo o doutor Eudócia, ambos desenvolvem atividades significativas de pesquisa e inovação tecnológica. Ao passar pela Câmara dos Deputados, o texto sofreu alterações que incluíam todos os servidores ligados ao Ministério da Saúde nessa mesma qualificação, o que não foi aprovado no Senado. Por esse motivo, o projeto volta à Câmara dos Deputados.
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1: Agora em Brasília, 8h28. Ouça agora Silva.

0: Fechando o bloco, Nação Zumbi, melhor nem. Elza Soares, nós. Tivemos também Silva, Beija Eu.
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6: Luiz Tati é um especialista em musicalidade da fala.
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6: Com carreira acadêmica voltada para a relação entre canto e fala, o músico paulistano Luiz Tati fez mestrado, doutorado e ainda lecionou sobre o assunto no Departamento de Linguística da USP, paralelamente à vida artística iniciada nos anos 70 com o Grupo Rumo.
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6: Expoente da vanguarda paulista, movimento musical que revelou também Arrigo Barnabé e Itamar Assunção, o Rumo era formado por universitários liderados por Luiz Tati, no papel de vocalista, violonista e principal compositor do grupo.
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6: Na estreia em disco do Rumo em 81, ficou evidente a principal característica de Tati, a

0: Dicção próxima da palavra falada, aplicando a ideia-chave de sua pesquisa, segundo a qual a entoação, que é o desenho melódico da fala, está na base das canções.
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0: Outra grande marca do músico é a comicidade, presente nas letras por meio de situações cotidianas, pontos de vista inusitados e personagens engraçados. Segundo o próprio músico, apenas a mistura de conversa e canção já é suficiente para arrancar risadas do público.
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0: Apesar de bastante respeitado nos meios artístico e acadêmico, principalmente em São Paulo, o músico é pouco conhecido do grande público. Sua composição mais famosa é Capitu, lançada em 1999 pela cantora Nausete, que desde a época do grupo Rumo se tornou a maior intérprete da obra de Luiz Tati.
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0: E as canções de Luiz Tati também ganharam evidência no DVD ao vivo Tô Tateando, lançado em 2013 por Zélia Duncan.
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0: Agora ficaremos com a música As Sílabas, que ilustra a principal característica na estética de Luiz Tati, a proximidade entre o canto e a fala.

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Acabamos de ouvir a música As Sílabas, presente no álbum O Meio, lançado no ano 2000 pelo cantor, compositor, violonista, pesquisador e professor universitário Luiz Tati. 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
2: Agora em Brasília, 8h45.
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4: Você sabia que o Brasil já teve um estado chamado Guanabara? Ele nasceu em 1960, quando o JK inaugurou Brasília. A cidade do Rio de Janeiro deixou de ser o Distrito Federal e passou a ser o estado da Guanabara. A cidade do Rio, portanto, não ficava no estado do Rio. A capital fluminense era Niterói. Mas a experiência durou pouco. Em 1975, a ditadura decidiu pela fusão da Guanabara com o estado do Rio. O senador Danton Jobim, do MDB da Guanabara, criticou a ideia.
5: As populações desses estados deveriam ser ouvidas.
4: O presidente Geisel ignorou os apelos. A Guanabara existiu por apenas 15 anos, mas deixou marcas profundas na história carioca.
2: 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Na sequência, Lucia Alves.

0: Ouvimos Marinês Bate Coração, Elba Ramalho e Dominguinhos Gostoso Demais. E a primeira foi Luci Alves, Olhos nos Olhos.
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2: Agora em Brasília, 8h58.
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2: Em Brasília, pontualmente, 9 horas.
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